0: inteira responsabilidade dos seus produtores e apresentadores.
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2: Olá, boa noite.
3: Boa noite para você que nos acompanha em todo o país.
2: Terça-feira, 19 de maio de 2026.
3: Vamos ao destaque do dia. Nova etapa do Move Brasil.
2: Anunciados 30 bilhões de reais em crédito para que taxistas e motoristas de aplicativo financiem a compra de carros novos a juros mais baixos. Vanessa Casalino.
4: Com Move, táxis e aplicativos, vai ser possível comprar carros novos de até 150 mil reais, alinhados com a sustentabilidade.
3: Governo do Brasil também moderniza e simplifica regras para quem utiliza motocicletas como ferramenta de trabalho.
2: E ainda já estão valendo as novas regras para a contratação de consignado do INSS.
3: Agora, o beneficiário que solicitar empréstimo terá que validar a operação por meio de biometria facial. Raquel Mariano.
5: Para combater fraudes no sistema do INSS, estão em vigor as regras atualizadas para aposentados e pensionistas contratarem empréstimos por meio do site ou aplicativo do Instituto.
2: Proteção a crianças e adolescentes.
3: Política Nacional de Prevenção e Combate ao Abuso e Exploração Sexual agora é lei.
2: A medida prevê atendimento especializado às vítimas e às famílias e o fortalecimento das redes de assistência.
3: E você vai saber mais na Voz do Brasil sobre o combate à violência no ambiente digital.
2: Hoje na apresentação, eu, Luciana Vasconcelos e Luciano Seixas.
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2: Motoristas de aplicativo e taxistas poderão comprar veículos novos em condições facilitadas.
3: É o Move Táxis e Aplicativos, programa lançado hoje pelo governo do Brasil em evento em São Paulo.
2: O programa vai financiar carros de até 150 mil reais e, entre as vantagens, juros mais baixos e carência de 6 meses.
3: Também foram anunciadas medidas para os trabalhadores que usam motos em suas atividades.
4: O corre dos motoristas por aplicativo é todo por conta do trabalhador. Manutenção, aluguel de carro, veículo econômico para fazer o dinheiro render, é o que explica o motorista por app, Leandro Cruz.
6: Hoje o nosso trabalhador, ele trabalha 115 horas só para pagar o veículo. Está trabalhando para pagar agiota, para pagar carro, para pagar oficina, porque os carros estão sucateados.
4: 30 bilhões de reais em linha de crédito para financiamento e manutenção de veículos e capital de giro. É o total de recursos do programa que vai beneficiar os motoristas que trabalham e assumem riscos sem a proteção da CLT. Crédito concedido a juros mais baixos e que vale também para taxistas. Com o Move, táxis e aplicativos, vai ser possível comprar carros novos de até 150 mil reais, alinhados com a sustentabilidade. Veículos flex, híbridos flex, elétricos ou exclusivamente movidos a etanol e de montadoras habilitadas no programa Mover. Para acessar os motoristas por aplicativo, tem de ter cadastro ativo há pelo menos 12 meses e ao menos 100 corridas no mesmo aplicativo. Para os taxistas, basta estar registrado e em atividade. E toda a economia sai ganhando, como destacou o vice-presidente Geraldo Alckmin.
7: Vai ganhar com isso o emprego, a indústria automotiva fabricando e vendendo veículos, o comércio, as concessionárias movimentam a economia, ganha o consumidor com segurança automotiva.
4: Além do crédito, novas regras para modernizar e simplificar a rotina de mototaxistas, motoboys e entregadores sobre duas rodas, incluindo o fim da obrigatoriedade do curso de motofretista. Explica o ministro da Secretaria-Geral da Presidência da República, Guilherme Boulos.
8: A medida provisória hoje, ela vai acabar com a obrigatoriedade do curso do motofretista, com a obrigatoriedade da placa vermelha e com a obrigatoriedade do mínimo de 21 anos para trabalhar de motofrete.
4: Para o presidente Lula, o Move, táxis e aplicativos vai melhorar a vida principalmente daqueles que hoje alugam veículos para poder trabalhar.
9: É o seu patrimônio que vai sobrar para o seu filho, que vai sobrar para a sua mulher, que vai sobrar para a sua filha, e você pode vendê-lo a hora que você precisar vender para mudar de profissão. Essa a diferença.
4: As linhas vão estar disponíveis a partir do dia 19 do mês que vem, via BNDES. Para os homens, juros de 12,6% ao ano. Para as mulheres, 11,5%. A primeira parcela só daqui a 6 meses. Reportagem Vanessa Casalino.
2: O setor da construção civil é um dos motores da economia brasileira.
3: Além de movimentar a indústria e o comércio, ele gera milhões de empregos e ajuda a reduzir o déficit habitacional no país.
2: Durante a abertura do encontro da construção civil, o Minha Casa Minha Vida foi destacado pelo presidente Lula.
10: 2.840.000 contratos imobiliários foram assinados entre 2023 e março deste ano pela Caixa Econômica Federal. E o programa Minha Casa Minha Vida já representa mais da metade dos lançamentos e vendas de imóveis no país. Durante o Encontro Internacional da Indústria da Construção, que reuniu empresários e governo em São Paulo, o presidente Lula destacou os avanços do programa e os impactos do setor para o país.
9: 171 mil contratos do Minha Casa Minha Vida, FGTS, apenas no primeiro trimestre de 2026. 93% mais do que no mesmo período de 2023. A Caixa tem uma carteira de crédito imobiliário de 966 bilhões e 200 milhões. Isso significa 7,2% do PIB brasileiro, 68% do total do mercado imobiliário nacional.
10: O ministro das Cidades, Vladimir Lima, destacou que o programa Minha Casa Minha Vida fez o Brasil atingir o menor déficit habitacional da série histórica, caindo de 10% na década de 1990 para 7,2%. Isso significa que mais pessoas possuem casa própria e moram em locais com qualidade de vida.
11: O programa Minha Casa Minha Vida se transformou num programa que ele traz inclusão social. E mais do que isso, é mais do que tijolo, é mais do que cimento. Ele gera emprego, ele gera renda, ele inclui as pessoas, ele traz dignidade, ele traz qualidade de vida para as pessoas.
10: A cooperação mútua movimenta anualmente cerca de 800 bilhões de reais na economia nacional, entre recursos públicos e privados. Esse montante consolida a articulação entre o governo federal e a iniciativa privada como uma das principais forças de desenvolvimento do país. O programa Minha Casa Minha Vida já conta com mais de 300 bilhões de reais em investimentos. Além da construção de moradias, os recursos também são destinados a obras de saneamento, urbanização e mobilidade urbana. Reportagem Dima Soldi.
3: A abertura da Marcha Brasília em Defesa dos Municípios foi realizada hoje na capital do país.
2: O vice-presidente Geraldo Alckmin participou e falou sobre a importância de descentralizar políticas nacionais para fortalecer os governos locais.
3: E ainda ressaltou as políticas do governo do Brasil para atender os municípios brasileiros.
12: É a 27ª edição da Marcha dos Prefeitos, que este ano trouxe para Brasília mais de 15 mil gestores locais. O encontro, promovido pela Confederação Nacional de Municípios, é um dos maiores eventos municipalistas da América Latina e tem como tema "O Brasil que dá certo nasce nos municípios". O vice-presidente Geraldo Alckmin participou da abertura e falou sobre a importância do movimento, que há quase 3 décadas é uma das vozes da sociedade brasileira.
13: A marcha dos prefeitos é a marcha do municipalismo. Num país que é o 5º maior país do mundo, com 5.569 municípios, é fundamental descentralizar, fortalecer governo local, onde as pessoas vivem. O governo local enxerga os problemas porque convive com eles, sente as suas necessidades.
12: A Marcha dos Prefeitos é realizada anualmente. O evento vai até dia 21, próxima quinta-feira. Prefeitos, vereadores e autoridades vão discutir temas de interesse dos 5.569 municípios brasileiros. Reportagem Luciana Colares de Holanda.
2: Mais 262 famílias nos municípios de Juiz de Fora e Ubá, na Zona da Mata de Minas Gerais, receberam a parcela única do Auxílio Reconstrução nesta terça-feira.
3: O benefício, no valor de R$ 7.300, é destinado a moradores que tiveram perdas materiais devido às chuvas que atingiram a região no fim de fevereiro.
2: De acordo com o Ministério da Integração e do Desenvolvimento Regional, até agora, 3.093 famílias afetadas pelas chuvas já foram atendidas com esse auxílio.
3: Mudanças nos empréstimos consignados para beneficiários do INSS.
2: Novas medidas de segurança e aumento do prazo para pagamento da dívida são algumas das novidades que começaram a valer a partir de hoje.
5: Para combater fraudes no sistema do INSS, estão em vigor as regras atualizadas para aposentados e pensionistas contratarem empréstimos consignados por meio do site ou aplicativo do Instituto. A partir de agora, será necessário validar a operação por meio da biometria facial, como explica a presidente do INSS, Ana Cristina Silveira.
14: Após solicitar o crédito junto ao banco, o beneficiário recebe a proposta no aplicativo Meu INSS com status pendente de confirmação e tem até 5 dias para confirmar a operação por reconhecimento facial.
5: O prazo de pagamento do empréstimo também foi ampliado para 108 meses. Com essa medida, quem possui consignado do INSS terá 1 ano a mais para quitar a dívida, além de poder começar a pagar a primeira parcela após 3 meses do contrato. A presidente do INSS explica também as mudanças nas margens dos empréstimos.
14: Parte da margem do empréstimo reservada ao cartão benefício e ao cartão consignado poderá ser utilizada para a contratação de empréstimos consignados, observando o limite global de 40% para benefícios previdenciários e 35% para benefícios assistenciais.
5: Na avaliação do presidente da Associação dos Aposentados e Pensionistas de Volta Redonda, no Rio de Janeiro, Geraldo Vida, essas mudanças vão trazer mais segurança para um público que sofre tentativas constantes de golpe.
15: Olha, eu tenho certeza que essas novas regras elas vão ser muito importantes para evitar a quantidade de fraudes que os aposentados, e principalmente os aposentados nossos associados, tem sofrido com essa modalidade de empréstimo que o governo fez para beneficiar as pessoas em que está acabando se prejudicando, porque as fraudes são muito frequentes e são muito grandes e perigosas.
5: Caso a biometria não seja confirmada, o empréstimo não será concedido. No site do INSS, na opção Extrato Empréstimo Consignado, será possível conferir os contratos aprovados. Com locução de Raquel Mariano, reportagem Graziele Bezerra.
3: Crianças e adolescentes contam com um novo mecanismo de proteção.
2: O governo do Brasil oficializou hoje a Política Nacional de Prevenção e Combate ao Abuso e Exploração Sexual.
3: A medida foi publicada no Diário Oficial da União e visa garantir atendimento especializado às vítimas e famílias.
2: E ainda dá maior agilidade ao processo de responsabilização dos agressores.
16: O governo do Brasil oficializou nesta terça-feira a Política Nacional de Prevenção e Combate ao Abuso e Exploração Sexual da Criança e do Adolescente. A medida foi publicada no Diário Oficial da União por meio de portaria assinada pelo Ministério dos Direitos Humanos e da Cidadania. A política prevê atendimento especializado às vítimas e às famílias, fortalecimento das redes de proteção e integração entre os sistemas de saúde, assistência social, justiça e segurança pública. O texto também determina que os processos de escuta de crianças e adolescentes vítimas de violência respeitem os procedimentos previstos no Estatuto da Criança e do Adolescente, para evitar a revitimização. Entre os objetivos da iniciativa estão o combate à exploração sexual, a ampliação das ações preventivas e a responsabilização mais rápida dos autores dos crimes. A política também prevê campanhas permanentes de conscientização e ações educativas para enfrentar práticas culturais que naturalizam a violência sexual. A implementação será feita de forma articulada entre União, Estados, Distrito Federal e municípios, com coordenação do Ministério dos Direitos Humanos e da Cidadania. Claudimário Carvalho, para a Voz do Brasil.
3: A proteção a crianças e adolescentes também passa pelo ambiente digital.
2: Se você tem menores em casa, sabe o desafio que é controlar o que eles acessam pelo celular.
3: Para ajudar nessa missão, uma das medidas já aprovadas pelo governo do Brasil aumentou a classificação.

0: muito colorido, muito ágeis, que a cabeça da criança não processa, não filtra aquilo que ela está vendo. Então, isso eu acho muito perigoso.
1: Para ajudar e proteger crianças e adolescentes de conteúdos inapropriados no ambiente digital, o governo do Brasil tem adotado uma série de medidas. No início deste mês, a plataforma de compartilhamento de vídeos, YouTube, foi reclassificada como não recomendada para menores de 16 anos, acima da indicação anterior de 14 anos. O secretário nacional de Direitos Digitais, Vitor Oliveira Fernandes, explica o que motivou a decisão.
2: Dentro dessa plataforma, tem crescido bastante conteúdos que vão de cenas de violência, tortura, mutilação, homicídio. Há muitos conteúdos que também envolvem consumo de substâncias lícitas e ilícitas, vídeos que mostram em parcerias de influenciadores com outros serviços que são serviços restritos para maiores de 18 anos, como, por exemplo, serviços de casas de apostas.
1: A classificação indicativa tem caráter informativo e é destinada a pais responsáveis e à sociedade em geral. O agente da Polícia Civil do Distrito Federal e chefe da Seção de Investigação de Crimes Cibernéticos contra Crianças e Adolescentes, Roberto Vitor, destaca os crimes mais comuns envolvendo menores no ambiente digital.
3: Por padrão, o que mais nos preocupa enquanto polícia é uma espécie de aliciamento progressivo. É o acesso às crianças e adolescentes, a criação de uma cultura de segredo, e isso induz as crianças em erro para que elas, de alguma forma, sejam estimuladas a especificamente produzir conteúdo íntimo, fotos ou vídeos.
1: Além do YouTube, outras redes já haviam passado por ajustes na classificação indicativa. TikTok e Kawai, por exemplo, também foram reclassificadas para 16 anos. As mudanças fazem parte do Estatuto Digital da Criança e do Adolescente, sancionado pelo presidente Lula em setembro de 2025, com medidas voltadas à segurança online, proteção de dados, prevenção de riscos e responsabilização de plataformas por conteúdos ilícitos e práticas abusivas. Reportagem Gabriela Noronha.
4: E em tempos de telas, todo cuidado é pouco com crianças e adolescentes.
5: Para ajudar os responsáveis nessa missão, a população conta com um guia sobre o uso dos dispositivos digitais na infância e adolescência.
4: O guia orienta, por exemplo, sobre os riscos do uso excessivo de telas.
6: A estudante Esther Vitória de Almeida, de 13 anos, aprendeu na prática que a superexposição nas redes sociais pode ser perigosa. E depois de ser abordada por perfis suspeitos na internet, bloqueou a conta para que somente pessoas conhecidas tivessem acesso às suas postagens.
7: Muita gente muito mais velha começava a me seguir, começava a falar coisa, e é perigoso isso para quem não entende, né? Falei para os meus pais, cheguei a falar para minha mãe, removi, mas eu acho que nem todo mundo tem essa mesma visão.
6: Dados do Comitê Gestor da Internet no Brasil apontam que 25 milhões de crianças e adolescentes acessam a internet no país e 98% deles usam o celular para se conectar. Mais de 80% têm perfis em redes sociais. E de olho na segurança das crianças e adolescentes, a Bruna Bezerra, professora de arte da escola em que a Esther estuda, começou um projeto para que alunos tivessem um olhar mais crítico ao navegar no mundo digital.
8: Para eles estarem consumindo um conteúdo verídico, estar ali verificando também em relação às fake news, se aquele conteúdo de fato vai ser sadio, né, para o conhecimento deles, incentivando essa prática do bom uso.
6: E para ajudar pais, responsáveis e educadores nesta missão, o governo do Brasil lançou um guia sobre o uso dos dispositivos digitais na infância e adolescência. O documento orienta, por exemplo, sobre os riscos do uso excessivo dos aparelhos, como atraso no desenvolvimento, sedentarismo e aumento nos níveis de ansiedade. O guia traz ainda informações sobre o tempo de tela adequado para cada idade. Crianças de 2 anos, por exemplo, não devem ser expostas a telas. Já para aquelas de 11 a 17 anos, a recomendação é de no máximo 3 horas diárias. O documento também reúne informações sobre a faixa etária ideal para cada conteúdo, direito à privacidade, educação midiática e uso pedagógico da internet e dos celulares. Ana Ungari Dalfobro, coordenadora-geral de Tecnologia e Inovação Básica do Ministério da Educação, explica.

0: explica a importância deste guia para a formação digital nas escolas.
1: Foi um material muito rico, construído pelo governo federal, com contribuição também da sociedade civil, e vem orientando muito as escolas a usarem ele exatamente como uma referência dentro desse tema de uso equilibrado das tecnologias digitais por crianças e adolescentes. Então foi um material pensado para as famílias, para os educadores, mas também para a sociedade de uma forma geral e para as empresas.
0: O guia de uso de dispositivos digitais está disponível na página da Secretaria de Comunicação Social do Governo do Brasil em www.gov.br/secom. Reportagem Graziele Bezerra.
2: E as políticas para a infância e juventude alcançaram 264 bilhões e 200 milhões de reais.
3: É o que aponta o relatório da Agenda Transversal Crianças e Adolescentes, divulgado pelo Ministério do Planejamento e Orçamento.
2: Do total, cerca de 121 bilhões de reais foram destinados à primeira infância, com a melhoria de infraestrutura de creches e a construção de novas unidades.
3: Já os recursos para a educação de crianças e adolescentes chegaram a 60 bilhões e 500 milhões de reais. E a saúde alcançou cerca de 7 bilhões e 500 milhões de reais.
2: Mudanças na Política Nacional de Avaliação e Exames da Educação Básica.
3: Entre as novidades está a inscrição automática de concluintes da rede pública no Enem, o Exame Nacional do Ensino Médio.
2: Um dos objetivos é integrar o Enem ao SAEB, o Sistema de Avaliação da Educação Básica, que avalia o ensino no país.
4: O Ministério da Educação publicou novas normas complementares para execução da Política Nacional de Avaliação e Exames da Educação Básica. Entre as novidades está a integração do Enem ao SAEB com ações voltadas à ampliação do acesso e da participação dos estudantes no exame. Com a mudança a partir da edição de 2026, os concluintes da rede pública terão inscrição automática no Enem. O estudante deverá apenas confirmar a participação e selecionar opções como a língua estrangeira da prova e eventuais recursos de acessibilidade. Outra medida prevê ampliação dos locais de aplicação do exame em cerca de 10 mil escolas. Com isso, a estimativa é que 80% dos estudantes concluintes da rede pública realizem a prova na própria escola onde estudam. As iniciativas reforçam o papel do Enem como instrumento de avaliação da educação básica e de ampliação de oportunidades educacionais. A meta do Ministério da Educação é alcançar em 2026 pelo menos 70% de participação dos concluintes do ensino médio das redes públicas no exame. Reportagem Júlio César de Oliveira.
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3: E foi deflagrada a nova fase da operação com foco no combate à comunicação do crime organizado em presídios.
2: A ação foi realizada ao mesmo tempo em 15 estados e integra o programa Brasil contra o Crime Organizado.
3: O principal objetivo é retirar celulares e outros itens proibidos das unidades prisionais, interrompendo comunicações ilícitas realizadas de dentro dos presídios.
2: Ao longo da semana, a operação acontece em unidades prisionais a partir de critérios estratégicos e de inteligência definidos pelas Forças de Segurança Pública.
3: A Operação MUTI integra o Programa Brasil contra o Crime Organizado, lançado pelo governo do Brasil na última semana.
2: Desde 2023, já foram retirados quase 8 mil aparelhos celulares das unidades penitenciárias.
3: E essas foram as notícias do governo do Brasil.
2: Uma realização da Secretaria de Comunicação Social da Presidência da República.
3: Com produção da empresa Brasil de Comunicação.
2: Fique agora com as notícias do Poder Judiciário e do Congresso Nacional. Uma boa noite.
3: Boa noite para você e até amanhã.
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8: primeira turma do STF decide que é competência da Justiça do Trabalho julgar a ação que envolvia normas de medicina do trabalho.
9: Acordo entre CNJ e DPU visa proteger órfãos do feminicídio.
8: Quatro legendas exibem propaganda partidária nesta semana.
9: Boa noite, eu sou Marcela Luiza.
8: E eu sou Walter Lima.
9: É competência da Justiça do Trabalho julgar ação que envolva normas de saúde, higiene e medicina do trabalho.
8: O entendimento é da primeira turma do Supremo Tribunal Federal, Marta Ferreira.
10: O caso concreto envolve uma ação proposta pelo Ministério Público do Trabalho contra o Estado do Amazonas, cuja pretensão era observância e o cumprimento das normas de higiene e segurança dos trabalhadores vinculados ao Hospital Regional de Eirunepé. Em discussão, saber se é competência ou não da Justiça do Trabalho julgar esse processo. Mas a maioria da primeira turma entendeu que, em se tratando de ação que versa sobre o cumprimento de normas de saúde, higiene e medicina do trabalho, como é o caso do processo em análise, a competência é da Justiça do Trabalho, seguindo o voto do relator, o ministro Flávio Dino.
9: Em evento realizado no STF, no Dia Nacional da Defensoria Pública, o Conselho Nacional de Justiça e a Defensoria Pública da União assinaram um acordo para proteger órfãos do feminicídio.
8: O CNJ vai recomendar aos tribunais estaduais que comuniquem às defensorias a existência de filhos vítimas desse tipo de crime para agilizar o pagamento da pensão especial prevista em lei.
9: Para o presidente do STF e do CNJ, ministro Edson Fachin, a parceria é importante para garantir a proteção de crianças e adolescentes.
8: Fachin também destacou que o acordo vai ampliar mecanismos de busca ativa e de acolhimento institucional.
9: Prova obtida legalmente em ação civil pode ser usada em investigação criminal, mesmo com extinção do processo original, sem julgamento do mérito.
8: Esse posicionamento é do STJ. Fátima Uchoa.
11: Uma gestora de investimentos pediu compartilhamento com inquérito da Polícia Federal de dados eletrônicos apreendidos em ação civil. Antes da efetivação da medida, a ação civil foi extinta sem resolução do mérito por ausência de interesse de agir. E o juízo criminal suspendeu o compartilhamento até uma definição final na esfera civil. A gestora impetrou o mandado de segurança, mas o TRF3 negou o pedido. No STJ, a maioria da sexta turma deu provimento ao recurso, considerando que a extinção da ação não torna automaticamente a prova inválida, já que não houve reconhecimento de ilicitude, nulidade ou irregularidade na obtenção do material. O voto que prevaleceu foi o do ministro Sebastião Reis Júnior.
9: Mais um dia de mutirão na Ilha do Marajó. Hoje foi no município de Melgaço.
8: Justiça do Trabalho leva serviços a moradores da região. Luma Soares.
12: Neste segundo dia, foram promovidas capacitações sobre combate ao trabalho escravo e exploração infantil, além de cursos de informática para estudantes da rede pública. Com cerca de 28 mil habitantes e grandes desafios de infraestrutura, Melgaço recebe apoio da Itinerância, que oferece serviços de justiça, cidadania e saúde até sexta-feira.
9: Nesta semana, os partidos União Brasil, Movimento Democrático Brasileiro, Progressistas e Partido Socialista Brasileiro vão exibir propaganda partidária no rádio e na TV, entre as 19h30 e 22h30.
8: As inserções serão transmitidas na terça-feira, quinta e sábado. Estevão Furtado.
13: O MDB terá o maior tempo de exibição na semana, 7 minutos e meio no total. O PSB terá 4 minutos de propaganda, divididos entre quinta e sábado. O PP exibirá 3 minutos de propaganda na terça-feira. Já a União Brasil terá uma inserção de 30 segundos, também na terça. A propaganda partidária serve para que os partidos apresentem ideias, mostrem ações no Congresso e falem sobre temas políticos e sociais.
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9: Uma boa noite.
8: E até amanhã.
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16: Eu sou Paula Groba.
17: E eu sou Humberto Pinheiro.
16: E estes são os destaques de hoje do Jornal do Senado, que começa agora.
17: Davi Alcolumbre confirma a sessão do Congresso para analisar vetos que impedem repasses a municípios.
16: Projeto no Senado pode liberar fabricação de medicamentos como Monjaro pelo SUS.
17: No Senado, presidente do Banco Central defende mais autonomia e detalha ações em investigação sobre o Banco Master.
16: Boa noite.
17: Boa noite.
16: Em meio à pressão de prefeitos por mais verbas, o presidente do Congresso, Davi Alcolumbre, anunciou que vai convocar uma sessão conjunta para analisar vetos do presidente Lula que barram o repasse de recursos federais a municípios inadimplentes.
17: A medida pode beneficiar mais de 3 mil cidades. As informações com o repórter Márcio Maturana.
18: O presidente do Congresso, o senador Davi Alcolumbre, anunciou nesta terça-feira que vai convocar para os próximos dias uma sessão conjunta da Câmara e do Senado com a finalidade de analisar os vetos do presidente Lula ao projeto da Lei de Diretrizes Orçamentárias de 2025, que impedem mais de 3 mil municípios em dívida com a União de assinarem convênios para recebimento de recursos por meio de transferências voluntárias, programas, projetos ou emendas parlamentares. O presidente da Câmara dos Deputados, Hugo Mota, e o ministro das Relações Institucionais, José Guimarães, estavam ao lado de Davi no momento do anúncio.
19: Eu queria, Guimarães, com a compreensão do governo, e eu sei que nós teremos, e ao lado do presidente Hugo Mota, anunciar aqui na Marcha dos Prefeitos que nós vamos ainda hoje, eu e o presidente Hugo, os líderes congressuais, os líderes do governo, organizar rapidamente uma sessão do Congresso Nacional para que a gente possa analisar esses vetos, derrubar esses vetos e entregar para mais de 3 mil municípios a possibilidade de acessarem mais recursos do Estado brasileiro.
18: O anúncio foi feito durante a 27ª Marcha à Brasília em Defesa dos Municípios, conhecida como Marcha dos Prefeitos. O evento acontece até esta quinta-feira, dia 21, reunindo mais de 3 mil gestores municipais e outras autoridades. O objetivo principal do evento é discutir investimentos, repasses e demandas dos municípios no Pacto Federativo.
16: E o Senado avançou em uma proposta para reduzir as perdas de grãos e aumentar a capacidade de estocagem no campo.
17: A Comissão de Desenvolvimento Regional aprovou o projeto que cria o Programa de Armazenagem Rural, com financiamento para a construção de silos e armazéns nas propriedades. Repórter Maurício de Santi.
20: Com o objetivo de reduzir perdas na produção agrícola e melhorar a logística no campo, a Comissão de Desenvolvimento Regional aprovou uma proposta para ampliar a capacidade de armazenagem de grãos no país. O projeto prevê que 10% dos recursos dos fundos constitucionais do Norte, Nordeste e Centro-Oeste sejam destinados à construção de silos e armazéns dentro das propriedades rurais. O relator, senador Cid Gomes, do PSB do Ceará, afirmou que os debates na comissão mostraram a importância do investimento em armazenagem rural.
21: Nós entendemos que o projeto de lei número 1070 é uma iniciativa fundamental para o desenvolvimento do setor agrícola. A audiência pública e as sugestões legislativas revelaram que os bancos administradores dos fundos constitucionais já perceberam a relevância da armazenagem rural.
20: A criação do Programa de Armazenagem Rural, que tem como autora a senadora professora Dorinha Seabra, do União do Tocantins, segue agora para análise da Comissão de Assuntos Econômicos.
16: Em meio às investigações envolvendo o Banco Master, o presidente do Banco Central, Gabriel Galípolo, defendeu a atuação da instituição e cobrou do Senado a aprovação do projeto que garante mais autonomia financeira e orçamentária ao BC.
17: Galípolo participou nesta terça-feira de audiência na Comissão de Assuntos Econômicos. A reportagem é de Marcela Diniz.
22: Com 5 horas de audiência, Gabriel Galípolo falou desde política de juros até o escândalo do Banco Master. Sobre o caso, ele afirmou que o BC colabora com as investigações e agiu certo ao afastar os servidores Paulo Sérgio Souza e Beline Santana, suspeitos de atuar em favor do banqueiro Daniel Vorcaro.
23: Não cabe ao Banco Central julgar, vai ser a justiça que vai determinar o que realmente ocorreu.
0: mas os indícios em si já foram algo que foi muito grave e que causou uma grande sensibilização por parte de todos os servidores, eu inclusive ali.
22: Os senadores apontaram falhas na governança do Banco Central. Eduardo Braga, do MDB do Amazonas, citou a falta de avaliação de risco em movimentações financeiras atípicas.
1: Nós tomamos um tombo no fundo garantidor, equivalente a 1/3 do que nós tínhamos de reserva, porque foi permitido exatamente que os ativos e aquisição nos últimos anos fosse feito fora da curva da média. E isso é responsabilidade do Banco Central.
22: Galípolo admitiu limitações operacionais. Disse que o Banco Central perdeu cerca de 1.200 servidores na última década, quando saltou o número de instituições a serem fiscalizadas. Ele pediu que o Senado aprove proposta que amplie a autonomia financeira e orçamentária do BC.
16: A senadora Tereza Leitão, do PT de Pernambuco, defendeu a aprovação do projeto que cria a Política Nacional de Minerais Críticos e Estratégicos. Segundo a parlamentar, o Brasil precisa transformar suas reservas minerais em vetor de desenvolvimento tecnológico, industrialização e fortalecimento da soberania nacional diante da crescente disputa internacional por terras raras e minerais estratégicos.
17: De acordo com Tereza Leitão, o país ocupa posição privilegiada no cenário global por concentrar uma das maiores reservas de terras raras do mundo. Ela ressaltou que o debate vai além da atividade mineradora e envolve temas como segurança energética, inovação tecnológica e autonomia econômica do Brasil.
4: Estamos legislando sobre a capacidade do Brasil decidir sobre seus próprios recursos naturais e de garantir que as riquezas nacionais beneficiem o povo brasileiro.
16: Já o senador Jaime Campos, do União de Mato Grosso, defendeu a criação de benefícios para estudantes que mantêm em dia os pagamentos do Fundo de Financiamento Estudantil, o FIES. O parlamentar reconheceu a importância da nova etapa do Desenrola, programa federal voltado também à renegociação de dívidas do FIES, mas afirmou que os alunos adimplentes também precisam ser valorizados e estimulados.
17: Jaime Campos anunciou que vai apresentar uma emenda à medida provisória do programa para criar uma política permanente de incentivo aos bons pagadores, com medidas como redução de juros e condições mais vantajosas de financiamento. Segundo o senador, a proposta busca tornar o FIES mais justo, reduzir o endividamento estudantil e reconhecer quem cumpre regularmente seus compromissos financeiros.
23: Cria uma política permanente de valorização dos bons pagadores por meio de incentivos financeiros, juros mais baixos e ampliação dos prazos, carências e mecanismo que preserva a adimplência dentro do programa. A lógica é simples. Além de ajudar quem está endividado, é justo também premiar quem cumpriu corretamente com suas obrigações.
16: A liberação do Monjaro para crianças e adolescentes com diabetes tipo 2 reacendeu o debate sobre o acesso a medicamentos usados também no tratamento da obesidade.
17: No Senado, um projeto autoriza a fabricação desses remédios pelo SUS, mesmo durante a vigência da patente. As informações com o repórter Márcio Maturana.
24: O Monjaro, nome comercial do medicamento emagrecedor que usa a substância tirzepatida, foi liberado para crianças e adolescentes a partir dos 10 anos que precisam tratar diabetes tipo 2. A decisão da Agência Nacional de Vigilância Sanitária, Anvisa, já foi publicada no Diário Oficial da União. O cirurgião especialista em emagrecimento, José Afonso Salé, disse à equipe da Rádio Senado que a novidade é bem-vinda para o tratamento de obesidade e diabetes, mas ressaltou que é preciso cuidado.
25: O diagnóstico precisa ser feito por equipe médica especializada, a recomendação da dose e o acompanhamento desse tratamento e os suportes nutricionais e suportes multivitamínicos são fundamentais.
24: O Senado analisa um projeto que permite ao governo autorizar a fabricação desse medicamento, mesmo que ele ainda esteja protegido por patente. A proposta prevê também a produção do remédio no Brasil e a ampliação do acesso ao tratamento da obesidade pelo Sistema Único de Saúde. A autora do projeto é a senadora doutora Eudócia, do PSDB de Alagoas.
26: A licença compulsória poderá ser adotada pelo Poder Executivo quando houver insuficiência de oferta, preços elevados e impacto relevante na saúde pública após análise da Anvisa.
24: Esse projeto precisa ser aprovado pela Comissão de Ciência e Tecnologia e pela Comissão de Assuntos Sociais antes de seguir para a votação na Câmara dos Deputados.
17: com edição de Paulo Grova e trabalhos técnicos de João Lira. O Jornal do Senado fica por aqui. Acompanhe agora as notícias da Câmara dos Deputados. Boa noite.
16: Boa noite e até amanhã.
2: Jornal Câmara dos Deputados. Comissão aprova garantia de direitos para mulheres da pesca artesanal.
3: Projeto autoriza faixas para o transporte coletivo privado de passageiros.
2: Deputados comentam ações em defesa do

0: fortalecimento dos municípios.
1: Boa noite. Luiza Canziani, do União do Paraná, defende o fortalecimento dos municípios e afirma que as transformações do país começam nas cidades. Segundo ela, saúde, educação, infraestrutura e segurança dependem de políticas públicas voltadas à realidade local.
2: Luiza Canziani acredita que o desenvolvimento nacional exige apoio aos pequenos municípios e destaca a importância da atuação municipalista. Ela também cita o avanço de obras de infraestrutura no interior do Paraná como exemplo de investimento que impacta diretamente a população.
1: Charles Fernandes, do PSD, celebra os 186 anos de emancipação política do município de Palmas de Monte Alto, na Bahia. O congressista destaca a história da cidade e sua importância como base para outros municípios vizinhos, como Guanambi.
2: Charles Fernandes saúda a população e a gestão de Palmas de Monte Alto, reconhecendo o município como polo agrícola e econômico regional. Ele cita o envio de suas emendas como prova de seu compromisso com o desenvolvimento da cidade e agradece o título de cidadão honorário recebido.
1: João Daniel, do PT, celebra acordo de cooperação para obra de abastecimento de água na bacia leiteira do Alto Sertão de Sergipe, com investimento de mais de 600 milhões de reais dos governos federal e estadual. O deputado afirma que a adutora vai contribuir para o desenvolvimento regional.
2: João Daniel ressalta que o projeto fortalece a agricultura familiar, as áreas de reforma agrária e a economia do interior de Sergipe. Entre os municípios beneficiados, ele cita Canindé de São Francisco, Poço Redondo, Monte Alegre, Nossa Senhora da Glória e Porto da Folha.
1: Na avaliação de Marcelo Nilo, do Republicanos da Bahia, a população baiana enfrenta graves problemas nas áreas de emprego, educação e segurança pública. O deputado afirma que o estado vive uma das piores crises administrativas de sua história.
2: Marcelo Nilo chama a atenção ainda para a superlotação dos hospitais estaduais e relata que pacientes enfrentam condições precárias nos corredores das unidades de saúde. Segundo o parlamentar, falta sensibilidade e compromisso humanitário por parte do governo estadual.
1: Carla Dixon, do PL, cobra do governo do Rio Grande do Norte apuração sobre o surgimento de uma sigla associada à facção criminosa na região do Morro do Careca, ponto turístico localizado na praia de Ponta Negra, em Natal.
2: Carla Dixon avalia que o episódio expõe a fragilidade na proteção de áreas turísticas e ambientais do Rio Grande do Norte. Ela cobra do poder público estadual maior proteção a moradores e visitantes com medidas efetivas de segurança em locais que são símbolos do estado.
1: Valdenor Pereira, do PT, realça a pesquisa segundo a qual 67% dos baianos aprovam a gestão federal e 56% apoiam o governo da Bahia. Ele reforça também a tendência dos eleitores em votar em candidatos vinculados às atuais gestões, contra 10% de apoiadores da oposição.
2: Na visão de Valdenor Pereira, os dados refletem o reconhecimento dos avanços sociais e melhorias na qualidade de vida da população, alcançadas graças a políticas públicas e programas sociais. Ele se orgulha de fazer parte de um projeto que vem transformando a vida dos baianos.
1: Ícaro de Valmir, do Republicanos de Sergipe, homenageia a TV Atalaia pelos 51 anos de fundação, celebrados em 17 de maio. Ele reconhece o trabalho dos profissionais que mantêm a emissora próxima das comunidades, fortalecendo a democracia e contribuindo para a cidadania.
2: Capitão Alberto Neto, do PL do Amazonas, critica a política do governo federal para o setor elétrico. O deputado sustenta que, apesar de o país ter uma matriz elétrica majoritariamente renovável, ainda impõe custos aos consumidores por meio de subsídios e da contratação de energia mais cara.
1: Capitão Alberto Neto também questiona o uso de diesel para gerar energia no Amazonas, mesmo com a presença de grandes reservas de gás natural no estado. Ele alerta que o aumento da tarifa afeta famílias, comerciantes e produtores rurais, além de afastar investimentos externos.
2: Valmir Assunção, do PT, salienta a parceria entre os governos do estado e federal para fortalecer a agricultura familiar na Bahia. Ele destaca a entrega de 100 refrigeradores de leite e os 3 bilhões de reais investidos para a inclusão de povos tradicionais.
1: O deputado anuncia também a ordem de serviço para a pavimentação de 37 quilômetros da estrada que liga Uruçuca a Serra Grande, aguardada há 13 anos. Para Valmir Assunção, as ações criam oportunidades reais para fortalecer o povo baiano.
0: Agricultura.
2: Comissão da Câmara aprova a garantia de direitos para mulheres da pesca artesanal. A repórter Júlia Lopes tem mais detalhes.
3: A Comissão do Trabalho da Câmara dos Deputados aprovou um projeto que reconhece legalmente as mulheres que atuam na cadeia produtiva da pesca artesanal como trabalhadoras do setor. O objetivo é garantir acesso igualitário a direitos sociais e previdenciários. A pesca artesanal é exercida por pescadores e pescadoras profissionais de forma autônoma ou em regime de economia familiar, utilizando meios próprios de produção ou contratos de parceria com ou sem embarcações de pequeno porte. No texto, passam a ser reconhecidas como trabalhadoras da pesca artesanal as mulheres que atuam em atividades como preparo de redes, armadilhas e embarcações, captura, cultivo e manejo de organismos aquáticos, limpeza, salga e processamento do pescado e de seus derivados. Com a proposta, essas trabalhadoras poderão ter acesso a benefícios previdenciários como auxílio-doença, seguro-defeso e salário-maternidade. Atualmente, muitas delas não conseguem acesso aos direitos por não terem reconhecimento legal específico dentro da atividade. Para a relatora do projeto, deputada Rogéria Santos, do Republicanos da Bahia, a proposta representa um avanço na proteção social dessas mulheres.
4: Que apesar de trabalharem constantemente, elas não têm nenhum desses direitos. Exato, pelo simples fato de que a lei traduz o mar, o barco, a atividade que acontece dentro do mar. E quando você olha para elas, a atividade delas, a maioria delas, acontece na terra, porque tem a ver com o beneficiamento em toda a cadeia produtiva.
3: A proposta que traz o reconhecimento legal para as mulheres que atuam na pesca artesanal está em análise na Comissão de Defesa dos Direitos da Mulher. Da Rádio Câmara de Brasília, Júlia Lopes.
1: Cobalcini, do MDB de Santa Catarina, menciona projetos considerados prioritários para o agronegócio, incluindo propostas sobre o seguro rural, a tributação do arrendamento e o apoio às cooperativas. Ele pede que o parlamento avance em medidas que fortaleçam a produção e deem mais segurança ao setor.
2: Cobalcini diz que os produtores rurais precisam de respaldo diante dos desafios enfrentados no campo, como eventos climáticos, quebra de safra e dificuldades de infraestrutura. Ele reforça que o agronegócio precisa de respeito e liberdade para trabalhar.
5: Trabalho.
1: Bom, Gás, do PT do Rio Grande do Sul, critica a emenda ao projeto do fim da escala 6x1, que permite jornadas de até 52 horas semanais, além de adiar por até 10 anos a mudança no regime de trabalho. Ele aponta que as alterações descaracterizam a matéria original.
2: Bongás defende a redução da jornada de 44 para 40 horas semanais, com escala 5x2, sem redução de salário. Ele afirma que o objetivo do fim da escala 6x1 é garantir mais tempo para convivência familiar, estudo, descanso e lazer, sem perda de direitos para os trabalhadores.
1: Socorro Neri, do PP do Acre, condena declarações feitas por vereadores de São Paulo contra professores em greve no município. A deputada afirma que a mobilização da categoria é legítima, porque cobra dignidade, reajuste salarial e respeito ao trabalho realizado nas escolas públicas.
2: Socorro Neri apresentou na Comissão de Educação uma moção de repúdio contra os responsáveis pelas ofensas. Ela ressalta que a liberdade de expressão não pode servir para humilhar trabalhadores da educação, nem para desqualificar a luta dos professores por melhores condições de trabalho.
5: Transportes.
1: Projeto que permite a utilização de faixas exclusivas para o transporte coletivo privado de passageiros avança na Câmara. O texto está na última etapa de análise na Comissão de Constituição e Justiça e a repórter Maria Neves tem os detalhes.
6: Aprovado na Comissão de Viação e Transportes, projeto que permite a utilização de faixas exclusivas no trânsito por transporte privado coletivo de passageiros, está em análise na Comissão de Constituição e Justiça da Câmara dos Deputados. Para utilizar as faixas exclusivas, o veículo deve ter capacidade de transportar pelo menos 25 pessoas e contar com autorização do poder público. De acordo com o relator na Comissão de Viação e Transportes, deputado Ricardo Aires, do Republicanos do Tocantins, a proposta vai contribuir para a redução do número de veículos individuais nas vias públicas.
7: A gente está falando de assegurar maior fluidez no trânsito das grandes cidades. O que a gente quer é incentivar que aqueles que utilizam o transporte coletivo de uma maneira em geral possam utilizar dessas faixas exclusivas para chegarem mais rápido ao seu destino, fazendo com que as faixas comuns sejam também alcançadas, liberando o trânsito para quem faz o seu uso do seu carro particular.
6: Autor do projeto.

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2: 10 e 2.
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0: muito bem, diletos e amados ouvintes, 22 horas e 7 minutos sobre os lindos acordes do Hino Galileu, passamos a apresentar mais uma edição do Programa de Deus, A Voz da Libertação. Programa este que é órgão exclusivo e oficial de evangelização pertencente à Igreja Pentecostal Deus e Amor, aonde tem a sua sede mundial, localizada na Avenida do Estado, número 4568, Baixada do Glicério, São Paulo, capital. Aonde encontra-se na inteira responsabilidade da mulher de Deus, missionária Irene Miranda. Na grande abençoada cidade de Cascavel, também temos as igrejas Pentecostal Deus e Amor em todos os bairros e nas cidades adjacentes em Cascavel, Paraná. A nossa sede estadual encontra-se localizada na Rua Paraguai, número 1302, na inteira responsabilidade do homem de Deus, Pastor Paulo César. A voz deste que vos sauda nessa noite com a mais perfeita e gloriosa paz do nosso Senhor e Salvador Jesus Cristo, do seu irmão em Cristo, cooperador Jean Cassiano, está conosco no estúdio da 92.3, o nosso irmão em Cristo, cooperador Azevedo, qual irá dar sua saudação, a sua participação nesta noite. A paz do Senhor, irmão Azevedo.
1: A paz do Senhor, irmão Jean, e a paz do Senhor, dileto ouvinte. É mais uma noite de bênção e de vitória. Fique conosco até às 23 horas e Deus tem uma palavra aos vossos corações. E para os
2: cativos, neste momento, prepare o seu coração e preste bastante atenção numa palavra vinda do coração de Deus ao seu coração.
1: Palavra de Deus que se encontra no Salmo de número 128. Aquele que teme a Deus será abençoado na sua família. Bem-aventurado aquele que teme ao Senhor e anda nos seus caminhos, pois comerás do trabalho das suas mãos, feliz serás e te irá bem. A tua mulher será como videira frutífera ao lado da tua casa, aos teus filhos como plantas de oliveira e a roda da tua mesa. Eis que assim será abençoado o homem que teme o Senhor. O Senhor te abençoará desde Sião e tu verás o bem de Jerusalém em todos os dias da tua vida. E verás os filhos dos teus filhos e a paz sobre Israel.
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0: Senhor meu Deus, Senhor meu Pai, em nome de Jesus, ó Deus, eu me coloco em tua presença nesta noite, Deus. Senhor, eu te peço nesta hora, Pai, perdoa os nossos pecados, Senhor. Perdoa as nossas falhas, Jesus. Meu Deus, esse ouvinte, meu Pai, que chora nessa noite, ó Senhor. Meu Deus, essa pessoa que até mesmo perdeu tudo, meu Pai. Mas o Senhor é a esperança, ó Deus. O Senhor é o socorro na hora da angústia, meu Pai. Visita cada lar nessa noite, Senhor. Meu Deus, que aonde orai, Jesus, que a nossa voz chegar, meu Pai. Que o Teu Espírito Santo, Senhor da Glória, chega fazendo a Tua obra, meu Pai. Que o Teu Espírito Santo, meu Pai, chega, Senhor, quebrando as cadeias e alcançando a vitória para este ouvinte nesta noite.
1: Bendito e eterno Deus, conforme a Tua santa palavra, Senhor. Ó Deus, onde o Senhor abençoar, a Sua bênção vai chegar no lar dessa família, dessa casa, Senhor, ó Pai, trazendo a paz, a harmonia, Senhor. Aonde não há paz, não há harmonia, mas quando o Senhor chega, tudo é transformado, Senhor. Quantas pessoas, ó Pai, que vivem de ser sonhos nas suas casas, nas suas famílias, Senhor. O Senhor conhece a todos, ó Pai querido. Entra com as providências, ó Pai, trazendo a paz, a alegria. Aqueles que estão sofrendo, sofrendo ataques de enfermidades, Senhor, ó Pai querido. O Senhor é o socorro bem presente na hora da angústia. Quantas pessoas que estão, ó Pai, desesperançadas, Senhor, sem saber o que fazer, Senhor, ó Pai. Quem sabe a medicina tem, ó Pai querido, ó Deus amado, não tendo recursos, Senhor, suficiente, ó Pai, para curar, Senhor, essas enfermidades, Senhor. Mas o Senhor, ó Pai, que é rico em misericórdia, Senhor, alcança essas vidas, Senhor, ó Pai. Ó Deus amado, quantas lágrimas, Senhor, que estão rolando, Senhor, ó Pai, sem solução. Ó Deus, eles não veem uma solução, Senhor. Mas olha, Deus, ó Pai, com essas pessoas e tenha um olhar de misericórdia. Alcança a todos e resolve os problemas da melhor forma possível. E nós te agradecemos em nome de Jesus Cristo.

0: Por natureza, o homem é esquecido. Esquece de fatos, datas, pessoas e compromissos. Por outro lado, a tendência humana é para não esquecer certos fatos que ocorrem na vida, principalmente quando se trata de perdoar ou pedir perdão. Vemos e ouvimos muitas pessoas afirmarem: eu perdoo, mas não esqueço. Perdoo, mas não quero mais amizade com ele ou com ela. Isto não é perdão. O perdão que a Bíblia ensina é cheio de amor e misericórdia. E normalmente, se perdoando, se esquece, se sepulta no passado. E isso é possível se a pessoa experimentar o perdão divino, tornando-se revertida do grande amor de Deus. Deus, Ele é onisciente, é onipresente, é onipotente, mas sem dúvida alguma, Ele esquece dos nossos pecados. Pois eu mesmo, Senhor de Israel, apago as tuas transgressões por amor de mim, dos teus pecados, e não me lembro mais. O Senhor Deus lança os teus pecados perdoados para trás de suas costas e joga nas profundezas dos mares. Caro amigo ouvinte, o sangue de Jesus Cristo nos purifica de todo pecado. Através do seu sangue, que temos a comunhão uns com os outros, e o sangue do Cordeiro de Deus, o Filho de Deus, nos purifica de todo pecado. Isso se conhecemos a Jesus Cristo e sabemos que Ele é o Senhor. Mantemos a comunhão uns com os outros, e o sangue do Cordeiro nos purifica e nos lava e nos limpa de toda iniquidade. Amigo ouvinte, pare, pense, confesse os seus pecados e a partir de hoje, tu serás uma nova criatura em Cristo, Jesus, o Filho de Deus. Aprenda a perdoar e será perdoado, pois quem conhece a Deus sabe perdoar. Esta é mais uma mensagem da Igreja Deus e Amor, levando você ao caminho do Senhor.
1: É, amados ouvintes, 22 horas e 20 minutos. Está então esse lindo louvor da gravadora MC Music. Você que deseja adquirir este e tanto outros louvores, basta dirigir a uma das nossas igrejas pentecostal Deus e Amor, onde conta com todo esse material para você estar levando a sua, uma bênção para o seu lar, sabendo que o louvor, irmão Azevedo, é uma mensagem cantada, como Deus fala através dos louvores, não é mesmo?
2: Exatamente, irmão. Os louvores é um instrumento que Deus deixou para ser usado na humanidade, né? Que quando a pessoa ouve a manifestação de um louvor, ele sente a presença de Deus, né? Então, eu tive a oportunidade de ter vários autores de hinos na minha casa. Nós sempre comentávamos a respeito do louvor. É impressionante o que Deus faz ao ouvirem o louvor, né? São pessoas que são curadas, são libertas, né? São vários testemunhos que edificam a igreja através do louvor, através de ouvirem a mensagem de Deus. Quando ela é uma mensagem diretamente do céu, é maravilhoso. O que nós muitas vezes não concordamos com certos hinos que não edificam, né? Porque nem todos os hinos edificam a igreja, edificam o ser humano. Mas graças a Deus que nós temos esses hinos da gravadora da Pentecostal Deus e Amor, são edificantes. Nós temos muitos testemunhos a respeito disso. Então é maravilhoso. 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
1: Com toda certeza, como frisou o nosso irmão cooperador Azevedo, muitas pessoas, nós temos testemunho, irmão Azevedo, pessoas cancerosas, que o médico já tinha desenganado, e ouviu um louvor tocando, e Deus mudou a sua história. Deus entrou com a cura, Deus entrou com a providência através de um louvor, mas se for o louvor que curou, não. É porque o louvor, quando está louvando, está engrandecendo a Deus. E sabendo que quando nós engrandecemos a Deus, Deus, então, ele entra com a providência, porque o próprio Senhor Jesus disse que ele procura adoradores que o adorem em espírito e em verdade. porque Deus é Espírito, mas Ele é verdade também. E quando nós estamos louvando, sem ninguém estar vendo, que nem os artistas por aí afora, não que a gente seja contra a música circular do mundo, jamais. A gente não está aqui para questionar, mas eles louvam o mundo, louvam a criatura. Nós louvamos o Criador, aquele que fez todas as coisas.
2: Esse louvor secular, ele não edifica, ele apenas alegra a pessoa por alguns instantes, né? Quando passa aquela alegria, a tristeza invade novamente os corações. Então eles procuram se retaguar num louvor que não edifica, né? E nós oferecemos aquele que edifica, como Davi louvava a Deus, né? Quando Saul se encontrava ali atormentado pelos espíritos malignos, né? Davi pegava a sua harpa, aliás, e louvava a Deus, e os espíritos saíam da vida de Saul. Então, quando o hino é edificado, tem resultado.
1: Com toda certeza, a palavra de Deus vai dizer que até mesmo quando o povo de Deus foi entrar na cidade de Jericó, veja bem que Deus ordenou que eles dessem 7 voltas. Mas qual que era a ordenança de Deus na 7ª volta? Para que os sacerdotes, para que os músicos engrandecessem a Deus com toda sorte de músicas e louvassem a Deus nas alturas. E veja bem que quando eles louvavam a Deus, engrandecia a Deus, aquelas muralhas que aos olhos humanos era impossível, muralhas impenetráveis que jamais alguém conseguiria chegar àquela cidade. Mas para Deus não tem nada impossível, as muralhas caíram. Mas caíram por quê? Pela adoração ao nosso Deus. Porque quando nós adoramos a Deus, independentemente da circunstância, Deus também, ele não olha para o momento ou para a dificuldade para poder estender as suas mãos e nos abençoar. 22 horas, amados ouvintes, 25 minutos. Irmão Azevedo, eu quero trazer neste momento tudo o que está acontecendo na nossa sede estadual em Cascavel. Lembrando que hoje, terça-feira, tivemos um culto maravilhoso à noite, culto das irmãs, das mulheres de fé. Amanhã não vai ser diferente. Amanhã, às 8 horas, às 9 horas da manhã, às 14 horas, grande culto de Deus, grande campanha, onde Deus está operando o grande mover de Deus, 9 horas da manhã e 14 horas, o grande mover de Deus na quarta-feira. E à noite, a partir das 19 horas, estamos numa campanha maravilhosa com o nosso irmão presbítero Adriano, juntamente com a sua esposa ali, irmã Salete, servo de Deus, muito usado na mão de Deus. Não fique de fora, ouvinte. E na quinta-feira temos culto também, às 14 horas e às 19 horas, com o PEMU, culto do PEMU à noite, às 19 horas, não fique de fora. E na sexta-feira, a sexta-feira é muito forte, irmão Azevedo e ouvinte, sabendo que a sexta-feira é um dia propício às obras malignas, obras de bruxaria, de feitiçaria, mas é na sexta-feira também que nós da Igreja Pentecostal Deus e Amor estamos no jejum, estamos na oração, aonde as obras malignas têm sido desfeitas e o nome do Senhor Jesus tem sido exaltado. Guerra contra o mal, estamos em guerra contra as obras malignas, contra as hostes espirituais da maldade. Sexta-feira em 3 horários, 9 horas da manhã, 14 horas e às 19 horas. E no sábado temos culto também, irmão Azevedo, às

0: 9 horas da manhã, com as irmãs do Círculo de Oração. Às 14 horas, temos culto ali com a nossa irmã cooperadora Maria José, serva de Deus, muito usada nas mãos de Deus. Deus usa na palavra, usa nos dons do Espírito Santo. E às 19 horas, o culto com a nossa mocidade, a mocidade fiel e valente da nossa igreja. E no domingo temos culto também. Você não pode cultuar a Deus nesses dias, no domingo. Você que gosta de buscar a Deus no domingo à tarde, estamos nos cultos à tarde, no domingo ali, onde Deus tem operado grandemente às 14 horas, nosso irmão cooperador Rafael, ministrando a palavra de Deus, orando através dos dons do Espírito Santo, a nossa irmã Cristina também orando pelos dons do Espírito Santo ali às 14 horas, no domingo à tarde, e louvando a Deus. Eu estarei lá também com os irmãos, com o Batalhão da Fé, neste domingo à tarde, às 14 horas, não fique de fora. Não tem nada para fazer no domingo à tarde, vamos buscar a Deus, vamos sentir a graça de Deus. E à noite, às 19 horas, temos culto também, culto maravilhoso em prol da família. Eu vou passar o endereço, irmão Azevedo, da nossa sede, para o pessoal ficar atento. Marca aí num papel, marca no seu GPS, Rua Paraguai, número 1302, no centro de Cascavel. Rua Paraguai, número 1302, no centro de Cascavel. Deixar de cultuar a Deus é perder bênção, não é mesmo, irmão Azevedo?
1: E lembrando, irmão Jean, uma coisa muito importante, neste sábado, à noite, a partir da zero hora, tem aquela vigília para buscar os dons do Espírito Santo, buscar ali a presença do Senhor. Ali estará o presbítero Daniel, que estará administrando a palavra de Deus na vigília de sábado à noite, irmão. Sábado à noite é um momento muito importante. Aquele que quer buscar a presença de Deus, se revestir da graça, dos dons de Deus, compareça à nossa igreja, a nossa igreja de Cascavel, ali na Rua Paraguai, 1302.
0: Com toda certeza, o próprio Senhor disse, através da vida do servo dele, Salomão, em Provérbios 8, que eu amo os que me amam.
1: Os que de madrugada me buscam.
0: Aqueles que de madrugada me buscam. Se você busca a Deus na madrugada, com toda certeza a fila é menor. E se a fila é menor, nós recebemos um milagre mais rápido ainda. Muito bem, diletos e amados ouvintes, 22 horas e 30 minutos. Vamos ouvir nesse instante um lindo louvor da gravadora MC Music. Oferecemos a todos, amados ouvintes, nessa noite.

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1: É, muito bem, amados ouvintes, 22 horas 39 minutos, tá aí então, esses lindos louvores da gravadora MC Music. Projeto PEMU, então, está ganhando muitas almas para Cristo, irmão Azevedo, resgatando almas. Mas falando em ganhar almas nessa noite, eu quero ouvir com os nossos ouvintes um lindo testemunho, como que Deus ainda está salvando, curando e libertando nas igrejas pentecostal Deus e Amor. Ouça conosco, amado ouvinte.
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3: A paz do Senhor, irmãos ouvintes do programa A Voz da Libertação. Meu nome é Elisandra Neis, sou da cidade de Gravataí, no estado do Rio Grande do Sul, e quero aqui contar, em poucas palavras, o que Deus fez na vida do meu cunhado e na nossa família. No mês de dezembro de 2017, meu cunhado precisou passar por uma cirurgia de emergência para retirada do baço devido ao risco de uma hemorragia interna. Apenas alguns dias após a cirurgia, ele teve uma complicação e foi parar no UTI. E com 2 dias que ele estava na UTI, ele volta pro quarto. Só que ele não fica muito tempo no quarto, porque 3 dias após ele descer pro quarto normal, ele volta para a UTI. Só que desta vez, quando ele entra para a UTI, os médicos chamam a minha irmã e dizem para ela preparar o sepultamento do meu cunhado. Ele teve uma complicação gravíssima, os pulmões e os rins dele pararam de funcionar de uma hora para outra, devido à fragilidade da saúde dele. A única coisa que o mantém vivo são os respiradores artificiais. E ela então me chama e ela me pergunta, o que que eu faço? O médico jogou a toalha, ele disse que não tem mais o que fazer. O médico me disse que o Luciano vai morrer. E eu disse para ela, bom, se não tem mais nada para tu fazer aí pela vida do teu marido, vai para a igreja, vai orar, vai para o santuário, te entrega na presença do Senhor. Nesse momento, ela e a minha sobrinha saíram daquele hospital, desceram para a nossa setorial em Porto Alegre. E a minha sobrinha ficou no culto da tarde, era uma terça-feira, e ela foi para o santuário. Passou-se aproximadamente 1 hora, e a minha sobrinha me manda mensagem. Ela diz, tia, eu fui revelada para o pai. O Espírito Santo usou a sua serva e disse que ele estava entrando dentro daquela UTI e que o pai ia sair de lá. Passaram-se mais alguns dias, os órgãos dele começaram a voltar a funcionar. E menos de 1 semana depois desta revelação, ele estava saindo da UTI, indo para o quarto normal. Ele passou ainda todo o mês de janeiro e praticamente todo o mês de fevereiro no hospital, se recuperando, porque ele perdeu forças, perdeu peso. Nós vimos os médicos indo visitar ele, dizendo, não sei como ele está vivo. Meu cunhado é um milagre, nós servimos um Deus poderoso. Hoje ele está em casa, ganhou alta do hospital, porque o nosso Deus é fiel. E hoje ele é um testemunho vivo para a glória, para a honra, para louvor do nosso Senhor Jesus. Quando o médico da terra disse, pode preparar o sepultamento, o nosso médico dos médicos disse, ainda não acabou. E hoje nós temos a bênção nas nossas mãos e agradecemos e louvamos ao Senhor. Meu nome é Elisandra Neis, sou obreira da Casa do Senhor na Igreja Pentecostal Deus e Amor, da cidade de Gravataí. Que Deus abençoe a todos.
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1: É, muito bem, amados ouvintes, está aí então esse lindo testemunho, como Deus cura, como Deus faz milagre ainda nas nossas igrejas Pentecostal Deus é Amor. Eu me lembro, irmão Azevedo, em outra hora, quando eu procurei a casa de Deus, a Igreja Pentecostal Deus é Amor, que eu estava numa situação difícil também, já estava enfermo, já estava muitas das vezes com a saúde debilitada, mas Deus, pela sua infinita misericórdia, Ele nos estendeu as mãos e curou, para você ver como que o nosso Deus é maravilhoso, não é mesmo?
5: Exatamente. Nós não éramos merecedores dessa bênção, né? Nós vemos um exemplo muito semelhante na vida daquela mulher de Cananeia, que ela não pertencia ali ao povo judeu, mas ela necessitava de uma bênção, né? Então ela correu atrás de Jesus, né? Sabendo que Jesus, ele era poderoso, que estava fazendo maravilhas, né? Ela correu atrás de Jesus, aonde ele estava, e pedindo misericórdia, né? Então Jesus disse que não seria importante dar o pão, deixar de dar o pão aos da casa para lançar os cachorrinhos, né? Ele afrontou ela para ver aonde é que ela poderia se basear na sua fé, né? Aonde que ela podia alcançar as suas bênçãos através da sua fé. E ela falou para Jesus: mas Senhor, as tuas migalhas já me servem, né? As suas migalhas, aquelas migalhas que caem da mesa do seu Senhor, já me serve. Então as pequenas migalhas que nós adquirimos do Senhor já nos basta. Nós não precisamos ter aquela glória como judeus são merecedores da glória, das promessas, né? Porque nós somos enxertados na videira verdadeira. Nós somos aí um zambujeiro brabo. Quantas pessoas que se encontram pensando que só vê que eles não são merecedores de alcançar as bênçãos do Senhor. Mas basta que o Senhor lance uma fagulha sobre si, você vai ver a diferença que vai acontecer na sua vida. É comendo uma migalha apenas do pão que vem da mesa do Senhor, é o que nos basta, os que nos fortalece. Então nós vemos ali uma grande bênção que essa mulher teve, né?
1: Com toda certeza, 22 horas, 46 minutos. Vamos meditar em alguns versículos da palavra de Deus neste momento.
2: Neste momento, prepare o seu coração e preste bastante atenção numa palavra vinda do coração de Deus ao seu coração.
1: Muito bem, dilete e amado ouvinte, a palavra de Deus se encontra aberta no livro de Jó. Jó, capítulo 42, versículo 2. Bem sei eu que tudo podes, que nenhum dos teus propósitos pode ser impedido. Somente um versículo para nossa meditação. Quando Jó alega aqui dizendo: bem sei eu que tudo podes. Se nós meditarmos na história de Jó, nós vamos ver que ele era um homem próspero nos seus caminhos, muito rico, a qual tinha abundância de pão, tinha muitos servos, tinha uma família abençoada, filhos abençoados. Mas um dia Satanás sobe até o céu. E Jesus e Deus pergunta: de onde vens? De rodear a terra e passear por ela. Aí então o Senhor, já sabendo o que ele queria, porque Deus, ele nos prova pela sua onisciência de saber todas as coisas, que saber o que nós pensamos, já disse para o diabo: tem visto meu servo Jó? Porque o diabo já estava cuidando dele, cuidando os passos dele. Aí ele diz: sim. Aí o Senhor diz: não há homem fiel como ele na terra. Aí o diabo então diz: tira tudo dele. É assim que acontece na minha e na sua vida muitas das vezes. O diabo, ou pessoas usadas pelo inimigo, até mesmo lutam para fechar uma porta de trabalho na empresa qual Deus te colocou. Lutam até mesmo para te dar um prejuízo no trânsito, ou um vizinho muitas das vezes que não gosta de você, mas sabendo que quando Deus está conosco, ainda que o inimigo lute, não que Deus não permita vir a prova, vir a luta, Deus permite para ver aonde está a nossa fé. Aí Deus então disse a Satanás, ele, quando Satanás disse, tira a riqueza dele para ver se ele não vai blasfemar, e o Senhor disse, está autorizado, está liberado, pode tirar tudo dele, mas você não vai tocar somente no espírito dele, na alma dele você não toca. E o diabo, então, todos conhecem essa passagem que deixou Jó num estado de calamidade, de miséria. Depois, se não bastasse isso, ainda sobreveio uma lepra, uma enfermidade que ele se coçava com cacos de telha. Veja bem que até mesmo a esposa de Jó, que vendo aquele sofrimento e vendo a fidelidade de Jó ainda, que já tinha morrido seus filhos, já tinha perdido juntas de camelo, seu gado, tudo. Até os seus servos. E ela então olha para Jó e diz, amaldiçoa teu Deus e morre. Mas o que, que ele diz para ela? Tu fala feito uma louca, mulher. Se eu recebesse o bem de Deus com prazer, agora o mal não quer aceitar. Tudo que eu tinha era de Deus. Nu eu saí do ventre, nu eu retornarei ao pó da terra. Eu não trouxe nada e nem vou levar nada. O Senhor me deu, o Senhor tomou. Bendito seja o nome do Senhor. Veja bem, irmão Azevedo, que Jó não atribuiu glória alguma ao diabo. Veja bem que eu estou falando com pessoas nessa noite que te dão uma enfermidade muitas das vezes e você diz que dor do... Ao fecha uma porta, foi o... Nunca fale que foi o diabo que fechou. Foi Deus quem permitiu. Porque se nós meditarmos na palavra de Deus, o inimigo das nossas almas, a qual muitos não falam diretamente igual a gente está falando aqui, diabo, Satanás, os demônios, serpente, o dragão, ele nada mais é do que um funcionário sem salário. Porque se Deus falar algo, ele não tem tempo de pensar ou de questionar. Deus decretou algo, tá decretado. Por que, que eu digo que ele é um funcionário sem salário, irmão Azevedo? Porque muitas das vezes Deus permite o mal vir sobre nós, ou vir sobre uma pessoa, para que ela reconheça que é Deus que está no comando de tudo. Eu tiro esse exemplo pela minha vida, pela minha conversão. Que eu não sabia quem era Deus, quem era o Espírito Santo, quem era Jesus. Eu não sabia nada. Mas quando Deus permitiu eu passar por um momento difícil, até mesmo por obras malignas, obras ocultas, aí então eu fui reconhecer esse grandioso Deus. Mas por que, que eu digo isso nessa noite? Porque primeiro Deus permitiu vir aquele mal, para depois manifestar o bem, como ele mesmo vai dizer em Isaías 54, 16. Sou eu que crio assolador, a qual assopra brasas, a qual produz ferramenta. Sou eu que as destruo também. Eis que toda ferramenta preparada contra ti não prosperará. Mas o que, que ele está querendo dizer com isso? Que Deus permite o mal vir até nós, sim. Mas só que não para nos derrotar. Você sabe para quê? Para nos levantar com mais autoridade na presença de Deus. Para nos levantar ainda mais alegre na sua presença.
5: E muitas vezes, irmão, tem pessoas que são afrontadas. São afrontadas com enfermidade ou com alguma situação. E não se deparam. E muitas vezes ali e são acusadas, né? São acusadas porque o inimigo, ele está ao nosso derredor, é nosso acusador, né? Como ali Jó estava sendo acusado pelos três amigos dele, né? que Jó estava em falha, que Jó tinha pecado contra Deus, que Jó tinha blasfemado, né? Mas ele estava em sã consciência, que ele tinha sã consciência que ele não tinha feito nada, e o que Deus tinha dado para ele, ele podia tirar a qualquer momento e podia restituir novamente. E nós vemos um exemplo muito forte, Abacuque também, quando ele tinha dificuldades, ele falava assim: embora que a figueira não floresça, que não haja fruto na vida, na vide, e que o produto da vide minta, e os campos não produzam mantimento, as ovelhas malhadas sejam arrebatadas, todavia eu me alegrarei e exaltarei no Deus da minha salvação. Então mesmo Jó ali passando aquelas dificuldades todas, ele não deixou de acreditar em Deus. E muitas vezes você, direto ouvinte que está nos ouvindo, você está passando em certas dificuldades, não esqueça de agradecer a Deus, olhar para cima, que ele tem o socorro bem presente na sua angústia. É como Abacuque diz: eu todavia eu me alegrarei e me exaltarei no Deus da minha salvação. É o que nós não podemos é perder a esperança, perder a fé no nosso Deus, que o nosso Deus conhece todas as coisas.
1: Com toda certeza, até a palavra de Deus vai dizer no livro de 1 Samuel que sou eu quem abro a sepultura, sou eu quem faço descer a sepultura, sou eu quem faço subir, sou eu quem fecho também. Veja bem que muitas enfermidades não é para a morte. Mas como Jesus disse quando Lázaro estava enfermo, que aquela enfermidade não era para a morte, mas era para que o Filho de Deus fosse glorificado por ela. E assim é na sua vida. Bem sei eu que tudo podes, como Jó disse. Bem você sabe, amado ouvinte, que Deus pode fazer tudo na tua vida. Que nenhum dos propósitos de Deus pode ser impedido. Ainda que muitos olhem para você, ou até a tua família te despreza. Mas nada muda o decreto de Deus. A escolha que Deus fez ao teu respeito não muda. Ainda que os homens olhem para você e te despreze, mas Deus não te despreza. O decreto dele está de pé, porque quem te chamou foi ele. Quem anunciou, quem chamou para a salvação foi ele. Então, que você fique com esta palavra nesta noite. Muito bem, diletos, amados ouvintes, 22:55. Prepare já sua fotografia, seu copo com água, a chave do veículo, a chave da casa, uma peça de roupa. Nós vamos orar a Deus neste momento. Ore conosco, amado ouvinte.
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1: Senhor meu Deus, Senhor meu Pai, em nome de Jesus, nesta noite, Senhor, que eu me coloco, ó Pai, diante da tua presença uma vez mais. Meu Deus, eu apresento esse ouvinte, ó Pai, nesta noite, Senhor, Espírito Santo de Deus, Espírito Santo da verdade, que aonde a minha voz chegar, Senhor, neste lar, meu Pai, ó meu Deus, que assim como a minha voz está neste lar, meu Pai, que a tua graça e o teu amor, Senhor, esteja neste coração também. Que a tua misericórdia, meu Pai, esteja neste lar também. Meu Deus, que a tua bondade esteja nessa família também, meu Pai. Porque a tua palavra mesmo diz, Senhor da glória, buscar-me-eis e me encontrareis, quando buscai-vos de todo o vosso coração, e serei achado por vós. Meu Deus, olha para este ouvinte, meu Pai, com teu olhar de misericórdia. Meu Deus, eu apresento este guardião noturno nessa noite, Senhor. Meu Deus, eu apresento este motorista de aplicativo, meu Pai. Senhor, eu apresento nesta oração, meu Pai, essa pessoa que está incubada numa UTI. Meu Deus, essa pessoa, Senhor, que está num quarto, num leito de dor. Meu Deus, essa pessoa que até mesmo, Senhor, a medicina já desenganou. Ah, Senhor da glória, entra, meu Pai, com a tua providência, Senhor. Faz a tua obra nessa noite, ó Pai, em nome de Jesus.
5: Querido Deus, querido Pai, o Senhor conhece, Senhor, ó Pai, o caminhar de cada um. O Senhor conhece, Senhor, o seu cesto, a sua amassadeira, ó Pai querido. O Senhor sabe muitas vezes, ó Pai querido, que ali tem pessoas, ó Pai querido, passando em necessidade, até mesmo em privações de pães, Senhor. Ó Deus amado, dai força, Senhor, para esse direto ouvinte, ó Pai, para reconhecer, ó Pai querido, que o Senhor é poderoso. O Senhor tem poder, Senhor, para transformar, ó Pai querido, as coisas, ó Pai querido, aonde não tem solução, ó Pai. O Senhor mesmo, Senhor, ó Deus e Pai querido, o Senhor diz na tua santa palavra em Mateus 7:7, pedi, dar-se-vos-á, buscai e encontrarei, bater e abrir-se-vos-á. Ó Pai querido, dá força, Senhor, para esse leito ouvinte, que ele possa buscar a tua santa presença, ó Pai, porque o Senhor é o socorro bem presente na hora da angústia, Senhor. Há quantos, Senhor, que estão desanimados, sem esperança alguma, Senhor. Ó Deus, renova, Senhor, essas forças, Senhor, para que eles possam se erguer diante de Ti, buscar a Tua santa presença. Porque a Tua palavra nos diz, Senhor, ó Pai querido, que o Senhor não dispersa ninguém de mãos vazias, todo aquele que se achegar junto a Ti, Senhor. Ouve, Senhor, o clamor desse pai, dessa mãe, ó Pai, e resolva os problemas da melhor forma possível. E nós Te agradecemos em nome de Jesus Cristo.

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1: 10:59.
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0: É, muito bem, amados ouvintes, 23 horas por aqui, vamos pondo um ponto final nessa programação local, mas não desliga o seu rádio, continua até 0 horas, direto de São Paulo, Estúdio C, Pastor Lorival de Almeida, esse que você despede ao seu irmão em Cristo, cooperador Jean Cassiano, a paz do Senhor, amados ouvintes.
1: E quem se despede também é o cooperador Azevedo Corso, fique todos na paz de nosso Senhor e Salvador Jesus Cristo. Sou

0: tocar o coração do Senhor.
1: There are things that make a difference if you are going to touch or not touch the heart of the Lord.
0: Eu poderia, meus irmãos, falar tanta coisa, né?
1: I could say so many things.
0: Esse homem leproso.
1: This man with leprosy.
0: A primeira coisa que ele fez foi adorar o Senhor.
1: The first thing he did was he knelt before the Lord.
0: Adorar a Deus.
1: He worshiped God.
0: Recentemente nós fazíamos, meus irmãos, uma explicação do que é adorar.
1: Recently we explained what worshiping is.
0: Muita gente confunde adorar com louvar e vira um angu de caroço.
1: Many people confuse worshiping with praising, which is a completely mistake.
0: A palavra adorar, primariamente,
1: the word worship,
0: ela significa prostrar-se.
1: Means to kneel before.
0: No sentido reverenciar.
1: To give reverence to.
0: No sentido de entender, você é maior do que eu. Aliás, muito maior, por isso eu te adoro.
1: To understand that God is so much greater than us, and that's why he needs worship.
0: A palavra adoração significa eu entendo.
1: The word worship means I understand.
0: Que devo reverenciar.
1: That I owe you reverence.
0: Que eu devo prestar obediência.
1: That I must obey you.
0: Que eu devo prestar reverência.
1: Reverence and completeness.
0: A que é maior do que eu.
1: To someone who is greater than I.
0: A que tem autoridade.
1: Someone who has authority.
0: A que tem poder.
1: To whom he has power.
0: Este é o resumo do adorar.
1: This is what summing up what worship is.
0: Esse homem na situação que ele estava.
1: This man in the situation that he was.
0: Que nós poderíamos considerar uma situação de tragédia.
1: We consider a complete tragedy.
0: A condição desse homem leproso.
1: This man with leprosy.
0: As situações que levavam leproso a ser, eu diria, discriminado.
1: And in those days, those who leprosy were discriminated.
0: A doença que eles tinham era uma doença de fácil propagação.
1: It was the infirmity that was catching on everyone.
0: Lepra pega.
1: Leprosy catches on to those who are close.
0: Hoje em dia nós chamamos de hanseníase.
1: Today we have a different name for this disease.
0: Porque foi entendida melhor por Hansen.
1: Because it was better understood by the Dr. Hansen.
0: E primariamente também se chamava mal de Hansen.
1: It was also called the disease of Hansen.
0: Então depois passou, hoje nós conhecemos na medicina como hanseníase.
1: And now today it is called Hansenism.
0: É uma doença que ela é transmissível facilmente.
1: It is an easily transmittable disease.
0: Então as pessoas eram tiradas para fora das cidades para conviver em sociedades leprosos.
1: So those with leprosy were taken away from society.
0: E era uma doença também difícil de se perceber que se tinha essa doença.
1: It was also a disease that was hard to perceive its presence.
0: Algumas pessoas chegam a dizer que por causa disso a lepra é considerada ou é levada como se fosse um tipo de significado de pecado.
1: Some people even consider it as a result of a sin.
0: Na década de 70, no tempo da ditadura,
1: during the 70s,
0: havia uma propaganda que era veiculada pelo próprio governo.
1: There was a propaganda from the government.
0: Uma pessoa estava no fogão fazendo ali o seu alimento.
1: A person was near the stove preparing his food.
0: E o fogo aceso começava a pegar no braço da pessoa.
1: And the fire from the oven caught the arm of that person.
0: Estão entendendo isso? A pessoa estava lá na panela e a primeira chama estava acesa aqui, a pessoa, o fogo pegava no braço e a pessoa não sentia.
1: And the fire would catch that person's arm and the person would not perceive it.
0: Aí a propaganda dizia, olha, é melhor você procurar um médico porque pode ser lepra.
1: And the person in the propaganda would say you better seek a doctor because it might be a leprosy.
0: Uma enfermidade quase imperceptível, a pessoa quase não se dava conta que estava afetada.
1: An infirmity that was hardly perceived and the person would not know she would have it.
0: E eu vou falar melhor, por isso a lepra é comparada ao pecado, porque às vezes as pessoas não conseguem perceber o pecado.
1: And this is why leprosy is so many times compared to sin because people do not perceive their sins.
0: A condição desse homem era ele era leproso em primeiro ponto.
1: And this man's condition was that he was with leprosy.
0: Passaria então a viver uma situação de solidão.
1: So he would start to live a life of loneliness.
0: Para que outras pessoas não fossem contaminadas.
1: So that other people would not be contaminated by his disease.
0: E a Bíblia Sagrada nos diz que a primeira coisa que ele fez perante o Senhor.
1: And the Bible tells us that the first thing that he did before the Lord.
0: Observe você que ele não estava curado ainda.
1: And observe that he wasn't cured yet.
0: Ele adorou.
1: He knelt down before God.
0: Você é capaz de adorar antes mesmo de ser curado?
1: Are you able to worship God even before you're cured?

0: isso toca o coração de Deus.
1: This touches the heart of God.
0: Adorar a Deus depois que fomos curados, amém, é bom, claro que sim.
1: It's great to worship the Lord after we receive our blessing.
0: Mas você vai tocar o coração de Deus se você o adorar mesmo antes de conseguir o que você veio buscar.
1: But you will touch the heart of the Lord if you worship him even before receiving your blessing.
0: Você consegue sentir a diferença entre uma coisa e outra que eu estou falando?
1: Can you see the difference between these two things which I speak of?
0: Você é capaz de adorar mesmo antes de ser curado?
1: Are you able to worship even before being cured of your disease?
0: Você é capaz de adorar mesmo antes de ser liberto?
1: Are you able to worship even before being delivered?
0: Você é capaz de adorar mesmo antes de ser prosperado?
1: Are you able to worship even before being prospered?
0: Se você é capaz, você está dando o primeiro passo para tocar no coração de Jesus Cristo.
1: If you are able to do so, you are taking a first step to touch the heart of the Lord.
0: Esse homem, meus irmãos, leproso.
1: This man with leprosy.
0: Ele deu mais um passo. O passo dele foi a decisão de vir à presença do Senhor Jesus.
1: He took another step and his decision was to come to the presence of Jesus.
0: Vocês que estão aqui, Deus está feliz com a presença de vocês aqui.
1: Those who are here, God is happy with your presence here today.
0: Já é uma forma de tocar o coração de Deus.
1: There's another form to touch the heart of the Lord.
0: Quantas pessoas buscam tantos meios e deixam Deus para o último lugar?
1: How many people seek so many resources and leave God as the last resort?
0: Vocês estão aqui, vocês deram um grande passo para tocar no coração do Todo-Poderoso nessa tarde.
1: Those who are here took a great step to touch the heart of the Almighty this afternoon.
0: E se você tocar no coração de Deus, eu garanto a você, biblicamente, Deus vai tocar na sua vida para melhor.
1: And if you touch the heart of the Lord, God will touch your life for better.
0: Deus vai tocar na sua vida para melhor.
1: God will touch your life for better.
0: Esse homem tomou a decisão.
1: This man took this decision.
0: De vir até a presença do Senhor.
1: To come to the presence of the Lord.
0: Este homem sabia das dificuldades.
1: This man knew of his difficulties.
0: Este homem sabia dos impedimentos.
1: He knew of all the barriers in his life.
0: Das normas.
1: All the norms of those times.
0: Mas ele rompeu barreiras.
1: But he broke through those barriers.
0: Ele optou.
1: He chose.
0: Por ter uma oportunidade na presença do Senhor.
1: To have an opportunity in the presence of the Lord.
0: E se arriscou.
1: And he took a risk.
0: Porque não é fácil você saber que tem uma lepra e poderá ser discriminado, expulso, até punido.
1: It is not easy knowing that you can even be punished for your leprosy.
0: Era uma atitude temerária.
1: It was a decision that he took.
0: Era uma atitude que poderia prejudicar outras pessoas, eu diria.
1: A decision that could affect so many other people.
0: Mas ele tomou essa decisão de vir à presença do Senhor.
1: He took the decision to come to the presence of the Lord.
0: Ele poderia ser repreendido.
1: He could have been reprehended.
0: Ele poderia ser, quem sabe até mesmo expulso de forma violenta.
1: He could even be cast out violently from that city.
0: Mas ele tomou a decisão de vir à presença do Senhor.
1: He took the decision to come to the presence of the Lord.
0: Eu não sei a circunstância que você teve de enfrentar para estar aqui hoje.
1: I don't know the circumstances you had to face to come here today.
0: Mas eu sei que aqui tem muita gente, tem muitos ouvintes que enfrentaram a fúria da família para vir à presença do Senhor.
1: I know that so many people had to face even their own families to come to the presence of the Lord.
0: Conheço testemunhos de pessoas que dizem que foram excomungadas da família porque se decidiram por servir ao Senhor Jesus.
1: I know so many people that were excluded from their own families for choosing to follow Jesus.
0: Quantas pessoas aceitam o risco de serem discriminadas no meio em que vivem?
1: How many people take the risk of being discriminated where they live?
0: Mas decidem vir à presença do Senhor.
1: But they decide even though to come to the presence of the Lord.
0: E Deus se agrada desse passo que você dá para vir à presença dele.
1: And God is pleased with the step that you take to come to his presence.
0: Você que aceita o desafio.
1: Those who accept this challenge.
0: Você que corre o risco.
1: Those who run the risk.
0: Você que sabe que poderá receber zombarias dos seus melhores amigos.
1: Those who know that can even be mocked by their best friends.
0: Você que sabe que se tornará alvo de gozação na sociedade que você vive.
1: Those who know they will be target of mocking in their society.
0: Mas você aceita o desafio.
1: But you accept the challenge.
0: Você aceita o risco.
1: You take the risk.
0: Você toma a decisão de vir a Cristo.
1: You take the decision to come to Christ.
0: Isso toca o coração do Senhor.
1: And this touches the heart of the Lord.
0: E haverá recompensa de Deus pelo seu esforço.
1: There will be a reward from God for your effort.
0: Haverá recompensa de Deus pela sua atitude.
1: There will be a reward from God for your attitude.
0: Esse homem chegou na presença do Senhor e o adorou.
1: This man came to the presence of the Lord and worshiped him.
0: Agora definitivamente, meus irmãos.
1: Now definitely, dear brothers.
0: Essa atitude que ele tomou.
1: This decision that he took.
0: De se humilhar perante o Senhor.
1: To humiliate himself before the Lord.
0: Observe vocês.
1: And please observe.
0: A forma que ele se acercou ao Senhor.
1: The way that he approached the Lord.
0: Era um homem de coração totalmente quebrantado.
1: He was a man with his heart broken.
0: Ele adorou o Senhor.
1: He worshiped the Lord.
0: E a forma que ele colocou as suas palavras diante do Senhor.
1: And the words that he used before the Lord.
0: Nos mostra que o coração desse homem.
1: Show us that the heart of this man.
0: Era um coração totalmente humilde perante Deus.
1: It was a completely humble heart before the Lord.
0: Era um coração que comovia o Senhor.
1: It was a heart that moved the Lord.
0: E Deus de maneira nenhuma despreza um coração quebrantado.
1: And God will never despise a broken heart before
0: Na presença de Deus não se chega de nariz empinado.
1: In the presence of the Lord there is no room for corruptness.
0: Na presença de Deus não se chega achando que você é maior do que Deus.
1: There is no room for stubbornness.
0: Na presença de Deus não se chega achando que se dá ordem a Deus.
1: In the presence of the Lord, there is no room for orders given.
0: Deus continua e continuará no trono e nós seremos servos ou não seremos, mas servos é o que somos.
1: God will always continue to be on the throne, but we can choose to be his servants or not.
0: Não há Deus tão grande como o nosso Deus. Se você quer ser tocado por Deus e quer tocar a Deus, seja humilde perante Deus.
1: And if you want to touch the heart of the Lord, be humble before him.
0: Essa atitude de humilhação.
1: This decision to be humble.
0: O levou a tomar mais um passo, fazer a sua petição.
1: Took him to take another step and make his plea.
0: Quero que vocês observem, meus irmãos, o quanto é importante nós sabermos como nos colocarmos perante Deus.
1: I'd like for you to observe how important it is the way we approach the Lord.
0: Nós não podemos chegar perante o Senhor e achar que nós podemos sair determinando.
1: We cannot approach the Lord and think that we can determine anything.
0: Já vi muita gente determinando diante de Deus. Senhor, eu determino agora que o Senhor tem, não sei o que lá.
1: I've seen so many people determine conditions before the Lord.
0: Mas não conseguem determinar nem a hora que os seus filhos chegam em casa.
1: They can't even determine the time their children will come home from
0: Não conseguem determinar nem a hora que o padeiro deixa o pão.
1: They can't even determine the time their bread maker will make their bread.
0: Chegam na presença de Deus e querem ser chefinhos ou chefões.
1: They come to the presence of the Lord and think they can give orders.
0: Deus é Deus, se você pode crer, creia.
1: God is God, and if you believe, then believe so.
0: Se você não pode crer que Deus é Deus, eu sinto muito por você, mas ele continua sendo Deus.
1: If you don't believe God is God, I am sorry for you, but he continues to be God.
0: E Deus só vai atender as petições de um coração que se humilha.
1: And he will only answer the plea of those hearts who are humble.
0: De um coração humilde.
1: Of the hearts who are humble.
0: A Bíblia Sagrada nos mostra, meus irmãos, a situação de pessoas que quiseram ser maiores do que Deus.
1: The Bible tells us of situations of people who wanted to be greater than God.
0: Houve um que a Bíblia Sagrada diz que ao receber a ordem de dar 7 mergulhos num rio sujo.
1: There was one that when received the order of deeping down 7 times in a dirty river.
0: Ele tentou argumentar.
1: He tried to argue his way out.
0: Na cidade que eu moro tem rios limpíssimos.
1: In the city that I live there are so many clean rivers.
0: São praticamente rios de águas minerais.
1: They're practically rivers of clean waters.
0: Por que que eu mergulharia nesse rio?
1: Why do I need to go to this dirty river?
0: E os servos desse homem.
1: And the servants of this man.
0: Disseram para ele.
1: He told them.
0: Obedeça.
1: Just obey.
0: Faz o que Deus mandou e vai dar tudo certo.
1: Do what God is telling you and everything will be worked out.
0: Esquece a sua ideia e a sua maneira de enxergar as coisas.
1: Forget the way that you see things.
0: Deus não se interessa pelo seu ponto de vista.
1: God is not interested in your point of view.
0: Nós nunca vivemos, meus irmãos, tempos de uma sociedade tão educada academicamente.
1: We never lived in a time where the society was so educated.
0: Mas Deus não está interessado no seu ponto de vista.
1: God is not interested in your point of view.
0: Deus não está interessado na sua opinião.
1: He is not interested in your opinion.
0: Quando Deus fala, você ouve. Se você não ouvir, você jamais será tocado pelo braço poderoso de Deus.
1: When God speaks, we have to hear his word.
0: Você pode discutir com pessoas, opiniões.
1: You can even discuss opinions and argue with people.
0: Agora chegar na presença de Deus com o coração exaltado, não funciona.
1: But when you come to the presence of the Lord, your heart needs to be humbled before
0: Homens
1: him.
0: É o que nós somos.
1: We are completely men.
0: Deus é somente aquele que está lá em cima sentado no trono.
1: God is the only one who sits
0: Ele foi quem nos fez e não nós que o fizemos.
1: He is the one who made us and not the other way around.
0: Não confunda a situação.
1: Do not get confused with your situation.
0: Esse leproso chegou.
1: And this man with leprosy.
0: Ele sabia que Deus podia curá-lo.
1: He knew that God could cure him.
0: Na pessoa de Jesus Cristo.
1: Through Jesus Christ.
0: Mas ele adorou.
1: But he first worshiped the Lord.
0: E disse.
1: And he said.
0: Senhor.
1: Lord.
0: Se quiseres.
1: If you are willing.
0: Pode tornar-me limpo.
1: You can make me clean.
0: Ele não veio com exigência ou com exaltações.
1: He did not make any demands with stubbornness.
0: Ele veio com um coração humilde perante o Senhor.
1: He came with a humble heart before the Lord.
0: Com uma atitude que Deus não deixa de perceber.
1: With a decision that is not overlooked by God.
0: Não é questão de lábio.
1: It is not a matter of what you say.
0: Às vezes nós de lábios podemos falar, Senhor, porque o Senhor é grande, mas o nosso coração está muito longe de fazer dessas palavras, palavras verdadeiras.
1: Sometimes our hearts are not according to our words.
0: Deus contempla a veracidade das palavras que saem do seu lábio.
1: God will always check the truthfulness of the words that come out of your lips.
0: Indo diretamente até a fonte das suas palavras, que é o seu coração.
1: Going directly to the source of your words, which is your heart.
0: O que fala sua boca é o que procede do seu coração. O que fala sua boca é o que o seu coração está cheio.
1: Whatever the mouth speaks is what the heart is full.
0: Mas existem momentos na vida em que os nossos corações estão dissociados dos nossos lábios.
1: But there are moments where our hearts are not according to our words.
0: E a Bíblia Sagrada fala.
1: And the Bible tells us.
0: Que são momentos que nós só apenas falamos.
1: There are moments that we only speak the words.
0: Mas os nossos corações estão muito longe das nossas palavras.
1: But our hearts are so very far away from the words that
0: Quando
1: we speak.
0: Jesus se dirigia a escribas, fariseus e hipócritas.
1: When Jesus spoke to the scribes and hypocrites.
0: Ele disse isso.
1: This is what he said.
0: Falam com o lábio,
1: you speak with your mouth,
0: mas o coração está longe do que diz os lábios, dizem os lábios.
1: But your hearts are so far away from your words.
0: Você quer tocar o coração do Senhor Jesus?
1: You want to touch the heart of the Lord Jesus Christ.
0: Alinha o seu coração com as palavras da sua boca.
1: Get your heart straight with what your mouth says.
0: Se você quer se colocar diante de Deus com humildade,
1: if you want to put yourself before the Lord with humbleness,
0: é mais um passo para tocar o coração do Senhor.
1: It is another step to touch the heart of the Lord.
0: Mas Deus vai atentar para o seu coração.
1: But God will look first into your
0: e vai ver
1: heart.
0: Se as suas palavras são verdadeiras.
1: And you will see if your words are true.
0: E se elas forem verdadeiras,
1: they are indeed true.
0: Haverá ação de Deus na sua direção.
1: God will surely act towards your way.
0: A Bíblia Sagrada está dizendo.
1: This is what the Bible tells us today.
0: Que esse homem leproso tocou o coração do Senhor.
1: That this man with leprosy touched the heart of the Lord.
0: Quando ele tomou essa decisão,
1: when he took this decision,
0: de dirigir-se ao Senhor,
1: to approach the Lord,
0: de dirigir-se com as palavras certas,
1: to approach the Lord with the correct words,
0: com a atitude certa,
1: with the right decision,
0: e com a humildade que Deus quer ver,
1: and with the humbleness in the heart that God wants to see.
0: Se o Senhor quer,
1: if you are willing,
0: o Senhor pode me limpar,
1: you can make me clean.
0: Vocês acham que Deus quer ou não quer, meus irmãos?
1: You think that God wants to make you clean this afternoon.
0: Mas tem de ser feita a vontade dele, é ou não é, meus irmãos?
1: God will, must be done.
0: Se o Senhor quiser, o Senhor pode me limpar.
1: If you will it, you can make me clean.
0: E Jesus estendendo a mão.
1: And Jesus reaching out with his hand.
0: Eu quero que vocês entendam, meus irmãos, a grandeza do que aconteceu no versículo 3.
1: I want you to understand the greatness of verse 3.
0: Ninguém tocava leprosos.
1: No one would touch people with leprosy.
0: Porque, como eu disse a vocês, era uma doença extremamente contagiosa.
1: Because, as I said, it is a disease that is easily contagious.
0: E Jesus estendendo a mão.
1: And Jesus reached out his hand.
0: Tocou-o.
1: And he touched this man.
0: Jesus tocou aquele homem.
1: Jesus touched this man with leprosy.
0: Às vezes você se acha tão indigno disso ou daquilo.
1: Sometimes we think we are so unworthy of everything.
0: Existem ambientes, meus irmãos, que nós participamos que as pessoas nos olham com tanto desdém.
1: There are circumstances where people look down on us.
0: Às vezes você vai em ambientes onde tem pessoas muito ricas.
1: Sometimes we go to places where so many people are so rich.
0: Às vezes pessoas muito influentes.
1: Or people with so influence.
0: Ou às vezes pessoas que não são nem ricas nem influentes, mas têm um rei na barriga.
1: Or people with so much great stubbornness in their heart. hearts.
0: Dá sentimento na gente tão de tristeza quando a gente vê pessoas olhando pra gente com desprezo, dá um dar.
1: And it feels so horrible when people look down upon
0: aquela,
1: us.
0: Aquelas pessoas olham pra gente assim tipo, faz aquela cara tipo assim, que nojo.
1: They look at us with disgust.
0: Que nojo. E até aqueles chegam a dizer, pobre, tenho pavor de pobre.
1: And people even discriminate people for not having any money.
0: Imagine você se você estivesse leproso.
1: Now imagine if you are a man with leprosy.
0: Imagine você se você tivesse com o corpo cheio de coisas feias, que se coçando com um caco de telhas.
1: Imagine if your body is full of diseases.
0: As pessoas iriam olhar para você e não iam só ter nojo, iam sair correndo.
1: And people would look at you and flee far away.
0: Mas a Bíblia Sagrada nos diz que este homem havia tocado o coração do Senhor Jesus.
1: The Bible tells us that this man had touched the heart of Jesus.
0: Ele havia adorado o Senhor Jesus.
1: He had worshipped the Lord Jesus.
0: Ele havia colocado as palavras do jeito que o Senhor Jesus quer ouvir.
1: He had put his words in the way that Jesus wants to hear them.
0: Ele havia tomado a decisão correta na sua vida.
1: He had taken the right decision in his life.
0: E o Senhor Jesus já havia sido tocado.
1: And the Lord Jesus had already been touched in his heart.
0: E quando o Senhor Jesus é tocado,
1: and when the Lord Jesus is touched in his heart,
0: ele devolve o toque.
1: He gives you back his touch.
0: Ele não olha para você com nojo de você.
1: He does not look at you with disgust.
0: Ele olha para você com amor pela sua vida e pela sua alma.
1: He looks at you with love for your life and for
0: ele não
1: your soul.
0: Olhou para aquele leproso.
1: He did not look into this man with leprosy.
0: Como um homem leproso, tipo, que nojo, vou tocar nele, vou pegar a doença dele, não.
1: He did not look with at this man with disgust.
0: Se o Senhor quiser, ele disse, eu quero.
1: And Jesus said, I am willing.
0: O Senhor pode me limpar, eu quero.
1: You can make me clean, and Jesus
0: e a mãozinha do Senhor Jesus já foi indo na direção dele. Você pode sentir essa mãozinha vindo na sua direção hoje? Pode?
1: And Jesus reached.
0: Se você tocou Jesus, a mãozinha de Jesus já vem na sua direção. Olha a mão, olha a mão, olha a mão do Senhor aí, olha aí, ó. Olha a mão do Todo-Poderoso aí, olha aí.
1: His hands will be reached out to you.
0: É a mão do Senhor que não te discrimina, é a mão do Todo-Poderoso que não tem nojo de você.
1: It's the hand of the Almighty that has no disgust in you.
0: Jesus não tem medo de tocar em você só porque você é uma pessoa de alta periculosidade.
1: Jesus is not afraid to touch you because of your sins.
0: Se o seu coração está humilhado perante o Senhor,
1: if your heart is humbled before the Lord,
0: você pode estar aqui dizendo, eu sou o maior assaltante, o maior criminoso do mundo. A mãozinha do Senhor vem e te toque de limpa.
1: You can be the worst man in the face of the earth.
0: Transforma você numa pessoa nova, diferente.
1: Jesus will reach out and touch your life and transform you.
0: Você pode ser a pessoa considerada a pessoa mais ruim do planeta.
1: You can be considered the worst person on the planet.
0: A pessoa mais pecaminosa do planeta.
1: The most sinful person on this world.
0: Você pode ter praticado tanta injustiça.
1: You could have committed so many injustices.
0: Mas se o seu coração é humilde perante Deus hoje,
1: but if you humble your heart,
0: olha a mãozinha do Senhor na sua direção para te limpar e te levantar e te perdoar. Olha a mãozinha do Senhor aí, olha, olha a mãozinha de Deus aí.
1: Look for the hands of God reaching towards your life.
0: Olha a mão do Todo-Poderoso aí. Deus te toca, Deus te toca, Deus te toca.
1: Jesus can touch you this afternoon.
0: Você tocou o coração de Jesus, ele vai tocar na sua vida.
1: If you touch the heart of the Lord, he will touch
0: ele vai
1: your
0: tocar
1: life.
0: Na sua vida.
1: He will change you and transform you.
0: Tocou nele dizendo, se eu quiser, mas é claro que eu quero.
1: And Jesus said, of course that I am willing.
0: É claro que eu quero.
1: Of course that I want to bless you.
0: Você acha que Deus quer que você volte para sua casa canceroso hoje?
1: You think that God wants you to return to your home with your infirmity?
0: Você acha que Deus quer que você volte para sua casa com pneumonia hoje?
1: You think that God wants you to return home with pneumonia?
0: Você acha que Deus quer que você volte para sua casa com o seu lar destruído do jeito que está hoje?
1: You think that God wants you to return to your home that is destroyed?
0: Não.
1: Of course not.
0: Ele não quer.
1: Of course he doesn't want this.
0: O Senhor Jesus não quer.
1: The Lord Jesus does not want this.
0: O que ele quer é tocar na sua vida.
1: What he wants is to touch your life.
0: O que ele quer é colocar a sua vida na rota da vida.
1: He wants to put your life on the straight path.
0: Ele quer perdoar os seus pecados.
1: He wants to forgive you for your sins.
0: Ele quer curar as suas doenças.
1: He wants to cure your infirmities.
0: Ele quer curar AIDS.
1: He wants to cure your AIDS.
0: Ele quer curar câncer.
1: He wants to cure your cancer.
0: Ele quer curar tuberculose.
1: He wants to cure your tuberculosis.
0: Ele quer curar miomas.
1: He wants to cure all the diseases.
0: Ele quer curar todo tipo de câncer.
1: All types of cancer.
0: Ele quer curar os seus rins.
1: He wants to cure your kidneys.
0: Ele quer curar o seu fígado.
1: He wants to cure your kidneys.
0: Ele quer curar você das suas doenças espirituais.
1: He wants to cure you of your spiritual
0: ele
1: diseases.
0: Ele quer colocar esses demônios que te afetam para correr hoje.
1: He wants to put away all demons that affect.
0: Ele quer abençoar a sua vida.
1: He wants to bless your life.
0: Ele quer tirar você do buraco da miséria.
1: He wants to take you away from your misery.
0: Ele

0: escrever o seu nome no livro da vida.
1: He wants to write your name in the book of life.
0: Ele quer a reintegração da sua família.
1: He wants your family to come back together.
0: Ele quer que você desfrute o bem dessa terra.
1: He wants you to enjoy this world.
0: E quer que você desfrute os benefícios das mansões celestiais.
1: He also wants you to enjoy the celestial mansion.
0: É isso que ele quer.
1: This is what God wants.
0: Toca no coração do Senhor Jesus, toca.
1: Touch the heart of the Lord Jesus.
0: Toca no coração do Senhor Jesus e deixa ele abençoar a sua vida.
1: Touch the heart of the Lord Jesus and allow him to bless your life.
0: Viva na presença dele, deixa ele cuidar da sua vida.
1: Live in his presence and allow him to change your world.
0: Senhor, se o Senhor quiser, o Senhor pode me fazer uma pessoa bem clara. Eu quero.
1: If you are willing.
0: Deixa eu ler o seu coração.
1: Let God read your heart.
0: Deixa eu ver a sua vida.
1: Let him look into your life.
0: Veja humildade em você.
1: Does he see humbleness in you?
0: Veja sinceridade nas suas palavras.
1: Does he see sincerity in your words?
0: Veja uma decisão concreta na sua vida.
1: Does he see a concrete decision?
0: Eu aprovo a sua atitude.
1: Does he approve your
0: decision?
1: Então
0: pode pedir.
1: So you may ask.
0: O que você pedir.
1: Whatever you ask.
0: O que você for capaz de pedir.
1: Whatever you are able to ask.
0: Nem se compara a quantidade do que eu quero.
1: It is not even compared to what God wants to give you.
0: Nem se compara às coisas grandes e maravilhosas que eu quero te anunciar.
1: It is not compared to the great things that he will announce your life.
0: Apresenta-te a Deus e toca o Senhor com o seu coração humilhado, porque Deus não resiste a coração que é humilde.
1: Reach out to the Lord with a humble heart, for he will not resist a humble heart.
0: E deixa Deus tocar você.
1: And allow God to touch you today.
0: E pode começar a colher, os benefícios de ser servo de Deus.
1: Start to enjoy the benefits of being
0: você
1: a servant
0: é
1: of God.
0: Você não é chefinho, você é chefe, você é servo.
1: You are a servant of God.
0: Deixa Deus abençoar você.
1: Allow God to bless your life.
0: Toca o coração do Senhor Jesus e deixa Deus abençoar você.
1: Touch the heart of the Lord Jesus and allow him to bless
0: Sai
1: you.
0: Dessa miséria que você está.
1: Leave this misery in which you are living.
0: Sai dessa vida desgraçada que você está vivendo.
1: Let behind this horrible life you have been living.
0: Sai dessa vida onde nada dá certo para você.
1: Leave the life where nothing goes right. For you.
0: Deixa esse Deus vivo e poderoso tomar conta da sua vida.
1: Allow this God who is alive and powerful to take care of you.
0: Receba essa palavra.
1: Receive this word.
0: É através da palavra de Deus que a fé cresce no seu coração.
1: It's through the word of God that your faith will grow in your heart.
0: É através da palavra de Deus que você vai vendo acrescentar-se fé à sua vida.
1: It's through the God's word that you will see faith.
0: Receba essa palavra.
1: Receive this word.
0: Essa palavra não é do irmão Lourival e muito menos da igreja Deus e Amor.
1: This word is not from me or from this church.
0: Essa palavra é do Senhor Deus Todo-Poderoso.
1: This word is from God,
0: é a boca de Deus falando convosco.
1: It is God who is speaking to you today.
0: Receba essa palavra e seja feliz.
1: Receive this word and be happy.
0: Seja salvo.
1: Be saved.
0: Seja abençoado.
1: Be blessed.
0: E que Deus siga abençoando você.
1: And that God may continue to bless you.
0: Até o dia que nos encontrarmos com Deus.
1: Until the day that we meet God.
0: Lá na glória.
1: In glory.
0: Até o dia em que nos encontrarmos com o Senhor.
1: Until the day that we meet God.
0: Nas mansões celestiais.
1: In the celestial mansions.
0: Que Deus te abençoe, Deus te guarde, toque no Senhor nessa tarde.
1: May God bless you and keep you.
0: Amanhã não, hoje, nessa tarde.
1: Touch the heart of the Lord.
0: Coloca-te de pé em nome de Jesus Cristo.
1: Please stand up in the name of Jesus.
0: Como está o seu coração?
1: How is your heart before the Lord?
0: Toma uma decisão que toca o coração de Deus hoje.
1: Make a decision that touches the heart of the Lord today.
0: Esse homem tomou uma decisão.
1: This man made this decision.
0: Eu vou ao encontro de Jesus Cristo.
1: I will go towards the Lord.
0: Toma uma decisão que toca o coração do Senhor Jesus.
1: A decision that touches the heart of the Lord.
0: Você que está aqui que ainda não teve um encontro com o Senhor.
1: Those who are here and haven't had this encounter with God.
0: Eu vou pedir a você.
1: I will ask you today.
0: Saia do seu lugar e venha aqui à frente.
1: Leave your place and come forward.
0: Entregar-se ao Senhor nesse dia.
1: Deliver yourself to God today.
0: Sai do seu lugar e venha para esse encontro que toca o coração do Senhor.
1: Leave your place and come towards the God.
0: Vem cá aceitar Jesus como seu Salvador. Toca o coração do Senhor. É um passo que você dá.
1: Take the step and accept Jesus Christ.
0: Sai do seu lugar e venha para o encontro com o Senhor. É uma decisão que toca o coração do Senhor. Sai do seu lugar e venha aqui.
1: Leave your place and come to the encounter of the Lord.
0: Você vai se entregar ao Senhor hoje. Você vai tocar o coração de Deus se houver sinceridade em você.
1: You will touch the heart of the Lord if there is sincerity from you.
0: Deus vai tocar na sua vida.
1: God will touch your heart today.
0: Você quer que Deus toque na sua vida? Você seria capaz de prostrar-se?
1: You want God to touch your life? Are you able to worship Him?
0: De adorar a Deus antes mesmo de receber alguma coisa do Senhor.
1: To worship the Lord even before receiving anything from Him.
0: Se você é capaz, você está dando outro passo importante.
1: If you are able, you are taking another important step.
0: Para que você seja tocado por Deus.
1: So that you may be touched by God.
0: Deixa Deus tocar a sua vida.
1: Allow God to touch your life.
0: Venha aqui à frente receber Jesus como seu Salvador.
1: Come forward, receive Jesus as your Savior.
0: Venha com o coração humilde. Você vai tocar o coração do Senhor hoje. Deus vai tocar a sua vida.
1: Come with a humble heart and you will touch the heart of the Lord today.
0: Você que se afastou dos caminhos do Senhor.
1: Those who have gone astray from the path of the Lord.
0: Volta para o Senhor agora mesmo. Vem cá, vem.
1: Return to the Lord today.
0: Volta para o Senhor agora mesmo.
1: Return to God today.
0: Toca o coração do Senhor Jesus.
1: Touch the heart of Jesus.
0: Não endureça seu coração.
1: Do not harden your heart.
0: Você quer sua vida transformada?
1: You want your life transformed.
0: Toca o coração do Senhor.
1: Touch the heart of the Lord today.
0: A vida é difícil, meus irmãos.
1: Your life is hard.
0: Às vezes nós desprezamos momentos como esses.
1: Sometimes we despise moments such as these.
0: Às vezes não damos a mínima atenção ao que está acontecendo aqui agora.
1: Sometimes we don't give the due attention to what is happening.
0: Mas daqui uma hora poderemos estar chorando.
1: But in a few minutes we can even be crying.
0: Sendo sufocados por momentos de depressão.
1: Being overtaken by depression.
0: De desesperança.
1: Of despair.
0: Olha, você precisa de Deus e aqui tem um Deus que quer adotar você.
1: You truly need God and God is here today to adopt you as His child.
0: Ele quer perdoar os seus pecados.
1: He wants to forgive your sins.
0: Toca o coração de Deus.
1: Touch the heart of the Lord.
0: Você que está aqui, talvez você diga, eu sou drogado, irmão Lourival.
1: Those who are here sometimes are addicted to drugs.
0: Deus liberta você das drogas, God, se você quiser. God, Deus quer.
1: God can deliver you from drugs and God wants you to deliver you.
0: Você vai dizer, eu sou a pessoa mais profana que existe no planeta.
1: You may think that you are the worst person on this planet.
0: Deus perdoa também a sua profanidade, Ele perdoa também.
1: But God can forgive you for all of your sins.
0: Você que desviou-se dos caminhos do Senhor, você vai dizer, mas eu afrontei o Senhor, meu Deus.
1: Those who have gone astray from the path of the Lord.
0: Deus perdoa você, levanta você também, mas toca o Senhor com a sua atitude.
1: God can forgive you and raise you, but touch the heart of the Lord with your decision.
0: Deus não resiste um coração humilde.
1: God will not resist a humble heart.
0: Quantas pessoas, meus irmãos, morrerão ainda no dia de hoje?
1: How many people will die today?
0: Eu não sei quantos.
1: I don't know how many.
0: Estão nos ouvindo até que estão aqui.
1: Are listening to us here today.
0: Que não fecharão o dia de hoje vivos.
1: That will not end today being alive.
0: E será triste demais saber que você teve a oportunidade de tocar o coração do Senhor Jesus.
1: It'll be sad to know that you had the opportunity to touch the heart of Jesus.
0: Mas você não foi humilde o suficiente para tomar uma atitude vencedora.
1: But you weren't humble enough to take this decision that will lead you to victory.
0: Diante de Deus não tem, meus irmãos, grandão.
1: There are no great people before the Lord.
0: Diante de Deus não tem quem o corrompa.
1: There are no people who can corrupt God.
0: Entrar no céu só existe caminho.
1: There is only one path to heaven.
0: Não tem atalhos.
1: There are no shortcuts.
0: Não tem jeitinho.
1: There are no other ways.
0: Se você quer ir morar no céu e desfrutar uma vida abundante aqui,
1: if you want to live a life in heaven and an abundant life here on this earth,
0: aceita Jesus como seu Salvador.
1: Accept Jesus as your Savior.
0: Reconcilia-te com Deus e toca o coração do Senhor Jesus.
1: Return to God and touch the heart of the Lord Jesus Christ.
0: O nosso adversário não quer prisioneiros.
1: Our enemy does not want any prisoners.
0: Ele quer vítimas.
1: He wants victims.
0: Ele não vem senão roubar, matar e destruir.
1: He does not only come only to steal, cheat and destroy.
0: O texto de João 10:10, meus irmãos.
1: John 10:10 tells us.
0: Muitas pessoas tentam dizer não, mas não é o diabo, é. Vamos contextualizar. Para de besteira.
1: Many people don't accept this.
0: É evidente que a Bíblia está fazendo uma alusão ao diabo, sim.
1: But it is clear what the Bible is telling us regarding the devil.
0: O diabo vem para te matar, sim. Ele vem para destruir você, sim. Ele vem para acabar com você, sim.
1: The devil comes to destroy and kill you.
0: Você precisa de Jesus. Toca o coração dele hoje.
1: You need Jesus, touch his heart today.
0: Tá ouvindo a voz do Espírito, não endureça o teu coração. Vem para Jesus hoje.
1: You are hearing the voice of the Holy Spirit, do not harden your heart.
0: Eu sou pregador da palavra de Deus e eu sou ganhador de almas, meus irmãos.
1: I am a preacher of the word of God and I enjoy
0: winning souls. O meu negócio é ganhar almas.
1: This is my business, to win souls over
0: to God. E eu não vou desistir da sua alma hoje não.
1: And I will not give up on your soul today.
0: Jesus está chamando você, levanta, sai do seu lugar, vem aqui à frente hoje receber Jesus.
1: Jesus is calling you today, reach out to God.
0: Toca o coração do Senhor Jesus.
1: And touch the heart of the Lord Jesus Christ.
0: Ele levanta você.
1: He can raise you.
0: Ele ajuda você.
1: He can help you.
0: Recentemente eu estava no programa à noite.
1: Recently I was on a radio program at night.
0: E um irmão do Guarujá entrou em contato por telefone.
1: And this brother reached out through phone.
0: E ele falava, irmão Lorival.
1: And he said, dear Pastor Lorival.
0: Eu tive alguns problemas com a lei.
1: I had some problems with the law.
0: Eu fui condenado a alguns anos de prisão.
1: I was sentenced to some years in prison.
0: E eu acabei fugindo da prisão.
1: And I ended up escaping prison.
0: Mas nem tudo deu certo porque aconteceram vítimas.
1: But there were so many victims with the things that I did.
0: E eu vivi fugitivo até me encontrar com Deus numa igreja pentecostal, Deus e Amor.
1: And I led a life of a runaway until I met God in a Pentecostal church.
0: E ele disse no seu testemunho.
1: And he said in his testimony.
0: Irmão Lorival, Deus falou comigo.
1: Dear Lorival, God spoke to me.
0: Você não vai voltar para aquela prisão.
1: And he said that I would not return to prison.
0: Deus não estava dizendo, você não tem débito com a sociedade ou coisa assim. Não, Deus estava dizendo, você não vai voltar para aquela prisão.
1: God said that I wasn't going to return to prison.
0: E ele nos contou, meus irmãos,
1: but he told us,
0: que um advogado advogando a sua causa,
1: that when a lawyer was acting towards him,
0: conseguiu se utilizando legitimamente da lei.
1: He used legitimately of the law.
0: Depois de algum tempo, a sua liberdade.
1: After a while, he achieved his freedom.
0: E ele disse que ele não tinha nem um chinelo furado para colocar nos pés.
1: And he didn't even have sandals to put on his feet.
0: Eu não sei se alguém ouviu esse testemunho. Eu estava no programa à noite. Alguém ouviu? Alguns irmãos ouviram.
1: Did anyone hear this testimony?
0: E ele disse, irmão Lorival.
1: And he said, dear Lorival.
0: Deus me deu duas empresas.
1: God gave me two companies.
0: Deus me deu casas.
1: He gave me houses.
0: Os melhores carros.
1: The best cars.
0: Apartamento de frente para o mar.
1: An apartment in the front of the
0: Ele
1: sea.
0: Ele mora na Baixada.
1: And he lives near the sea.
0: Eu estou tão feliz.
1: And I am so happy.
0: Ele tocou o coração de Deus.
1: He touched the heart of the Lord.
0: No dia que humildemente ele reconheceu que precisava de Deus.
1: On the day that he recognized that he needed God.
0: E dobrou os seus joelhos na presença de Deus.
1: And he knelt his knees before the presence of God.
0: Era um homem marginal.
1: This man who used to be a criminal.
0: Era um homem que tinha dívidas com a lei.
1: This man that had so many debts with the law.
0: Era um homem que havia feito tantas coisas ruins.
1: This man that had done so many wrong things.
0: Mas ele tocou o coração do Senhor Jesus.
1: But he touched the heart of the Lord Jesus Christ.
0: Pagou as suas dívidas com a sociedade.
1: He paid his debts to society.
0: A dívida que ele tinha com Deus foi paga na cruz do Calvário, cravada na cruz do Calvário.
1: Was paid on the cross of Calvary.
0: E ouvir um testemunho como esse, poder passar esse testemunho para vocês.
1: When I heard this testimony, I felt that I had to pass it on to you.
0: É dizer a vocês, meus irmãos,
1: to tell you all, dear brothers,
0: que Deus quer limpar as vossas vidas.
1: That God wants to cleanse your lives.
0: Toca o coração do Senhor Jesus.
1: Touch the heart of the Lord Jesus Christ.
0: Ele quer purificar vocês da lepra do pecado.
1: He wants to purify you from the leprosy of sin.
0: Não importa se os vossos pecados sejam como a escarlata.
1: It doesn't matter if your sins are as a scarlet.
0: O mais profundo da cor vermelha.
1: The most deep red color.
0: O Senhor fará das vossas vidas vidas limpas e branquíssimas como a lã.
1: But the Lord will make your lives as white as snow.
0: Ele purifica vocês.
1: He can purify you all.
0: Olha, meus irmãos, deixa eu dizer uma coisa para vocês.
1: Let me tell you something, dear brothers.
0: Eu já vi gente maravilhada ao ser curada de câncer.
1: I've seen so many people wonderful at being cured by cancer.
0: Eu tenho visto pessoas maravilhadas por serem ex-paralíticos e caminhar para a glória de Deus.
1: I've seen so many people marveled for being cured of their paralysis.
0: Mas eu nunca vi tanta alegria na vida de pessoas.
1: I've never seen so much happiness in the lives of people.
0: Que tendo vivido uma vida realmente muito ruim.
1: That having led a horrible life before.
0: Um dia entenderam entenderam que a mão de Deus tocou nelas e elas foram perdoadas.
1: Having understood that the hands of God had touched them and they were
0: uma
1: forgiven.
0: Uma pessoa que entende que foi perdoada.
1: A person that understands that he is forgiven for his sins.
0: Não existe alegria maior, e eu posso dizer isso aos irmãos.
1: There is no greater joy than those who are forgiven.
0: Você pode ficar feliz por ser curado da sua doença.
1: You can be happy for being cured of your disease.
0: Mas meus irmãos, quando você vê que realmente Jesus te perdoou,
1: but when you understand that God has forgiven you,
0: que vai embora aquele peso,
1: that burden goes away,
0: que vai embora aquela nuvem de acusação,
1: that accusation that over your
0: que
1: life
0: vai embora
1: is leaving,
0: aquele medo,
1: that fear leaves you,
0: e entra a esperança e vem aquela leveza pela presença do Espírito Santo,
1: and into your heart comes hope from the Holy Spirit.
0: Não tem alegria que se compare a essa alegria.
1: There's no joy that can be compared to this.
0: Um paralítico foi trazido à presença do Senhor.
1: A paralytic was brought to the presence of God.
0: Jesus olhou para ele e disse: filho, perdoados são os teus pecados.
1: And Jesus said, your sins are forgiven.
0: Não
1: your
0: tem sight. Coisa melhor do que ser perdoado pelo Senhor.
1: There is no greater thing than being forgiven by the Lord.
0: Não te detenhas, vem aqui à frente. Deus está te chamando.
1: Do not wait any longer. God is calling you forward here today.
0: Tem perdão de Deus para sua vida hoje.
1: There is forgiveness from God for your life here today.
0: Deus perdoa você.
1: God can forgive you.
0: Você que está em casa, Deus perdoa você.
1: Those who are at your home, God can forgive you.
0: A vida do perdoado, meus irmãos, é uma vida livre da acusação, do peso, da morte.
1: The life of the forgiven are free of burden and debt.
0: Que Deus abençoe vocês.
1: That God may have blessed you all.
0: Nós vamos orar por essa congregação que aceita Jesus aqui.
1: We are going to pray for this congregation that is accepting Jesus here today.
0: Deus abençoe vocês.
1: May God bless you all.
0: E vocês que choram, que Deus enxugue dos vossos olhos todas as lágrimas.
1: Those who are crying, God
0: que Deus
1: recolhe
0: as vossas lágrimas.
1: He will take all the tears away.
0: Vocês estão tocando Deus com as vossas lágrimas.
1: You are touching the hearts of God with
0: feche
1: your tears.
0: Feche seus olhos em nome de Jesus Cristo. Igreja, coloca-te de pé em nome do Senhor. Coloca-te de pé.
1: Please stand up, dear church.
0: Senhor meu Deus, Senhor meu Pai. Essas vidas se apresentam ao Senhor nessa tarde. Estão tomando uma atitude vencedora. Estão tocando o coração do Senhor Jesus. Senhor Jesus, estão tocando, Senhor. Toca nelas de volta, meu Pai. Toca nessas vidas de volta, meu Deus. Vidas, ó Deus, que o passado fica no passado a partir de agora. O passado se torna passado. Vidas, Senhor meu Deus, que o Senhor está limpando, o Senhor está lavando, purificando no sangue de Jesus Cristo. Receba essas vidas, ó Deus. Essas vidas servirão o Senhor a partir de hoje. Essas vidas não deixarão os teus átrios. Essas vidas não deixarão a tua presença. Lava, limpa, purifica, cura, Senhor meu Deus, essas vidas. Purifica essas vidas. Escreva o nome dessas pessoas no livro da vida e dê a elas a leveza dos salvos. Dê a elas a leveza dos perdoados. Receba essas vidas que servirão ao Senhor. Meu Deus, essa é a nossa e a alegria do Senhor. Verá umas salvas. Esse ouvinte que se entrega ao Senhor, receba, meu Deus, receba. Essa reserva nesse coração era para o Senhor, meu Deus. Entra nesse coração, entra nessas vidas. Receba esses que o recebem. Venha morar na vida desses que o convidam. Venha morar nesses corações, venha morar nessas vidas, em nome de Jesus Cristo, ó Deus, purifica, perdoa, ajuda, esteja com essas pessoas hoje e para sempre, até o dia que o Senhor fizer a chamada, ou a coletiva ou a individual, até o dia em que o Senhor chamar, seja com essas vidas, seja com essas pessoas, ó Deus, em nome de Jesus Cristo, amém, Senhor. Amém. Louve a Deus, meus irmãos, com palmas. Dêem glórias a Deus e louve a Deus com as palmas.
1: Glory to God.
0: Orientem aqui, meus irmãos. Irmãos, vocês vão receber orientação daquilo que vocês estão fazendo aqui. Bem-vindos à vida. E vocês já vão receber orientações também e ensinamento para o batismo. Já vão receber o livretinho do batismo também. Providencia tudo aí, viu? Vocês do movimento de recepção, providenciem tudo para esse povo. É uma verdadeira congregação que aceita Jesus aqui, sem falar os que estão em casa. É isso que vale a pena, meus irmãos. É isso que nos enche de alegria. Louvado seja Deus, aleluias.
2: E agradeço de coração todos vocês que vieram aqui. Obrigado, viu, meus irmãos? Vocês da nossa igreja, vocês que não são da nossa igreja, vocês que estão desigrejados, vocês, muito obrigado a todos vocês. Aquele abraço, vamos dar um abraço simbólico aqui. Vamos lá, um abraço, olha lá, ó. Abração gostoso. Amém? Digam comigo assim, olha. A paz do Senhor Jesus. Mais uma vez. A paz do Senhor Jesus. Mais uma vez. A paz do Senhor Jesus. Vão em paz para as vossas casas, que Deus vos guarde. Que Deus vos prospere em tudo. Ouvintes amados, fiquem na companhia alegre do programa Voz da Libertação. Fiquem todos com Deus. Eu sou vosso irmão em Cristo, pastor Lourival de Almeida.
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2: De todos os dias, que não pode faltar, que é um milagre do perdão do Senhor sobre nós. Precisamos do teu perdão, ó Deus de compaixão. Precisamos do teu perdão, ó Pai, para continuar. Precisamos do teu perdão para alcançar a renovação. E agora nós pedimos, ó Pai, perdoa a tua igreja, perdoa os teus filhos, perdoa os teus servos, perdoa os teus intercessores, Pai, para que nenhuma das nossas palavras sejam impedidas, para que nenhum dos sentimentos, ah, Pai, dos pensamentos, para que nenhuma das setas e dos males venha bloquear, ó Pai, a nossa oração de chegar até o Senhor. Ó Pai de amor, eu te apresento, Pai de amor, esta campanha que está, Senhor, ó Deus, já se iniciando. Clamamos, ó Pai, pelo aniversário dos 64 anos da Igreja Pentecostal, Deus e amor. Alamastecanda Alamaia, Senhor, queremos também entregar nas tuas mãos, Rei da Glória, aqueles que estão, Senhor, no propósito do jejum, da oração, não se deixaram prender pelos seus problemas, não se deixaram levar pelas suas lutas, não se deixaram deter pelas dificuldades, oh Pai Santo, mas agora, Senhor, eles já estão buscando a tua presença.

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1: Por natureza, o homem é esquecido. Esquece de fatos, datas, pessoas e compromissos. Por outro lado, a tendência humana é para não esquecer certos fatos que ocorrem na vida, principalmente quando se trata de perdoar ou pedir perdão. Vemos e ouvimos muitas pessoas afirmarem: eu perdoo, mas não esqueço. Perdoo, mas não quero mais amizade com ele ou com ela. Isto não é perdão. O perdão que a Bíblia ensina é cheio de amor e misericórdia. E normalmente, se perdoando, se esquece, se sepulta no passado. E isso é possível se a pessoa experimentar o perdão divino, tornando-se revertida do grande amor de Deus. Deus, ele é onisciente, é onipresente, é onipotente, mas sem dúvida alguma, ele esquece dos nossos pecados. Pois eu mesmo, Senhor de Israel, apago as tuas transgressões por amor de mim, dos teus pecados, e não me lembro mais. O Senhor Deus lança os teus pecados perdoados para trás de suas costas e joga nas profundezas dos mares. Caro amigo ouvinte, o sangue de Jesus Cristo nos purifica de todo o pecado. Através do seu sangue, que temos a comunhão uns com os outros, e o sangue do Cordeiro de Deus, o Filho de Deus, nos purifica de todo o pecado. Isso se conhecemos a Jesus Cristo e sabemos que Ele é o Senhor. Mantemos a comunhão uns com os outros, e o sangue do Cordeiro nos purifica, e nos lava, e nos limpa de toda iniquidade. Amigo ouvinte, pare, pense, confesse os seus pecados, e a partir de hoje, tu serás uma nova criatura em Cristo, Jesus, o Filho de Deus. Aprenda a perdoar e será perdoado, pois quem conhece a Deus sabe perdoar. Esta é mais uma mensagem da Igreja Deus e Amor, levando você ao caminho do Senhor.

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2: Meia-noite e um.
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5: 12:30.
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2: Uma e um. 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
3: Uma e 24.
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1: 1h53.
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3: 2h23.
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2: 2h52.
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6: 3:19.
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4: 3h53.
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1: 4:28.
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4: 4h58.
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3: 5h25.
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4: 5h55.
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2: 6h29.
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10: E hoje a gente conversa com a nutricionista Kate Barros. Kate, nos últimos dias a gente tem ouvido falar muito na nova pirâmide alimentar implantada nos Estados Unidos. O que realmente muda e o que faz sentido para as famílias?
11: Primeiro a gente precisa entender um pouco sobre a pirâmide. Ela foi criada pelos Estados Unidos na década de 40, 50, no pós-guerra mundial. E só agora, né, os Estados Unidos aprovou essa nova pirâmide, que é nada mais, nada menos que uma correção de rota. De lá para cá, muitas doenças cresceram, obesidade, diabetes, hipertensão. Só agora os cientistas conseguiram reverter essa pirâmide. Mas nós brasileiros ainda temos essa vantagem que nós gostamos de mais comidas de verdade do que os estrangeiros.
10: Pois é, doutora. A gente tem que tomar muito cuidado com informação sem contexto.
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7: 6h55.
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17: Em Cascavel, 6h59. Bom dia, doutor G. Bom dia a todos ligados aqui na 92.3, Rádio Estúdio 92.3. Estamos abrindo mais uma edição do Direto ao Ponto. Hoje, quarta-feira, dia 20 de maio de 2026. Temperatura em Cascavel, 8 graus neste momento. Gê, mas hoje vai ter sol, hein? Hoje vai ter sol em Cascavel. Temperatura podendo chegar até 18 graus nesta quarta-feira. Na quinta-feira também sol. Mas aí o final de semana é chuva e mais chuva para Cascavel e toda a região. Você participa conosco aqui do Direto ao Ponto pelo nosso WhatsApp. O telefone já está aqui, 419-9587-4735. 419-9587-4735 é o WhatsApp do Direto ao Ponto.
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17: Bom dia.
19: Muito bom dia a todos. Hoje, 20 de maio, o tempo passa, o tempo voa. Isso é um dístico que ficou famosíssimo, né?
17: Mas... é, e a poupança Bamerindus nem existe mais.
19: É, a poupança Bamerindus foi para o espaço, como foi para o espaço o dinheirinho daqueles que tentaram poupar coladravais chamado Vorcaro. E o Vorcaro causou problemas seríssimos, não só para os seus poupadores, para aqueles que investiram no seu banco, que era uma tremenda falcatrua, mas causou problemas para a política brasileira como um todo. E por que que causou esses problemas? Porque uma parte de todo o envolvimento deste canalha com Brasília já foi revelada, uma parte. Outra parte, nem tanto. Está vindo, todo dia vem um pingo, né? E é um pingo de fel, um pingo amargo para o cidadão de bem do Brasil. O último pingo foi a revelação que ele tinha como conselheiro Lula e o atual presidente do Banco Central e alguns ministros no dizer deste Galípolo. Foi ele que fez essa manifestação. Então, o Vorcaro está causando problemas gravíssimos nas duas represas, que são as represas que representam o maior conteúdo de votos para a eleição de 2026. De um lado, ele provocou um furo grande na represa de Flávio Bolsonaro, é indiscutível. Eu, aliás, escutei ontem à noite a entrevista do presidente desse Atlas Intel. Intel, né?
17: Sim.
19: Que é, aparentemente, um cidadão americano, pelo seu...
17: pelo sotaque.
19: Sotaque e tudo mais. E ele explicou as razões pelas quais ele entende que o Flávio Bolsonaro vai continuar a sangrar, que esta é a estratégia do PT, provavelmente combinado com aquele outro americano, aquele homossexual passivo. Como é o nome dele?
17: O Glenn.
19: Hein?
17: O Glenn.
19: Glenn Griswold, Grivaldi, Grivaldinho. Né? Não sei como é que esse sujeito está no Brasil ainda. Ele, durante um período, ele foi casado com um menino que ele converteu as atividades dele, o menino que era engraxate no Rio de Janeiro. E esse moço lastimavelmente veio a falecer. Mas está no Brasil esse Grivaldo ainda, fazendo as coisas que ele faz e tudo mais. O Brasil é muito condescendente sob o ponto de vista de dar liberdade para as pessoas e tudo mais. Você viu que os americanos se invocaram lá com o delegado Lula, que era da Polícia Federal, que estava lá fazendo serviço para o PT. O que aconteceu com ele?
17: Fora, vai embora.
19: Fora, out, tchau. Já entregaram, deram do presidente aí para o presidente da Polícia Federal, para o diretor-geral e para o Lula. Então, neste momento, sangra o senhor Bolsonaro e já começa a sangrar também o Lula. Porque ele não tem como explicar por que, que na condição de presidente da República, recebeu este Vorcaro e pior, muito pior, deu conselhos para ele.
17: Sim.
19: Mandou o hoje diretor-geral, presidente do Banco Central Brasileiro, dar dicas para ele. E ainda nessa reunião havia alguns ministros. Então, de um lado, você vê a cornucópia clara de um sujeito que é declarado por três instâncias da justiça brasileira, decisão final, tanto que cumpriu pena de mais de 500 dias, declarado ladrão, é o atual presidente da República. E, de outro lado, o seu maior adversário, hoje, numa saia justíssima, vestindo, além da saia, uma camisa de 11 varas, porque cada vez que abre a boca, se enrola mais. Eu não compreendo, não consigo compreender como é que uma candidatura a presidente da República não tem uma assessoria de imprensa, uma assessoria jurídica com capacidade para enfrentar a primeira declaração desse povo aí do Intercept e buscar, nesta primeira declaração já, uma história clara, contundente e, sobretudo, refém da verdade. O que é uma história refém da verdade? É um financiamento de uma empresa particular, um banco, para um filme de um ex-presidente da República. E isso foi negociado pela família do ex-presidente da República. No caso, dois de seus filhos, um senador e outro que está nos Estados Unidos, que seria o intermediário de todos.

0: grande pergunta é: o que é que aconteceu com esse grupo político partidário que não tem alguém que, levando o primeiro tiro, estava na cara que ele ia ser extremamente agredido? Normalmente, depois dessa pesquisa da própria Atlas Intel, que
1: Sim.
0: dava o Flávio como vencedor em sede de segundo turno, correto?
1: Correto.
0: Então, a gente sabe como é política, ele sabe mais ainda, né? Porque o Brasil tem um ex-presidente da República inocente que está preso. Se os próprios familiares não entendem como é que é esse jogo, quem entenderá, né? Em sabendo como era o jogo, a primeira vez que veio a público, o senhor Flávio Bolsonaro devia ter elaborado uma nota oficial consistente, comprometida com os fatos. Quem elabora uma nota oficial, uma defesa de um político, tem que fazer uma análise urbi et orbi de tudo que envolve a situação, tudo. Ora, ele sabia que foi visitar esse cabra depois que ele já estava sob ferros. Foi visitar o cara quando ele estava já com a tornozeleira eletrônica, como marginal, como bandido. Bom, se ele foi lá para salvar o financiamento do filme, que é a versão que eles trazem a público, ele já devia ter dito desde o começo, certo? Já devia ter exposto os fatos de acordo da situação em como os fatos ocorreram. E aí essa omissão é que cria todo esse problema. Segundo esta pesquisa, ele perdeu 7 antes da revelação de ontem. Aí a grande questão que eu quero expor à nossa seletíssima audiência é a seguinte: a direita brasileira não é refém nem do Vorkaro e nem do Flávio Bolsonaro. A direita brasileira é uma corrente de pensamento de brasileiros que entendem importante a família, a educação, a segurança pública e o Brasil como um todo. Hoje é 20 de maio. Eu lanço aqui um desafio. Uma proposta de governo deste governo marginal que aí está, deste governo ladravaz e bandido que é o governo do PT. Uma proposta para o Brasil de 27 em diante. Não tem. O que o Lula faz todos os dias é inventar algumas bondades com dinheiro público. Um dia ele dá dinheiro para não sei quem, no outro dia ele dá dinheiro para mais não sei quem, no outro dia é a taxa da blusinha e assim por diante. É tudo patifaria de compra de simpatia de voto. Ou estou enganado?
1: Não.
0: Qual é o grande projeto de governo desse cabra? E desse
1: Nenhum.
0: governo que aí está? É nenhum. É da bolsinha, é da pros.
1: Agora ele arranjou financiamento mais barato, viu, G, para Uber, taxista e tudo mais. Todo dia uma benesse agora.
0: Isso é uma política patife, é uma política canalha, é uma
1: É.
0: política rasteira, é uma política feita com dinheiro público por parte de um homem que se mostrou incompetente, incompetente para cuidar da própria casa. A mulher dele viajou mais do que ele, sem ter para o exterior, sem ter uma função específica, gastando dinheiro seu espectador e ouvinte, seu seleto público dessa 92.3, o seu dinheiro que você está acordado agora às 7h11 da manhã para trabalhar e para recolher impostos. Dito isto, fica claro que, na minha opinião, esse sujeito tem que ser banido da vida pública brasileira, tem que gozar, sei lá, da aposentadoria, da velhice, fazer um tratamento para o alcoolismo, enfim, o que ele achar que deve fazer. Por outro lado, essa erosão na candidatura do Flávio Bolsonaro exige raciocínio, exige equilíbrio e exige que se faça e se tome uma atitude coerente. Existem outros brasileiros que podem fazer o enfrentamento de Lula. Na minha visão, a permanência do senhor Flávio como candidato in pectoris da direita é suicídio.
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1: Muito bem.
0: Oi. Vou repetir.

0: É suicídio.
1: São 7h12, Eugê. Falando para mais uma vez para os ouvintes que quiserem participar conosco aqui do WhatsApp, do Direto ao Ponto, mandando o seu WhatsApp, mande para cá, 41 9587 4735. Também estamos ao vivo no YouTube e no Facebook. Deixa o like lá no YouTube para a gente chegar cada vez mais longe também. Hoje eu vou colocar uma das respostas do Flávio Bolsonaro. Nós já tratamos bastante desse assunto, todo mundo praticamente já ouviu essa sonora do Flávio, mas eu acho importante nós destacarmos ali ele ter afirmado que
0: Claro.
1: esteve com o Daniel Vorcaro, dono do Banco Master, logo após o ex-banqueiro passar a utilizar a tornozeleira eletrônica em novembro do ano passado. Segundo Flávio Bolsonaro, o encontro ocorreu para colocar um ponto final sobre o filme que iria retratar a vida do ex-presidente Jair Bolsonaro. Vamos ouvir.
2: Em maio de 25 foi quando a última vez que ele honrou com os pagamentos. E mais uma vez, nesse meio tempo, como as pessoas que estavam envolvidas na produção do filme não conseguiam um retorno, era quando eu tentava fazer cobrar dele como se para ter alguma posição. Eu falava, se você não conseguir honrar, não tem problema, eu vou atrás de outros investidores. E ele me dizia sempre que ia honrar com um contrato integralmente. Bom, aí no final de 2024, melhor, final de 2025, foi aquele áudio que todos aí ouviram, em que eu peço uma luz para saber, ter uma palavra final sobre o que vai acontecer, porque o filme já estava num grande risco do filme ser encerrado, inclusive, que seria uma grande catástrofe. E no dia seguinte em que ele foi preso, nesse momento é que nós vimos ali que deu uma virada de chave, nós entendemos melhor que a situação era muito mais grave, e em função disso, trago aqui para vocês, eu falei lá dentro para os deputados, mas já vi que a imprensa já divulgou. Eu estive com ele mais uma vez após esse evento, quando ele passou a usar o monitoramento eletrônico, ele não podia sair da cidade de São Paulo. Eu fui sim ao encontro dele para botar um ponto final nessa história. É dizer que se ele tivesse me avisado que a situação era grave como essa, eu já teria ido atrás de outro investidor há muito mais tempo e o filme não correria risco. Então foi uma grande dificuldade nesse momento arrumar outros investidores que pudessem concluir esse filme. E aí, quando você começa a entender melhor a situação.
1: Tá aí, Eugê, foi o que aconteceu ontem, foi o que ele disse. Ele falou por cerca de 10, 15 minutos.
0: Tá bom.
1: Eu separei um trechinho, mas acho que já tá, todo mundo já está calejado aí com essas falas do Flávio
0: Pois é.
1: Bolsonaro. Ontem à noite, Eugê, quer comentar alguma coisa?
0: Claro que eu quero.
1: Pois não.
0: Quero sim. Quero sim, porque esse menino, até uma semana atrás, era o líder da própria Atlas Enstel, em sede de segundo turno. E era a opção que todos nós tínhamos para a presidência da República. Aliás, quero deixar claro, ele nunca foi minha opção. Quem assiste esse programa, que está todo dia conosco, sabe disso. Todavia, mais de vez eu disse e expressei aqui a minha posição no seguinte sentido: se ele for o candidato da direita para a oposição ao atual governo Ladra Vaz, inepto, incompetente, imoral, que quebrou o Brasil, que vai entregar o Brasil quebrado em 27 de janeiro, ele terá, evidentemente, meu voto. Mas nunca foi o candidato, meu candidato in pectoris. Durante muito tempo eu sustentei aqui, a gente precisa lembrar um pouco, precisa lembrar um pouco das coisas que fala e ser responsável em relação àquilo que fala. Antoine de Saint-Exupéry, o coronel aviador, que todo mundo disse que escreveu um livrinho Água com Açúcar. Não, ele não escreveu um livro Água com Açúcar, O Pequeno Príncipe. O Pequeno Príncipe dizia: és responsável por aqueles a quem cativas. E um sujeito que cativa uma nação para eventualmente votar nele e outorgar-lhe o cetro de presidente da República é responsável por palavras, obras e conduta, sobretudo. Não é? Então, eu também sou responsável pelas coisas que digo aqui e que as pessoas têm a bondade de permitir que sejam ouvidas nas suas casas, nos seus veículos automotores. Bom, hein?
1: Seus bólidos.
0: bólidos.
1: É.
0: Enfim, nos Uber, de quem nós somos preferência. Enfim, o que eu quero lembrar é o seguinte: o presidente da República, ou candidato, é como a mulher do César, Calpurnia. Não basta ser, tem que parecer. E nesse momento, o Flávio Bolsonaro parece um guri destrambelhado. Tem problemas. Aí diz que foi visitar um cara que já era criminoso com pulseira Cartier no tornozelo. Correto? Ele foi na casa de um criminoso. E foi pedir o quê para o criminoso?
1: Dinheiro.
0: Pois é. E esse é o sujeito que eu quero para presidente da República? O bolsonarismo fanático, evidentemente, não gosta do que eu estou falando. Seguinte, eu defendi com unhas e dentes, e defendo até hoje, acabei de dizer que Jair Messias Bolsonaro é um preso inocente. Todavia, exigir que eu seja incoerente comigo mesmo, incoerência sempre pessoal, é claro, há uma redundância aqui, é exigir demais dos meus cabelos brancos. Se nós insistirmos com a candidatura de Flávio Bolsonaro, nós teremos problemas até o fim da campanha. Ainda que haja explicações concernentes, eu quero plano de governo. Eu quero saber o que vai ser do Brasil para os meus filhos e meus netos. O Brasil que está aqui agora, desse ladravaz, não sou eu que digo que ele é ladrão, é a justiça brasileira que diz que ele é ladrão. O atual presidente da República. Não sou
1: Sim.
0: eu quem diz isso. A justiça, por decisão colegiada, disse e pôs na cadeia. Então, nós temos duas coisas aqui. O Flávio tem várias acusações. É condenado ou não?
1: É?
0: Não.
1: Não, não é condenado. Desculpe.
0: Isso, Flávio
1: Flávio, não.
0: midiaticamente está no banco dos réus.
1: Aliás, não, ele o que ele fez nesta situação não é crime.
0: Perfeitamente. Então ele está
1: Não
0: no
1: é
0: banco.
1: crime, ele não roubou ninguém, ele foi pedir para um ladrão, é diferente.
0: Tá bom. Está no banco dos réus por um erro crasso, grosseiro, sob o ponto de vista ético. E
1: Isso.
0: outro erro é o seguinte: financiamento para o filme e tal. Não mostrou até agora prestação de contas e diz que é daqui 30 dias. Desculpe, sua defesa é uma defesa pior que a do Ibis, lá de Pernambuco. Sabe aquele time?
1: Sei.
0: Que é mais vazado e tal, porque todo dia a própria defesa cria uma situação para ser atacada. Isso é uma questão. A outra questão é qual é a opção? Que eu também não consigo entender como é que o Lula cresceu na pesquisa. Cresceu por quê? Um governo ladravaz, incompetente, 39 ministérios, sem projeto, sem entrega, sem coisa nenhuma, só um cara de chapéu, quando vai nos lugares, fica andando com aquele microfone, disparando bobagem o tempo inteiro, né? E essa é uma oferta para o Brasil. Será que o Brasil quer continuar com isso? É uma pergunta. Uma pergunta muito relevante. A outra opção oferecida até agora, e que, segundo a pesquisa, venceria em sede segundo turno, tomou um tiro na asa. Será que vai continuar voando? Será que aguenta voar com esse tiro na asa? Até agora, não produziu defesas competentes e não demonstrou, a mim, pelo menos, que vai aguentar e continuar a voar. Existem algumas imagens claríssimas. Ontem, enquanto o senador Flávio discursava, o não menos senador, que é o juiz de ex-juiz de direito, que é senador do Paraná, o senhor Sérgio Fernando, assistia. Você viu a cara dele?
1: Vi.
0: O constrangimento do Sérgio Fernando Moro. E aí eu pergunto, o novo do Paraná, que abandonou seu próprio candidato, através da figura desse rapaz aí, o Deltan Dallagnol. O que tem para dizer hoje?
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1: Pois é. Aliás, tem, daqui a pouco nós vamos falar, inclusive, da situação do Deltan Dallagnol, que ontem o Gilmar Mendes derrubou uma liminar aqui, que derrubou uma decisão, melhor dizendo, que havia do TRE do Paraná, naquela situação que o Zeca Dirceu colocou que ele estava inelegível. Já já a gente vai falar isso. Mas, hoje, antes de a gente mudar de assunto, vamos ouvir o que o ex-governador de Goiás e pré-candidato à presidência da República, Ronaldo Caiado, disse em São Paulo. Ele voltou a cobrar nesta terça-feira explicações públicas do senador Flávio Bolsonaro e sobre as conversas entre ele e o banqueiro Daniel Vorkar. Vamos ouvir o que disse o Ronaldo Caiado.
4: Todos nós esperamos que ele realmente apresente aquilo tudo que contra ele paire na sua prerrogativa de prestar contas à população. Em relação a isso, é o que o povo espera. O que nós estamos aqui hoje é exatamente no maior encontro aonde nós temos aqui uma visita de 150 mil empreendedores, aonde tem aqui um mercado hoje com um resultado que é surpreendente. Porque no momento como esse, até a Agrishow não conseguiu atingir o patamar que a Associação Paulista de Supermercados conseguiu, em torno de 17 bilhões de reais. Acho que o Brasil espera, neste momento, cada um que tem algum problema, que se explique. Agora, a realidade da população é saber quem é que realmente terá condições para poder governar o país. Ganhar a eleição do Lula, nós ganharemos. Mas o que nós precisamos saber é quem terá autoridade moral para poder sentar aquela cadeira, quem terá independência intelectual para poder ter metas para o Brasil desenvolver no mesmo ritmo que hoje os empreendedores conseguem implantar nas suas áreas.
1: Tá aí, Gê, foi o que disse o Ronaldo Caiado, que para mim pode ser um dos herdeiros aí, caso a situação do Flávio se complique.
0: Então vamos deculpar o que ele falou. Os resultados não são os resultados esperados, e o que o Brasil espera é que cada um, em seu devido posto, na sua devida obrigação pessoal, cumpra com ela. No setor privado, isso acontece. E no setor público, 39 ministérios, governo inepto, incapaz e incompetente. O que é que ele quer? Que o sujeito que sente na cadeira da presidência da República e receba o Brasil quebrado em 1º de janeiro de 2027 tenha coerência, capacidade e autoridade moral. Preste atenção no termo que ele usou: autoridade moral. Autoridade moral para implantar medidas que façam com que o governo brasileiro acompanhe a iniciativa privada, acompanhe o Brasil que trabalha, acompanhe o Brasil que produz, que é esse país que, apesar do governo que aqui está, ainda é a décima economia do mundo. Poderia estar em situação muito melhor, mas o governo brasileiro só gasta, só concentra renda e só dificulta, pelo emaranhado legislativo, a atividade laboral produtiva deste país. É isso que é o sumo, a essência do que disse Ronaldo Caiado.
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1: Hoje são 7h26. O Turco Bacil mandou uma mensagem para nós aqui, com relação a este assunto, mandando a sua opinião. Vamos ouvir o que disse o Turco Bacil.
6: Bom dia, Henrique. Bom dia, Ogier. O meu ponto de vista aqui, referente ao Flávio Bolsonaro, jamais vai mudar o meu voto no Flávio Bolsonaro, que o meu objetivo é que esse ladrão do nove dedos aí saia do poder, o qual o Brasil vem sofrendo muito aí. Ricardo, eu vejo lá que o Zema também foi infeliz, mau caráter lá em descer-lhe o porrete no Flávio, achando que ia subir nas pesquisas. É a mesma coisa aqui da Cristina Grêmio, o nosso Alckmin de saia do Paraná, né? desceu-lhe o porrete no PSD e está agora colhado com o Ratinho Júnior. Mas, de qualquer forma, meu voto não vai mudar para Flávio Bolsonaro. Muito pelo contrário. Nós vamos trabalhar mais agora. Tenha um bom dia a todos. Turco Bacil de Adrianópolis.
1: Tá aí hoje, Turco Bacil dizendo que vai trabalhar ainda mais pelo Flávio.
0: Eu não tenho a menor dúvida disso. E justifico. A pesquisa, mostra 20% do eleitorado fiel à proposta bolsonarista, independente de qualquer coisa. Como 20% também é fiel à proposta Ladravaz.
1: Sim,
0: Certo?
1: certo.
0: Então, o nosso estimadíssimo Turco Bacil está nos 20% que vota no Bolsonaro, independente daquilo que está sendo colocado. E diz com propriedade: vou trabalhar duas vezes mais. E tem razão de dizer isso, que agora ficou duas vezes mais difícil para o Flávio. Agora, eu queria dizer o seguinte: o Flávio ainda tem tempo de se recuperar. Mas, pelo amor de Deus, não é possível que não busque um assessor de imprensa qualificado e uma junta de advogados que produza uma defesa consistente, porque é bom lembrar aquilo que se disse. O rolê do Flávio não envolve dinheiro público.
1: Sim.
0: É um problema de ordem puramente moral. É evidente que ele pode criar uma narrativa competente e fazer uma defesa qualificada. Eu questiono o fato dele não ter uma defesa qualificada. Pelo contrário, reuniu a imprensa uma vez, se ferrou. Reuniu a imprensa a segunda vez, se ferrou mais ainda. Pode se recuperar? Pode. Venha a público, traga uma planilha de custos, diga como foi. Uma prestação de contas decente, moral, qualificada. E aí, se recupera do solavanco.
1: E aí vamos trabalhar para ele, né? Não tem
0: Bom,
1: outra
0: veja,
1: opção, né?
0: vou reiterar para a nossa audiência, para o Turco Bacil, com muito respeito, e para todos aqueles que são os nossos ouvintes e que nos assistem em rede social. Se o Flávio for o candidato da direita, ele é o nosso candidato. O Flávio tem defeitos? Claro que tem. É evidente que temos, é humano. Todo mundo tem defeito. Você tem defeito, eu tenho defeito, Turco Bacil tem defeito, todos da nossa audiência têm e temos qualidades. Se o Flávio mostrar que as qualidades são superiores aos defeitos, é o nosso candidato. Mas tem que trabalhar, pô. Não pode fazer reunião no PL e vir com essa defesa calça curta. Sabe? Pegou um dinheiro, ocupou no filme. Cadê o dinheiro? Como foi ocupado? Bom, mas é o dinheiro da iniciativa privada, autolá. É o dinheiro da iniciativa privada drenado do investidor do banco. Correto?
1: Correto.
0: Ele é candidato ao presidente da República. Portanto, ele deve explicações. Não é um grupo privado que pegou dinheiro para fazer um filme de outro grupo privado. É um grupo privado, sim, que tem um senador da República, o deputado federal mais votado da história do Brasil, grupo privado composto por dois filhos do ex-presidente da República. É esta a questão. É destas pessoas que nós estamos falando. E por respeito e com respeito, eu exijo. Faça uma prestação de contas, mostre para onde foi o dinheiro. Mostre no que foi aplicado. Nós estamos falando de 150 milhões, cento e quantos milhões de dólares?
1: Ah, gente, não me lembro o valor. Deixa eu ver certinho aqui.
0: Pois é. Então, não é uma execração, sabe? É uma exigência de transparência. Trata-se de eleger um presidente da República que terá a responsabilidade de tirar o Brasil da lama. Que terá a responsabilidade de tirar o Brasil do governo ladrão.
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1: É isso aí. São 7h32. Eu preciso fazer um intervalo, Gê. Hoje tem muita notícia. Eu preciso trazer, principalmente essa que interessa ao povo do Paraná, com relação ao Senado aqui do estado do Paraná. Por isso eu vou fazer um intervalo agora e na volta traremos todas as informações.
0: Antes de ir para o intervalo, ontem o governador foi fazer uma visita lá a Campo Largo.
1: Certo.
0: Quem estava atrás dele?
1: Quem?
0: Grudada.
1: Não sei.
0: Cristina Grêmio.
1: Ah, Cristina Grêmio.
0: Que é dona da Secretaria de Justiça agora.
1: Pois então.
0: E agora o governador não é mais sonoplasta, agora ele virou governador.
1: Então.
0: A política é a arte de fazer vaca voar, viu, mano?
1: Vamos lá, a gente já volta. 7h33.
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3: 7h34.
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11: Muito bem, pessoal, estamos de volta com o Direto ao Ponto, 7 horas 38 minutos. Como é que é a vinhetinha aí, Toco? Vinhetinha do horário. Ah, aí, ó, coisa chique, a vinhetinha do horário do Toco aí. Ô, Gê, vamos falar então do que aconteceu ontem à noite em Brasília. Primeiro, o presidente do Senado, Davi Alcolumbre, convocou para a próxima quinta-feira uma sessão do Congresso Nacional para analisar vetos do presidente Lula à disposição da Lei de Diretrizes Orçamentárias de 2026, a LDO, que vedam o repasse de recursos de emendas e convênios a municípios inadimplentes com o governo federal. O anúncio foi feito nesta terça-feira, durante a Marcha dos Prefeitos em Brasília. Segundo o senador, os dispositivos vetados por Lula impedem que mais de 3 mil municípios tenham acesso aos recursos. Alcolumbre também pediu compreensão do governo em relação à iniciativa em fala direcionada ao ministro das Relações Institucionais, José Guimarães, que também esteve presente no evento.
12: Quem se falou?
11: José Guimarães, José da Cueca.
12: José da Cueca? É ministro? Cueca.
11: É ministro. Ele pegou o lugar da Gleisi Hoffmann.
12: José da Cueca é ministro.
11: É.
12: Tá bom.
11: Ficou no lugar da Gleisi Hoffmann. Tava. Mas ontem no plenário, no plenário do Senado da República, o Davi Alcolumbre falou sobre isso. Vamos ouvir.
13: Nós tivemos hoje de conhecimento o evento da Marcha dos Prefeitos, que fazem todo ano, essa é a 27ª edição. E há uma cobrança das lideranças partidárias, tanto da Câmara quanto do Senado, sobre essa sessão do Congresso desses vetos que Vossa Excelência comunica ao plenário, que foi de autoria de Vossa Excelência no texto da LDO, a inclusão da possibilidade da liberação de contratação de acessar recursos do Orçamento Geral da União de municípios abaixo de 65 habitantes. Nós fizemos o levantamento, apenas eu informei hoje pela manhã ao ex-líder do governo da Câmara dos Deputados, atual ministro da Secretaria de Relações Institucionais, que era um desejo da Câmara e do Senado que nós pudéssemos fazer uma sessão do Congresso apenas com alguns dispositivos do veto da LDO, da Lei de Diretrizes Orçamentárias, que trata da questão dos municípios. E como Vossa Excelência disse, são mais de 3 mil municípios brasileiros que estão impactados pela impossibilidade de acessarem esses recursos, que estão aguardando para que os municípios possam acessar a derrubada deste veto. Então, é uma solicitação dos municípios, foi uma solicitação feita por todos lá, os líderes da Câmara estão cobrando há algum tempo. Eu informei o ministro Guimarães, pedi o apoio do ministro Guimarães para que a gente pudesse fazer. Ele também aqueceu, entendendo a situação do governo do veto, que foi uma orientação também dos órgãos de controle do governo, que o governo vetasse essa matéria, esses dispositivos específicos. E esse é o entendimento mesmo, nós buscarmos uma sessão do Congresso para analisar apenas estes dispositivos que tratam dos vetos para a liberação dos municípios menores de 65 mil habitantes para acessar os convênios. Vamos organizar apenas hoje à noite, senador Alessandro Vieira e senadores e senadoras, qual será o dia da sessão do Congresso. O nosso desejo é fazer agora, na quinta-feira desta semana.
11: Desculpe, vamos lá. Então, vai acontecer essa reunião do Congresso, é um assunto importante, mas alguns membros, principalmente ligados ao pré-candidato à presidência da República, Flávio Bolsonaro, também esperam que nessa sessão do Congresso, hoje, inclusive o Carlos Jordi gravou um vídeo ontem à noite sobre isso, que o presidente Davi Alcolumbre instale a CPMI do Banco Master.
14: Bem, é sempre bom lembrar o seguinte, abstrai agora a questão Flávio Bolsonaro. Vamos centralizar a questão no banco que quebrou durante o governo Lula. O Vorcaro, amigo do Lula, que foi lá fazer reunião com ele, com o atual presidente do Banco Central e com alguns ministros, segundo o presidente do Banco Central. Então, não é uma informação de imprensa e tudo mais. É o presidente do Banco Central dizendo, fiz reunião com o Vorcaro, com o Lula e com alguns ministros. Não nominou os ministros, mas alguns, no mínimo três. Correto?
11: Correto.
14: Notícia isso, perfeitamente.
15: Cadê direto ao ponto.
14: Cadê a esquerda? Onde é que estão as assinaturas? Ó, o fantasma, a porta abriu sozinha lá no estúdio.
11: É
14: o fantasma. Veja bem, cadê a esquerda? Aonde estão as assinaturas dos valentes deputados e senadores do PT? Cadê a assinatura da Gleisi Hoffmann, que é pré-candidata ao Senado aqui do Paraná? Cadê a assinatura daqueles cafajestes? Como é Janones o nome daquele cafajeste?
11: Janones.
14: É de Minas esse, né?
11: Minas.
14: Pois é. Cadê a assinatura desse cabra? Cadê a assinatura do deputado federal do Rio de Janeiro, o Lindenberg ou Farias?
11: Do Felipe Santos Silva.
14: Hein?
11: Do Felipe dos Santos Silva.
14: Cadê?
11: Cadê a assinatura dele? Sabe quem é o Felipe?
14: Sim, aquela virou uma senhora.
11: Hugo agora. Erika Hilton?
14: É, virou uma senhora.
11: É, então.
14: Senhora não, né? Virou. Bom.
11: Bom, vamos lá. É isso, Gê. Vamos ver se essa CPMI será instalada. Eu acho que o Davi Alcolumbre não vai instalar, mas tudo pode acontecer.
14: O Davi Alcolumbre podia ter um rasgo uma vez, né? Virar homem, deixar de ser lobisomem, ou presidente do Senado, e fazer alguma coisa pelo Brasil. Né? Não só esse jogo de estica e puxa que ele faz por interesses pessoais, porque ele tem vontade de indicar o Aspargo lá de Minas para o Supremo Tribunal, essas coisas que ele faz só em causa própria. Agora, quem votou nesse cafajeste?
11: Todos.
14: Votou nesse cafajeste para ele ser presidente do Senado da República?
11: Todos.
14: Os três do Paraná votaram nesse cafajeste.
11: É isso aí. Falando em senador, hoje, vamos lá, vamos para a principal notícia de ontem à noite, porque o ministro Gilmar Mendes, do Supremo Tribunal Federal, determinou o restabelecimento de uma publicação do deputado federal Zeca Dirceu, do PT do Paraná, sobre o ex-procurador e ex-deputado federal Deltan Dallagnol. A postagem havia sido proibida por ordem do Tribunal Regional Eleitoral do Paraná após um pedido do Partido Novo, legenda ao qual o Dallagnol é filiado, e a defesa do parlamentar então acionou o STF para reverter o bloqueio. No post, Zeca Dirceu afirmou que Deltan Dallagnol estaria inelegível e teria sido pego tentando desviar 2 bilhões de recursos públicos. Para o ministro Gilmar Mendes, a decisão da Justiça Eleitoral configurou censura prévia, desrespeitando as balizas estipuladas pelo próprio STF sobre a proteção ampla às liberdades de informação e de expressão. De acordo com o decano da corte, o post de Zeca Dirceu não apresentou dados falsos ou distorcidos, uma vez que se baseou em fatos públicos notórios e de óbvio interesse da sociedade. Deltan, é claro, reagiu à decisão de Gilmar Mendes e gravou um vídeo em suas redes sociais. Vamos ouvir o que disse o Deltan Dallagnol.
16: Filho do Zé Dirceu, o Zeca Dirceu, publicou mentiras sobre mim nas redes sociais. Ele disse que eu estava inelegível. Ele disse que eu fui pego tentando desviar 2 bilhões de reais. A Justiça Eleitoral do Paraná analisou, verificou os fatos, multou o deputado em 20 mil reais por descumprir decisão judicial e mandou tirar as publicações do ar, por desinformação. Até aqui, o sistema de justiça funcionou. Então, o caso chegou ao Supremo e foi parar nas mãos do ministro Gilmar Mendes. Meus advogados pediram a suspensão dele antes de qualquer decisão. Ele ignorou e decidiu mesmo assim. Mas tem mais. O mesmo Gilmar Mendes, que usou o inquérito das fake news para processar quem fez a mínima crítica a ministro do Supremo, que pediu denúncia contra o senador que o indiciou na CPI do crime organizado, o mesmo Gilmar que fez a PGR denunciar o Sérgio Moro por uma piadinha de festa junina envolvendo ele, o mesmo Gilmar que fez a PGR agora denunciar o governador Zema por um vídeo satírico ali de fantoches, bonecos, hoje esse mesmo Gilmar decidiu que um petista pode me chamar de criminoso nas redes sociais e isso é liberdade de expressão. Que mentir sobre inelegibilidade, aí pode. Quando criticam ele, inquérito. Quando me caluniam, liberdade de expressão. E ele nem deveria julgar esse caso. Em vez de recorrer para o TRE, Zeca Dirceu levou o caso para o Gilmar. Para poder decidir, Gilmar conectou essa reclamação do petista com o julgamento de anos atrás sobre a lei de imprensa. Foi como quando ele desarquivou um caso de 3 anos atrás e blindou o ministro Dias Toffoli, que tinha tido o sigilo da sua empresa Maridite quebrado, você lembra? Aquela empresa que teria recebido 35 milhões de reais dos fundos do Vorcaro. E tem algo ainda mais grave. Gilmar Mendes não é o TSE. Gilmar Mendes não integra o Tribunal Regional Eleitoral. Ele não integra o Tribunal Superior Eleitoral. Ele não vai participar da decisão sobre a minha candidatura. Mas ele agiu como se fosse. Ele reescreveu o que o TSE decidiu. Ele criou a sua própria versão dos fatos. Ele não decidiu a minha inelegibilidade, mas ele usou o poder da caneta para validar mentiras e alimentar narrativas contra mim. Gilmar Mendes não vive como se todo o poder emanasse da Constituição, muito menos o povo, mas sim como se emanasse dele. O mesmo Gilmar que acumula décadas de decisões que parecem coincidir com seus interesses e dos seus aliados. É o mesmo Gilmar que já tentou retirar o poder de impeachment do Senado Federal. Gilmar Mendes não é intocável, ele é intragável. Mas eu vou te falar uma coisa, se um ministro do Supremo ele pode me difamar, se ele pode ser condenado por me difamar e ainda assim me julgar, e ninguém pode fazer nada, isso só reforça a minha determinação de ir pro Senado Federal como pré-candidato. Não por vingança, por princípio. Porque um país onde a voz de um juiz é mais importante do que a voz da lei, não, não é um Estado de direito. É um Estado de favor. Nós estamos de volta ao absolutismo, mas na versão suprema. Trago a coroa, entreguem a Gilmar Mendes. Ele é o rei do Brasil.
11: Foi o que disse, então, Deltan Dallagnol.
14: E aí?
11: E aí o quê?
14: E aí tem que votar com o Deltan.
11: Sim.
14: Tudo que ele falou é refém da verdade. Tudo que falou é um fato. E fez uma descrição perfeita do que é a atuação do Gilmar Mendes. Não vejo nenhuma vírgula de reparo à manifestação do senhor Deltan Dallagnol. A manifestação coerente, concernente e perfeita.
11: Só tem um problema, Gê. O caso remonta a 2023, quando o Tribunal Superior Eleitoral cassou por unanimidade o registro de candidatura de Deltan Dallagnol, então filiado ao Podemos, resultando na perda do mandato de deputado federal. Na ocasião, a corte entendeu que o ex-procurador tentou fraudar a lei da ficha limpa ao pedir exoneração do Ministério Público Federal enquanto respondia a procedimento administrativo que poderiam resultar em demissão e consequente inelegibilidade. Pela legislação eleitoral, integrantes do Ministério Público ou do Judiciário que deixam o cargo para evitar punições ficam inelegíveis por 8 anos. No entendimento firmado pelo TSE, o prazo de inelegibilidade de Dallagnol começou a contar a partir das eleições de 2022. Portanto, segundo o TSE, o Deltan está inelegível e ele precisa resolver essa situação de uma vez por todas.
14: Tudo bem, isso é relevante. Ele tinha que fazer... Isso é um problema dele, faz se ele quiser. Mas, em tese, para esclarecer isso, uma consulta eleitoral ao TRE ou ao TSE. O que ele disse com propriedade é que o Gilmar não tem nada com isso.
11: Gilmar não pode falar verdade, disso. Gilmar não tem nada a ver com isso.
14: Gilmar não é membro do TRE, não é membro do Tribunal Superior Eleitoral. Então, ele não tem jurisdição sobre esta questão. Ele está dando uma opinião de terceiro, que pode ser opinião.
11: Não é só uma opinião, né? Ele deu uma decisão.
14: Não,
11: ele caçou uma decisão do TRE do Paraná.
14: Sim, mas essa estava sob... ele avocou a ele a decisão. Ele avoca um monte de coisa.
11: Sim.
14: Agora, a decisão sobre o senhor Deltan Dallagnol ser elegível ou não ser elegível não terá o timbre do Gilmar. Vai ter influência. Foi sobre isso que o doutor Deltan Dallagnol falou com propriedade. Ele vai fazer caça às bruxas. Né?
11: É verdade.
14: Mas ele não tem poder decisório quanto à candidatura do senhor Deltan. Isso também é claro. Deltan tem toda a razão. Perfeito na sua... Volto a dizer, é irrepreensível a manifestação do doutor Deltan Dallagnol.
11: É isso aí, gente. São 7h53. O Emerson já está lá nos estúdios da Rádio 92.3 em Cascavel, Rádio Estúdio. Como é que está? Bom dia, Emerson, tudo bem?
17: Bom dia, amigos. Manhã fria de quarta-feira. Muitas informações, muitos debates. Ouvindo aqui um pouco vocês, está muito bom.
11: Qual será o assunto principal de hoje do Independência 92, Emerson?
17: Pois é, a gente vai trazer aqui, além de dos assuntos corriqueiros, né? Vocês estão sabendo aqui, Toledo teve dois vereadores envolvidos em pedido de propina, né? Em primeira sessão aí eles foram, por unanimidade, cassados, né? Uhum. E, inclusive, podem, além de perder o mandato, podem cair no xadrez.
14: De que partido são esses senhores?
17: Deixa eu dar uma olhadinha aqui rapidamente. Um deles é chamado de Dudu Barbosa, do MDB. E o outro, Valdomiro Bozó, do PL.
11: Valdomiro o quê?
17: Valdomiro Bozó.
11: Valdomiro Bozó. Prazer em conhecer o Valdomiro Bozó.
14: Veja bem.
11: Que barbaridade, hein?
17: Pediram pediram trezentinho de propina para uma empresa de energia.
14: É, o Bozó de Toledo foi furado.
11: É isso, pessoal. Estamos chegando ao fim do Direto ao Ponto desta quarta-feira. Muito obrigado pela participação de todos, pela audiência de todos. Vem aí o Independência 92 com o Emerson, que já está ligadinho por lá, e toda a sua equipe. Hoje, obrigado. Boa quarta-feira.
14: Ô, Emerson.
17: Fala, meu irmão. Viu? Agora tá na moda falar meu irmão, né?
14: Pois é. Até para bandidos, né, eu falo meu irmão. Então é o seguinte, veja como não é uma questão partidária, não é uma questão de lado, não é uma questão de coisa nenhuma. Um é do MDB, outro é do Partido Liberal. E os dois são pegos como o ministro. Aquele foi pego com dinheiro na cueca. Esses dois aí de Toledo foram pegos com batom na cueca. Uhum. Né? Mas ladrão tem que ir para a cadeia. Não interessa se é vereador, não interessa se é ministro, não interessa. Gato tem que ir em cana.
17: Exatamente. Tchau, é o que nós defendemos. Um abraço, amigos.
11: Um abraço, até amanhã. Obrigado, Toco. Valeu.
14: Obrigado, Toco.
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22: 7:57.

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0: Bem, 8h04, 8 horas e 4 minutos na sua manhã de quarta-feira, já é dia 20 de maio. Bom dia, sejam bem-vindos, vocês ligados aqui na Estúdio 92, a mais libertária do Brasil, a partir de agora, com Independência 92 chegando no seu rádio.
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0: E não só pelo rádio, né? Pelas redes sociais também. Participe com a gente, estamos em live pelo Facebook, pelo YouTube. 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
0: Nós temos também sempre a companhia de Revista Oeste, Jornal Impacto Paraná, Plataforma Brasil Paralelo, que nos dão respaldo aqui também com muitas informações, tá bom? Hoje é quarta-feira, então tem a Quarta Libertária com Priscila Merizio, e nós vamos conhecer o ordonaturalista Fowler. É isso mesmo, ordonaturalista, vamos saber o que é isso. Tá bom? Ele também é um libertário e vai participar junto com a Priscila Merizio da Quarta Libertária desta manhã, ok? Eu sou Emerson Bittencourt, na bancada comigo, na bancada hoje, nesta quarta-feira, Gilson Pessoa e Ismar Pavilac. Bom dia, senhores.
2: Muito bom dia para você, Bittencourt. Bom dia, doutor Ismar e amigos ouvintes 92.
3: Bom dia, Emerson. Bom dia, Gilson. Bom dia a todos que nos acompanham nesta manhã fria e coberta por neblina oeste paranaense, meu caro.
0: Exatamente.
3: Muito cuidado quem está nas estradas aí, gente.
0: Exatamente. Perfeitamente. Muito bem lembrado, né? Nas estradas aí, muita atenção com todo esse fog, né?
3: É, inclusive...
0: Lá na Inglaterra eles chamam de fog.
3: Inclusive, eu vim de Corbeil agora, né? Todos sabem que eu moro lá.
0: Muita neblina.
3: Emerson, da garagem de casa até o estacionamento da rádio, não se vê um raio de sol e a neblina cobre toda a região mesmo.
0: Assim, em média, quantos km?
3: 32, 33 quilômetros de casa até aqui eu rodei. E não tem absolutamente nenhuma previsão de que ela seja dissipada, que se dissipe.
0: Olha só, minha gente, 8 horas e 8 minutos. É a informação.

0: Ela deixou para o Congresso e foi suspensa por Moraes. Farra do INSS, Procuradoria-Geral da República, nega pedido da amiga de Lulinha, Roberta Luxinger, e frustra defesa. Renato Freitas, o deputado estadual do PT do Paraná, apresenta recurso contra a cassação do seu mandato. E aqui em Toledo, vereadores vão para o semiaberto após esquema de propina com uma empresa de energia. É assunto para daqui a pouco aqui no Independência 92.
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2: A previsão do tempo para esta quarta-feira indica amanhecer gelada em várias regiões do Paraná. Em Curitiba, mínima de 13, máxima de 19 graus. Londrina varia de 12 a 22 graus, enquanto Maringá terá mínima de 12, máxima de 21. Em Cascavel, os termômetros ficam entre 8 e 18 graus. Já em Guarapuava, mínima de 6 e máxima de 18 graus, com chance de geada. No litoral, Paranaguá registra temperaturas entre 16 e 22 graus. O tempo segue estável na maior parte do estado, mas há possibilidade de chuva fraca e isolada no leste e também no noroeste. Forte abraço para você, uma ótima quarta-feira e até amanhã. De Curitiba, Mauro Conte, com informações da Rede AERP.
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0: Amigos e amigas, 8 horas e 10 minutos, sejam bem-vindos mais uma vez aqui no Independência 92. Que prazer poder estar ao seu lado todas as manhãs, mesmo com frio e com neblina, como disse o doutor Ismar Pavilac. Mas vamos lá, olha só, minha gente. Inclusive, no finalzinho do programa do OGBook do Henrique, né, nós trouxemos esta informação aqui. Bem, a gente já tem falado sobre isso, né, devido aí aos trabalhos lá na Câmara de Vereadores de Toledo, depois desta suspeição, né, desse pedido de propina, cerca de 300 mil reais, né, dois vereadores solicitaram a uma empresa do ramo de energia interessada na aprovação de um projeto de lei, né? E a decisão judicial foi emitida ontem, dia 18. Dia 18 foi segunda-feira.
3: Foi segunda-feira.
0: Né? A primeira vara criminal de Toledo determinou a perda do cargo público para os dois vereadores que foram reeleitos nestas últimas eleições municipais, né? São eles: Edmilson Dias Barbosa, do MDB. Ele é conhecido como Dudu Barbosa. E o Valdomiro Nunes Ferreira, do PL, conhecido como Valdomiro Bozó. Segundo investigação, amigos, do Ministério Público do Paraná, eles solicitaram esse valor de 300 mil reais a uma empresa. Tá? As investigações apontaram que os vereadores solicitaram a um representante da empresa o repasse dessa quantia como condição para garantirem a aprovação de uma matéria legislativa, né, de um projeto de lei lá na Câmara de Toledo. O projeto de lei tinha como objetivo regularizar a colocação de tubulações para a construção de uma central de geração hidrelétrica no Rio São Francisco, na cidade de Toledo. Bem, claro, a defesa vai recorrer da decisão. Obviamente, tem ainda recurso, né? Mas, inclusive, por unanimidade, em primeira sessão, eles foram caçados, hein, gente?
3: Bom, o que você pode esperar de indivíduos que utilizam-se da função pública para obter vantagem e proveito próprio? O mínimo deveriam ser caçados, devem, obviamente, perder os direitos políticos. Isso sirva de exemplo para o eleitor, para ele filtrar bem os seus candidatos. Porque esses dois indivíduos só alçaram as cadeiras do Legislativo de Toledo por um único motivo, porque alguém votou neles, e isso ninguém cai de graça lá dentro. E outra situação muito explícita que deve ser sempre lembrada: antes de votar.

0: Vamos usar o palavreado comum, o dialeto popular. Dê um Google, busque informações sobre seu candidato. Ninguém entra lá se não tem o voto do eleitor, com exceção, claro, da eleição federal, que eu sempre duvido dela em razão dessas urnas. A minha visão, aí é meu CPF falando. Mas, objetivamente, falando sobre esses dois indivíduos de Toledo, não tem como não responsabilizar de forma indireta o próprio eleitor. Escolheu mal. É claro que você não dá o aval para o indivíduo ir lá para roubar, mas eles só estão lá porque alguém escolheu errado. E tem que ir para a cana mesmo, tem que ser preso, tem que responder criminalmente por isso, politicamente tem que ser execrado da vida pública.
1: Eu concordo, Ismar. E lamento a ação da justiça. O Edmilson Dias Barbosa, o Du, e o Valdomiro Nunes Ferreira, o Bozó, eles pediram o dinheiro para a empresa... 300 mil conto cada um, em 31 de outubro de 2024.
2: Ano de eleição, inclusive.
1: E exatamente. Chegaram a ser afastados dos mandatos por 180 dias são 6 meses. E veja que de outubro de 24 até o presente momento, ainda está em andamento esta situação. Para mim, político que pede dinheiro, quer vantagem para fazer algum projeto ou para ajudar algum empresário, é pilantra. E como tal, tem que ser posto para fora do legislativo, é óbvio. Agora, vão recorrer? Vão recorrer. E vai nesse trâmite, doutor Ismar, enquanto recorrem, ficam fora ou continuam trabalhando como vereadores na cidade, mesmo com os nomes sujos.
0: Na verdade, a decisão da esfera política, ela é aplicada imediatamente, Gilson. Eles são afastados das suas funções. A não ser que eles consigam uma decisão judicial que se sobreponha à cassação e que determine que eles possam permanecer exercendo o cargo de vereador, exercendo a vereança, enquanto discutido judicialmente a eventual cassação ou não. Mas a decisão política ela se sobrepõe nesse fato específico, porque são esferas distintas. O processo judicial criminal, onde agora eles vão cumprir aí através do regime semiaberto, como o Emerson bem narrou, ele segue o trâmite judicial. A cassação na Câmara de Vereadores, ela foi política e ela deve sim ser cumprida. Aos moldes, vamos usar como exemplo o que está acontecendo hoje com o deputado estadual do PT lá em Curitiba.
1: O Freitas.
0: O brigador de rua, o UFC lá, o Street Fighter. Ele... ainda não foi cassado pelo plenário. Ele sofreu a cassação pelo...
2: No conselho, né?
0: No conselho de ética. Uhum. Aí precisa passar pelo plenário. Passando no plenário da Assembleia, sendo positiva a decisão, ou seja, mantendo-se a decisão do conselho de ética, ele estando cassado, ele é imediatamente afastado e óbvio que vai ser indicado o seu substituto através do suplente.
2: Inclusive, a defesa do Renato Freitas protocolou o recurso, tá? Lá na Comissão de Constituição e Justiça da Assembleia. Foi na noite da última segunda-feira também, dia 18, contra a decisão do Conselho que aprovou a cassação do mandato dele no último dia 11. Tá? O deputado Luiz Fernando Guerra, do Novo, Partido Novo, foi designado relator do caso, tá? Por indicação de Ademar Traiano. Tá, então ele vai recorrer, está recorrendo aí a defesa do deputado Renato Freitas.
0: É um direito dele, exato. Como todos nós temos o direito à ampla defesa e ao contraditório, não podemos dizer que pelo cidadão ser de um viés político de direita ou de esquerda, esse direito seria cerceado deles. Não. Aos moldes dos dois vereadores de Toledo, óbvio que eles vão recorrer dessa decisão onde eles foram cassados pelos seus pares, mas há de se determinar se eventual recurso terá efeito suspensivo ou meramente devolutivo, ou seja, só se a matéria vai ser simplesmente analisada, mas eles são afastados da função.
2: A minha dúvida é, por exemplo, se os vereadores já estão afastados ali em Toledo, né? Uhum. Quando são afastados,
0: políticos. Os direitos políticos,
2: os vencimentos, os direitos de receber, eu quero saber se continua ou não.
0: Não, eu entendo que não.
2: Tomara que não, é.
0: Porque então, veja só, Emerson, no momento em que você extrai o cidadão da esfera política, você tem por obrigação colocar outro, o seu suplente, na vaga dele.
2: E aí o suplente
0: exatamente,
2: que vai receber
0: vai ter
2: o subsídio.
0: O subsídio, né? Aquele tá fraco certo? Subsídio,
2: exatamente.
0: Pobre subsídio.
2: Pois é, porque do jeito que é a coisa no Brasil, né, a gente fica sempre com aquela dúvida, será que vai ficar afastado e ainda recebendo? Aí não dá, né, porque ministro do Lula, quando ele demite, ele deixa 6 meses recebendo.
1: É, ele faz um caixinha pro cara manter o nível,
0: é
1: o padrão.
0: Seguro-desemprego.
2: Do ministro.
0: Seguro-desemprego do ministro.
2: R$46 mil.
0: Por mês, por 6 meses, R$270 mil aproximadamente,
2: Gilson. Que alegria, hein?
0: Você não gostaria de ficar... Eu não queria nem ser ministro, só queria o seguro-desemprego.
1: Não.
0: Por
1: pra
0: seis
1: mim
0: meses.
1: Não serve essas coisas.
0: Só pra lembrar, a gente tá falando de Toledo.
1: Mas aqui em Cascavel, em 2019, nós tivemos o vereador Damasceno Júnior. Quebra de decoro, tá? Cassaram o mandato dele. Em 2020, nós tivemos um outro processo em que o Aldonir Cabral e o vereador Celso Damulim, ambos do PL, também perderam os mandatos por conta de fraude na cota de gênero. Uhum. Ou seja, o partido... né, não se articulou, colocou lá uma candidata que sequer fez campanha, estava fora, inclusive, da cidade, em período eleitoral, assessorava não sei quem, uma vereadora no Rio de Janeiro, não fez o trabalho e eles perderam os votos. Nesse caso aqui, do Aldonir Cabral e do Celso Dalmolin, o Aldonir conseguiu, no pleito passado, disputar de novo a eleição e segue na Câmara como vereador. O Dalmolin,
2: voltou, né?
1: Não.
2: O Cabral voltou.
1: Isso.
0: Né? É, nós temos também que recordar, Gilson, o vereador que à época foi inclusive afastado e cassado, que teve envolvimento com questões de compra de votos, manipulação de fila do SUS, o Ganso Sem Limite. Se lembra dessa situação também que envolveu o vereador cascavelense, né?
1: É, nós tivemos as outras situações, além do Ganso, o Beber.
0: O Beber também, aí vários nomes envolvidos em rachadinha, inclusive agora na atual gestão teve uma denúncia envolvendo um vereador aí, que falava-se rachadinha, ou foi na gestão anterior, também me recordo disso. Não sei como se desenrolou isso, porque não foi mais publicado, não teve mais nada levado ao conhecimento público, noticiado sobre isso.
1: É, essa situação a mais recente referia-se ao Josias de Souza, que é da região norte da cidade, estava sem mandato, inclusive, né? Assumiu alguns dias aí na suplência, e o outro, o doutor Lauri Silva.
0: Isso, que teve uma denúncia que também
1: que foi denunciada lá pelo Cantini.
0: Isso mesmo, o Valdomiro.
1: Mas morreu Cantini, na casca.
0: É, eu não sei porque o que acontece. O próprio Valdomiro, que foi quem levou essa informação a público, ele não nos deu mais informações, não tivemos a continuação desses eventos.
1: É, e o que chama atenção é que a jornalista que fez a denúncia no programa, ela era funcionária da Câmara de vereadores.
0: Nossa.
1: Entende? É que, como comentamos o fato à época, eu, para trazer uma denúncia dessa, eu tô há 37 anos no mercado, eu teria que ter, além de gravação do denunciante, algum documento.
0: Pelo menos o início da prova
1: documental. Que desse o crivo do crime cometido. Não veio mais à tona, ninguém mais falou no assunto, não sei se é porque o Lauri Silva é vice-líder de governo do prefeito, e fica o dito pelo não dito. Se cometeu o crime, tem que pagar a bronca. Eu penso assim.
3: Eu concordo. 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
0: Em gênero, número e grau com você.
2: 8 horas e 22 minutos, amigos e amigas, ouvintes aqui do Independência 92. É isso aí, nós trazemos toda a informação aqui sem... frescura e sem questão ideológica, né? Não defendemos nada, nós defendemos aqui sempre o povo, né? Porque especialmente nesse caso, quando envolve aí políticos, né? O povo é que paga o salário do político para ir lá fazer um bom trabalho, para legislar, para fiscalizar, tá? Para atender a população, e aí chega lá com o poder da caneta querendo, né, se beneficiar. Que vergonha, gente, né? A gente tá falando aqui de Toledo agora, mas eu acabei de falar do Ademar Traiano, né? Como era presidente da Assembleia, também recebendo propina lá. continua, foi reeleito. Como é que reelegeram um homem desse?
1: Viu? E depois, ah? E depois o eleitor reclama do político que tem.
2: Sabe? É, nós temos aí, agora na esfera federal, quantos envolvidos na Lava Jato, no Petrolão, no Mensalão, lá atrás. O Mensalão é de 2005, né, doutor Ismar?
0: 2005.
2: Não, mas quantos voltaram para a vida pública?
0: Qual o exemplo, o cidadão flagrado com dinheiro na cueca, Emerson?
2: Exatamente.
0: O homem da cueca recheada, reeleito deputado federal.
2: Tá lá na Bahia, Gedel Vieira, tá lá, é candidato na Bahia. O homem daquele apartamento que tinha mais de 50 milhões.
0: 54 milhões de reais. Caixas e caixas, imagens. É isso que você falou agora há pouco, Gilson. A concretude da informação, a materialidade. Foi filmado o interior do apartamento, as caixas jogadas como se fosse uma mudança velha que tinha chego e alguém descartou ali dentro. Caixas e caixas, mais de 54 milhões de reais.
2: Salvo engano, era um apartamento da mãe, da família lá do Gedel Vieira, né? Com todo aquele dinheiro lá. E aí o povo ainda vota nesse pessoal. Aí fica reclamando que a picanha não chega. Mas é claro que não vai chegar a picanha.
0: Eu vou usar um parafraseado. A picanha não vem, mas a primeira fração da palavra já chegou no povo aí, né? A
2: Eu acho que o nosso amigo entendeu aí muito bem. 8h25. Olha, daqui a pouco teremos a participação de Hoje Ebook, tá? Vamos falar, inclusive... Ah, já que falei em Gedel, o Gedel é Bahia, Gedel. É, o Lula esteve lá na Bahia, mas levou uma lá na Bahia, gente. Foi igual a direita do manobrista ali em Curitiba na cara do Renato Freitas, né? Ele foi encurralado na Bahia lá, rapaz, o povo cobrando. É, ô Lula, e teu filho?
0: Cadê o dinheiro?
2: Cadê o dinheiro? E o Lulinha? O que tá acontecendo? Explica pra nós aí, teu filho envolvido com careca lá e tal, e coisa, não, além, e coisa e tal.
0: Além da palavra que todo mundo já vinculou à imagem, ladrão, ladrão, pois é, ladrão.
2: Rapaz. Ah, e na Bahia é o
1: reduto.
2: É o reduto total.
0: Se não me engano, é um dos estados onde ele teve mais, um percentual maior de votos para a presidência da República.
2: Sem dúvida nenhuma.
0: Foi 70% e poucos dos votos.
1: Andando no estado?
0: Então, o povo seguinte, não cansa de apanhar? Sinceramente, não. Olha, vão me perdoar, mas meu avô dizia, meu pai ensinou um velho jargão e ditado: nasceu para ser burro, tem que hornear e comer capim.
1: O problema é o sistema. O sistema pinta e borda. Não viram agora que a petezada quer proibir o lançamento do filme do Bolsonaro, porque, se acontecer antes do pleito, ele vai colher os louros disso. Ué, e a escola de samba?
0: E a escola de samba, o cara foi lá, conseguiu rebaixar a escola de samba, tudo bem, mas isso é o resultado prático de uma ação.
2: O PT, o Lula acabou com a escola de samba. Acabou com a escola
1: de samba. Daquilo que você faz, é palavra do Lula.
0: Gente, olha... Na verdade, não. Isso é uma das passagens ensinadas lá por Lenin.
1: Mas que ele aprendeu direitinho.
0: É claro que aprendeu, tá na cartilha.
1: E uma mentira contada mil vezes vira verdade.
2: Tem um vídeo de Geraldo Alckmin que também levou uma vaia lá no encontro com os prefeitos.
1: Foi feio, hein?
2: Que foi de dar dó. Fiquei com dó.
0: Eu não. Eu, sinceramente, no momento em que você engole as suas próprias palavras e que você destrói a tua imagem política quando diz que o ladrão quer voltar à cena do crime e depois você se associa junto ao ladrão, não, perdão, não dá.
2: Tem uma fala dele, tá? Depois a gente vai buscar esse vídeo para trazer aí uma fala do Alckmin que eu acho que escapou, rapaz. Sabe, vê como é que é a coisa, né? Fala, de repente escapa alguma coisa. O Lula vive escapando coisa aí, né? O Alckmin, que é um cara que você vê que nas falas dele ele sempre comedido, sempre, né, fala bem, tem uma boa oratória.
0: O
2: ele...
0: Alckmin é médico de formação, né?
2: Sim, exatamente. Aí escapou, cara, que é o seguinte, por que eles estão lutando aí pela escala 5x2, né? Era 4x3, daí não rolou 5x2 agora, querem acabar com 6x1. Aí ele falou assim, não, mas é que é o seguinte, é uma tendência mundial, tá? É, por causa da tecnologia. A tecnologia vai fazer o trabalho. Precisaremos cada vez menos, de menos gente trabalhando, de menos mão de obra. Peraí, Eles estão jogando contra o trabalhador.
0: Mas é evidente, essa fala demonstra exatamente o que você falou. Eles querem que o trabalhador se lasque.
2: Mas aí, ô amigo trabalhador, você que votou a vida inteira no Partido dos Trabalhadores, porque é o partido que, pelo menos lá no papel, é pra te defender...
0: Supostamente.
2: Tá? Supostamente. Agora é o seguinte, eles vêm e entregam ouro. Não, não, é tendência mundial. É tecnologia, é robô, é máquina. O trabalhador vai cair fora, aos pouquinhos eles vão tirando o trabalhador. Olha aí, gente, e você vai continuar votando nos caras? Os caras estão se entregando aí?
0: É o que nós falamos agora há pouco, e eu volto a usar o jargão de meu avô. Nasceu pra ser burro, tem que hornear e comer capim sempre.
2: Inclusive, gente, falando nisso, hoje tem mutirão. Mutirão lá na agência do trabalhador, tá? Pra você que quer trabalhar muito, mas tem vaga pra todo tipo. Inclusive tem vaga aqui também na Copavel, olha, pra hoje, operador de extração, operador de compressor de frios, operador de máquinas fixas, operador de moagem, operador de empilhadeira, técnico de enfermagem. Olha só, você pode trabalhar na Copavel ou você pode trabalhar onde você quiser aqui em Cascavel, que tá cheio de vaga lá na agência. É só correr lá.
0: E hoje é direto lá na Copavel mesmo,
2: direto,
0: né?
2: Lá, é direto lá, daqui a pouquinho.
0: Lá na frente do autódromo.
2: Exatamente. Hoje o dia todo lá, já vá com seus documentos que você sai de lá com seu emprego garantido, tá bom? Vamos trabalhar, meu povo!
0: Quando tem vontade, ele... Vai hoje, se não quiser começar hoje à tarde, amanhã cedo já está contratando.
2: Exatamente. E olha, corre arrumar teu emprego agora. Sabe por quê? Porque, segundo o Alckmin, as máquinas estão aí para tomar teu emprego, tá bom?
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2: 8h30. Nós vamos fazer um break rápido e já tem hoje e-book. Daqui a pouco tem muito mais aqui no Independência, tá? Vamos falar aí. O Flávio Bolsonaro voltou a pedir o apoio da PTZada. Cadê a assinatura da CPI? Vamos investigar esse negócio? Hã? Bem, o Alexandre Garcia tá passando? E aí a gente vai fazer o break rápido e já voltamos aqui no Independência 92. Alexandre Garcia, bom dia.
4: Olá, bom dia. No nosso encontro de hoje eu vou falar sobre um assunto muito sério. Educação e ensino. Educação em casa, como se sabe, ensino na escola. Mas tem pais que estão dando ensino, além da educação, em casa. Estão sendo condenados, punidos, multados. É um absurdo. Bom, e o outro assunto é essa história do ministro Dino dizer que houve xingamento lá de uma funcionária do aeroporto, né? E o Supremo com uma nota para nós, brasileiros, pedindo que sejamos serenos, que é preciso ter paz social, né? O que é uma ironia, porque o Supremo é uma das causas da quebra de paz social, da inexistência de serenidade, porque o que nós temos aqui no Brasil é uma insegurança jurídica, porque a Constituição não está sendo levada a sério. Detalhes daqui a pouco no nosso encontro diário. De Salamanca, Espanha, Alexandre Garcia.
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6: 8h32.
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0: 8 horas e 37 minutos na manhã, 8h37, bom dia. Mais uma vez você conosco aqui na Estúdio 92. O Gebuc agora nos avisou que compromissos em Curitiba, neste exato momento, inviabilizam sua participação aqui no Independência na manhã desta quarta-feira, mas amanhã estará de volta conosco. Então vamos fazer o seguinte, de qualquer forma, nós vamos para Curitiba. Por quê? Porque lá em Curitiba está uma parte da nossa equipe de jornalismo, fazendo um trabalho, né, jornalístico, trabalho esse que você vai ficar sabendo agora, tá? Trabalho esse que você vai ficar sabendo agora, ouvindo no rádio ou nos vendo e vendo a imagem lá de Curitiba de Osmar Lautenschlager Jr., tá? Que está lá e mandou um vídeo para nós. Vamos saber exatamente o que está acontecendo lá em Curitiba? Vamos lá.
1: Pessoal da 92 de Cascavel, da rádio mais independente do Brasil, está aqui na Boca Maldita, em Curitiba, fazendo um trabalho de entrega do último almanaque, do último livro, da última produção literária da Independente do Estado de Iguaçu, falando da nossa região, que é muito sempre e eternamente explorada pelos políticos da capital e também principalmente com a conivência dos políticos locais. Estamos aqui com o Osmar Júnior. Osmar Júnior, fala aí como é que está a situação aqui. Já entregou algum livro aí?
2: Estamos aqui na capital do oeste do Paraná, resgatando o movimento pela independência da região oeste e sudoeste do Paraná, o movimento do estado de Iguaçu, e cobrando dos nossos políticos, especialmente os políticos da nossa região oeste e sudoeste, que nunca se apresentaram favoravelmente a essa proposta. E sim, as pessoas estão aceitando bem a nossa proposta, o estado do Iguaçu, que já fomos território e agora seremos, em futuro breve, o estado do Iguaçu.
1: Osmar, importante para finalizar é registrar que grande parte dos políticos da nossa região oeste do Paraná, Cascavel região, eles comemoram migalhas, enquanto chamam de verbas, migalhas que o governo central aqui de Curitiba, da capital do estado, manda para Cascavel, uma duplicaçãozinha de 3 quilômetros, de 15 quilômetros de estrada, uma escolazinha, ambulâncias, viaturas de polícia. Então eles ficam comemorando verdadeiros absurdos, ridicularizando a consciência e a inteligência do povo iguaçuano.
2: Pois é, nós estamos em ano eleitoral e a maioria, sem exceção dos pré-candidatos ao governo do estado, estão mais preocupados com a região metropolitana de Curitiba, com a região de Campos Gerais, com a região norte. E o nosso oeste, o nosso sudoeste do Paraná, será que vão continuar desdenhados e vão continuar abandonados? É isso que você, eleitor, tem que perguntar a seu pré-candidato ao governo do Paraná.
1: Excelente, Osmar, obrigado. E só lembrando o Rádio 2092, que faça, antes de votar para um governador nessas eleições, avalie qual que é o menos pior.
0: Com a narração de Duca Siliprandi, você, né, ouviu aí, você viu em nossa live justamente o que é a distribuição desse livro que está acontecendo no dia de hoje. Esse vídeo foi feito agora tem alguns minutinhos, fresquinho, né? O Estado do Iguaçu, uma história mal contada. Então nossa equipe, parte da nossa equipe jornalística, fazendo esse trabalho, distribuindo então esse material em Curitiba, lá na Boca Maldita, nesta manhã de quarta-feira, amigos. Falando em Boca Maldita, amanhã tem a Hora da Boca aqui.
3: Eu acho que além de distribuir ali na Boca Maldita, tinha que fazer uma incursão na Assembleia Legislativa, entregar na mão de cada deputado e depois disso procurar os proponentes à cadeira de governador do estado e entregar um para cada um também, para discutir verdadeiramente esta situação. A gente tem dito aqui há longa data que o estado do Paraná é altamente produtivo, Santa Catarina, Rio Grande do Sul, a gente sustenta um monte de estado aí que só tem Bolsa Família. Vou dar um exemplo claro, a nossa região oeste. Eu até tinha a intenção de questionar o Greca ontem, que disse que conhece muito bem, mas o tempo foi curto. O valor bruto de produção da nossa região, Aqui é de 50 bilhões ano, Ismar. 50 bilhões ano. E o que que volta pra gente aqui? Ou seja, a gente produz, trabalha que nem uns condenados e manda o dinheiro. E depois tem que ficar pedindo pinico, batendo palminha pra deputado que traz aí 1 milhãozinho, 2 milhãozinho, 3 milhãozinho do nosso próprio dinheiro, fazendo cortesia com o chapéu da gente. Não dá, a gente tem que botar um ponto final nessa situação. Lá na Bahia, eu estava vendo agora, o prefeito gastou 1 milhão e 200 mil para fazer um show numa cidade que tem pouco mais de 19.500 habitantes, dos quais 5.200 são beneficiários do Bolsa Família.
0: Peraí, nem 20 mil pessoas moram na cidade e o show custou 1 milhão?
3: E 200 mil, sem licitação. Tem 5.200
0: na Bahia
3: que recebem Bolsa Família.
0: Bem, poxa! Nós temos aí o Eduardo Paes lá, né, o prefeito do Rio de Janeiro. Quantos shows ele já fez lá em Copacabana, né? Milhões e milhões de reais, ok? Não, estou dando show pro povo, ó, de graça. Que de graça, rapaz? Você pagou o show, homem?
4: Já pagou quando foi trabalhar, já pagou quando pagou a conta de energia, de água, de internet, o telefone, já pagou quando comprou comida no mercado, quando trocou o pneu do carro, quando abasteceu o automóvel, quando pegou o ônibus, quando você comprou um par de chinelos para o seu filho, você já pagou por tudo isso. E é tempo do cidadão abrir a mente e compreender que não existe dinheiro público, não existe, o Estado não produz absolutamente nada. O que o Estado faz é arrecadar, é retirar daquilo, cidadão e cidadã, daquilo que o senhor e a senhora ganham mensalmente, ou por tarefa realizada, ou por exercício numa profissão liberal, daquilo que vocês ganham é que o Estado retira os impostos. São vocês, somos nós que pagamos e somos nós que mantemos a máquina pública funcionando. Quando gasta 1.200.000 para um show, é o dinheiro seu que está indo para pagar esses indivíduos. E desse 1.200.000 eu faço um questionamento bem simples e direto. Quantos por cento o prefeito embolsou por fora que esses artistas devolveram por baixo dos panos? Quantos por cento eles roubaram e desviaram? Isso não é falácia, isso é a realidade, infelizmente, da política brasileira.
0: Quando a gente fala, traz esses assuntos aqui, né, para mostrar a cara de pau, né, dessas autoridades, desses eleitos que dizem que estão te dando alguma coisa, sendo que você já pagou, né? Como disse o Osmar aqui, citou todas as situações em que você paga, né? Tudo que você compra vai um dinheirinho lá como impostos, né, para o governo, para depois vir dizer que está fazendo show. Agora, você que vai em show, atenção, você que vai em show de graça, seja em Copacabana, como é o nome da cidade aí?
3: Na Buritirama, Bahia? Oeste Buritirama. Baiano.
0: É,
3: seja prefeito onde, petista.
0: É, tá. Seja onde for, né? Não, vamos lá pagar uma dupla sertaneja lá, que hoje está no top, né? 1 milhão, 1 milhão e pouco. E você vai lá e ainda aplaude, faz festa. Ai, que alegria, que bom, olha só. Você merece estar passando, tá?
4: Necessidade
0: em casa. Muitas vezes, porque aí, além de tudo, além do cara ir lá no show, né? Pagou já um show com os impostos, ainda vai lá, vai beber, vai gastar um monte de dinheiro lá e depois vai falar assim, ah, pois é, agora faltou aqui e a conta da luz e a conta da água e o boleto, tudo atrasado, mas você aplaudiu, foi lá no show.
4: Esse cidadão, esse indivíduo que acha que nós estamos falando alguma coisa que não estaria vinculada à realidade, quando for no mercado, pegue o ticket de compras, dê uma olhada lá no rodapé, tem os impostos destacados. Eu vou dar um exemplo claríssimo aqui. Segunda-feira, à tarde, eu fui trocar o óleo de um carro. R$550 entre óleo e filtros. No momento em que eu paguei, foi impresso o comprovante. Aí eu conversando com o dono da empresa, e ele me mostrou, ele falou assim, Ismar, está um pouco caro, realmente não está barato, aumentou mais um pouco em razão dessa situação que a gente está enfrentando lá, dessa guerra do Golfo e tal, tal, lá que não pode passar, em o Estreito de Hormuz e tal. Aí ele me mostrou, ele falou, mas olha aqui, desses R$550, só no imposto estadual R$178, já ficou retido.
0: Quase R$200.
4: Só no estadual.
3: Vamos falar de governo petista, eu estava aqui pesquisando. Dos 5.565 municípios do país, o município de Buritirama, governado por um petista, ocupa a posição de 4.941 no IDH. O Índice de Desenvolvimento Humano é 0,5%. Ou melhor, 5 não. 0,565. Muito abaixo do esperado. E o cara gastando 1.200.000 para colocar um louco para cantar lá e todo mundo bater palminha.
4: Mas é o pão e circo.
3: Pão e circo.
4: Que surgiu lá em Roma? Em Roma, no tempo do Coliseu, em especial. Os Césares, que eram os imperadores romanos, eles faziam aqueles eventos no Coliseu que chegavam a durar 8 meses, Emerson. Entre embates entre seres humanos, contra animais, contra feras, traziam da África, que não é tão longe da Itália, leões, os tigres que vinham da Ásia, elefantes e tal, e colocavam um combater, o homem contra os animais. Isso perdurava por até 8 meses, e o que eles faziam todos os dias, passavam lá com carroças, jogando de dentro do tablado lá da arena, jogavam para o povo o pãozinho. Ou seja, de lá vem a política, o pão e o circo. O circo era o embate.
5: Só que o detalhe é que Roma evoluiu, né? Roma evoluiu. Hoje não existe mais isso lá, né? Mas existe aqui.
4: Nós involuímos.
5: Nós regredimos.
4: Nós involuímos na nossa política.
3: Mas viu?
5: Nós somos a Roma daquele século lá.
4: De 1.500 anos atrás, 2.000 anos atrás.
3: Vou voltar a Buritirama aqui. Menos de 50% da população do município tem acesso à água tratada. Dá 48,5%. Mais de 10 mil habitantes não tem acesso a água limpinha para abrir a torneira, tomar seu banho, fazer comida.
4: 60% da população do município, porque tem 19 mil habitantes.
3: E aí?
5: Amigos,
3: dá para gastar dinheiro com show, né?
5: Vocês me lembraram agora a questão lá do Pará, Belém, COP30.
4: Ah, sim.
5: Bilhões foram gastos lá. Eu gostaria de saber, porque ninguém mais falou em Belém, né? Ninguém mais falou em Pará. Acabou. E as discussões da COP30?
4: Desistiram. Acho que não pertence mais ao Brasil.
3: Mas não deu resultado, homem. Pois alguém até prometeu, mas não mandou nada.
5: Eu gostaria de saber como está Belém, como está o Pará e como que está o seguinte. Tudo que foi decidido e debatido lá sobre a questão do meio ambiente e tudo mais, né?
3: Viu? Foi resolvido. Esse discurso é velho, Bittencourt. Desde que o Lula assumiu lá em 2003, ele fica cooptando grana dos países de fora, dizendo que é para proteger o meio ambiente. E aí, a cada novo mandato dele e da Dilma, o discurso é o mesmo. E os caras vêm, vão lá em Belém e vê que o esgoto está correndo a céu aberto. Fala, homem, vem cá, vou dar dinheiro. Como disse um pessoal, não me lembro de onde foi, da Alemanha. Mas peraí, vou dar dinheiro pra quê se eu preciso cuidar do meu povo lá?
5: Não foi só o alemão que falou isso, não. Vários falaram, mas o alemão que inclusive pegou a turma dele e foi embora.
4: Foi embora bem vazou, antes do final do evento.
3: Sim. Viu? Vergonha.
5: Não sei se é o primeiro-ministro alemão, alguma coisa assim.
3: E gastou um monte do nosso dinheiro com navios de luxo.
4: Sim, as embarcações que ficaram...
3: De empresas sócias demorcaram. Gastou um monte e não trouxe nada de benefício.
4: É, o benefício só eleitoreiro, não eleitoral. Eleitoreiro é a cooptação de votos. É a tentativa de enganar mais uma vez o eleitor.
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5: Amigos, 8:51. Daqui a pouco nós vamos ter... hoje é quarta, né? Tem a quarta libertária. Hoje a gente vai saber um pouquinho. Vamos conhecer do Foer. O Foer é um ordonaturalista. Ele vai estar conversando ao vivo conosco aqui na quarta libertária do Projeto Liberim, juntamente com a Estúdio 92, a Priscila Mirizio, tá? Vai estar conosco daqui a pouco, tá bom? Só para lembrar que teremos a quarta libertária. Mas, então vamos lá. Vamos para essa questão aqui envolvendo, senhoras e senhores, o Flávio Bolsonaro, tá? Que está aí com toda essa polêmica, desde que surgiram lá os áudios, que ele estava lá cobrando um patrocínio algo que já estava acertado lá desde 2024. Como eu vi sobre um advogado falando sobre o assunto, né? Não me recordo o nome dele, mas ele deu uma entrevista para a Revista Oeste. Ele falou, olha, até o que nós sabemos, o que nós ouvimos, crime não existe. Tá? Crime não existe. Aquilo ali está sendo feito uma cobrança de algo que já estava acertado, contrato, né? Pagamento de produção, de filme, aquilo que a gente já sabe que acontece geral no planeta todo. O que fica é assim, não é recomendado. Ele falou o seguinte, olha, não é legal, assim, não é bacana, não é que é... O legal
4: não é ilegal.
5: Não é ilegal. Mas não é bacana, não é recomendado fazer isso justamente porque, né, fica aquela questão. E aí, será que tá, vai ter depois uma contrapartida, né? Mas que de crime não tem nada. Agora o seguinte, crime, para mim, crime é o seguinte, é o que a esquerda está fazendo, tá? Quando acaba com a CPMI lá do INSS, acaba com a CPMI do crime organizado e ainda faz videozinho assim, fazendo o L, batendo palma, tá? E não assina a CPI do Master. Então é o seguinte, ô PTzada, vocês querem provar que o Flávio Bolsonaro ou qualquer outra pessoa da direita cometeu crime? Então assinem a CPI do Master que a gente vai chegar lá.
3: Viu? Quando o presidente de um banco que está em regime de falência procura um presidente da República para saber se pode ou não pode vender o banco.
4: E aí o presidente da República diz assim, segura Gilson, não venda ainda, porque eu vou trocar o presidente do Banco Central, vou colocar um dos meus afiliados e nós vamos fazer um bem bolado entre nós. Foi isso que o Lula fez.
3: E o Galípolo foi obrigado a dizer ontem que não houve interferência do Campos Neto, do Banco Central, em jogos envolvendo o Banco Master. Um petista dizendo isso. Mas o Lula pode. Os ministros dele podem. Os ministros do Supremo também podem. E aí o cara não pode cobrar um contrato. Porque o dinheiro já foi gasto, já foi investido, paga o ator aqui, paga o cameraman ali, paga o cenário não sei aonde, entendeu?
4: Tem toda a estrutura
3: tem conta
4: que tem
3: pra
4: que
3: pagar.
4: Ser mantida, Gilson. Um filme não se faz da noite pro dia. Nem mesmo os filmes brasileiros aqui que fizeram umas coisas aí que pensaram que seriam o concorrente ao Oscar que deu na trave.
3: Eu, né? Mas eu achei bonito o Flávio Bolsonaro dizer o seguinte, olha, nós vamos já pedir para a produtora do filme fazer o levantamento, ver o que entrou do dinheiro do Master aqui.
4: A prestação de
3: contas. Nós vamos devolver. Aí eu pergunto pro Lula, o Lulinha vai devolver? O Frei Chico vai devolver? Os ministros do INSS vão devolver a grana?
5: Sim.
3: Não. Quem?
5: Sim. Sabe quem que devolveu? Nós devolvemos porque foi pego lá do Tesouro Nacional.
4: Sim, do Caixa Geral para pagar os aposentados que foram roubados.
5: Nós que devolvemos.
3: Mas aí o povo da direita tem que pagar a conta.
4: Dos ladrões da esquerda.
3: Dos ladrões da esquerda.
4: E os 129 milhões do contrato da mulher do...
3: Sim, do Moraes vai devolver?
4: Ela recebeu 80, eles vão devolver os 80 milhões?
5: Não.
4: Os 50 e poucos milhões do Taiaia que o Dias Toffoli recebeu, ele vai devolver o dinheiro?
3: O dinheiro que ele botou na escola de samba e quebrou a escola de samba, ele vai devolver?
4: Rebaixou a escola de samba?
3: Viu, pergunta simples, perguntar não ofende.
4: Claro que não.
5: Essa questão da prestação de contas acho ótimo, né? Faz a prestação de contas.
4: É o procedimento básico.
5: O que entrou, o que não entrou, o que foi gasto, o que não foi gasto, tá aqui, ó. Tá aqui.
4: Porque hoje as transações são todas feitas na modalidade eletrônica, virtual. É. Ninguém sai com 100 milhões, 50 milhões e embarca no avião daqui e vai para os Estados
5: Unidos. Igual o Gidel fazia.
4: Com a cueca cheia.
5: Igual o Palocci. Sabe bem disso, igual o Palocci falou que fazia. Antônio Palocci, lembra?
4: Palocci.
5: Ele disse lá na sua delação, eu levei dinheiro em mãos para Luiz Inácio.
3: Mas o Vorcaro inovou, ele dá cartão corporativo.
4: Sim, você gasta o que está na conta do banco. Você, quando vai cair a fatura do cartão de crédito, não cai no teu CPF, cai no CNPJ do banco. Será que não tem um cartão desse solto por aí? Sabe o que, que é? Isso é o mesmo esquema do cartão corporativo que nós pagamos para aquela criatura, aquela peçonhenta da canja, da galinha canja. que gasta o nosso dinheiro, dos impostos que nós pagamos, para ficar voando o mundo afora, se hospedando nos melhores hotéis da Europa, da Ásia.
3: Que, aliás, diga-se de passagem, parou de viajar um pouco, né?
4: É, o que nós não sabemos, porque decretou-se segredo sobre as transações do cartão corporativo que ela tem e nós não podemos ter conhecimento sobre esses fatos. É,
5: ela não parou de viajar, ela parou de aparecer.
4: Ela parou, né, de postar palhaçadas, isso, na internet, de achar que ia ser uma grande influencer.
5: Porque a última viagem aos Estados Unidos, ela foi inclusive 5 dias antes de Lula para lá, né? Ela não foi agora dessa vez ao encontro lá com o Trump, porque já sabe, né? Falou um monte de bobagem aqui do Trump e tal, daí ia ficar difícil cara a cara com o homem lá, né?
3: Bonito foi ela chorar esses dias, não sei onde é que ela estava falando, dizendo, olha, eu quero ver as pessoas daquele governo que deixaram morrer milhões pela Covid pagando na justiça. O marido dela destruiu 260 milhões em vacina da Covid.
4: Vagabunda.
3: Olha, o que não usou, comprou já no prazo quase vencendo.
5: Olha, eu também gostaria, viu, dona Janja? Eu gostaria mesmo das pessoas envolvidas com a Covid que compraram respiradores, os respiradores não chegaram até hoje. Eu gostaria mesmo de que essas pessoas pagassem.
4: Eu gostaria também o seguinte, que fosse assumido pelo maridinho dela, por essa coisa que está aí na função presidencial, que ele assumisse publicamente que ele matou mais gente por não ter cautelas em 2024 com a dengue do que o Covid matou em 2021 e 22. Morreu mais gente de dengue em 2024 do que com o Covid.
3: Dengue, nos anos anteriores. Chikungunya,
4: e aí, Zika. E aí, cadê o...
3: E ninguém fala mais das mortes
4: o genocida.
3: De índios.
4: Cadê o genocida?
3: Será que acabou? Ninguém mais morreu? Bom, na Amazônia, no índio não morre mais no governo Lula? E os feminicídios, batendo recorde?
4: 54 mil pessoas mortas no ano passado por morte violenta e ninguém fala nada. 54 mil mortes violentas no Brasil ano passado, Emerson. Mata mais do que a guerra entre Rússia e Ucrânia.
5: São 150 ataques de pedófilos, por dia no Brasil. Sabia? 150 ataques de pedófilos por dia no Brasil.
3: E os sequestros de crianças?
5: Isso que são números que chegam até nós.
3: Que a gente toma conhecimento.
5: Porque foi feito o BO. E quantos que não tem BO?
4: E outra coisa, quantos que... Porque isso tudo passa em especial pelo IBGE. O Instituto Brasileiro de Geografia e Estatísticas. Estatísticas, ou seja, passa por lá. E a manipulação, aqueles desligamentos que aconteceram há uns 2 meses atrás do pessoal do IBGE, porque não queriam manipular as informações a favor do atual presidente, da atual
3: pediram
4: gestão
3: pública. Em massa.
4: E os que foram exonerados ainda, né?
5: Exato.
4: Então, a manipulação, quem garante que isso não seja muito maior?
5: Amigos, são 9 horas, né? Aqui o Vilimar Irber, obrigado Vilimar, mandou uma mensagem aqui, já que o doutor Ismar falou em pão e circo. Ele mandou aqui uma postagem. Se o Brasil já parecia um circo com o Luiz Inácio Lula da Silva, o espetáculo virou um cabaré de luxo, financiado com o suor da miséria nacional. Na alegoria nacional, o presidente é o dono do circo. Ministros e congressistas são malabaristas, equilibristas, mágicos de palavras. Mas quem nunca é a plateia? O povo sempre os palhaços da vez, mas quem nunca é a plateia? O povo sempre os palhaços da vez. Obrigado, viu, Vilimar? Circo chamado Brasil.
4: Nós somos sim os palhaços, porque pior do que tudo, nós somos palhaços escravizados pelo sistema, porque nós pagamos para aquele povo se divertir às nossas custas.
3: Vou aproveitar que você falou do IBGE. O Pockmann, que o Lula trouxe lá para maquiar os números, era conselheiro da Bion. Bion foi comprada pelo Banco Master. Lula teve na inauguração da Bion em Minas Gerais, uma empresa falida que nos últimos 10 anos só gerava prejuízo. O Vorcaro comprou a maior parte, tá? E logo que comprou, o governo federal ou nós injetamos mais de 300 milhões. O BNDES colocou mais um punhado, eu sei que chega perto de 700 milhões de reais nas mãos do Vorcaro com a Bion.
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5: A gente tem nosso break agora, tá? E já voltamos com outros assuntos importantes nesta manhã. A AGU a AGU quer tornar a dosimetria inconstitucional. Tá bom, gente? A AGU é comandada por quem?
3: O Messias. Lembra?
5: Isso, Jorge quer Messias. Quer dar o troco?
4: Claro, com certeza. Tá magoadinho, o princeso. É que eu acho que ele sabe por que ele tá magoado? É porque ele não foi convidado para o esquinho lá na Inglaterra. Ele não foi para a Escócia.
5: E Lula é encurralado na Bahia pelos escândalos do filho. É assunto para daqui a pouco. Vamos debater muito mais nesta manhã de quarta-feira, 9:03. Voltamos já.
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18: De acordo com o Instituto de Planejamento e Tributação, o brasileiro trabalha em média 149 dias por ano, quase 5 meses, apenas para pagar impostos. Em 1988, eram 2 meses e 13 dias, ou seja, a carga tributária mais que dobrou em 37 anos. Para manter cada emprego, a empresa pode gastar o dobro do salário em encargos. É como pagar outro ano inteiro só em impostos e obrigações que não vão para o trabalhador, mas para sustentar a máquina pública. De acordo com o Índice de Retorno ao Bem-Estar da Sociedade, o governo arrecada como país rico, mas devolve saúde, educação, infraestrutura e segurança de país pobre. E tem quem acredite que a solução para o Brasil seja aumentar ainda mais os impostos.
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0: Matéria de Duca Siliprandi e Osmar Lautenschlager Jr., né, que há pouco então nos enviaram um vídeo do trabalho deles na divulgação desse livro aqui, né? Estado do Iguaçu, uma história mal contada. Eu gostaria de ressaltar, né, que parece que nossos deputados aqui da região, né, se contentam com tão pouquinho, né? Porque para eles parece que está tudo tranquilo, está tudo bem, né? A gente mandar um monte de dinheiro, né, dos nossos impostos lá para a capital, e aí o retorno, né, sempre muito pífio, né? Ah, uma obrinha aqui, outra ali, né, uma ambulância, ou uma reforma de uma rodoviária, né? É tão pouco isso aí, eles podiam pensar maior um pouquinho, né? Pensar um pouquinho maior. E assim, dar à nossa região aqui o holofote que ela merece.
1: O retorno, né?
0: Exato.
1: O retorno, porque a gente não pode acordar de madrugada e trabalhar o dia inteiro, mandar o dinheiro lá para cima e ficar esperando migalha.
2: 17% daquilo que é arrecadado é o que retorna para o município, para a nossa região oeste do Paraná. 17% do que nós arrecadamos em tributos estaduais e federais, porque o municipal já fica, então esse não é considerado na conta, no cômputo dessa conta. Mas do restante, 17% em média volta para cá.
0: Eu só acho que eles pensam muito pequeno, né? Podiam pensar melhor. Olha, nossa região lá merece mais. Sim, nosso povo lá trabalha, assim como, não estamos dizendo que outras regiões não trabalhem, certo? Mas outras regiões parece que tem mais benefícios.
2: É que, veja, Emerson, nós temos que considerar um grande fator, que é, infelizmente, o fator político. Nós temos uma distribuição de cargos eletivos que não é feita de maneira quantitativa. Ela é feita por estado. Por exemplo, um estado que tem 1.200.000 habitantes tem 3 senadores. São Paulo tem 35 milhões de habitantes, tem 3 senadores.
0: Pois é.
2: Então, essa quantificação é que está equivocada. Eu penso que deveria ser feito não por estado, mas sim pelo número de ocupantes de cada estado. E também, e principalmente, eu sou a favor, Gilson, do voto distrital, o voto regionalizado. Nós vamos eleger para a região oeste do Paraná, através do voto distrital, os representantes da região oeste. Isso retiraria, e com grande facilidade, o dito paraquedismo. Porque nós temos aqui em Cascavel um deputado federal, 3 deputados estaduais e pouca representatividade. A bem da verdade, nós somos aqui reféns daquela dos repasses através do PIXinho lá, a emenda PIX, que o cidadão vai lá, traz uma ambulância, outro arruma uma pá carregadeira
0: que
2: e assim
0: me lembro
2: segue.
0: Na época do senhor Jair Messias Bolsonaro, foi demonizado isso aí, né? Tanto lá pelo Congresso, pela esquerdalha do Congresso, quanto pela imprensa esquerdista também, né? Foi demonizado. Não, isso aí não pode acontecer. Agora, no governo Lula, meu amigo, emenda PIX para todo lado, bilhões e bilhões. Então, assim, os nossos representantes, por exemplo, você falou sobre a questão aí, né, dos senadores. Você fez uma boa correlação, né? Um milhão, um estado, 1 milhão e pouco, 3 senadores. Outro estado, 30 e poucos milhões, 3 senadores. O Sul, 3 estados só.
2: 9 senadores.
0: 9 senadores. E o Nordeste tem quantos estados?
2: Tem 36 senadores.
0: Aí eu tento explicar isso aí para alguns colegas nordestinos, né, que pensam que aqui, por termos uma evolução, né, aqui da qualidade de vida aqui no Sul e tudo mais, eles pensam que nós somos privilegiados por Brasília. Falo, meus amigos, vocês estão enganados.
2: É o contrário.
0: É o contrário.
2: É o inverso. É a realidade é justamente invertida.
0: Nós só pagamos.
2: No, o Sul, Emerson, para o sul do Brasil, se unirmos os três estados, nós temos uma restituição de repasses equivalente a 20% do que nós arrecadamos, ou até menos. Santa Catarina é o que menos recebe, inclusive.
0: Exato.
2: E aí, observem, nós pagamos a conta de estados que são ineficientes. E quando eu digo ineficientes, é a ausência de um administrador que faça com que o estado produza...

0: que é suficiente para a sua manutenção. Eu me recordo do ex-ministro da Economia de Jair Bolsonaro, que nós tínhamos o Guedes como Paulo ministro, Guedes, Paulo Guedes. Uhum. Ele encaminhou, inclusive, um projeto para que os municípios que não tinham autossuficiência, ou seja, o município que não arrecada e não produz o suficiente para manter a sua máquina funcionando, esse município deveria ser reencampado ao município-mãe de onde ele foi desmembrado. Por quê? Porque é muito simples. A lógica de Paulo Guedes, ela é muito simples. Você, Emerson, tem 3 empresas. Você é um empresário, tem 3 empresas. 2 estão lhe dando lucro e 1 está lhe dando prejuízo. Agora você pega e retira o lucro daquelas que estão positivas e vai investir só naquela que está negativa. E dá um prazo para que ela se recupere. E ela não se recupera, você vai continuar gastando seu dinheiro de forma desmerecida com aquela empresa? É claro que não. Você vai encerrar as atividades dela e vai mudar a forma de administrar. Ou então você vai encampá-la de volta às outras.
1: Exato.
0: Assim deveria ser feito com os municípios. E nós temos exemplos aqui, ó. Campo Bonito, Anaí, Iguatu, até mesmo aqui Ibema, Espigão Alto do Iguaçu, sim. Diamante do Sul, que é logo depois de Guaraniaçu, esses municípios não são autossuficientes, eles não arrecadam o suficiente para manter a máquina pública funcionando. Então eles deveriam sim ser reencampados. Transforme em distritos, como nós temos aqui o distrito aqui do São João, nós temos o distrito aqui indo para Toledo, aqui de sede Alvorada, nós temos vários outros locais que tem um subprefeito e uma administração direta, com um custo absurdamente menor.
1: Exato. 9:16.
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1: Mas será que está mudando a impressão minha? Porque essa viagem de Lula para a entrega de moradias populares foi marcada por constrangimentos e cobranças do povo baiano, tá? Durante o evento de entrega de chaves de conjuntos habitacionais, o chefe do Executivo Federal foi alvo de protestos vindos da plateia que cobravam explicações públicas, senhoras e senhores, a respeito do suposto envolvimento de Lulinha, Fábio Luiz Lula da Silva, conhecido como Lulinha, nos esquemas de fraudes do INSS, tá? É, pintou um climão lá, foi tenso o negócio, né? O descontentamento de parte do povo baiano, parabéns povo baiano, que tá acordando, porque é a história do pão e circo, né? Só ficam lá fazendo festa, mas enquanto isso, tá o filho do homem lá, bem tranquilo, sossegado na Espanha, e nada acontece. E o irmão do homem também, né?
0: Sim.
1: Não se fala mais no freio, né?
0: Será que a mesadinha de 300 mil ainda cai pro filhotinho do Lulis?
1: Pois é, agora parece que parou, né? Porque daí o careca foi pra cana.
0: Ah, é mesmo, guardaram o pagador, mas os pagamentos podem ter outra fonte também, não era o único. O tal do careca do INSS não era o único envolvido?
1: Agora, pode explodir bomba, porque a Procuradoria-Geral da República se manifestou contra o pedido apresentado pela lobista Roberta Luxinger, a grande amiga empresária de Lulinha, tá? Empresária amiga de Lulinha. É, foi pedido para retirar a tornozeleira eletrônica dela. Ela não quer, a tornozeleira não está legal.
0: Ela não quer saber onde ela vai?
1: É. Ela é investigada no âmbito da Operação Sem Desconto da Polícia Federal, que apura a farra do INSS. Se não me engano, não é hoje que ela deve depor?
0: Eu não tenho essa informação.
1: Tá, vamos confirmar. Mas tem impressão. Essa moça sabe muito. Essa moça é muito ligada à Lulinha e era muito ligada também ao
0: Frei.
1: Ao careca.
0: Direto à fonte, então.
1: Direto da fonte, careca do INSS.
0: Tudo indica, e fica bastante claro, Emerson, que ela fazia a ponte entre Lulinha e o careca, óbvio, né? Então, se ela resolvesse, obviamente, que ignorando as ameaças que deve estar recebendo a todo momento, se ela resolvesse falar, seria interessante.
1: É, lembrei de um fato aqui, né? Então fizeram todo um estardalhaço, a própria direita também, né? Sobre a questão do áudio vazado do Flávio, ok? Mas Lulinha confessou que viajou com o Careca. Que o Careca bancou a viagem dele para a Europa. Né?
0: Sim, eles foram a Portugal.
1: Exato. E aí tudo quieto. Aí tá tudo bem? Tá tudo certo? Né?
0: Ah, mas é que ele não é filho do Bolsonaro, ele é filho do Lules. Aí que está a grande diferença. Emerson, a grande diferença acerca dessas questões de corrupção, especificamente sobre isso, entre as pessoas que têm um viés político de esquerda e os que têm um viés político de direita, é muito fácil. Nós, que temos a visão direitista, nós queremos que seja investigado e que, se o político que diz ser de direita está envolvido, que vá preso.
1: Exatamente.
0: Eu não tenho criminoso de estimação. O meu político não ficou 500 e poucos dias preso, não foi condenado em três instâncias.
1: E a pergunta que fica, a esquerda quer realmente provar que Flávio Bolsonaro tem culpa no cartório ou qualquer outro da direita? Então assine a CPI do Master.
0: Claro.
1: Por que não assinaram até agora? Atenção aí, né? Você petista, cobre o seu parlamentar, cobre o cara. Vamos lá, vamos abrir a CPI.
0: E eu vou te falar, Emerson, o contrato, obviamente, que existe entre o Banco Master e a produção do filme da história do Jair Bolsonaro, esse contrato sim existe, está protegido sob cláusula de confidencialidade, onde as partes não podem efetivamente levá-lo a público, não podem falar sobre os meandros do contrato, mas como ele não está cumprido na sua totalidade, com essa violação contratual, abre-se o precedente para que ele possa sim ser utilizado, em especial na defesa do direito das partes. E você... Só que tem um porém, eu vou falar para vocês. Estrategicamente, não é o momento para que esse contrato venha à tona. Sabe por quê? Porque enquanto nada for divulgado que mostre concretude e lisura entre a relação de Flávio com o Banco Master, a esquerda ainda vai continuar atacando. E esse é um argumento que pode ser e vai continuar sendo utilizado para que se abra essa CPI do Banco Master, para que isso seja realizado. Óbvio que no trâmite interno de uma comissão parlamentar de inquérito, esse documento virá à tona e será esmiuçado e levado ao conhecimento público. Do mesmo modo que a prestação de contas, que o Flávio mencionou que está já pedindo aos estúdios que fizeram, estão inclusive divulgando os primeiros vídeos. Eu acho que foi ontem, eu mandei um para você, não sei se chegou a ver no Instagram.
1: Não cheguei a ver.
0: Dá uma observada lá, tem o primeiro make do filme. É bem interessante, é bom nós olharmos isso.
1: Gilson, esse povo aí que está pedindo, então, para acabar com essa cláusula de, como é que é? Confidencialidade?
0: Confidencialidade.
1: Né? Para que, então, venha a transparência, tudo que foi acordado lá no contrato do filme. Esse povo, por que que esse povo não pede também o fim lá dos segredos, né, sobre o gasto com o cartão corporativo, segredos sobre as viagens de Janja, porque está tudo em segredo. Vamos abrir tudo, vamos abrir o contrato do filme e vamos abrir também tudo que é gasto no cartão e tudo que foi feito nas viagens da Janja. O que você acha?
3: Eu acho que se exigirmos que aconteça isso por parte do governo e de seus asseclas, o governo não dura mais 3 dias. Viu? É simples. O Lula vaiado na Bahia, deixa eu voltar aí lá em Camaçari.
0: Por favor.
3: 383 moradias ele foi entregar lá em quase final de mandato. Terceiro mandato dele, tá? Bahia, que repito, é comandada pelo PT há 20 anos. Camaçari tem pouco mais de 320 mil habitantes, tá? O prefeito é petista, aí é o Luiz Caetano. Só que dos pouco mais de 320 mil habitantes, tem mais de 110 mil que estão no Bolsa Família. E o déficit habitacional em Camaçari é de mais de 15 mil residências.
0: Ele entregou 2,3% do que precisaria entregar para suprir...
1: Quantas casas?
3: 383 moradias.
1: 383.
3: Habitacional.
1: Vamos chutar o quê? Quanto custou cada casa?
3: Ah, eles não contam pra gente, mas sempre custa muito caro.
0: Reais, 100 mil reais. São de baixo padrão. Não vamos...
3: Sim. Não, é casinha de 46 metros quadrados.
0: Sim, 100 mil reais o custo básico.
1: Não chega, a 40 milhões de reais, tá? Não chega a 40 milhões de reais.
0: Sim. Quanto que ele gastou só numa viagem?
1: Esse que eu ia falar agora. Desde 1º de janeiro de 2023, quando o cidadão assumiu, já gastaram mais de 5, 6 bilhões em viagens tanto para fora quanto aqui dentro, né? É, parece que 7 bilhões, se não me engano, tá bom?
0: Ah, olha aqui, ó, o Janjômetro. O Janjômetro informa que são gastos já 117 milhões de reais só pela Janja.
1: E vou te contar, isso aí tá defasado, isso é de um ano atrás.
0: Isso aqui só pela Janja,
3: a dona Janja sozinha gastou 117 milhões.
0: E só aqui, ela, não tô falando do governo, isso
1: aqui é o gasto dela. E aí, amigos baianos, não gastaram 40 milhões nessas casas.
0: Ou seja, o Lula foi lá da migalha
3: de
0: um terço do que a mulher dele
1: gastou. Tá vendo? Tá vendo, gente? Tá vendo? Essa é a conta. Quando a gente fala que você está recebendo migalha, você acha não, que nós somos loucos. Tem que fazer essa conta.
0: É o que eu sempre falo, gente. Abram a mente, não só os olhos. Porque muitas vezes você ter a visão, você ter ali uma das grandes características humanas, a característica de poder ver, poder observar, não lhe dá a astúcia de identificar o que você está vendo. Abram a mente, pensem, observem, vejam o que está acontecendo. A mulher gastou 120 milhões em viagens, ela e a trupe dela, sem nenhum interesse público.
1: Daria para entregar mil casinhas.
0: Dava para ter entregue mil casas.
1: Dessas mesmas.
0: E aí, meu caro? E aí?
3: Tá bom.
0: O povo de Camaçari está feliz?
1: É. Quando não, você aplaude aí a chegada de uma ambulância, e aí você fala, viva o SUS é ótimo quando você recebe uma ambulância aí do deputado, viu? Lembre-se que milhares de pessoas morreram esperando uma cirurgia. E é nisso que a gente fala que o SUS não é bom. É por causa disso, porque não adianta entregar ambulância se tem gente morrendo na fila porque não tem atendimento.
3: Não, e quando chega para cirurgia, né? Porque muitas vezes fica 2, 3 anos esperando um exame.
0: Não, e outra agora, então, já que falou de ambulância e SUS, aí o ídolo de vocês, o herói esquerdista, Zé Dirceu, tá sendo atendido pelo SUS? Não! Ele tá lá no Sírio-Libanês. Ele tá tentando se curar do câncer. E ontem, agora eu vou falar dessa situação de José Dirceu. Ontem eu vi duas publicações, Emerson, em sites de notícias que estão no Instagram, eu vi duas publicações falando sobre a doença de José Dirceu. Eu abri meu tempo, eu fiquei mais de 40 minutos observando os comentários nessas publicações. Gilson, o pessoal batendo palmas, falando assim, força doença, nós torcemos por você. Falando assim, leve Lula contigo para aquele, para a pedra que partiu, para o QI lá. São esses os comentários que a população faz dessas pessoas. Isso me leva novamente a voltar a refletir sobre um grande ponto que eu bato todos os dias aqui. Essa história de que eles se elegem legitimamente por essas urnas não passa na minha mente. Viu, não
3: mas como que vão acreditar, rapaz? Camaçari, o índice de desenvolvimento humano, que é também lá perto de Salvador, é um pouquinho melhor do que o citado anteriormente.
0: Que estava em 4.900 e alguma coisa dos 500, dos 5.600 municípios.
3: É, 4.900 e pouco.
0: Isso, sim, está quase nos 5.000.
3: Tá, lá em Camaçari, onde ele esteve e foi vaiado, 46,5% só da população tem acesso à coleta de esgoto. Viu?
0: E sabe o que é interessante,
3: Repito,
0: Emerson?
3: Bahia, quem manda é o PT há 20 anos.
0: E Gilson, você com certeza prestou atenção, você observou, não, você só não viu, você observou que quando ele foi cobrado a história do filho dele estar envolvido com o roubo do dinheiro dos aposentados, onde que Lula estava? Protegido atrás de uma grade, ele estava em um cercadinho, ele estava no chiqueirinho, protegidinho.
3: Medo
0: ele não
3: de levar um
0: ele
3: novo...
0: Não, ele não estava diretamente ligado à população, não existia só aquela grade de proteção baixa.
3: Resumindo, estava escondido, Ismar.
0: Fugindo do povo atrás de uma grade.
1: E olha, amigos, já que estamos falando em Bahia, só para lembrar que a mídia mostra São Paulo e Rio como as capitais mais violentas do Brasil. De fato, são violentas, mas a mídia não mostra o seguinte. Salvador hoje é a capital mais violenta do Brasil. Está ganhando de Rio e São Paulo. Salvador, né? Onde o povo pula um mês de carnaval, certo? Porque daí, durante o carnaval, esquece dos problemas.
0: Emerson, o grande golpe que a mídia aplica para falar que Rio e São Paulo são os mais violentas, eles utilizam-se única e exclusivamente da do elemento quantitativo, da quantia de eventos ocorridos. Uhum, eles não proporcionam isso em relação ao número de habitantes. Se você proporcionar, você vai identificar que Rio e São Paulo deixaram já há muito tempo de ser os lugares mais perigosos que nós temos no país.
1: Sem dúvida. É, São Paulo, a capital, hoje tem o quê? 10 milhões? 15 milhões? Quase isso?
0: 18.
1: 18?
0: 17 para 18 milhões. É. A grande São Paulo.
1: O Rio, seus 4, 5 milhões?
0: Quase 10.
1: Quase 10 também? Sim. Pois é. Tá vendo, gente? Tem que ver quanto que dá aí Salvador. Não sei quantos milhões tem lá, mas enfim. Já são 9h30, amigos. É, só para lembrar,
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1: Que, então, como a gente falou aqui, isso aqui é só rapidinho para lembrar que a Advocacia Geral da União, liderada por aquele que perdeu lá na Sabatina, né, e perdeu a sua vaga no STF, o Bessias ou Jorge Messias, a Advocacia se manifestou ontem, a Advocacia Geral da União, pela inconstitucionalidade da lei da dosimetria, tá? Então foi encaminhada ao Supremo, tá? E a gente já sabe o que vai acontecer lá no Supremo, né? Porque se o Congresso promulgou, o Moraes suspendeu e a Advocacia Geral vem e diz, não, isso é inconstitucional, é claro que vão barrar a dosimetria, tá bom, minha gente? Então é o seguinte...
3: Por isso que tinha que ter parado o pé na anistia, que está na Constituição, é direito.
1: Exatamente, mas aí a esquerda encampou, né? Encampou, a direita deixou.
0: Só dando um passo atrás, as informações numéricas. Salvador, a grande Salvador, 2,6 milhões de habitantes. A grande São Paulo, quando se fala metropolitana, que envolve ali Santo André, São Bernardo, São Caetano,
1: o Guarulhos, ABC.
0: 21 milhões.
1: 21 milhões, olha só.
0: Você então, veja, 10 vezes.
1: 10 vezes, pelo menos. 9h31, depois do break, teremos a quarta libertária, Priscila Mirizio, conosco por aqui, projeto Liberim, tá? Apresentando para nós hoje o Ordo Naturalista Foer. O bate-papo vai ser daqui a pouquinho, depois do nosso break.
0: Só complementando a situação do Messias, o Lula falou que iria indicá-lo novamente e tal. Não pode.
1: Não vai poder, né?
0: O regimento interno do Senado diz que no mesmo ano um indicado não pode ser sabatinado duas vezes.
1: Ih, deu ruim, hein? Voltamos já, 9h32.

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2: 9h32.
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0: 9 horas e 38 minutos, na sua manhã de quarta-feira, dia 20 de maio. Que bom que você está aqui conosco na nossa audiência, na audiência do Independência 92, a partir de agora com a Quarta Libertária. Com muito prazer, vamos receber mais uma vez Priscila Merizio, do Projeto Liberim. Priscila, bom dia, seja bem-vinda.
1: Bom dia, tudo bem com vocês?
0: Tudo bem?
1: Frio aí também?
0: Muito frio, né? É, mas já é uma preparação para o inverno que vem aí, tá certo? É, eu particularmente gosto do frio, para mim tá tudo certo, viu, Priscila?
1: Eu também gosto do frio, né? Tá tudo bem, tá tudo tranquilo.
0: Aqui conosco Gilson Pessoa e também Ismar Pavilac. E nós já temos aí o Foer, tá com a gente?
1: Foer está com a gente já, ele tá entrando aqui, está fazendo ajuste técnico para estar na chamada.
0: Ótimo, né?
2: Tá me ouvindo? Tudo certo?
0: Opa, agora sim, Foer, bom dia, aqui é Emerson Bittencourt falando, tudo bem?
2: Tudo certo, dá para ouvir muito bem.
0: Ótimo, você fala de onde, Foer?
2: Uruguaiana, Rio Grande do Sul.
0: Uruguaiana, Rio Grande do Sul, deve estar mais frio que aqui.
2: Ah, aqui eu não sei quanto tá, mas tá frio.
3: Região da campanha.
2: Eu acabei de sair do banho, voltei da academia, então tava frio na rua, tô encarangado,
0: bah. É isso aí, né? Vengo, mas já tomou o chimarrão de hoje?
2: Eu tava preparando quando me mandaram o link.
0: Tá certo, muito bem. Não tem como, né? O gaúcho tem que tomar o chimarrãozinho cedo, né?
2: Tem que aquecer o corpo e depois aquecer por dentro, né?
0: Exatamente. Mas é um prazer, viu, Foer? Obrigado por atender o convite aí da Priscila. Priscila já é a nossa parceira aqui há um bom tempo com o seu projeto, junto com a Estúdio 92, aqui toda quarta-feira. E eu gostaria então, Priscila, de iniciar esse bate-papo, você apresentando o nobre convidado de hoje aí.
1: Com certeza. Só para mim, o Foer tá. Eu não tô vendo ele na câmera, para mim tá tudo escuro. Vocês estão conseguindo enxergar ele normalmente?
0: Não. Também para nós aqui só tá chegando o áudio mesmo.
1: É, só tá chegando o áudio. Agora
2: é. Agora. É que tava na segunda câmera que tava atrás do monitor, que ela fica
3: ótimo.
2: Ali.
3: Eu acho que não. Eu acho que ele tava saindo do banho e não queria que nós o víssemos em trajes menores hoje, né?
0: Ainda bem.
2: Tá tudo tranquilo.
0: Ok, vamos lá.
1: Então, o Foer, ele é muito conhecido no meio libertário. Ele também desenvolveu uma teoria própria, que é a teoria de usura. Além de outras teorias e outros debates, o Foer está incluso no debate internacional também, né, Foer, com outros libertários proeminentes da nossa cena libertária. O meio libertário, ele não é tão grande assim, acho importante, a audiência já deve ter entendido isso. É, nós somos um movimento relativamente... Movimento. Dá para discutir se somos em movimento, se não somos um movimento, mas eu coloco tudo de maneira mais simples para a audiência. Mas nós somos em poucos números. Tem mais nos Estados Unidos, né? Nos Estados Unidos é muito mais popular, né? Foi o libertarianismo. Mas, então, aí dentro desse movimento tem as figuras que se destacam. Obviamente, hoje, para a maioria de nós libertários, o Hans Hermann Hoppe, ele é a grande figura, né, Foer? É uma das grandes vozes para nós. E o Foer está em contato com esse núcleo, então ele é uma pessoa bem interessante para estar aqui conosco hoje. Ele é um ponto fora da curva no meio libertário, ele tem as opiniões dele bem próprias e ele realmente é o rebanho de gatos, como a gente falou na semana passada, que o Marco Batalha diz que os libertários são rebanho de gatos, sabe?
2: Individualistas, né, com natureza independente, mas no final estão tudo junto.
1: É isso, se gateia, mas está tudo junto.
2: Eu tenho dois, eu sei como que é. Né? Se arrebenta na porrada também. É, eu acho que a melhor descrição até agora sobre o famigerado movimento libertário, um rebanho de gatos.
1: É um rebanho de gatos.
2: Tem todo tipo, toda cor, tem um sem orelha, um que já está lanhado, assim que foi, vai começando a juntar. E assim vai. É, no geral seria isso. Eu tenho um canal faz uns anos já no YouTube, Eu trato sobre esses temas já faz bastante tempo, e uma das coisas que o pessoal reclama, mas eu acho que é um mérito, é que a minha posição em grande parte não mudou. Muita gente começa numa posição e acaba traindo ela, posso dizer assim, porque ela muda completamente seus princípios e acaba em outra. Eu, basicamente, insisti, talvez por teimosia, e comecei a cavocar o mais fundo possível, até que eu comecei a encontrar o que eu queria encontrar, que era coisas novas, né? E quanto mais tu vai cavocando, mais tu vai encontrando dentro desse arcabouço mais coisas, e fala, pera, eu acabei de encontrar uma coisa aqui que, se a gente seguir, muda bastante do que a gente tem como noção, porque antes era uma noção comum, mas agora com essa gema aqui que tu encontra, tu tem que pegar e trabalhar ela, lapidar ela e mostrar, ó, isso aqui então representa uma mudança, não digamos de princípios, mas o nosso paradigma de maneira geral. Então, tipo, muito do movimento libertário que é concentrado em capitais, em contra-economia é fazer ações fora da lente do Estado, né? Estariam, digamos assim, equivocados, não errados, assim, eles só estão aplicando a forma equivocada na realidade, então a gente tem que fazer esse ajuste, só que o pessoal não quer, tenta fazer o gato da pata, né? Não dá, não funciona. Então esse é o problema que a gente enfrenta hoje em dia, essas são as discussões que a gente vai tendo, mas com o tempo todo mundo, é tipo um caminhão cheio de melancia, não adianta tu querer compor carga, andando a coisa vai se assentando.
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0: 9h44, nesta manhã, 9h44, estamos aí com a Quarta Libertária. E o Fowler, então, ele criou aí a teoria da usura, uma abordagem ordonaturalista. Essa palavra é relativamente estranha, né, para muita gente. Ordonaturalista, explica melhor para a gente, Fowler.
2: Tá. Primeiramente, eu não criei a teoria da usura propriamente. Isso aí é uma discussão que já tem milênios.
0: Ah, ok.
2: E tudo mais. Eu só trouxe ela para dentro do libertarianismo e dei o spin próprio. Mas o ponto é o seguinte, o que seria ouro do naturalismo? Qualquer pessoa, eu imagino que consiga notar que existe uma ordem natural das coisas e existe também uma ordem artificial das coisas. Uma ordem das coisas como elas deveriam ser e o que seria um senso de normalidade. E uma questão das aberrações, anormalidades, acidentes, né, que desviam dessa ordem. E o ser humano também tem uma outra capacidade incrível, que eu digo que é a capacidade de racionalização. A gente consegue criar outras ordens que não são naturais, que elas são meramente invenções, legislações, e tu começa a organizar e impor isso na realidade. Mas a realidade não liga para o que a gente acha melhor, simplesmente ela vai se impor, e as consequências de ignorar a realidade não podem ser ignoradas. Então a gente acaba numa questão que toda vez que, por exemplo, a gente tenta por lei, por decreto, por vias de Estado, por política, alterar alguma coisa, aumentar um salário, tentar diminuir a pobreza, aumentar o acesso, transformar a saúde que é serviço em um direito, qualquer coisa do gênero, por mais que tenha boas intenções, por mais que tenha tudo isso, tu vai ter a realidade cobrando, a realidade econômica se impõe, a realidade natural vai se impor. E as consequências disso são inexoráveis, não dá para se afastar desse tipo de coisa. Então, de maneira geral, essa é a noção. É dentro do libertarianismo, já tem várias coisas escritas sobre isso, eu só tomei o termo para me afastar de usar o nome de um autor, porque eu tenho as minhas próprias ideias, então eu não falo pelo autor. Também não vou colocar meu nome para não soar megalomaníaco, né? Porque não sou, tipo, ó, egocêntrico, então vocês, ó, as minhas opiniões estão acima de tudo. Não é isso. E a melhor forma de lidar, então, seria usar esse termo, ordo, de ordem, naturalismo, de natural. Ordem natural, o que que é isso? Ela é libertária e conservadora. Ela é conservadora porque reconhece que existe uma lei natural, que sempre existiu, o ser humano descobre ela, e a gente tem que conservar, e como a gente tem Estado e a supressão dessa ordem, a gente tem que restaurar ela. Né? Então, não é o conservadorismo de tipo, vamos votar no Bolsonaro, ou vamos defender que tem um Bukele aqui, ou Miller, ou coisa do gênero. Na verdade, é uma contraposição até mesmo à ideia de política, porque a política é vista como uma distorção.
0: Muito bem,
1: como
0: amigos.
1: Como a gente pode... Ah, desculpa, Emerson,
0: não, perdão. Eu ia falar, os amigos, então, por favor.
1: Não, se alguém da bancada quiser fazer o Osmar e o...
0: Hoje é o Ismar.
1: Ismar.
0: E o Gilson. Essa dupla, ela sempre confunde, né? Mas hoje o Osmar não está conosco aqui.
1: Eu vou culpar o TDAH, tá?
0: Tá tudo certo. Tá, eu quero fazer uma pergunta, Priscila, para o Fowler.
1: Claro.
0: Já que falou em usura.
5: Quando a gente fala em usura, a gente fala em juros excessivos e abusivos.
2: Isso
5: no
2: geralmente...
5: No Brasil, nós temos inclusive lei, a lei da usura. Lei 1521 de 1951 e a outra lei 22626 de 1933. Trata isso como crime. Mas o que chama a atenção é que quando eles falam de juros abusivos e excessivos, eles falam de pirâmides, de agiotagem, não mexem com os bancos. Ou se é abusivo para o vizinho que me empresta dinheiro e cobra juro alto, por que não do banco que pega o dinheiro e me empresta e está cobrando hoje aí quase 500% no cartão, por exemplo?
2: Cartão, uhum.
5: Como fazer para dar certo isso na cabeça do cidadão?
2: Eu acho que a concepção que começa errônea é a ideia que usura é juros altos. A Igreja Católica, eu não sou católico, só para avisar, a Igreja Católica já dizia que os juros é o lucro sobre o mútuo, que é o quê? É o empréstimo pessoal, empréstimo sem garantia. Então, por exemplo, o ato deu, eu te empresto 100 agora e tu me devolve 150 no final do mês, independente de quanto que fosse os juros, nesse caso 50%, seria errado. A ideia deles é você tem que dar sem esperar nada em troca. O ponto que eu digo, que é um pouquinho diferente, é que a gente também não tem que analisar pela questão de quanto que é os juros, e sim sobre o que, que ele está respaldado. Por exemplo, se tu vai fazer um empréstimo, e esse empréstimo ele pressupõe, por exemplo, um lucro futuro, vamos supor, eu te empresto 100 agora e tu me dá 110 lá na frente. Vamos colocar um juros de 10%, pra, não dizendo que é baixo, mas só para dar um exemplo. Tu vai pressupor que esse contrato tem uma possibilidade de execução judicial, uma possibilidade dele ser forçado contra você. Se não pudesse, não seria um contrato vinculante, não configuraria nenhuma relação que pudesse ser cobrada. Nesse cenário, a estruturação desse empréstimo pode estar em um penhor, por exemplo, tu dá um bem de garantia e tu continua usando, como um carro, uma casa, uma coisa assim, e os juros ele se torna uma espécie de aluguel por esse penhor que tu ainda está em uso. Então, tu me deu um carro de garantia, tu está ainda utilizando esse carro, então tu está me pagando uma espécie de aluguel. Os juros não é intrínseco ao principal, não é intrínseco ao dinheiro emprestado. O que acontece? Quando tu começa a ter, então, cláusulas extrínsecas ao empréstimo, aí, no geral, não tem problema, porque tu vai criar uma condição que tu pode, então, cobrar esse juro sem muitos problemas, por danos emergentes, atrasos, a perda de alguma coisa, né? E assim vai. O problema se torna justamente no que a igreja pegou e apontou, que é quando começa a ter os juros sem a cobertura de um penhor, que é o empréstimo pessoal. Porque isso levaria à premissa absurda que ou o dinheiro tem a capacidade de se multiplicar por si, o que não é o caso, né? Ou o que a gente estaria, digamos assim, vendendo o tempo, precificando o tempo, mas o tempo passa para todo mundo, tu não consegue transferir tempo, eu não consigo te dar 10 minutos. Eu consigo pegar e alocar os meus recursos em 10 minutos, mas não te dar os 10 minutos. Então, não existe como cobrar o decurso do tempo. Isso seria um vício no objeto do contrato. Então, o que acaba sendo isso daí? Se também não pode ser o corpo da pessoa ou o trabalho futuro, porque isso daí seria alienar a vontade da pessoa e é inválido. Tu teria que pegar e analisar, pelo menos da forma que eu vejo, que todo empréstimo de dinheiro sem garantia acaba sendo uma aposta. Então, tu aposta, tipo, eu te dou 100 reais agora, eu aposto que lá na frente tu vai ter 110. Se tu não tiver patrimônio para cobrir, não dá para cobrar. Porque se tu disser que dá para cobrar, tu pode dizer que, então, efetivamente, outra pessoa é tua escrava até pagar. E assim é feito, né? Porque imagina, com os juros do cartão de crédito, se fosse o caso de tu poder transformar a dívida até em um crime, com os juros do cartão de crédito, tem gente que não consegue pagar, tem gente que não consegue nem amortizar a dívida, não consegue nem pagar os juros da dívida. Imagina pagar que tá a dívida inteira, né? E o ponto de maneira geral é esse, a ideia que eu tenho é que a própria falência, ou até mesmo a impossibilidade de pagamento, que venha por alguma outra coisa, por exemplo, a pessoa tem um problema de saúde, então cobrar esse dinheiro mataria ela, né? Esses exemplos se tornam claramente pontos no qual tu não pode cobrar juros. Não pode nem cobrar muitas vezes a dívida. A dívida em si também tem sempre esse risco intrínseco da pessoa se tornar insolvente, mas isso não é considerado. E quando é um agente privado, né, como tu disse, do agiota, que eu vejo que é errado, mas é perseguido. Mas quando é um banco fazendo isso, daí, ah, não. Aí veja bem, está na lei. Aí o banco pode fazer qualquer coisa. E esse que é o problema que a gente tem hoje, que eu chamo de usurocracia, que é essa amálgama entre bancos, corporações, né, grandes empresas e o Estado. Então, esse, digamos, é a base do sistema. Se tu está buscando o que é que a gente tem de problema hoje, eu digo, não é nem tanto um imposto, nem tanto regulação, nem tanto tudo isso, porque tudo isso tem uma raiz comum, que é justamente a possibilidade de escravizar sem te colocar nenhuma corrente, é só te mandar um boleto.
0: Perfeito. E lembrando que normalmente se procura um agiota quando você já...
5: O banco não já está negativado com os bancos.
0: A usura do banco já te arrebentou, né?
3: Já esgotou os meios legais.
2: É, quando tu já está insolvente e ainda assim tu tem conta para pagar. E eu não estou dizendo que tipo, ah, a pessoa tem conta para pagar, então não pode cobrar luz dela, não pode cobrar essas coisas, porque isso são serviços, tá? Não é esse o ponto. O ponto que eu estou dizendo é um endividamento nesse sistema de aposta, né? Como eu digo, não tem garantia, a pessoa quebra, tu não tem o que cobrar. Não existe garantia, você tem que entender que pelo nome do negócio. Tá? E se tu for pegar e pensar, tem muita gente que vai dizer o seguinte, ah, isso está errado porque existe o lucro cessante. Né? Então, eu posso pegar e cobrar uns juros, porque eu teria uma outra aplicação que ela me renderia alguma coisa, e esse lucro cessante, digamos, a negação desse dinheiro que eu vou ter, que eu poderia ter colocado dinheiro na poupança, por exemplo, ou render alguma coisa daí, mas em vez disso eu empresto para a pessoa juros. O que, beleza, só que tem um problema nisso daí. As condições modernas que a gente tem, elas são altamente artificiais e distorcidas. Até o sistema bancário simula esse retorno, porque a remuneração que ele dá pelos depósitos, pelo dinheiro que tu coloca no banco, é feito em grande parte pela expansão da base monetária. Para cada R$1.000 que entra no banco, ele pode virtualmente, não é exatamente isso que acontece, mas ele poderia emprestar uns R$9.000 em cima disso. R$9.000 a R$10.000. Porque tu tem a questão da reserva fracionária, que é um problema. Não sei se vocês têm familiaridade com esse termo, mas a reserva fracionária é, o banco precisa segurar 10% do depósito. Ele pode emprestar dos 1.500, ele pode emprestar 900. Só que imagina, circula esse dinheiro na economia, cai no banco de novo esses 900. Ele segura 90 e empresta 810. Segura esse dinheiro, circula esse dinheiro, cai no banco de novo. Ele segura 81 e empresta o resto. Só que esse dinheiro, ele existe? Não, ele é simplesmente uma cifra bancária, ele é digital. Então, o banco, ele diminui o poder de aquisição, em grande parte, porque eles são quem consegue melhor expandir e fazer a expansão monetária permear, eles daí te oferecem um retorno no rendimento pífio comparado com o que eles estão expandindo, porque lembra, toda vez que eles estão emprestando esse dinheiro, que eles estão multiplicando, eles estão ganhando juros em cima. E daí tu vai pegar e querer dizer que o lucro cessante é perante isso? É tipo, não fazem sentido? Porque se tu fosse levar essa distorção até o fim, e um banco que funcionasse puramente por empréstimo, ele teria que cobrar a mesma taxa de juros que ele cobra para quem ele empresta, como também para quem deposita com ele. Porque daí não seria excessivo, né? Só que daí, em suma, o banco ia começar a ter a incapacidade de ter lucro, porque ele permitiria somente a expansão da carta de crédito pelos sócios, né? A pessoa teria que colocar dinheiro para ter mais dinheiro. E essa posição que, sem injeção de capital do sócio, o banco ia acabar sendo basicamente uma cooperativa de crédito, uma cooperativa com custódia de moeda, emissão de moeda, com regras super restritas, e não poderia ter nenhuma finalidade lucrativa, porque ela não consegue pegar e ter o spread bancário. Então, digamos assim, só para essa ideia que eu estou dando por cima, que é extremamente técnica, né? Só por isso daí tu já nota assim, pô, todo o sistema bancário, basicamente todo o Ocidente tá errado, se tu for considerar essa ideia. E daí o pessoal pode dizer, ah, mas se a gente fizer isso daí vai quebrar tudo. É, eu não tô aqui para dizer que vai ser um pudim, entendeu? Não vai ser fácil se resolver esse problema. Ia dar uma quebradeira mesmo, tem que dar uma quebradeira. Uma hora a pirâmide cai, uma hora a fraude tem que acabar, né?
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0: 9h57, Priscila, algo aí para a gente fechar o bate-papo?
1: Sim, o Fowler, a Câmara Arbitral é sua, né?
2: Sim, eu fui um cofundador, no caso.
1: É, o Fowler, ele tem um trabalho de Câmara Arbitral, tem como a gente conectar, então, por exemplo, o empréstimo. Porque muitas vezes a renda não dá conta, a renda do indivíduo não dá conta eu não estou nem entrando, eu vou entrar numa questão moral aqui, por exemplo, ele precisa pagar contas de hospital. Uhum. Eu não estou falando da pessoa que se endivida porque é compulsiva e compra... Eu não vou entrar nesse...
2: Não é para jogar no tigrinho.
1: É, tá, tipo, que tudo bem pela ética, cada um se endivida e pede dinheiro pelas suas necessidades. Mas ok, vamos colocar uma coisa grave. Despesas hospitalares. A família, alguém adoeceu, o pai, a mãe de alguém adoeceu, estou endividado, preciso de dinheiro, pagar o tratamento... O SUS não cobre, o trabalho do SUS não é suficiente, que é muito comum. Quem tem um parente com câncer sabe disso, que o SUS não dá conta nem de fazer um exame, às vezes, no cérebro, para dar o diagnóstico. Tenho várias histórias pessoais para contar. Como que entraria o trabalho, por exemplo, da Câmara Arbitral para ajudar no empréstimo?
2: Primeiro que não tem muito, assim, uma Câmara Arbitral, ela substitui a figura do Judiciário, em grande parte. Ele já é previsto aqui no Brasil pela lei de arbitragem, né, tem um monte de diretrizes sobre isso. Eu vou ficar sem câmera por um tempinho até voltar. Mas ela não pode ajudar ativamente uma das partes, porque isso daí seria um vício da vontade em detrimento da outra, né? Então, teria um problema que a Câmara tem que ser imparcial. O que pode ser feito nesse caso é, por exemplo, se a pessoa tem uma disputa que esteja diretamente ligada a direitos contratuais ou empresariais e tudo mais. Mas, sinceramente, no Brasil, isso é muito complicado de tratar, porque o Brasil já trata a saúde como um direito. Então, tu tá dando exemplo, por exemplo, do SUS. Saúde, como é reconhecida como um direito no Brasil, ela é uma relação que é indisponível. Então, uma Câmara Arbitral não pode tratar. É uma limitação que tem dentro da lei. Da mesma forma que não pode tratar de guarda de criança. Ah, quer dizer que os árbitros são completamente incompetentes como pessoas para tratar disso? Não. O problema é que a lei não deixa tratar disso. Né? Então, pode tratar de aluguel, tu pode tratar... de relações entre empresas, né? Business to business, por exemplo, a rádio, um patrocinador da rádio, não teria problema nenhum. Mas essas relações aí diretamente com saúde, elas são indisponíveis e são vetadas de qualquer câmara tratar, né?
1: Agora, se eu quiser pedir dinheiro emprestado para o Emerson, por exemplo, olha lá, Emerson. E a gente faz um contrato daí, pessoa, indivíduo com indivíduo, ou não entra.
2: Também não é recomendável, eu não sou advogado, só para avisar, não é recomendável porque tu estaria incorrendo em agiotagem. Ah, mas eu estou fazendo um contrato, colocando câmara arbitral, essas coisas. O problema é que questão criminal também não é permitido para a câmara arbitral lidar. Então é tipo, o problema do Brasil, sinceramente, é o fato que é muito pesado e não tem
1: direito solução. Disso, né? Deveria ser um direito o Emerson poder me emprestar dinheiro se ele quiser
2: se for apostar, mas a doação atenção, é uma possibilidade.
0: Atenção, amigos, nós temos um advogado aqui na bancada que discorda. Pera
3: mas é possível sim o empréstimo pessoal entre partes, não há nada de ilegal nisso. O que não pode é cobrar juros excessivos. A legislação determina que entre pessoas, podendo ser físicas ou jurídicas, você deve respeitar o limite legal. E o limite legal hoje é 1% ao mês.
2: É 1% ao mês, sim.
3: E eventual correção que você pode vincular ao contrato, mas não é irregular o empréstimo pessoal. O mútuo pessoal é legítimo.
2: É que eu tenho, eu por ter uma câmara arbitral, eu tenho a experiência que algumas vezes chega a gente com os absurdos e pensa que porque está no papel vale.
3: Né? Não, tipo, não, aí até... é uma questão daí.
2: Então eu já estou avisando.
3: A informação prévia, né?
2: Não inventem moda. Se fala que é ilegal, não vai funcionar, tá? Não
3: existem limitações. Por exemplo, você fazer um empréstimo aí para pagamento com frutos de uma lavoura, como é o caso da agricultura, ele é vedado em vários casos, inclusive no próprio arrendamento rural e tal. Ele fica. Sim. Hoje o STJ tem entendido que a quantificação de contratos de arrendamento por sacas de soja, por exemplo, ela viola alguns princípios. Então tem que ter muita cautela com isso. Muitas coisas estão sendo revisadas. E na questão do empréstimo pessoal, ele não tem problema quanto à realização. O que existe é a limitação na taxa de juros.
0: Então, atenção aí, pessoal. Né? Foi até bacana entrar nesse assunto, né? Porque muita gente, quase todo mundo, né? Acha que não, agiotagem é crime e tal, aquela coisa. Não, o crime está em você cobrar demais.
3: É, a cobrança de juro excessivo, esse sim é considerado ilegal. Aí entra no crime de usura, como o Gilson mencionou. Aí vem ao popular dito de agiotagem. Mas o mútuo pessoal, ele é plenamente aceitável, desde que nos limites que a lei impõe.
0: Só não vai dar certo, viu, Priscila, porque não tem para emprestar. Senão, né, por 1% você aceitaria, né?
1: Ah, claro, se eu tivesse, com certeza. Se eu tivesse, eu daria para você, Emerson.
0: Puxa vida.
1: Se eu pudesse, porque eu sou a favor da gente fazer caridade.
0: Exatamente.
1: Se você chega para mim desesperado, que você está com um problema familiar muito sério, eu vou falar, meu Deus, vamos tentar ajudar. Mas eu posso lançar só uma polêmica nesse minuto final, que o Fowler provavelmente vai entender a minha polêmica. Então, eu peço dinheiro emprestado para o Emerson, nesse acordo. Vamos pensar numa sociedade libertária, num local libertário. Eu peço dinheiro para ele e a gente faz o seguinte acordo, que se em 30 dias eu não tiver o montante, eu vou limpar a casa dele. Durante 30 dias eu vou todo dia fazer serviço de limpeza lá na casa dele para compensar a minha falta de pagamento em espécie. Então, eu voluntariamente ofereço os meus serviços braçais em troca do dinheiro se eu não tiver para pagar. Por exemplo,
2: basicamente, tu tem que analisar esse contrato como contrato antes de serviço. É tipo, ele tá te dando um dinheiro agora para tu pagar daqui tanto tempo. Mas se tu não quiser fazer esse serviço, se tu quiser voltar atrás, tu coloca uma previsão de tu devolver o dinheiro e uma multa. Isso daí não seria propriamente uma estrutura de usura, né? Pelo menos da forma que está descrita assim. Porque assim, é como se fosse, por exemplo, assim, ó. Ah, eu te contrato para tu tirar foto do meu casamento, né? E eu te pago 50% antes de tu ir, né? Tipo, eu te dou uma entrada. Só que daí tu falta. Eu quero uma entrada de volta e uma multa, porque eu esperava que tu ia tirar foto, ninguém tirou foto do meu casamento. Teve que alguém lá, um parente com câmera, não ficou muito bom. E aí eu fui, né, levei um dano. Então, essa estrutura pode ter. O ponto que eu digo é que isso não habilita a tu dizer o seguinte: olha, como tu tem uma dívida comigo, agora tu me deve o teu trabalho, o teu futuro, o teu corpo, um rim, alguma coisa assim, porque isso daí tu teria que pegar e argumentar que algo inalienável é alienável.
0: Eu tenho impressão, amigos, eu tenho impressão que isso aí, inclusive, existia no passado, biblicamente,
2: servidão por dívida?
0: Biblicamente, fala-se sobre isso. A pessoa que tinha uma dívida e não conseguia pagar, trabalhava um tempo, né, para pagar essa dívida. Parece que até biblicamente
2: servia
0: tem isso aí.
2: Por 7 anos.
0: Né?
2: Se fosse hebreu.
1: Labão fez isso, né? Foi Labão, né? Se eu não me engano.
0: Isso, foi lá com os hebreus, é isso mesmo.
3: O Alcorão traz punições dessa natureza quando se falam de crimes, não de contratos, mas de crimes. Mas o contrato com cláusula alternativa, nessa condição de uma eventual prestação de serviços, se ele for elaborado de uma maneira técnica e não violar as regras da CLT, eu também não vejo ilegalidade nisso. É uma forma de você pagar pela sua obrigação. A prestação do serviço lícito não viola a legislação. O que não se pode pedir é uma prestação de serviço que viole as normas do contrato trabalhista eventual.
0: Amigos, já são 10h06. Tá bom o papo, né? Esquentou, ficou legal. Só que o tempo esgotou.
1: Antes, eu quero indicar um livro, O Mercador de Veneza, do Shakespeare.
0: Opa!
1: Vocês já leram?
0: Não, eu não li.
1: O personagem Shylock empresta dinheiro lá para a protagonista. Ah, mas ele quer cobrar. Daí eles fizeram um acordo que se ele não pagar, ele tem direito de tirar um pedaço da carne.
2: Um quilo de carne.
1: Quantos quilos?
2: É, uma libra de carne, alguma coisa
1: assim. Uma libra de carne, de qualquer parte do corpo que ele escolher, se não pagar a dívida.
0: Então, gente, é o seguinte, esse foi um primeiro bate-papo aí com o Fowler, né? Foi a primeira vez que participou com a gente. Priscila, fique à vontade para convidá-lo, né? Para outros bate-papos aí nas nossas quartas libertárias por aqui, além de outros que a Priscila tem uma lista grande, né? Imensa lá de gente aí do libertarianismo que pode estar trazendo aqui semanalmente suas opiniões, né? Contando um pouquinho da sua história e trazendo ao nosso público um pouco mais de conhecimento dessa, digamos, filosofia, é isso?
1: É, A gente só espera conseguir ter mais tempo, porque exato, é tanto assunto, né?
0: Eu acredito, viu, Priscila, que passando esse período mais político agora, a gente vai ter um pouquinho mais de tempo, viu?
1: Viu, Fowler? Então vai ter mais tempo para elaboração, porque 20 minutos é pouco tempo mesmo, né?
2: Não, é bastante coisa, tem muito detalhe, infelizmente.
0: Sim. Tá bom, minha gente, valeu, foi a Quarta Libertária.
1: Tchau, tchau.
0: Um grande abraço a todos.
1: Amigos,
0: já são 10 horas e 8 minutos, 10 e 8 nesta manhã, tá? A gente encerra por aqui o nosso programa Independência, porque na sequência tem o Alexandre Garcia e o Show da Manhã. Tá certo, gente? Obrigado, doutor Ismar, obrigado, Gilson. Eu e o Gilson amanhã aqui. Ismar tem compromissos advocatícios amanhã?
3: Fora da comarca, inclusive. Amanhã, quinta-feira, eu tenho audiência lá no Sudoeste. Não estarei em Cascavel, então, infelizmente, não farei companhia aos cavalheiros.
0: Semana que vem, então.
3: Sexta-feira, dispensa comentários.
0: Exato.
3: Semana que vem, sim, voltaremos.
0: Ótimo.
5: Até amanhã.
0: Até amanhã, Gilson. Agradecendo aqui sempre a nossa super audiência no rádio, nas redes sociais, o João Flávio Guião, a Júlia Lopes, o Joel Vicente, Dulce Rodovalho, Jair Wunsch, Márcia Moreira, Cid Chaves, Jürgen Neubauer, o Adairton, Eudilac e tantos outros aí. Também agradecendo aqui sempre Copavel feita para somar no campo e na cidade. Vem aí o Alexandre Garcia a todos.

multadas estão sendo condenadas. É incrível, porque como se sabe, a educação é em casa, é com a família. É a formação do caráter das novas gerações. Os princípios, né? A ética, a moralidade, os valores, a cultura, os valores culturais. Né? Na escola aprendem-se as letras, as ciências, a história, a geografia, as artes. Mas pais, pais significa pai e mãe, né? Tem que explicar as coisas óbvias que a gente, que a minha geração aprendia no segundo ano primário. Hoje essas maluquices aí, inclusive afetando a língua do país. Depois que um casal em Jales foi condenado por educar e ensinar suas três filhas em casa, agora um casal em Araucária, na região metropolitana de Curitiba, está com uma multa de 1.400.000, que não resistiu. Não resistiu a essa multa. Resolveram matricular as duas crianças, que estavam recebendo educação em casa muito melhor. Olha só, a reportagem lá da Gazeta do Povo mostra que em casa estão aprendendo português, matemática, ciências, educação física, culinária, corte e costura, inglês, música, canto orfeônico. Começou com a pandemia, que as escolas fecharam na pandemia. Que esse é um país idiota, não é possível. Todo mundo sabe que criança estava praticamente imune àquele vírus, né? Mas fecharam as escolas. A escola é a coisa mais importante que tem, né? Num país. Um país sem ensino está perdido, não tem futuro, né? Então, passaram a lecionar em casa, pegaram os currículos, os livros, até disseram que pegaram os livros de uma escola cristã para ensinar para as crianças. Grande resultado. Agora vão fazer o quê? Vão matricular no serviço na escola pública e vão continuar ensinando em casa, né? E os filhos vão brilhar aí nos vestibulares e vão brilhar na vida, certamente. Porque nos Estados Unidos, na França, na África do Sul, no México, na Austrália, em Portugal, no Reino Unido, no Canadá, isso é absolutamente normal. Só não é normal no Brasil, né? Então, tem uma lei que já passou, um projeto de lei que já passou na Câmara dos Deputados, está no Senado agora, é fazer isso acontecer no Senado. Eu conheço um casal cujos filhos são educados e ensinados em casa. São brilhantes essas crianças, principalmente em relação à formação. Ah, não há sociabilidade. Há sim, porque frequentam a igreja, frequentam o playground, a praça, o lugar, convivem com as crianças, vão para os aniversários, né? Então, não necessariamente há essa integração dentro de uma escola, porque também há, em certas escolas, muita droga, muita violência. Bom, um outro assunto que eu queria tratar com vocês, essa questão do ministro Dino, que ele disse que é funcionária de uma companhia aérea, comentou com o policial que tinha vontade de xingá-lo, tinha vontade de matá-lo. Ele recebeu pela quarta, quinta mão, né? Um foi, o policial falou para o chefe dele quis agradar, falou para o chefe do chefe do chefe acabou levando para o ministro Dino. O Supremo emitiu uma nota dizendo que é preciso paz social, que as pessoas precisam... Eu tenho que comentar isso, porque não é possível. O Supremo dizendo que isso é um absurdo, né? E pedindo serenidade à população. Gente, parece que é pedir serenidade ao rebanho de ovelhas quando o lobo tá aparecendo. As pessoas estão reagindo ao descumprimento da lei, ao descumprimento da Constituição, estão reagindo ao descumprimento do Estado democrático de direito, ao devido processo legal. Então, o Supremo pedir serenidade é dizer assim, não, vocês estão indo para o matadouro, mas ninguém pode berrar. Acho que o Supremo tem que ter humildade, olhar para dentro e saber que é uma das causas dessa perturbação toda no país, se não a maior delas. Não é a maior porque lá dentro porque está nos três poderes a causa, né? Infelizmente. E está também no poder do eleitor, porque a maior parte desses envolvidos aí foi o eleitor que mandou, que deu poder. Transmitiu o seu poder de cidadão para essa pessoa. Se essa pessoa recebeu o dinheiro do Vorcaro, né? Às vezes nem poder direto tem, né? A pessoa não tem voto, mas indiretamente recebeu o aval do Senado, a aprovação do Senado para ser ministro supremo, por exemplo, né? Só para citar um caso. Enfim, é isso. Da Plaça Mayor de Salamanca, Espanha, Alexandre Garcia.

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4: 10h15.
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12: Olá, sou Suzane Pascoal, médica dermatologista, e hoje quero conversar com você sobre algo que muita gente enfrenta no dia a dia, a acne na vida adulta. 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
19: Muito bom dia, Minas Gerais, bom dia, Brasil. Meu nome é Marco Antônio Costa e eu tenho a alegria, a honra e a satisfação de receber cada um de vocês que nos acompanham pelas rádios em nome da 92.3, Estúdio FM de Cascavel e de várias outras que nos retransmitem aqui também em Minas Gerais. Agradecer o carinho de vocês também pelos canais do Fio Diário e do Marco Antônio Costa. Não deixem de se inscrever. Nós temos lá, principalmente você que é de Minas Gerais, digam de onde vocês estão falando, porque a gente está fazendo uma grande caminhada a partir de sexta-feira pelo sul de Minas Gerais. Vamos passar em Poços de Caldas, Passos, Varginha, Três Corações, Lavras, e vai ser uma caminhada fundamental para a gente interagir, discutir o futuro do Brasil, entender o que está acontecendo com esse país, com esse Supremo Tribunal Federal, o cenário atual da política em Minas Gerais e os caminhos que a gente tem para enfrentar o regime, sermos a resistência. E que resistência mais digna do que essa com Fainara Merege? Bom dia, Fainara. Com tecnicalidade, destreza, inteligência e muita sofisticação. Que alegria tê-la aqui, Fainara. Bom dia.
20: Bom dia, Marco. Bom dia, nossa qualificada audiência. É um prazer enorme estar aqui com vocês mais uma vez.
19: Prazer é nosso. E falando em homens honrados e que têm a capacidade de discernimento avançada, vou chamar o Coronel Gerson Gomes para fazer leituras do cenário tanto geopolítico, que é a especialidade dele, quanto das picuinhas nacionais também, Coronel. Bom dia, tudo bem?
21: Bom dia, Marco, e bom dia, Fainara. Para mim foi uma grata surpresa. Antes de você chegar um pouquinho, eu conversava com ela. Gostei muito de saber que aí no Paraná a gente tem muita gente boa que está trabalhando pelo nosso país. Mas eu digo para você que eu estava com saudade de te encontrar, mas essa vinheta de abertura é um negócio sensacional. Ver o Maduro ali dançando e você vê o careca do Master também ali dançando com os índios, tal. É sensacional. Essa tua dança de abertura é um negócio.
19: Essa é a dança da invencibilidade, Coronel Gerson, da Ubris. Essa é a dança dos invencíveis até serem vencidos. Não é mesmo?
21: Pois é, isso
19: então
21: aí.
19: Vai ter muita dança da chuva para o Moraes daqui para frente, porque a gente não vai largar o osso, não é mesmo? Então, se você está acompanhando, não esqueçam de deixar o like. E vamos para o que importa, meus amigos e minhas amigas. Meus amigos, uma prisão com sabores imorais. Eu gostei, o Cláudio está ficando bom dos GCs que ele está fazendo e das chamadas aqui que ele está fazendo. Está ficando bem legal. Coloca aí, ó. Acusado de vazar contrato de 129 milhões de reais da... Não é da Viviane, né? Do Alexandre. Todos sabemos. Alê. Vai para a cadeia. Vamos colocar. Polícia Federal investigando ele.
22: Uma investigação sobre os vazamentos dentro da própria Polícia Federal colocou um perito criminal no centro de um novo capítulo do caso Banco Master. E o foco envolve informações ligadas à esposa do ministro Alexandre de Moraes. Segundo a PF, o perito teria repassado dados sigilosos da Operação Compliance Zero para jornalistas, incluindo detalhes de um contrato de 129 milhões de reais, firmado entre o Banco Master e o escritório da advogada Viviane Barsi, esposa do ministro. A investigação aponta que cerca de 80 milhões de reais teriam sido pagos à advogada. O perito também é suspeito de compartilhar mensagens atribuídas a Moraes e ao banqueiro Daniel Vorcaro. A operação foi autorizada pelo ministro André Mendonça, do STF. O Supremo afirmou que o foco da investigação é apurar o possível vazamento das informações sigilosas por um agente público. A cobertura completa está disponível em em.com.br.
19: É engraçado porque a gente acompanha vazamento o tempo todo, né? A gente acompanha vazamento o tempo todo. Mas eu não vejo punição de vazador. É a primeira vez que eu estou vendo punição de vazador. Ah, é um problema, Marco. Ok, a gente pode considerar isso um problema. Mas o interesse público na informação vazada é tão grande e é tão essencial que mudou o cenário e o rumo não só da política brasileira, mas do judiciário brasileiro. Então, eu me incomoda isso. Eu não vou mentir para vocês, tá? A sensação que eu tenho hoje, Fainara, é de incômodo. Você pode discutir. Ah, vazamento é legal, precisamos ver isso. Mas eu nunca vi vazador punido. Estou vendo agora pela primeira vez, talvez, né, a gente pode tentar achar algum outro caso dessa magnitude e relevância para falar de vazamento e se houve punição de vazador. Mas eu estranho toda essa boa vontade para pegar o vazador do contrato, do, sabe, escritório de advocacia. O contrato é tão ilegal, o negócio é tão criminoso que me incomoda pegar, ah, ele vazou. Mas e o Moraes? Cadê a preventiva do Moraes? Cadê a consequência natural, não do vazamento, mas de você ter o contrato dentro do seu gabinete, olhando na tua cara, falando, ah, olha o brasileiro trouxa aqui, discutindo qualquer outra coisa que não este contrato aqui, hoje, que era para a gente estar discutindo durante 3, 4 meses, sem parar, todas as cláusulas desse contrato. Fainara.
20: É, exatamente, né? Aqui nós vemos assim como que o sistema ele funciona para benefício de uns em prol de prejudicar outros. Esse caso ele é muito simbólico do Brasil atual, né? A Polícia Federal fazia uma operação contra um perito suspeito de vazar informações envolvendo aí os contratos milionários da esposa do Alexandre de Moraes com o Banco Master. E realmente a gente nunca viu isso antes acontecer. Claro que a gente não está passando o pano para essa atitude, embora seja errada ter esse vazamento, não é de hoje que isso acontece, mas não é esse o ponto. A questão é que a discussão agora mudou, né? E aí entra um debate importante, né? Quando aparecem informações sensíveis envolvendo figuras poderosas da República, o foco é esclarecer os fatos ou caçar quem trouxe esses fatos à tona. Muda-se a narrativa e muda-se o foco. E o brasileiro ele está percebendo cada vez mais um padrão. Dependendo de quem é o alvo da denúncia, o sistema inteiro parece entrar em modo de defesa. É outro ponto delicado. STF, PF, Banco Master, contratos milionários, vazamento, imprensa, investigação sigilosa. Isso alimenta mais ainda a percepção de promiscuidade entre os poderes públicos, né? Jurídico, econômico, agem para defender um, enquanto agora a gente vê outro vazamento e a mídia, a imprensa batendo forte, mudou o foco, né? Eu não lembro exatamente a data de quando vazou esse contrato do ministro Alexandre de Moraes, né? Da sua esposa, enfim, mas por que nós não falamos mais disso? Por que isso não está mais na mídia diariamente? Por que isso não está sendo investigado com o rigor da lei? Não é? Então, a transparência seletiva, ela destrói a confiança institucional. E é por isso que a maioria dos brasileiros diz não confiar mais no STF. Né? E aí, com tudo isso que está acontecendo, quem vai ficando sem resposta é o brasileiro. Cadê a CPMI do Banco Master? Cadê as assinaturas dos deputados que estão ferrenhos hoje falando do outro candidato, né, à presidência da República? Mas por que eles não assinaram a CPMI? Por que a gente não começa uma investigação profunda sobre esse caso para trazer à tona todas essas informações, todas essas pessoas que estão ligadas aí nesse grande escândalo de corrupção? Então, é essa transparência seletiva, é escolher quem pode, quem não pode, quem que vai ser o intocável da vez. Então fica sempre girando nessa bolha de pessoas que não podem ser colocadas, não podem não, né? Deveriam ser colocadas à tona, mas entra o sistema de proteção. E é isso o que a gente vê, né?
19: É, e de novo fica a pergunta que não pode ser calada para todos os envolvidos em qualquer situação espúria: existiu contraprestação, sim ou não? Quando você tem um escritório de advocacia com tamanho, a estatura do ministro ali, do ladinho, eu acho que está longe de ser a primeira negociação ilícita ou espúria, Coronel Gerson, sobre. A gente está pegando. É que nem o bandido que roubou 1.000 pessoas já. Ele foi pego no assalto 1.001. Mas é um bandido de 1.000 assaltos. E um bandido de 1.000 assaltos no Supremo Tribunal Federal gera a mais profunda crise de segurança jurídica da história da nossa nação, Coronel Gerson.
21: Pois é, Marco, e a Fainara foi muito feliz quando levanta a questão do problema que nós temos da instrumentalização política, né, desse tipo de vazamento, que muitas e muitas vezes ela é focada mais no tipo de pessoa que está vazando ou contra quem essa informação é divulgada. Mas eu me lembro, nesse momento, até do Tagliaferro, que continua na Itália, e a gente percebe que ele acabou sendo alvo do próprio Alexandre de Moraes, em um inquérito que o leva ao Supremo Tribunal Federal, teoricamente, por ter vazado informações sigilosas, que, na verdade, comprometem o próprio gabinete do ministro durante a condução das eleições de 2022. E você vê que, até hoje, nós não tivemos uma resposta da própria PGR. É normal que a gente espere que o tribunal, de certa maneira, tenha um corporativismo, se blinde, mas a sociedade gostaria de compreender se aquilo que o Tagliaferro traz, especialmente da forma como foram conduzidos os inquéritos do 8 e 9 de janeiro, e da maneira como aquele gabinete trabalhava como uma espécie de núcleo de inteligência, isso nunca foi apurado em profundidade, e pior ainda, os responsáveis não foram chamados a responder, não somente perante a justiça, mas até perante a sociedade, porque algumas questões que estão ali colocadas pelo Tagliaferro são gravíssimas. E quando a gente olha para esse caso, obviamente a gente lembra do vazamento dos áudios que ainda estão reverberando aí da questão do Flávio Bolsonaro. Ontem mesmo houve um segundo capítulo, né, vamos chamar assim, dessa novela em relação ao filme do presidente Bolsonaro. Esse vazamento aparentemente foi feito também, ou há suspeita de que uma delegada da Polícia Federal tenha participado desse vazamento. Então você percebe que, sim, existe uma instrumentalização política desses vazamentos. Ok. Agora, virar dessa página, é muito importante a gente focar no mérito. Por quê? O que se descobriu da Viviane Barsi de Moraes, na verdade, foi o início que deflagrou a descoberta de que as relações do ministro Alexandre de Moraes com o Daniel Vorkaro eram relações que iam muito além da questão do contrato da sua esposa. Aliás, esse contrato fica muito claro depois que essas investigações avançam e que o jornalismo investigativo vai adiante, se descobre que ele havia frequentado a casa do Daniel Vorkaro em Brasília, pelo menos em uma ou duas oportunidades. Depois nós descobrimos, por intermédio também dessa lupa que é colocada nessa relação promíscua, de um evento na Inglaterra, em Londres, no qual o Daniel Vorkaro faz uma promoção de um grande evento, à semelhança do Gilmar Palusas, e há quem diga que esse evento em Londres era anunciado como se fosse o evento do Alexandre, similar ao que acontecia em Portugal com Gilmar Mendes. Então, muitos convidados e muito dinheiro colocado nesse evento, mas o que todos nós lembramos é a degustação que foi contratada em um local super sofisticado, caríssimo, de um uísque, e na qual, nesse local, estava presente Hugo Mota, estava presente o próprio Lewandowski, como ministro da Justiça, se fez acompanhar do seu diretor da Polícia Federal. Então, ali estava o Andrei da Polícia Federal. O PGR também estava na mesma degustação com Alexandre de Moraes. Se eu não me engano, o Toffoli também estava presente. Inclusive, veja que coisa, né? Estava presente também o Missão Dada, Missão Cumprida, que hoje está sendo sabatinado no Senado para assumir uma função de corregedor do Conselho Nacional de Justiça. Você veja a desfaçatez e que nível a gente vai chegando de tornar banal algo que deveria ser inadmissível. Então, você veja que, graças a esse vazamento, digamos assim, todo esse fio foi puxado. E eu poderia prosseguir. A gente tem foto do Alexandre de Moraes em Dubai, com a família, coincidentemente o mesmo local onde foi preso agora um hacker dessa mesma organização criminosa, local para onde estava voando Daniel Vorcaro quando foi preso. Você vai puxando esse fio da meada, você vai descobrir conexões do ministro Alexandre de Moraes numa pressão com o presidente do Banco Central, pressionando pela compra feita pelo BRB, também de alguém que era ligado a ele desde o 8 de janeiro. Então você vê que, graças a esse vazamento, Marco, e de certa maneira aquilo que a gente viu, fomos desafiados, né, a refletir quando a Fainara coloca a questão da pessoalidade do vazamento, mas a gente percebe que, graças a esse jornalismo investigativo, a gente chegou em tudo isso, né, Marco?
0: Chegamos em tudo isso e tem muito mais. Eu falo sobre a caixa preta do Supremo Tribunal Federal, investigar, porque aí entra na própria... A gente pode entrar na teoria, em todos os teóricos que estudam direito penal, que estudam a índole criminosa. Onde eu vejo um ilícito dessa proporção, eu vejo vários ilícitos em proporções tanto maiores quanto menores. Eu presumo má fé. Não tem mais como sustentar ministros do Supremo Tribunal Federal, né, com esse nível de ridículo. É tudo tão ridículo. Se a gente não coloca as coisas no seu devido lugar, a galera da CNN vai falar: ó, Bolsonaro foi preso pelo mesmo cara que estava fazendo contrato, ganhando uma baita grana, achacando banqueiro, e ao mesmo tempo deve fazer esquema com HC, que é habeas corpus dos bandidos que chegam lá, que são soltos, bicheiro, traficante, corrupto, todo tipo de estelionatário, sabe? Então, assim, hoje o STF está sob suspeita. Acho que a população não confia mais em nada que é azarado, publicado em diário oficial, exposto de qualquer forma daquele Supremo Tribunal Federal. Ninguém mais respeita o Supremo Tribunal Federal. E a gente está vendo eles numa espécie de... não é nem gabinete de crise. Eles estão numa espécie de simbiose, né? Eles estão se misturando ainda mais com a instituição e tudo indica que, durante o período eleitoral, eles vão usar a mesma máxima que eles usaram em 22. Criticou é ataque. Ataque antidemocrático tem que ser também processado no Supremo, não só no TSE, pela AGU, não só pelo CIEDD, que é o Centro Integrado de Defesa da Democracia e Combate à Desinformação. Então, quer dizer, órgãos eles já têm espalhados. Tem dois museus da democracia que eles estão construindo. Ou a gente, de maneira muito efusiva, refuta tudo isso de uma vez e briga por esse... A gente não pode aceitar o Museu da Democracia. Está aí um museu que tem que ser repensado. Leis que têm que ser revogadas, ministros que têm que ser expulsos e devidamente processados. Tem muita coisa aí no meio do caminho. Então, é só o começo de um processo que eu espero que seja de depuração e não de blindagem. Porque se deixar, eles se blindam também, né? Deixa eu aproveitar para pedir primeiro o like do pessoal que está acompanhando a gente aqui na live de hoje, porque nós vamos receber agora um grande homem também, nosso farol, junto com o Coronel Gerson, para dirimir aí questões geopolíticas da atualidade. Deixa eu trazer o chanceler Ernesto Araújo para a nossa conversa matinal. Bom dia, Ernesto, tudo bem? Opa, peraí. Agora foi.
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23: 10h39.
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2: E hoje a gente conversa com o psicanalista Dr. William Castro. Doutor, o que mudou na sociedade atual em relação a antigamente quando a gente fala de família?
3: Vivian, antigamente quando você terminava uma jornada de trabalho, o que você tinha em casa era uma reunião ali com a sua esposa, com o seu esposo, você reunia os filhos e ali ver quem é que foi que cometeu alguma arte, alguma defesa no dia, vinha a correção, vinha um afago, os pais contavam as histórias e isso fazia com que realmente a gente tinha um impressionismo. 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
2: Sem sombra de dúvida, doutor, vivemos um distanciamento familiar, onde os pais estão ausentes, as crianças vivem no quarto, então as famílias estão muito diversificadas e precisamos resgatar essa união familiar.
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11: Muita alegria estar com vocês aqui, Marco Antônio. Muito obrigado.
12: Obrigado, Ernesto. Deixa eu começar já, Fainara, trazendo para você. Você tem alguma pergunta pro Ernesto Araújo?
13: Eu tenho, mas eu gostaria de ver como que o papo vai fluir primeiro, para ver se ele já não responde, talvez uma coisa ou outra, e aí eu faço na sequência.
12: Eu vou, então, levantar a bola para o Ernesto. Ernesto, que está acontecendo de prioridade para nós brasileiros que você considera prioritário no plano geopolítico? Qual que é a gente que está passando aí por um período de pré-campanha eleitoral, tem um monte de escândalo saindo, as coisas continuam muito sensíveis, existe uma autofagia da direita que eu acho perniciosa, e eu tento fugir dessa autofagia porque eu tenho os meus problemas locais e regionais. E se eu não resolvo os meus problemas locais e regionais, ninguém vai resolver por mim, Ernesto. Mas no plano geopolítico, para onde vamos, meu amigo?
11: Perfeito. Não, nós estamos num momento que acho que vai ser estudado no futuro como momento gerador de um novo quadro do poder internacional. A estrutura de poder mundial está mudando desde o começo do governo Trump. Né? E continua mudando a cada dia. Acho que as pessoas ainda estão se acostumando com o novo quadro, ainda não está totalmente claro, mas existe um novo quadro, onde você tem uma superpotência central, que são os Estados Unidos, e outras, né, outros atores, outras potências que se relacionam com essa potência central de maneira individual. Não existem, eu acho que cada vez menos existe a possibilidade de outros blocos, ou de blocos regionais ou transregionais. Né? Você tem os Estados Unidos e a relação de cada país com os Estados Unidos é a relação definidora da política externa de cada país. Eu acho que, inclusive, o Lula provou isso ao ir a Washington, né? Beijar a mão do Trump, pedir sabe-se lá o quê, né? E receber sabe-se lá o quê, mas ele pagou o pedágio ali, falei, eu reconheço que você está no centro do mundo. Se perguntar para ele, ele não vai dizer que não reconheceu, mas acho que foi o resultado disso. Né? Então, centralidade americana, me parece, é a primeira coisa. Onde não existe propriamente um conflito dos Estados Unidos com outros atores. Existe uma espécie de arbitragem, digamos, que o Trump está tentando montar nos Estados Unidos como o árbitro do poder, o árbitro do mundo, de certa forma, aquele que, digamos, estabelece as estruturas de poder locais, regionais, né? Ficou no momento em que é muito difícil ser mandatário de um país, ter um sistema de poder num país, sendo inimigo dos Estados Unidos. Ninguém está mais podendo pagar essa conta de ser inimigo dos Estados Unidos. Isso, de um modo geral. E, dentro disso, na América Latina, você tem o desmonte do, você pode chamar de Foro de São Paulo, do processo revolucionário, do criminal socialismo, como eu gosto de chamar. Está sendo desmontado todo um esquema de poder que nasce com a Revolução Cubana, lá atrás, 1959, passa por fases de revolução explícita nos anos 60, passa por uma fase de aliança com o crime organizado a partir dos anos 90, no bojo do Foro de São Paulo, e mais ultimamente, sem perder o lado revolucionário, sobretudo sem perder o crime organizado, passa pela associação com os processos de corrupção endêmicos na América Latina. E isso está sendo desmontado, né? O principal centro operativo, que era a Venezuela, está sendo desmontado, ou seja, o regime chavista na Venezuela, né? E agora o que era, sempre foi, nunca deixou de ser o cérebro disso tudo, que é Cuba, né? O regime cubano está sendo desmontado. E a partir daí, eu acho que temos então a oportunidade de... enfim, abre-se vários cenários, né? Um deles é um cenário, acho que é muito promissor, que é de uma América Latina livre desse... dessa tragédia que foi o Foro de São Paulo. E eu acho que esse é um pouco o desenho muito geral.
12: Muito bom. E, Coronel Gerson, tem uma pergunta para o nosso Ernesto Araújo?
14: Ah, lógico. Estar com o Ernesto batendo papo assim é um privilégio.
12: É um privilégio.
14: Estar contigo. Bom, uma curiosidade, né? Hoje é o dia da independência de Cuba e agora de manhã eu estava ouvindo uma declaração que foi feita pelo Departamento de Estado, pelo secretário de Estado, que fez questão, inclusive, de falar ao povo cubano numa mensagem no dia da independência, em espanhol, estava legendado em inglês, mas o Marco Rubio falou em espanhol, inclusive ele carregou no sotaque cubano, falando ao povo que é o momento da mudança, realmente. Fez uma denúncia bastante grave no que diz respeito a situação atual de Cuba e colocando especificamente a estrutura militar que existe em Cuba, que domina tudo aquilo que existe de uma economia centralizada, desde postos de gasolina, restaurantes, hotéis, etc., tudo faz parte dessa mesma estrutura. E ele desafia o povo cubano a olhar ao redor, a olhar a República Dominicana, a olhar a Jamaica, Bahamas e todos os países que existem em volta ali no Caribe, e se perguntar por que que os outros países podem ter uma democracia, podem escolher os seus dirigentes e, se eles não estiverem performando bem, serem substituídos. Por que que nos outros países a população pode ser dono de posto de gasolina, de loja, de ter a sua atividade econômica, e em Cuba está colapsando tudo que está centralizado nesse grupo que está no poder há tanto tempo? Há uma suspeita de que hoje também, em Miami, aqui no sul da Flórida, seja anunciado o indiciamento de Raul Castro em um processo que vitimou quatro pessoas de aviões que foram abatidos em águas internacionais. É um evento antigo, mas que o Raul Castro foi responsabilizado. É claro que isso está dentro de uma estrutura de negociação, e eu nem vou me aprofundar muito nisso, mas eu quero perguntar para o Ernesto o seguinte. Hoje, nós temos o Brasil como, talvez, o Lula representando um dinossauro desse grupo anterior, ele com as conexões dele conhecidas, né, com a Revolução Cubana, com o próprio Fidel Castro, no início, né, do que foi ali o Foro de São Paulo. Mas o Lula foi a Barcelona há pouco tempo, fez uma declaração ao lado do primeiro-ministro espanhol, o Pedro Sánchez, que também é um dos braços do socialismo na Europa, talvez seja o grande opositor até à política interna essa que você coloca do presidente Trump em relação à União Europeia, à OTAN, mas ali na Espanha ele fez uma declaração específica querendo defender o regime cubano e, inclusive, criticando a forma como o presidente Trump interferiu na política da Venezuela e faz críticas duras. Depois ele vai à Alemanha, repete essas críticas, vai a Portugal e reitera essa questão. E, no entanto, nós vimos essa semana uma série de eventos que colocam o presidente Lula praticamente isolado na América do Sul, como uma resistência, última resistência desses dinossauros. Eu acho que, talvez o Ernesto concorde, só temos ele e o Daniel Ortega dessa geração, porque o Raul Castro, 94 anos, já está ali mais para lá do que para cá. Mas desse grupo, a gente percebe, né, que o Brasil está numa posição anacrônica, completamente destoando do restante da América do Sul, e a gente tem o Evo Morales hoje ali na Bolívia fazendo uma confusão grande com o apoio ali das Farc, da Colômbia, e o Brasil foi um dos poucos países, né, Ernesto, que não se manifestou apoiando o presidente eleito da Bolívia, que precisa fazer esse gerenciamento de crise. O Milei, inclusive, já mandou tropas, já mandou aviões militares ali para tentar ajudar, e o Brasil continua nessa posição ainda ancorada lá no século passado, né? E é impressionante como é lamentável, né, que a gente veja que o nosso presidente hoje, pela ideologia, e eu concordo com você, acho que mais por causa de um socialismo bandido, né, que foi para o crime organizado, continua de mãos dadas aí com essa estrutura, né?
11: Perfeito, Coronel Gerson. É um privilégio para mim também estar com o senhor aqui. Não, o senhor levantou coisas importantíssimas, né? Cuba, então. Cuba, eu acho que é irreversível agora o processo. A questão é saber quem vai ficar, né, numa eventual transição para uma democracia em Cuba. O povo cubano é quem tem mais, obviamente, a ganhar com isso. Não é uma questão de Estados Unidos. As pessoas pensam, né, em termos de Estados Unidos versus quem quer que seja. Acho que é, sobretudo, povos latino-americanos contra regimes criminosos, corruptos, regimes que roubaram décadas aos seus povos. Imagina onde Cuba estaria se não tivesse sido a Revolução de Fidel Castro, no final dos anos 50. Cuba hoje seria um dos países mais prósperos, se não o mais próspero da América Latina, com a capacidade que tinham, que ainda tem, né? Mas existe, muitos saíram de Cuba, né? Capacidade de pessoas, né, de educação, etc. Enfim, nunca é tarde, né? Libertas conhecer a Tamen. Cuba sempre dependeu de alguém, né? Sempre foi uma espécie de posto avançado do bloco totalitário na América Latina, pertinho dos Estados Unidos. Era o posto avançado da União Soviética, né, até recebeu os famosos mísseis da União Soviética. Depois, quando terminou a União Soviética, houve aí um intervalo onde Cuba ficou à deriva, mas foi naquela época de anos 90, onde o Ocidente Democrático achava que, olha, não precisa fazer nada com esses regimes totalitários, porque eles vão cair, né, sozinhos e tal, e vão se transformar em democracias. Achava-se isso, imagina, da própria China comunista, de Cuba. Claro que isso não aconteceu, sobreviveram lá de alguma maneira, e quando a Rússia retoma, no fundo, a política soviética, a partir do ano 2000, com Putin, e a China começa a se afirmar no mundo e se projetar, Cuba passa a se basear nesses dois aliados desse novo bloco totalitário, que é muito parecido com o bloco totalitário antigo, né? Eu tenho falado que a Guerra Fria, na verdade, não acabou. A Guerra Fria continua aí, né? Mudaram assim, como é que digamos assim, o bloco totalitário mudou a camisa, né? Que nem camisa de seleção, que você atualiza um pouco ali em cada Copa, né? Mas é o mesmo bloco. Enfim, e agora o que está acontecendo? O Trump resolve primeiro colocar pressão efetiva para a mudança desse regime. Olha, se deixar parado, não vai mudar nunca, né? Pressão efetiva. E segundo, acabar com essa linha de sustentação da tirania proporcionada basicamente por China e Rússia, né? Então, com todos os sorrisos e visitas, que ele fala, gosto muito do Putin, gosto muito do Xi, ele barrou ele cortou essa linha de sustentação do regime cubano, assim como cortou a linha de sustentação do regime venezuelano. E isso é que está fazendo a diferença, essa percepção da realidade do poder, que poder você tem que exercer, né? Tanto diretamente, no sentido de, olha, colocar uma pressão, quanto isolando aquela tirania dos seus apoiadores do bloco totalitário. Então, isso é que dá uma perspectiva de mudança, né?
12: Muito bom. Deixa eu aproveitar, Fainara, e aí? Tem uma pergunta?
13: Eu vou fugir um pouco do debate que foi colocado. Eu vou trazer aqui uma visão bem pessimista do cenário eleitoral brasileiro. Pensando em uma possível eleição do atual presidente, o Lula, né, em que a gente continuaria os próximos 4 anos com esse regime de esquerda aqui no Brasil, como que nós estaríamos posicionados perante o mundo, que está acontecendo essas mudanças, né? A gente vê aqui na América Latina que a direita teve grandes vitórias aí, né? A gente vê no Uruguai, Paraguai, Argentina, Bolívia, enfim, acho que as pessoas estão enxergando, né, o que que um regime de esquerda entrega para as pessoas, principalmente economicamente falando, né? Que a pobreza ela acaba se instalando cada vez mais e a gente vê isso hoje aqui no Brasil, né? O poder de compra do brasileiro tem diminuído muito, os salários não crescem, a gente vê que é um país que é de baixa tecnologia, baixa produtividade, entre outros fatores. Então, pensando nesse cenário que a gente poderia viver mais 4 anos de PT. Como que a gente estaria perante o mundo? Como que ficaria a nossa situação aqui? E também colocando, né, essa situação da guerra no Irã, em que o petróleo influencia diretamente aqui também na nossa inflação, na nossa economia, enfim, todo esse cenário global e como que a gente ficaria perante essas situações.
11: Perfeito. Olha, eu acho que seria essa política do dinossauro aí que o Coronel Gerson estava falando, né? Então, seria um dinossauro, o dinossauro sorridente, né, para com os Estados Unidos, né? Lula com aquele sorriso amarelo que ele teve em Washington, um dinossauro sorrindo, tentando dar um abraço, né, no Trump e tal, para tentar ir sobrevivendo e entregando, sabe-se lá o quê, sem o povo brasileiro saber, né? Nesses acordos aí que eventualmente ele está fazendo com o Trump. Mas, ao mesmo tempo, tentando cavar assim uma espécie de ambiente ainda de sobrevivência dos que são contra essa nova estrutura de poder. O problema é que os aliados também estão caindo, quer dizer,

0: ou estão em maus lençóis, né? O México está com um governo extremamente. Tem poder dentro do México, mas um governo que está refém dos cartéis, né? Espanha, né? Foi lá a Espanha, quer dizer, do mundo europeu é o que está mais próximo dessa linha dinossáurica. Mas agora está se revelando que o Zapatero, ex-primeiro-ministro, que sempre foi o articulador do apoio ao Chávez, ao Maduro, a esse regime todo de Foro de São Paulo, Zapatero está sendo acusado pesadamente de corrupção, né? Quer dizer, não é por acaso que a corrupção está sempre junto com o apoio a esses governos criminal-socialistas, é porque isso é da essência desse projeto bolivariano, Foro de São Paulo, né? O que eu acho que Lula tentaria e representaria, na hipótese de uma reeleição, seria a sobrevivência de tudo isso, né? Ou seja, todos os esquemas criminosos e corruptos tentariam se refugiar no Brasil, né? Aqueles que estão sendo expulsos da Argentina, do Chile, da Bolívia, do Equador, do Peru, da Colômbia, da Venezuela, da Espanha, não é verdade? Todos tentariam sobreviver no Brasil. O Brasil viraria uma espécie de, né, refúgio de todo tipo de criminoso, todo tipo de corrupto, né? Acho que não é isso que os brasileiros querem, e seria, enfim, eu acho que um momento de total estagnação, de total, digamos, fracasso de qualquer aposta num mundo, como eles chamam, de multipolar, que na verdade é um mundo totalitário, né? Porque os totalitários não estão mais querendo enfrentar, e não estão mais podendo enfrentar a centralidade dos Estados Unidos como bloco, né? Esse tipo de proposta está se esfacelando, né? Então, acho que seria um momento muito triste, né? Perpetuação de um certo regime. Agora, se pergunta, né? O Brasil vai mal, né? Mas por que que isso continua? Porque a classe política brasileira vai muito bem, né? Acho que esse é o grande problema, né? E no Brasil, o esquema, né, do Foro de São Paulo, ele penetrou, acho que, muito mais fundo do que em qualquer outro país, talvez à exceção do México, né? E por isso é muito difícil arrancar esse sistema. Então, se me permite, só eu estava refletindo sobre isso, né? Só, você olha não só os anos Lula, né, mas vai até atrás a Nova República, né? O Brasil, o que que avançou em termos de educação, de saúde, de segurança pública, de qualquer área? Nada, né? O que que avançou no Brasil? Corrupção.
1: Exato.
0: Então, é verdade. Então, é porque existe uma classe que está se beneficiando disso, né? Não é porque estão adotando as políticas erradas, estão adotando as políticas certas para eles,
1: Para
0: né?
1: isso, para instrumentalizar isso,
0: Exato.
1: para
0: Esse é o
1: fortalecer
0: objetivo
1: isso, para
0: da Nova
1: blindar.
0: República, tá? Né? Então, agora isso cessa o apoio internacional, mas o Brasil, né, tem, digamos, é um poço mais fundo, digamos, do que Cuba, por exemplo. Vão continuar, né, tentando viver disso e tentando salvar, né, todo um processo criminal revolucionário aí do bloco totalitário.
1: É isso. Olha, muito boa a nossa aula magna com o professor Ernesto Araújo, que tem o site academiameteoro.com.br. É isso aí, Ernesto?
0: É isso, Marco Antônio. Academia Meteoro, que eu batizei, pensando justamente, foi nesse momento todo de mudança mundial, né? Então, o meteoro caindo e os dinossauros fugindo, né? O meteoro é essa mudança que a gente está vendo acontecer agora. Eu procuro analisar isso na perspectiva filosófica, histórica, né? Então, está lá na Academia Meteoro. Tem basicamente um curso, né, que eu tenho aulas semanais para analisar, procurar aprofundar um pouco essa análise do dia a dia que a gente faz.
1: Olha, muito bom. Quero recomendar para todo mundo que está acompanhando a gente na live aqui, academiameteoro.com, não é .br,
0: Não,
1: .com, do Ernesto Araújo, para vocês entenderem melhor o que acontece do ponto de vista cultural, geopolítico e, claro, com experiência prática na veia. Obrigado, Ernesto. Sempre uma honra. Sigam também o Ernesto Araújo em todas as redes sociais, Ernesto F. Araújo ou Ernesto.araújo.mre ou Ernesto Araújo Logo Política no YouTube. Obrigado, meu amigo. Sempre portas abertas e vamos nos atualizando por aqui, hein? Muita coisa vai acontecer esse ano ainda.
0: Sem dúvida, Marco Antônio, sem dúvida. E eu acho que o que é fundamental é que as pessoas estão vendo esse entrelaçamento da política externa com a política interna, da geopolítica com a situação nacional. Antes eram coisas vistas separadamente, agora a gente está num processo. E eu acho que a esperança é essa, que o mundo vai mudar tanto que o Brasil não vai poder não mudar. Essa é a minha esperança. Mas muito obrigado pela oportunidade.
1: Eu que agradeço, Ernesto. Obrigado pelo carinho sempre, pelo espaço que vocês abrem para a gente na sua agenda. Vamos nessa. Um abraço. Bom dia.
0: Bom dia. Tudo de bom.
1: E, pessoal, nós temos aqui... Precisamos de like, Coronel Gerson. Nós somos caçadores de like e de intrigas nas redes sociais. Intrigas perversas, intrigas muito horrorosas. Defender senhorinha, defender liberdade de expressão, defender direito de reunião. É, a galera muito fascista, maloqueira. E se você está acompanhando a gente, dá o like agora, manda essa live para o Messias, porque ele ainda tem um X, diferente do arroba Alexandre. Muito difícil conseguir esse arroba. Como que o Alexandre pegou esse arroba? Fica a dúvida. Mais uma de várias dúvidas. Mas agora, eu acho importante a gente ir, mesmo que para a pauta do Messias, é tudo um grande além da imaginação. Meu querido Coronel Gerson, vamos de vinheta do Além da Imaginação.
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1: Coronel, ontem o Lula estava falando, anteontem, de mandar esse cara de novo para o Senado. Aí ele percebeu que todo larápio, vagabundo, delinquente, tentaria isso de novo. E tem uma restriçãozinha lá, não que sirva para alguma coisa também, lá no Senado Federal, falando, ó, não pode mandar o cara de novo no mesmo ano, na mesma legislatura, hein? Então ali, ano legislativo. Ano legislativo. Aí você olha e fala, tá. E o cara ensaiou a volta do Messias, do office boy de luxo, office boy do crime. E agora, esse cara de pau... Olha o que ele está falando sobre a lei da dosimetria. O cara que veio pagar de humanitáriozão há 2 semanas atrás. Olha o que ele está falando agora.
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6: 11 e 7.
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1: Dica de hoje, vamos lá. A diferença entre onde e aonde. Há muita confusão em relação a isso, mas é muito, muito fácil. Onde indica lugar fixo, sem ideia de movimento. Por exemplo, onde você está? Já aonde tem uma ideia de movimento. Está normalmente ligado a verbos como ir ou chegar. Por exemplo, aonde você vai é bem tranquilo. E lembre-se, escrever certo faz toda a diferença na comunicação, na credibilidade de quem está se comunicando, está escrevendo ou falando. Eu sou a professora Eleandra Toscan. Para mais dicas, continua com a gente aqui na 92.3 FM.
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6: De última hora, a Advocacia Geral da União acaba de se manifestar contra o PL da dosimetria e pediu a derrubada da lei pelo Supremo Tribunal Federal. Lembrando, o ministro Alexandre de Moraes, ele acabou não dando continuidade à redução das penas aos envolvidos no 8 de janeiro, porque esperava o julgamento dos recursos que foram apresentados por partidos de esquerda. Agora é a fase de que a Procuradoria-Geral da República e a AGU se manifestam. Dessa forma, a Advocacia Geral da União se manifestou contra a aplicação da lei da dosimetria favoravelmente ao veto integral feito pelo presidente Luiz Inácio Lula da Silva. Diante desses posicionamentos, haverá o julgamento, então, para saber se a derrubada do veto pelo Congresso Nacional é correta ou não, ou se o PL da dosimetria deve ser aplicado a essas penas. Lembrando que o Congresso Nacional fez uma modificação. Lula havia vetado tudo. O Congresso Nacional, ele derrubou o veto apenas aos envolvidos do 8 de janeiro, porque o escopo do PL da dosimetria permitia também redução de pena de pessoas que cometeram outros crimes.
7: Coronel Gerson, o Supremo e os ministros que a gente conhece são tão abusadores que já nos casos individuais, nos pedidos de aplicação da lei da dosimetria, o Alexandre de Moraes inventou a suspensão episódica, no caso concreto, de uma lei que interfere na execução penal e no cálculo da execução penal e que já foi publicada. E agora a gente tem aqui uma situação ainda pior, que é mais um instrumento jurídico, judicial, que vai entrar lá no Supremo Tribunal Federal para os ministros decidirem de maneira ampla sobre o que vale e o que não vale da lei. Eles podem até brincar de fazer uma nova lei, Coronel Gerson, a partir do STF, sem precisar passar pelo Congresso. Olha que beleza isso daí.
8: Pois é, Marco. Na verdade, tem uma série de assuntos que acabam sendo correlatos nesse tema. Eu acabei de receber, eu estava lendo a peça que a ASFAV, a Associação dos Familiares e Vítimas, né, do 8 de janeiro, ingressou solicitando serem acolhidos aí nessa causa como amicus curiae, né? Não sei nem se a pronúncia é essa certa, mas, ou seja, como alguém ali que está interessado na causa, obviamente, essa correlação ela fica bastante evidente, porque são muitas famílias, centenas de famílias, que que estão sofrendo.

0: sofrendo nessa questão. Mas o que me chama a atenção, primeiro, eu estava lendo a peça agora aqui, é que eles estão justamente analisando o fato de que quem entra com essa solicitação, inicialmente, lá no Supremo, é a Associação Brasileira de Imprensa. E aí vai a minha primeira decepção, Marco. Você olhar um órgão como a ABI, ingressando junto ao Supremo, eu estou vendo aqui as alegações, dizendo que seria inadmissível que fosse abrandada a resposta penal relativa aos delitos contra o Estado Democrático de Direito, etc. E você vê toda uma narrativa completamente injusta e perversa em cima dessas famílias que eu costumo dizer que são os mariscos que ficaram ali entre o rochedo e o mar. Nessa disputa política, a gente observa não somente essa decepção com o Bessias, né, que se mostrou ali na sabatina como alguém evangélico, humano, ligado, realmente sensível, né, ao sofrimento das pessoas, e a gente percebe que é um instrumento na mão dessa disputa, dessa guerra política, e que ele sabe, obviamente ele conhece, ele sabe o drama de todas essas famílias que foram defraudadas. Na verdade, foi vendido para essas famílias no ano passado que, se elas abrissem mão da anistia e concordassem com aquilo que foi arquitetado, não podemos esquecer, por Michel Temer, Aécio Neves, Paulinho da Força, capitaneados por Alexandre de Moraes. Esse texto ele foi construído com a própria participação, ou com a aquiescência, ou até a aprovação do Alexandre de Moraes. Esse grupo que arquitetou essa dosimetria foi uma forma de trazer aqui para os Estados Unidos, junto ao Departamento de Estado, uma possibilidade de acomodar uma solução de saída do governo Lula. Por incrível que pareça, a reação do governo Lula e do próprio Bessias, que acaba subscrevendo a estratégia do governo Lula, foi de revolta, de vingança contra essa iniciativa que foi feita. Na época, estavam todos vendendo a possibilidade, aí houve participação de grupos econômicos, até BTG Pactual, tem muita gente que trabalhou nessa linha de ação junto aqui ao governo americano, inclusive atravessando a iniciativa do Paulo Figueiredo e do Eduardo. E eles conseguiram retirar a Manisque do Alexandre de Moraes, prometendo entregar ali uma anistia, que foi feita essa arrumação para dar um ajuste, para justificar o que eles vendiam como a melhor proposta para o Brasil. Seria Tarcísio presidente, essa foi a proposta trazida aqui, com o apoio do próprio Bolsonaro, a direita, o centro. Seria como se nós estivéssemos reeditando a eleição de 2018 sem o Bolsonaro, ou seja, vencendo o Alckmin. Essa seria a proposta que foi trazida aqui para os Estados Unidos, dizendo: olha, nós temos como pacificar o país, voltando a uma disputa entre a social-democracia e o socialismo sindical, colocando no governo alguém que consiga amealhar as forças de direita, de centro, vendendo aquela ideia de que esse grupo do PSDB, social-democrata, seria o antagonista, o grupo do PT, muito mais ligado à corrupção, etc. Quando a gente sabe que essa linha de ação não prosperou, o presidente Bolsonaro acabou puxando o tapete ali quando lança o Flávio Bolsonaro, isso coloca por terra esse grupo, mas agora a gente continua com essas famílias sofrendo, porque elas foram ludibriadas lá atrás, dizendo que iam passar o Natal em casa. E agora estão com mais esse imbróglio se arrastando, e tudo leva a crer que o processo no Brasil será muito similar ao que aconteceu aqui nos Estados Unidos, quando as pessoas que foram presas ali do 6 de janeiro de 2021 ficaram 4 anos ali nessa situação. Vários fizeram acordo também, como no Brasil foi proposto, de não persecução penal, assumiram crimes que não cometeram, e vários só foram soltos quando o presidente Trump assume e no primeiro dia assina o indulto. Talvez a gente tenha que passar por um processo similar a esse também no Brasil, Marco.
1: É importante aproveitar todas as oportunidades para enxergar também como que a gente lida com o fenômeno político como uma espécie de bombeiro, bala de prata, sabe? Tem esse negócio da salvação imediata, tem que tomar cuidado com isso, porque a decisão não passa... Se passasse por nós, seria uma coisa, né, Coronel Gerson? Ela passa por Brasília. E é em Brasília que qualquer legitimidade para ou no regimento interno do Senado, ou no regimento interno da Câmara, no Alcolumbre, no Hugo Mota. Aí não tem legitimidade em conversa de madrugada que decide o rumo do país na casa do Moraes às 2 da manhã, com o Gilmar ligando de lá para outros senadores e deputados articulando. Papel que não é dele. É abuso de poder, crime, gente. É máfia, meu Deus do céu. Vocês não conseguem enxergar a cena do filme do Martin Scorsese, que eu fico falando aqui? A gente precisa fazer um filme pelo Martin Scorsese dos Lobos de Brasília, né? Os Lobos de Brasília. Aí, aí mostra essa cena. Ah, Marco, essa cena no filme, ela é inspirada em fatos reais ou ela é baseada em fatos reais ou ela é fato real? Ela é fato agora. Deu almoço já? Não. A hora que der a hora do almoço, eles saem de onde eles estão e fazem uma conversa fechada, um almoço ali com a Alcolumbre e resolvem passar a perna em todo mundo, sabendo que estão fazendo isso. Né? É uma coisa, olha só. Mas, ó, eu quero aproveitar e a gente precisa falar de uma pauta que é relevante. Já vamos, Matheus e Will, para a matéria 6. A esquerda contra a redução da maioridade penal. Que esse é um dos temas mais importantes que a galera às vezes esquece. Por conta da pré-campanha, o pessoal esquece que a criminalidade no Brasil é de guerra civil, né? E a esquerda continua mantendo esse ambiente de guerra civil com essas pautas aqui, segurando todas essas pautas. Vamos lá, colocar o vídeo da Júlia.
2: E os senhores parlamentares.
3: Dá uma segurada ali.
2: Deputada,
3: dá uma segurada.
2: Deputada,
3: não, minha torcida deputada, trabalha, deputada Thalia.
2: Deputada
3: não
2: Júlia,
3: tem tempo para vir aqui.
2: Eu peço que entendeu? Possa restabelecer o tempo.
3: Não, deputada,
2: vamos Thalia. Ouvir a deputada, vamos ter respeito.
3: Pode restabelecer todo o meu tempo?
2: Por não, eu peço para restituir o tempo
3: e da deputada. E se ficarem falando, Júlia. Vai restabelecer todas as vezes. Então acho melhor ficar quieto. Não, tô falando para a senhora, tô falando para sua torcida. Tá bom? Presidente,
2: Júlia,
3: então esse argumento que é regimental, na verdade, é só para postergar e é um direito, como eu falei. Mas nós precisamos enfrentar esse tema. E para as pessoas que estão nos assistindo em casa, a hora que roubarem teu que furtarem teu celular, que entrarem na tua casa, e, enfim, que estuprarem alguém da sua família, e for alguém menor de idade, e você ficar com raiva da impunidade, você lembre dessas pessoas que estão aqui de esquerda, do PSOL, do PT, do PCdoB, que são sempre contra a redução da maioridade penal. Atenção, brasileiro, você de periferia, que sofre com isso há anos, são essas pessoas que estão aqui que obstruem esse tema que 90% dos brasileiros querem que seja, que essa casa aqui vote, essa casa e o Senado, inclusive.
1: Olha só, deixa eu dar bom dia para o Satie, nosso vereador federal maravilhoso do Rio de Janeiro. Tudo bem, Satie?
4: Tudo bem, Marco Antônio. Bom dia, Fainara. Bom dia, Marcão. Bom dia também, Coronel Gerson, nossa querida e qualificada audiência. Sempre uma honra estar aqui com vocês.
1: Talvez você tenha que colocar para parear o microfone, Satie. Eu acho que está no som ambiente. Talvez.
4: O microfone está no som ambiente. Vou resolver isso.
1: Sim, senhor. Enquanto você resolve isso... Sabe como que está saindo na imprensa essa manifestação da Júlia Zanatta? Júlia, olha só. Você está tentando ofuscar escândalo do Master com o tema da redução da maioridade penal? Governo evita debate?
0: Foi boa.
1: Gente do céu. Tem umas manchetes que eu vou falar para vocês, né? Aí você vai ver os caras ali da Globo News, é tudo militante, é tudo gente de esquerda. Mas olha que loucura essa pauta, Satie. Deixa eu ver se voltou aqui o som. Acho que voltou. Não, vamos ver. Ainda não. Deixa eu jogar para a Fainara. Fainara, a oposição está tentando ofuscar o escândalo do Master, falando de redução da maioridade penal num país com 40 mil homicídios por ano, Fainara. É isso que eu estou lendo?
5: Não, é engraçado essas criações de narrativas, né? Dizendo que a oposição quer ofuscar um caso para colocando outro em pauta, né? Na verdade, essa questão do tema da maioridade penal, ele voltou mais assiduamente no debate por conta de um caso que aconteceu em São Paulo, se eu não me engano, na semana passada, ou já tem umas 2 semanas mais ou menos, em que duas crianças, né, uma de 7 e a outra de 10 anos, foram estupradas por adolescentes. Foi ali um estupro coletivo, uma situação lastimável que a gente vê aqui no nosso país. Com certeza não é o último, não é o primeiro. Diariamente devem acontecer outros casos como esse. E a pergunta que fica é, né, até quando o sistema vai continuar tratando criminosos violentos, independente da idade que seja, que tenha, né, como se fossem pessoas menos incompreendidas? Esse debate, ele voltou a fundo no Congresso Nacional por conta dessa situação, mas é algo que ele tem que ser debatido mesmo, ele tem que ser colocado em pauta e tem que mudar a questão da maioridade penal. Então, não é para esconder um caso ou não, é porque é um assunto que tem que estar na pauta do Congresso Nacional. É, e hoje, aqui no Brasil, né, os menores de 18 anos, eles não respondem criminalmente como adultos. Na prática, quem comete um crime, por mais brutal que seja, veja só, essa pessoa fica internada por no máximo 3 anos. Depois volta para a sociedade como se nada tivesse acontecido. Então, não dá mais para a gente aceitar esse tipo de situação aqui no nosso país. Enquanto a gente olha do outro lado, olha a vida dessas crianças, né, que vão carregar esse trauma para o resto da vida. E aí tem uma PEC, inclusive, no Senado, que é uma PEC do senador Flávio Bolsonaro, que reduz, né, a maioridade penal para 16 anos e para 14 anos em crimes hediondos. Então, tem que ser colocado isso mesmo na pauta, tem que ser discutido para ontem. Existem, claro, outros temas que são importantes também, que deveriam estar sendo discutidos no Congresso Nacional, e não são, né? Então, isso tem que ser, tem que acontecer, né? Mas o que que acontece no Congresso? Sempre quando há essa discussão de pena, quando vai falar de bandido no Congresso Nacional, a esquerda fica raivosa. A esquerda sempre vota contra para não aumentar a pena, para flexibilizar, inclusive, todas as votações. Se a gente for fazer um histórico aqui amplo desses dados, a esquerda sempre é contra, ela diz que não resolve o problema, mas também não apresenta a solução, né? Então fica esse debate inflado, aí criam essas narrativas para mudar o foco do problema, enquanto que deveria estar sendo colocado na pauta, como nós vimos aí a deputada Júlia Zanatta, vai ficando de lado. Não dá mais
1: É.
5: para a gente.
1: Não, é
5: Ah,
1: o tipo
5: e
1: de
5: detalhe,
1: não.
5: né? Só para complementar, Marco. E detalhe, um adolescente de 16 anos vota no Brasil. Então ele tem a responsabilidade de votar, de escolher o presidente, de escolher aquele que vai representá-lo, mas ele não tem responsabilidade para responder pelos seus atos? Ora, não faz nenhum sentido, né?
1: Não, não faz nenhum sentido isso, Satie. Mais do que pertinente, é um debate necessário que precisa iniciar não, colocar para votação. Esse é o tipo de coisa que a maior parte é avassalador. Acho que 90% dos brasileiros querem a redução da maioridade penal. E eu ainda iria além. Minha pauta seria um pouquinho a mais. Porque na Inglaterra, em alguns estados americanos, você também pelo crime e pela crueldade do crime, por vários elementos que você pode levantar dentro de cada crime ali, você tem uma emancipação prévia para fins penais e processuais penais da criança que delinquiu. Teve uma menina que arrancou o coração da amiguinha com 9 anos de idade, e comeu, e ela estava rindo no julgamento. Ela tinha 11 anos no julgamento, uma coisa assim. E isso foi na Inglaterra. E ela foi emancipada para ser julgada como adulta, porque não dá para manter no convívio social. Depois entra junta médica psiquiátrica para avaliar se a pessoa vai ser internada, vai ser medicada ou não. Mas é, cara, esse é o papo de enfrentar a criminalidade. Não ficar criando regras gerais e se abraçando a regras gerais, como se o cara de 16 anos, a gente não visse moleque de 14 anos na periferia com fuzil em baile funk. Satie.
6: É, perfeito. Inclusive, o próprio tráfico já entende que os jovens, né, o que eles chamam de menor, eu detesto essa palavra, né, de menor, bem feio, menor de idade, eles já entendendo que a nossa legislação, ela é branda para quem comete crime com maior de, sendo maior de idade, e ela é muito branda, quase um pai, para quem comete um crime sendo abaixo de 18 anos, o menor de idade. E aí, que o tráfico, que os delinquentes, os assaltantes, que eles fazem, né? Quando, de certa forma, são presos, eles colocam, imputam esses crimes mais violentos e mais bárbaros, inclusive latrocínio, sobre o menor. Por quê? Porque sabe que o menor, ele não vai ser imputado sobre ele a pena que deveria. Esse tema já está exaurido. Não está exaurido por questões de debate, ou por questões de audiência pública, ou porque foi pautado ou não foi pautado, ou discutido no Congresso Nacional, ou nas câmaras municipais de seus respectivos municípios. Não, não. Esse assunto já está exaurido, porque a Dona Maria, o seu José, está saindo para trabalhar e está tomando tiro na cara. Esses caras estão, não estão mais respeitando ninguém, inclusive os pobres que moram em favela. Tá? As pessoas que saem das favelas estão sendo assaltadas no ponto de ônibus, no metrô, no trem, dentro dos ônibus. Ou seja, já não tem mais... porque eu não estou dizendo que é certo ou que é errado o princípio de Robin Hood, de você roubar para os pobres e dar para o rico. Tem que roubar de ninguém. Já não é teu, você não tem que roubar de ninguém. No entanto, havia ali uma certa sensibilidade com a Dona Maria, com o seu José. Afinal de contas, todo mundo é pobre, mora na comunidade, está todo mundo ferrado. Acabou isso. Então, já foi exaurido esse tipo de discurso. Aqui no Rio de Janeiro, é mulher grávida tomando tiro. É um homem que está indo levar o pai no hospital, está tomando tiro. As coisas perderam o controle. E a sensação é que há uma impunidade pairando no ar. Esses jovens, cada dia que passa, ficam mais ousados. Eles hoje estão transmitindo ao vivo. Sim, senhoras e senhores. Existem vários aí, vários vídeos desses que foram veiculados, desses garotos fazendo live no Instagram, mostrando como rouba. Olha aqui, ó, o trem do ódio. Sim, na minha concepção, tinha que ter leis mais severas, primeiro, né? Cumprir a totalidade da pena, essa coisa de réu primário, essa coisa de saidinha disso, saidinha daquilo. Não tem que ter saidinha, meu irmão. Não tem que ter negócio de réu primário. Pegou, matou, é o quê? Já não tem prisão perpétua? É inconstitucional? Não tem como hoje a gente fazer uma mudança constitucional, uma PEC. Beleza. Não dá para fazer? Ainda não dá? Então pegou 30 anos, sem negócio de réu primário, não. Vai sair de lá com 30 anos de prisão. As pessoas precisam respeitar as regras. Como as regras são brandas, elas não funcionam, a polícia prende e a justiça solta, no linguajar popular, que é o que está rolando aqui no Rio de Janeiro, que é o que rola aí o Supremo Tribunal Federal, na pessoa de Gilmar Mendes, faz muito isso, né? O habeas corpus de Gilmar Mendes é absurdo. O cara sai no atacado, é só para gente ruim. Só para bandido de alta periculosidade. Então, assim, de uma vez por todas, isso tem que acabar. A gente precisa de um Congresso Nacional pautando isso, votando isso e essas coisas sendo resolvidas. Porque não dá mais para você sair de casa e hoje olhar para um garoto de 15 anos e falar assim, ah, não, é só uma criança, é só um adolescente. Esse cara pode te matar. E se ele tiver oportunidade, não é porque ele não roubou o telefone, essa é a pior parte, tá? Porque quanto mais jovem, mais empolgado ou mais emocionado ele é. Então ele quer ter uma história para contar. Ele quer ter uma história para contar quando ele voltar para a favela, quando ele voltar para a quebrada. Não, ele quer dizer o seguinte, ó, pô, eu fiz e aconteci. Ele pega o telefone e só por esporte ele vai dar um tiro na sua cabeça. Esse cara tem que apodrecer na cadeia. Infelizmente, é o máximo que a gente pode fazer. É fazê-lo apodrecer na cadeia. Infelizmente, tá?
1: Exato.
5: Posso só complementar, Marco?
1: Claro.
5: É, indo além um pouco da discussão, né? Que a gente vê, o policial, ele é tratado como bandido aqui no Brasil, porque ele vai fazer a defesa, ele nem sabe se ele volta vivo para casa. Muitas vezes entra como réu em algumas situações, porque deu um tiro para se defender ou algo do gênero. E aí, essa pessoa, ela é tratada como um bandido, como um criminoso. Enquanto as pessoas que estão aí ceifando vidas, roubando, matando, enfim, fazendo um monte de coisa, não respondem criminalmente proporcional, né, ao que acontece no Brasil. Então, é muito triste a gente ver essa situação de criminalidade amplamente tomando conta do nosso país.
1: É, e coronel, o Brasil também tem um corporativismo muito grande, né? A burocracia do sistema processual e a papelada do âmbito policial brasileiro foram criados e dificultados, e o Roberto Mota fala muito sobre isso, né? Sobre a necessidade da gente encurtar apuração, investigação com deliberação e encaminhamento. Aqui a gente criou um sistema disfuncional. Então, toda oportunidade que a gente puder explorar de tema, de assunto no Congresso sobre isso, e se tem sessão, tem que ser colocado. Sim, é patético a imprensa também, ao invés de levar em consideração a tratativa, usa ou o debate, né? Usa o debate como assim: ah, aquilo lá é cortina de fumaça. Quer dizer, claramente eles já estão mostrando também o viés ideológico total, né? A falta de imprensa que eles são.
0: É, haja vista isso que a Fainara acabou de lembrar, Nós tivemos a morte daquele piloto do helicóptero no Rio de Janeiro, agora a semana, depois de meses de luta ali, ele toma um tiro.

0: na cabeça. Miraculosamente, ele consegue, apesar do tiro, pousar o helicóptero, salvou a guarnição que estava ali naquela operação. E ficou meses. Nós acompanhamos o drama da família e tudo, e acabou vindo a falecer agora, nesses últimos, acho que foi no final de semana. Então você veja que não há uma reverberação da sociedade, uma indignação da sociedade. São dezenas de policiais que já foram mortos este ano no Brasil, no confronto contra os grupos que utilizam dos menores, como o Satie falou, e até eu abro parênteses, né? O Satie é aquele cara que me deixa sempre com aquele peso na consciência, né? De que eu estou registrado para votar aqui em Miami e deveria ir ao Brasil para votar nele para deputado federal. Então, eu fico com esse peso na consciência. Mas, fechado o parênteses, né? A verdade é que nós, no Brasil, precisamos debater a questão da segurança pública de uma maneira mais honesta, porque a esquerda, ela compartimenta esse tipo de discussão dizendo o seguinte: ah, não adianta você atacar o problema junto à modificação do Estatuto da Criança e do Adolescente, porque o problema é estrutural. Nós temos a lavagem de dinheiro, são bilhões. Agora as fintechs estão vendo que seria muito mais inteligente se nós colocássemos a tecnologia por trás do que está financiando. Eles têm esse discurso, como se fossem excludentes, e não são. Todas essas ações, elas estão interligadas, seja a questão de inteligência policial, aparelhar melhor as polícias civis para que a gente tenha uma resolução maior dos crimes de homicídio, dos crimes mais importantes, melhorar o nosso sistema prisional para que as pessoas sejam retiradas do convívio com a sociedade quando se tornem criminosas. Tudo isso tem que acontecer par e passo com todas as medidas. E para ali a Júlia Zanatta e o seu time que está ali no Congresso Nacional, a eles compete prover à sociedade de leis que avancem sobre a questão da criminalidade com mais rigor. Mas o problema é muito mais complexo. A gente sabe que os nossos operadores de direito no Brasil, eles são enviesados. Eles já vêm, são décadas, né, que o Marco, você conhece isso bem melhor do que eu, são décadas de formação da ideia. E você citou o Roberto Mota, que é um grande amigo e que fala sobre isso. Eu tenho pelo menos um ou dois livros dele que são aulas sobre essa questão da segurança pública do Rio de Janeiro e para o Brasil, falando que a impunidade, e que está na raiz dessa questão, ela é muito mais, talvez, conectada à questão dos operadores de direito, à formação de advogados, promotores, juízes. Todos que operam nessa linha de que são vítimas da sociedade e que, por isso, você tem uma prioridade maior de direitos humanos para o criminoso, em detrimento e até muitas vezes em esquecimento do direito humano da vítima, da sociedade que se coloca refém. É quem se tornou quase que uma referência mundial, e principalmente na América Latina, está sendo utilizado por todos os países nas campanhas eleitorais, etc., é o exemplo de El Salvador, do Bukele, porque ele consegue realmente mostrar para a população e para o mundo que ele é um defensor de direitos humanos, só que numa escala de prioridade, o gestor público, ele precisa colocar em primeiro lugar a parcela da população que sofre as consequências do crime organizado. E essa questão da maioridade penal foi enfrentada agora na Argentina também, recentemente, também em mudanças de legislação. Então você percebe que quando a esquerda ela é retirada do poder, vários desses temas podem ser tratados com mais honestidade intelectual. E essa é a nossa expectativa.
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4: 11h40.
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14: É o nosso desafio, um pouco de honestidade intelectual da esquerda, porque os caras eles só fabricam dado. Eles são máquinas que fabricam dados por esses núcleos vinculados a universidades, a doutorados e mestrados e conselhos de reitoria. É impressionante. A gente tem vários exemplos disso da Federal do Rio de Janeiro, aquele... Qual que é o NetLab? NetLab é a maior mola propulsora e muleta da galera que vai... do próprio Congresso, da própria Câmara, que vai tentar justificar qualquer medida abusiva e censora, legislativa, né? Qualquer projeto de lei, qualquer peça legal, eles vão usar para se escorar nos pseudo-universitários, que, né, que não estão fabricando nada de honesto ou verdadeiro. Por isso que é importante livros como o do Mota, que você não vai ler em nenhuma graduação. Esquece. Você acha que seu professor de Direito vai te dar o livro do Mota? Aí você tem que se perguntar, vale a pena fazer GV? Se você não está lendo o livro do cara certo? Vale a pena fazer PUC São Paulo, PUC Rio, USP? Se eles vão te dar livro de um monte de palhaço, Boa Ventura de Souza Santos, um bando de demagogo, um bando de apologista? Não vale, galera. A gente tem que repensar isso também. Enquanto a gente mandar os nossos filhos e netos e sobrinhos para a universidade, para eles serem... dominados pela esquerda, daí eles revoltam e você não sabe o que fazer, aí você fica, né, pai do filho rebelde. Irmão, você criou as condições também, se você não deu a educação para ele ou criou as condições para ele não ser influenciado por esse bando de maluco, aí vai ser um problema também. Você está criando um problema familiar. É fogo. Porque no meio disso tudo, nós temos também, olha que loucura isso, a gente fala de repensar o judiciário, e é bom que a gente tenha o Gerson aqui, o Coronel Gerson, para nos dar também esse panorama. Sabe aquela juíza que foi afastada, que estava falando que estava vivendo em regime escravocrata? Se der, o Will puxa o vídeo dela também de novo aqui, a gente põe. Mas coloca, Will, a manchete da revista, olha isso. Venda de sentença. Desembargadora afastada ganha R$1 milhão em salários, mesmo sem atuar. Maria do Socorro foi afastada por investigações da Operação Faroeste conduzida pela Polícia Federal sob supervisão do STJ. E ela permanece afastada do TJ da Bahia. Esse é um outro caso, pessoal. Olha que loucura. Maria do Socorro Barreto Santiago recebeu R$1.300.000 em salários desde abril de 24, disse o Estado de São Paulo. Sem exercer suas funções nesse período, ela teve maior rendimento em abril, quando recebeu R$104.000. Entre janeiro e maio, seus contra-cheques chegaram a R$267.000, além dos R$664.000 que foram de 2025. E ela estava sendo investigada, ela é investigada por um inquérito apontado a Ailton Maturino como cônsul da Guiné-Bissau e sua mulher, a advogada Gessiane Maturino, como articuladores de pagamentos e benefícios à magistrada. E, Fainara, tá aí, acho que um dos maiores antros de... E eu não gosto de usar essa palavra é deles, não é nossa, né? A gente precisa lutar contra privilégios, não contra desigualdade. Mas se tem uma força motriz de privilégios hoje no Brasil e benefícios, é o sistema de justiça, e o judiciário é o maior responsável por isso, Fainara. Ah, você se mutou, eu acho. Aí.
4: Aí, agora foi. Bom, casos como esse é o escárnio, é o reflexo do Brasil, meu Brasil brasileiro. É exatamente aqui que nasce a revolta da população, né? Porque para o cidadão comum, para eu trabalhar aqui no Brasil, se eu atrasar imposto gera multa, se eu errar na declaração de imposto de renda, posso ter multa, posso ter alguma coisa, se eu cometo algum crime, consequentemente eu já pago, e sim, é ok, né? Ninguém está negando isso. Mas dentro de certas estruturas do Estado brasileiro, parece que existe uma blindagem quase que intocável. Né? Uma pessoa que comete um crime, erra, o que acontece com ela? É afastada. Nada. Ela não é punida. E aí, o mais grave disso tudo não é o valor. A gente não questiona o valor em si, é o simbolismo. Né? A população vê um país onde o trabalhador paga imposto em tudo, até no café da manhã, nas coisas, nos itens mais básicos. O pequeno empresário é esmagado por burocracia, aposentado sofre para sobreviver e ainda tem escândalo, né, do INSS, sofreu aí com corrupção. Agora, integrantes da elite estatal seguem recebendo super salários, mesmo afastados por suspeita gravíssima. Então, esse é o Brasil que a gente vê, onde as classes de privilégios pode errar, pode cometer crime, pode fazer o que quiser, e nada acontece com eles, e isso nos mais diversos escalões, né, que a gente vê, enquanto o povo brasileiro que quer trabalhar, que quer empreender, que quer fazer o Brasil acontecer, gerar emprego, gerar renda, fazer as coisas acontecerem aqui mesmo, sofre por uma burocracia, por altos impostos, por corrupção sistêmica nesse país. Então, é uma desigualdade, né? Eu vou ter que usar essa palavra, porque de fato ela é desigual. A gente não consegue competir com essas pessoas. A gente que quer levar uma vida coerente, uma vida certa, reta, fazer as coisas acontecerem, não consegue por conta dessa casta. Então, quando a gente fala de desigualdade, não é só das pessoas, é essa desigualdade que a gente tem que colocar na pauta.
14: É, e essa força de desigualdade, meu amigo Gerson, acho que o que a gente pode aprender dos americanos, porque é ridículo a gente não conseguir tirar os caras dos cargos, sabe? Tudo virou... É muito louco isso. Ninguém do 8 de janeiro teve ampla defesa, contraditório, ninguém teve devido processo legal respeitado, mas se é para tirar alguém da máquina pública, que se abra o processo administrativo disciplinar, que se respeitem as etapas, e daí a gente vai criando também o pior dos elementos culturais e comportamentais, o vício na falsa ideia de estabilidade e na criminosa ideia de vitaliciedade. Dois conceitos que têm que ser extirpados do ordenamento jurídico e da máquina pública brasileira.
0: Pois é, quando você faz essa provocação do como é que eu vejo os Estados Unidos, eu acabo voltando até mesmo a provocação, né, que a Fainara fez em relação aos policiais. Porque você veja, assim como esses privilégios aqui seriam inadmissíveis, até existem muitos estados, inclusive aqui na Flórida, quando tem o processo eleitoral, a minha mãe, que é cidadã, eu sempre ajudo, né, porque é um caderno de votação. Não somente você vota para os senadores, deputados, inclusive do seu estado, no nível federal, estadual, como você também vota para o Poder Judiciário. Você decide se determinado juiz permanece ou não em função da performance junto à comunidade. Então, são realidades muito diferentes, mas quando a Fainara faz a questão do policial, nós temos dezenas de policiais que foram mortos no Brasil esse ano sem nenhum tipo de indignação. Como você bem diz, não há uma percepção da sociedade de que esses privilégios devam causar uma revolta, assim como também não causa revolta alguém que está dando a sua vida em defesa da sociedade e você acha isso normal, banaliza. Aqui nos Estados Unidos, um policial morto, em qualquer estado, se transforma em um tema nacional. Um policial morto, por um manifestante ou por um assaltante, se transforma em um debate nacional, porque é inadmissível você confundir a autoridade. Ah, mas e quando tem um policial corrupto? Ele é sancionado exemplarmente. Então, isso que a gente precisa entender no Brasil, que as transformações que nós temos que enfrentar, elas são muito profundas, elas são muito mais culturais até, e nós temos um dever de casa gigantesco. Por isso que eu digo que quando eu lembro, né, da gente lá na Jovem Pan, lá atrás, e quando houve aquela perseguição política, o Ministério Público Federal de São Paulo pressionando a Jovem Pan, e todos nós fomos demitidos ao mesmo tempo, foi interessante porque houve uma proliferação de canais como este aqui. Então, você vê que, na verdade, foi um tiro no pé, porque quando você espalha essa quantidade gigantesca de profissionais, jornalistas e pessoas até como eu, que me transformei ali num comentarista político, num jornalismo, por causa da circunstância que estava acontecendo ali em 2022, quando a gente olha essa realidade, a gente percebe a força que existe dessa capilaridade do pensamento conservador, do debate, para que a gente possa reverter isso no campo da cultura. Porque, de fato, banalizar um privilégio como esse é o que mais dificulta o país a vencer, inclusive, a questão fiscal. Porque, veja, hoje no Brasil nós temos uma casta, podemos dizer assim, do funcionalismo público, que não somente ganham acima do teto constitucional, como eles mesmos arbitram os seus próprios benefícios. Então, nós temos, sim, uma camada do funcionalismo público que recebe muito além do que existe no setor privado. Só que essa distorção ela toma um contorno gigantesco por causa do corporativismo, em especial em cidades como Brasília e a cidadezinha lá do Amapá. Eu vou comparar as duas cidades. Tem cidades do Amapá que o único emprego formal que existe na cidade é junto à prefeitura. Se você não tiver empregado junto ao poder público, você não tem emprego. Todo mundo recebe Bolsa Família, quase 90% da população. E em Brasília? Em Brasília, você tem o maior, talvez, PIB per capita do país, é o local com a maior quantidade de veículos por habitante, ali, obviamente, eu estou falando do plano piloto, e você olha Brasília, é impressionante, porque você tem uma juventude abrindo mão do seu pendor profissional, daquilo que você gostaria de fazer, até do espírito empreendedor, para fazer um concurso público. E hoje no Brasil, todo mundo sabe que um jovem que faz um concurso público em Brasília, em qualquer um dos ministérios, ou em qualquer um dos departamentos do Ministério da Justiça, ou se, não saindo do Poder Executivo, do Poder Judiciário, você pode entrar também no Poder Legislativo. Existe toda uma estrutura que faz com que jovens do Brasil inteiro prestem concurso e se desloquem para Brasília, e você tem jovens com salários muito acima, no meu caso eu tenho como comparar, porque eu sempre acompanho isso, a um oficial general, a um coronel. O meu salário de coronel na reserva ele é um salário abaixo do salário inicial de qualquer concursado em Brasília. Então, eu pergunto, por que que o jovem vai empreender? Por que que ele vai colocar o seu pendor, aquilo que ele gosta de fazer, se ele pode fazer um concurso público e ganhar um salário como jovem e vai ficar na burocracia, muitas vezes, se até agredindo na sua potencialidade? Então, você vê que essa é uma realidade do Brasil que a gente tem que modificar. Esses privilégios dessa desembargadora, dessa juíza, ou dos juízes que são pegos em corrupção e são aposentados compulsoriamente, essa excrescência, isso existe porque no Brasil se entendeu que esse patrimonialismo incrustado no poder público, ele tem que ser sustentado pelo resto da população. Então, é uma coisa lamentável, sim, mas é muito mais do que isso, é um desafio que a gente tem que fazer um dever de casa. Não vão ser, aí como o Ernesto estava colocando, os Estados Unidos, ainda que sejam tomados como referência para a gente em vários processos, mas eles não irão ao Brasil impor as modificações que nós precisamos fazer. Exato. Nós precisamos, né? Nós precisamos.
14: E, claro, Sati, acho legal trazer para você essa pauta, porque o Rio também tem vários problemas, todos relacionados, a gente tem vários problemas em todos os estados relacionados a privilégios, a excessos, a esse contraste também grotesco, né? Essa galera vai dar uma olhada no discurso dessa desembargadora. Eu aposto com você que nas palestras de direito essa mulher fala sobre justiça social, Satie.
7: Clássico, né? Bom, eu sou um político, diferente do Coronel Gerson. Inclusive, antes de fazer minha análise, eu quero aqui externar minha gratidão, carinho, pelo desejo em votar na minha pessoa. Sou pré-candidato a deputado federal e me sinto muito honrado em ter pessoas tão qualificadas e preparadas com o desejo de creditar a mim o seu voto. Indo para a análise, eu sou político, então um político ele também acaba sofrendo muito desse tipo de pré-julgamento. E óbvio que não é um pré-julgamento infundado. A população está vendo o privilégio dos políticos, e são inúmeros os privilégios, sim. Assessores, uma quantidade exacerbada de assessores, bons salários, uma carga horária ínfima de trabalho, né? Você tem sessão plenária, por exemplo, 3 vezes na semana, e é óbvio que eu não digo que o parlamentar ele se restringe apenas esses 3 dias, ou nessas horas, nesses 3 dias. Eu, particularmente, eu trabalho em vários horários, fora do horário, fora do dia estabelecido, porque isso sempre foi um princípio meu, eu sempre vim do empreendedorismo, então o empreendedor é a escala 7x0, meu irmão. Não tem fim de semana, não tem feriado, não tem nada. Eu trabalhei no ramo alimentício, que é um dos piores para se trabalhar. Quando todo mundo está descansando, você está trabalhando. Quando as pessoas estão no feriado, é aí que a loja está lotada. Então, é loucura. Bom, mas de fato, a população, justamente por intermédio de você ter a classe política tão visualizada ou difundida, sobretudo depois da era, depois do Jair Messias Bolsonaro, que as pessoas realmente hoje sabem da política, discutem política nos bares, na pelada de futebol, a política está envolvida hoje em todos os setores da sociedade, então ficou ainda mais evidente as satisfações e também as insatisfações. Mas poucas pessoas percebem, cara, os penduricados que existem no Poder Judiciário. E que, na minha visão, e não aqui uma luta de nós contra eles, ou o corporativismo, que também não é do meu feitio, mas o Poder Judiciário, ele é o maior, ele é o mais pesado, e ele é o mais desigual da República. Então, você tem uma mulher que foi afastada recebendo proventos de R$1 milhão. Gente, tem pessoas que vão nascer, crescer, trabalhar muito e morrer, e não vão chegar à quantia de faturamento. Não estou dizendo de lucro. Eu estou dizendo de faturamento na vida de R$1 milhão. Essa mulher, em um mês, afastada, sem trabalhar, ganhou R$1 milhão. E se for ver legal, isento de imposto, tá? Então, assim, cara, é uma desigualdade e é de um absurdo sem precedente. E eu deixo aqui a frase do notório e famoso Rui Barbosa. Não, não é a da ditadura, que também é dele, e que foi proferida aqui no Rio de Janeiro, quando o Supremo Tribunal Federal ainda era aqui nessa cidade, quando o capital da República. Ele disse que é a pior ditadura do judiciário, porque contra ela não há quem recorrer. Essa é a frase de Rui Barbosa. Mas eu não quero falar dela, eu quero falar de outra frase citando o que a gente está vendo de escândalo aí no Poder Judiciário, que é: os iguais precisam ser tratados com igualdade e os desiguais com desigualdade. Eu estou falando, evidentemente, que é uma frase que ficou

0: muito popularizada por esse jurista, Rui Barbosa, e ela fala do princípio da isonomia ou do princípio da igualdade, amplamente divulgado, inclusive fundamentado pela justiça aristotélica. Rui Barbosa, quando ele disse isso, que precisamos tratar os iguais com a igualdade e os desiguais com desigualdade, é justamente sobre isso aí. Você vê só, cara, presta atenção. Quando um pobre ele é demitido do seu emprego, talvez por justa causa ou não, o que que ele recebe? Quando ele é afastado das suas funções, o que que ele recebe? Muitas vezes ele recebe os seus benefícios ali, ele, quando não é por justa causa, ele consegue, estando trabalhando mais de 12 meses numa empresa, no regime celitista, ele consegue receber o auxílio-desemprego, que é um auxílio ali de 5 meses, de 3 a 5 meses. Se ele ganhar mais de 3, 4 salários mínimos, ele não vai receber na integralidade, ele recebe um, no máximo dois. Ou seja, você trata pessoas desiguais com igualdade. Ou seja, olha só, cara, o que acontece. Olha por que que há uma crise moral no nosso país. O pobre é tratado de maneira totalmente vil, totalmente injusta, enquanto o rico, que é o caso dessa mulher, é tratado de maneira totalmente diferente. Então, Rui Barbosa, para finalizar aqui, ele fala exatamente o oposto. Você tem que tratar o igual com igualdade e o desigual com desigualdade. Porque não tem como você dar a mesma porção para quem está em vulnerabilidade social, para que ela tenha a mesma possibilidade do outro que tem. E não é um discurso esquerdista que não, tá? Quem vos fala é um cara que veio da favela, que trabalhava cedo, levantava cedo, que conquistou as coisas pelo mérito do próprio trabalho. Mas o que a gente está vendo com essas injustiças, não a injustiça social, mas essa injustiça promovida pelo Poder Judiciário, é gerar essa revolta na população. E eu finalizo aqui dizendo que hoje a gente tem um governo interino no estado do Rio de Janeiro. É o senhor Ricardo Couto, presidente do TJ. Ele está fazendo uma devassa na classe política. Ele está exonerando, tirando o cargo de um montão de gente. E, cara, na boa, para a gente trazer um equilíbrio para as contas do estado, está lindo. Tem que fazer. Mas por que que o Poder Judiciário não faz a mesma coisa no Poder Judiciário? Por que que o Judiciário não faz a mesma coisa lá com os proventos que eles recebem? Então fica aqui a nossa revolta, a minha revolta, né? Onde a gente não vê a frase de Rui Barbosa sendo concretizada, né? O trato dos iguais com igualdade e o trato dos desiguais com desigualdade, Marco Antônio.
1: Se tem um debate difícil para a direita brasiliana, brasiliense e tupiniquim, é chegar para os juízes e desembargadores, todos de direita, e começar a falar sobre privilégios, sobre corte na carne. Vamos ver como é que eles respondem. Vamos ver se o corporativismo está acima de princípios, valores e axiomas. Acho que é uma. Perguntas incômodas são necessárias, né? Porque essa galera também está muito quieta sobre os abusos do Moraes. Enquanto a gente está reclamando da desembargadora ganhando 100 pau por mês e ainda investigada por vender decisão e voto, a gente tem o policial esquecido, vítima. O policial é a vítima esquecida. O policial não está ganhando nada e está colocando tudo em risco. Para ver essa mulher aí sambando na nossa cara. Essa e várias outras. Tem outra do Maranhão, tem uma galera no Mato Grosso que foi presa no esquema gigante de venda de acórdão do TJ. Quer dizer, tem. Se você começar a olhar o judiciário brasileiro, eu prometo para vocês que vocês vão querer não só abrir a caixa preta do STF, vocês vão querer abrir a caixa preta do STJ, a caixa preta dos TJs. Entendeu? A gente vai ter que passar por uma espécie de. E agora eu vou citar sim, Boaventura de Souza Santos, esquerdista, porque a capa do livro dele é sobre isso, né? Para uma revolução paradigmática da justiça. Eu não sou revolucionário, mas a gente vai ter que ter uma quebra paradigmática do direito brasileiro. Senão a gente vai ficar refém dos burocratas para sempre. A mentalidade burocrata, ela não parte do fiscal da Receita Federal, nem da tiazinha que trabalha no posto do SUS ou da Previdência, ou do INSS. Ela é justificada, alimentada e legitimada pela classe dos magistrados. É ali que acontece a arte do poder da caneta com o papel e da decisão que tem que ser cumprida e não pode ser perguntada porque tem que ser cumprida. Se isso entra em crise, porra, é papel nosso repensar o Brasil do futuro, né? Eu não sei, acho que eu me
0: Marco,
1: buguei aqui.
0: Marco,
1: diga
0: o pior é que essa galera se esconde atrás do concurso público, tá? E não é demérito, acho que o cara vai lá, estuda e tudo mais, mas assim, eles ainda se escondem dentro disso, e que gera um colapso econômico no Brasil, que é o que o coronel acabou de dizer. As pessoas não querem empreender, meu irmão. As pessoas não querem falar assim, pô, preciso criar um produto, preciso vender um produto, preciso de uma estratégia, preciso tomar risco. Ninguém quer tomar risco, meu irmão, entendeu? A galera quer encher a máquina pública aí.
1: E os que não estão envolvidos, às vezes, em caso de corrupção, são os que estão omissos com relação à crise de legitimidade do STF, aos abusos dos supremos ministros, e os outros também, que não estão se metendo nisso, estão incentivando a cultura de concurseiro que o coronel falou agora. É a cultura do eu vou dar aula em cursinho, porque ganha tantos mil por mês, e o cara coloca 300 pau por mês de cursinho no bolso, e ele é o desembargador, ele é o cara que ficou em primeiro lugar no concurso, em segundo lugar no concurso, e é aquele negócio. Você só precisa chegar na carteirinha. Como é que eles falam, né? A vida boa, é a vida boa. É assim. Olha a vida boa chegando. Você passa numa prova e a vida é boa. Que isso? Não tem mais nada, não tem nada mais distante do que a necessidade de você buscar gente vocacionada para trabalhar dentro do poder público, e se essa pessoa escorregar, tira. Não é escorregar, pensa para tirar. Escorregar, tira. Né? E para entrar e para sair não tinha que ser tão difícil também. Né? Tem isso. Nos Estados Unidos não tem esse negócio, porque os estados têm mais autonomia. Então conseguem fazer um negócio mais próximo do cidadão. Aqui não, tá tudo em Brasília também. Desgraça. Vamos colocar aqui, só para envelopar a gente, precisa falar do Ney. O Ney foi convocado, Satie. Você ficou feliz, Satie? Fainara, o Neymar virou uma discussão política de direita e de esquerda sobre convocação? Coronel, sabia disso? Vamos colocar aqui o vídeo, esse vídeo aqui do momento que a galera da esquerda... Eu nem vi, tá, pessoal? Mas o pessoal selecionou esse vídeo aqui para mim. Vamos ver.
2: Para liquidar, para encerrar minha primeira participação, eu diria para você o seguinte: Neymar é como os Bolsonaro, faz tudo errado, mas está sempre no meio da notícia, está sempre causando. É exatamente isso que eu penso.
1: Gostou dessa, hein, Fainara? O que você achou dessa daí? O Neymar é que nem o Bolsonaro. O cara deve sonhar com o Bolsonaro, ele toma café da manhã falando com a mulher sobre o Bolsonaro e vai dormir falando sobre o Bolsonaro. É uma coisa de louco isso daí.
3: Não, tratam... É fã, né? É fã que diz. E justamente porque o Neymar, ele se posicionou, né, na eleição de 2022, declarou o seu voto e o seu apoio ao então o presidente Jair Bolsonaro, e agora ele sofre toda essa retaliação da esquerda, que não está feliz pela sua convocação na Copa do Mundo de 2026. O que a gente tem a dizer? Que, Neymar, vá lá e brilhe, faça o que você faz de melhor, quer entrar em campo e é jogar futebol. O Neymar passou por muitas adversidades, perdas, vitórias, e ainda assim se manteve de pé, se manteve firme, com uma pessoa que carrega ali um propósito, né, uma causa. Então, ele sabe que ele é bom no que ele faz. E infelizmente, a gente tem essa cultura aqui no Brasil de criminalizar as pessoas que saem de algum lugar de vulnerabilidade, de um lugar extremamente difícil, cresce na vida, muitas vezes constrói até uma fortuna em termos financeiros, né? E o brasileiro, ele olha isso com um olhar preconceituoso, principalmente por quem não consegue fazer o mesmo, por quem fica refém de alguma coisa que a vida lhe traz, e aí quando o outro consegue, é muito mais fácil criticá-lo, muito mais fácil apontar o dedo do que olhar para si mesmo e falar, poxa, essa pessoa conseguiu ter uma vida, um futuro diferente, vamos apoiar? Eu acho que o Brasil ele está carente de bons exemplos. Né? Enquanto a gente vê, por exemplo, a Globo enaltecendo a Ana Paula Renault, que foi a campeã do BBB, outras pessoas que têm uma história de vida que merecia ser divulgada mais amplamente, não consegue porque o brasileiro ele tem esse péssimo hábito de julgar quem chega lá.
1: E aí, Satie, o que você achou dessa...

0: Brasil, o atleta do século e tudo mais. O Pelé, os jornalistas queriam que ele se posicionasse contra o regime militar e ele nunca se posicionou. Ele nunca deu sobre movimento negro, sobre nada. E meu irmão, palmiteiro com força. Só pegava branca e loira. Desculpas aqui, Farnara, pelas palavras de baixo calão. Pegava a mulher, né? Parece uma coisa até um pouco desrespeitosa, mas essa não foi a intenção. Ele ficou com a Xuxa, cara. Que a Xuxa era, naquele momento ali, assim, era o que a gente chama hoje, em 2026, de mulher troféu, não é? Então, o cara, ele não deu a mínima para o movimento negro, ele não deu a mínima para essa politização. E não se posicionou contra o regime militar. Muito pelo contrário, em algumas análises, ele até parabenizava, né, pela segurança e pelo desenvolvimento do país, que é o que as pessoas que viveram na geração do regime militar fazem. Só quem fala contra o regime militar são pessoas que nunca viveram, porque quem viveu, que é o caso da minha avó, e todo mundo fala que era muito bom. O Neymar é a mesma coisa, cara. O Neymar, ele é a pessoa mais seguida do Instagram no Brasil. E uma das mais seguidas do mundo. A influência desse cara é uma influência global. Ele é um dos, desse aí, são analistas esportivos que falam isso. Ele é o top 10 jogadores de futebol da história. Então, e ele, em 2022, ele fez esse posicionamento. Todo mundo viu ele lá, 22, a Bolsonaro, aquela coisa toda. E jogador de futebol, na maioria das vezes, é isso, tá, pessoal? A galera acha que não, mas jogador de futebol, pagodeiro, músico do pagode, do samba. Essa galera é de direita, essa galera é conservadora. E tem muita gente que fica chocada com isso, tá? Então, o Neymar se posicionou pro Bolsonaro e a vida dele virou de cabeça para baixo aqui no Brasil. Eu estava agora em Buenos Aires, na Argentina, finalizo aqui a minha análise. E quando eu falo que sou brasileiro, cara, todo mundo fala. Sabe qual é a camisa mais vendida na Argentina? A do Neymar, dos Santos. Nos Santos, no clube de futebol aí da Baixada Santista. É a camisa mais vendida na Argentina. Ele esteve na Argentina agora jogando futebol lá, numa competição da Libertadores, e foi ovacionado no estado. Ou seja, é valorizado mais pelos de fora do que pelos próprios brasileiros, sobretudo a imprensa, que fica destilando ódio e inveja, porque detesta quem está no topo. Se posicione de maneira diferente daquilo que eles acreditam. É só isso. Então, o Neymar, eles não queriam que o Neymar fosse para a Copa, eles estavam vociferando, o marido da Fátima Bernardes, com uma banana lá, dizendo que ele não iria. Todos eles passaram vergonha. Não é possível. O Neymar tem que estar na Copa. E é óbvio que acaba sendo uma vitória também política. Olha só, galera, imagina o Neymar ganhando a Copa do Mundo, o Brasil ganhando a Copa do Mundo, melhor dizendo, mesmo sendo sem gol, com o gol do Neymar. Esse cara vira uma potência ainda muito grande. E você acha que ele não vai se posicionar politicamente depois de tudo que ele passou? Isso vai ser uma catástrofe no colo desse governo. Então imagina hipoteticamente o Neymar ganhando a Copa do Mundo, o Brasil ganhando a Copa do Mundo, e o Neymar se posicionando político. Então, politicamente. Então, assim, é justamente isso que eles não querem que aconteça. A primeira já aconteceu, o Neymar foi convocado, agora é só ganhar a Copa. Mas se não ganhar, que ganhe o Flávio Bolsonaro aí, pelo amor de Deus.
1: Gente, pelo amor de Deus, né? O Neymar é uma marca viva de espírito desportivo ainda da seleção brasileira. Ele tem um carinho, ele tem uma audiência, ele tem uma audiência no Instagram, nas redes sociais e também no povão, sabe? Gigantesco, assim. É um negócio, é meio bizarro e também tecnicamente. E olha que eu não entendo muito de futebol, mas o pessoal mandou aqui para mim. 79 gols pela seleção, mais do que o Pelé nas partidas oficiais, acho que o Satie lembrou isso. Dos 18 jogos das eliminatórias para essa Copa, ele jogou somente 4 e está entre os 3 com mais gols e entre os 3 com mais assistência. Então, quer dizer, é meio ridículo até o drama que o pessoal faz em cima disso daí e até a maneira como o pessoal trata o Neymar, né? Meu querido Coronel Gerson, não entendo nada de futebol, mas eu gosto demais do Neymar. Sou fã dele.
2: Pois é, eu também não sou um grande seguidor do futebol, mas tem alguns aspectos que ficam evidentes, né? Lembrando até que eu tô mais para a geração da avó, do avô do Satie, né? Quando ele fala do regime militar, e até vocês três na bancada aí, eu que sou sexagenário, posso dizer que eu vi o Brasil ser tricampeão, tetracampeão, pentacampeão. Mas a geração de vocês, quem tem menos de 30 anos de idade, tinha quanto ali no Penta? Tinha 6 anos de idade? Nem lembra. Ou seja, eu posso dizer que tem consciência ali, o pré-adolescente, que nasceu nos últimos 30 anos no Brasil, ninguém nem nunca viu o Brasil ser campeão mundial. Então, é muito importante a gente resgatar para essa juventude, e você observa que todo

0: todos eles seguem o Neymar. Seria uma incongruência, mesmo que ele não estivesse ali no auge da sua performance física, que alguém que, pelo menos, carreia esse tipo de apoio da juventude, que quer ver o Brasil brilhar. E, por coincidência, a Copa esse ano será aqui, né, no Hemisfério Norte, vai estar dividida ali entre México, Estados Unidos e Canadá, e talvez eu até vá em algum desses jogos, mas eu digo para você que a juventude está hoje destituída de heróis. Tem ali o João Fonseca no tênis, que é um garoto novo, que já está crescendo, muita gente animada e tal, mas não dá para comparar o tênis com um esporte popular como o futebol. E eu fico triste de ver que nós realmente estamos privados, né, dos nossos Ayrton Senna, dos nossos heróis nacionais, e muitas vezes o esporte hoje foi substituído pela política, como eu costumo dizer. Nós sabemos a escalação dos 10, né, que estão no Supremo Tribunal Federal, sabemos até que o Supremo está desfalcado, né, de um jogador lá no Supremo já há algum tempo, né? Sabemos, inclusive, que o Lula tentou, né, completar o time ali, houve uma reação da sociedade e nós preferimos ainda continuar com o time jogando com 10. E a gente sabe tudo do Supremo Tribunal Federal e a gente não sabe. Eu confesso que eu vi o dia do anúncio da escalação e eu tenho que te confessar, tirando o Neymar ali, eu acho que os outros... Eu não saberia dizer que time, qual... E olha que eu sou tricolor ali do Rio de Janeiro e tal, mas...
1: Quem é esse? Oh, ali, na zaga?
0: Pois é, eu não saberia dizer de jeito nenhum.
1: Rivaldo, Ronaldo Fenômeno, Ronaldinho Gaúcho, Cafu, tinha o cara da zaga...
2: Roque Júnior, Lúcio...
1: Kaká, era uma galera muito brava, muito...
2: Emerson...
1: Nossa, todo mundo tinha o bom também, o do drible lá. Todos eram bons de drible.
2: Denilson.
1: Né? Denilson. Nossa, era só gigante. Essa seleção de 2002 aí não volta, hein? 2002, eterna.
2: Marco falando de futebol, cara. Já joguei futebol com o Marco, tá, pessoal? Esse cara é um tanque de guerra. Se tiver uma criança de 9 anos contra ele, ele vai pra cima, tá? Ele não tem
1: proporcionalidade, não, tá? Eu, sem querer, uma joelhada no filho do dono do hotel. Uma joelhada, ele aguentou. O garoto é forte. Joelhada no peito.
2: Irmão, o garoto
1: é um pequeno espartano. É que eu queria entrar com a bola no gol e ele tava na frente. Eu tô brincando, pessoal. Não deu uma joelhada numa criança. É óbvio que é brincadeira. Ah,
3: é uma coisa assim para ser estudada, sabe? Eu acho que deveria ter uma assembleia, sabe? Um curso.
2: Travou, coronel?
1: A reação do pessoal e a reação da esquerda. O Neymar, criançada gosta ou não gosta do Neymar? É maravilhoso. Gente, deixa eu aproveitar. Muito obrigado, meu querido Will, para ilustrar o que a gente estava falando. Acho que a gente... Coronel, eu te terminei, não? Eu te cortei? Você terminou?
0: Não. Foi ótimo essa imagem. Eu ia justamente falar nisso. A gurizada, a criançada... Eu sei que vocês três que estão aqui na bancada deviam ser crianças quando a gente foi penta, né? Mas as crianças de hoje sonham com o hexacampeonato e o herói que elas têm de referência. Seria uma burrice a gente não utilizar, pelo menos, a fama, né? O que atrai. Você viu a gurizada, a criançada vibrando? Pô, a gente precisa disso. O país está vivendo uma época de tanta tristeza, né? A gente está vivendo tanta questão da corrupção. E até aqui nos Estados Unidos, eu digo para vocês que existe uma expectativa de que, por causa da Copa e por causa dos 250 anos de independência, que vai ser junho e julho ali no mesmo período, muita gente está dizendo que ali vai ser a virada que o próprio Trump vai fazer de dar uma acomodada aqui nos Estados Unidos, pensando nas midterm elections, e deve dar uma virada aqui, até na questão econômica, política, e isso vai ter reflexo para o Brasil também. Então, você vê que o Neymar aqui nos Estados Unidos está mexendo até com a geopolítica mundial, olha só.
1: Muito bom mesmo, olha só. E
2: que foi o efeito que o Pelé também fez, tá? O Pelé rodou o mundo aí, mexendo com a geopolítica também, tá? Desculpa, Marco.
1: Verdade. Não, mas é isso aí, meus amigos. Vamos para likes.
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13: Meio-dia e 22.
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20: A Associação Civil Movimento Advogados de Direita Brasil protocolou uma notícia de infração eleitoral na Procuradoria Regional Eleitoral, vinculada ao Ministério Público Federal. O grupo de juristas acusa Lula de cometer crime de propaganda antecipada ilegal. A denúncia exige que os procuradores abram uma investigação e processem o chefe do executivo para aplicar multas no patamar máximo. A queixa tem como base o discurso feito pelo petista ontem, dia 19 de maio, durante um comício no bairro da Liberdade, na capital paulista. No evento oficial do governo federal, organizado para lançar linhas de crédito para taxistas e motoristas de aplicativo, Lula subiu ao palanque e pediu expressamente que o público desse votos para as ministras Marina Silva e Simone Tebet, que o acompanhavam no palco. Para Estúdio 92 FM, Emerson Bittencourt.
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3: O sistema estatal de justiça opera como um monopólio, e monopólios não enfrentam concorrência. Sem concorrência, não há incentivo consistente para eficiência ou qualidade. Na teoria libertária, a justiça deve emergir de contratos e acordos voluntários. As partes escolhem árbitros, definem regras e podem recorrer a outras opções. Isso cria responsabilidade. Quem presta um serviço inadequado perde reputação e clientes. No sistema estatal, não há essa dinâmica. O usuário é obrigado a aceitar o serviço, sem possibilidade real de saída. Não gostou? Problema seu. Sem concorrência, não há pressão para melhorar. Basta comparar a qualidade dos serviços prestados de forma particular e dos serviços prestados de maneira pública. A diferença é gritante. Por isso precisamos de justiça privada.
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5: 12:39.
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9: Olá, sou Suzane Pascoal, médica dermatologista, e hoje quero conversar sobre algo que com certeza já passou pela sua cabeça. Será que o estresse pode causar problemas na pele? A resposta é sim. Você já reparou que em momentos de tensão ou ansiedade surgem manchas, coceira, espinhas ou queda de cabelo? Doenças como psoríase, que provoca manchas vermelhas com escamas, caspa, melasma, alopecia areata, rosácea, acne e até desidrose, que são aquelas bolinhas nas mãos e pés que coçam muito? Todas elas têm uma ligação com o estresse. Por isso, cuidar da saúde emocional é uma necessidade, e a sua pele pode estar sinalizando isso. E lembre-se, o acompanhamento com o dermatologista é fundamental para poder avaliar corretamente sua pele e indicar o tratamento mais adequado, melhorando assim a sua qualidade de vida. CRM Paraná 42.548, RQE 33.162.
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12: O Paraná Clube lançou uma camisa especial em homenagem à Copa do Mundo, inspirada no uniforme usado pela seleção brasileira no Tetra de 1994. A peça terá apenas 2.000 unidades produzidas e começou a ser vendida inicialmente para sócios do clube. O uniforme também faz referência ao clima de Copa do Mundo de 2026, que começa em junho. E ao todo, 6 convocados já vestiram camisas de clubes paranaenses em algum momento da carreira. incluindo nomes revelados ou projetados no estado. Entre eles estão jogadores com passagem por Atlético Paranaense, Coritiba e Paraná Clube. A lista reforça a tradição do futebol paranaense na formação de atletas que chegam à seleção brasileira. De Coritiba, Mauro Conte, com informações da Rede AERP.
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6: 1 e 4.
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2: Dois vereadores de Toledo foram condenados a 7 anos de reclusão por corrupção passiva. Segundo a investigação do Ministério Público do Paraná, Edmilson Dias Barbosa, do MDB, conhecido como Dudu Barbosa, e Valdomiro Nunes Ferreira, do PL, o Valdomiro Bozó, solicitaram propina no valor de R$ 300 mil a uma empresa do ramo de energia interessada na aprovação de um projeto de lei. A decisão judicial da Primeira Vara Criminal de Toledo determinou também a perda do cargo público para os dois vereadores que foram reeleitos e estão atualmente em exercício. As investigações apontaram, segundo o Ministério Público, que os vereadores solicitaram a um representante da empresa o repasse da quantia como condição para garantirem a aprovação da matéria legislativa. A justiça determinou regime semiaberto para o início do cumprimento das penas de reclusão. A decisão ainda cabe recurso. Para Estúdio 92 FM, Emerson Bittencourt.
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3: Uma hora e 30 minutos.
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3: 1h59.
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10: Novas informações surgiram no inquérito da Polícia Federal sobre fraudes no INSS, que envolve a empresária Roberta Luxinger e conexões no mercado de cannabis medicinal. Luxinger, conhecida por sua proximidade com o Lulinha, compareceu para depor nesta quarta-feira no âmbito das investigações que apuram irregularidades em descontos de benefícios previdenciários. O foco das apurações é a atuação da lobista como ligação entre Lulinha e Antônio Camilo Antunes, o careca do INSS, apontado como figura central em suposto esquema de fraudes. As investigações revelam que a empresária facilitou o contato do careca e o filho do presidente Lula, que demonstrava interesse no segmento de remédios à base de cannabis. Para Estúdio 92 FM, Emerson Bittencourt.
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5: 2h27.
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10: E hoje a gente conversa com Pamela Andrade. Pamela, qual o papel da mulher na estrutura familiar?
11: Então, Vívia, Gênesis, ele fala de forma muito específica sobre a criação da mulher e vai falar também sobre uma necessidade que, obviamente, existia por conta da criação do homem. Então, faltavam algumas coisas no homem e Deus fez isso de propósito. Então, não era para ele vir realmente com todas as características necessárias. Então, a mulher veio para ser esse complemento mesmo, né? Então, a mulher veio com esse papel de auxiliar, de edificar um ambiente realmente, não só do lar, mas um ambiente geral, onde tem uma mulher, esse ambiente vai ser transformado, ele vai ser edificado. E a mulher também, ela nasceu para cooperar. E nada dessas características são inferiores ao papel do homem. Todas elas são complementares e são necessárias. Nós precisamos das mulheres se manifestando realmente, entendendo quem elas são dentro desse ambiente social.
10: Sem dúvida, Pamela. A mulher exerce um papel fundamental na formação emocional, estrutural e espiritual de toda a família.
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3: 2h57.
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5: Quando falamos em câncer, o tempo faz diferença. Eu sou o Dr. Felipe Stat, oncologista do CIONC, Hospital do Câncer, e eu tenho um recado para você. O diagnóstico precoce aumenta consideravelmente as chances de sucesso no tratamento e pode significar procedimentos menos agressivos e maior qualidade de vida. Realizar consultas médicas periódicas, manter os exames de rotina em dia e estar atento aos sinais do próprio corpo são atitudes essenciais. Alterações persistentes, dores inexplicáveis, perda de peso sem causa aparente ou mudanças no funcionamento do organismo devem ser avaliadas por um profissional de saúde. Muitas pessoas adiam consultas por falta de sintomas, mas a prevenção começa justamente antes que eles apareçam. Cuidar da saúde é um compromisso com o presente e principalmente com o futuro.
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8: A Advocacia Geral da União se manifestou pela inconstitucionalidade da Lei da Dosimetria. A manifestação foi encaminhada ao Supremo Tribunal Federal. O órgão que representa o governo federal defende a suspensão e a declaração de inconstitucionalidade da Lei número 15.402/2026, que estabelece regras para a dosimetria das penas relacionadas aos atos do 8 de janeiro. Sob relatoria de Alexandre de Moraes, o STF tem diversas ações contra a lei da dosimetria. O relator determinou a manifestação do Congresso, da AGU e da Procuradoria-Geral da República. O Senado e a Câmara já pediram ao Supremo a validação da lei. Para Estúdio 92 FM, Emerson Bittencourt.
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4: 3:27.
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1: Dica de hoje, a diferença entre três palavrinhas que confundem muita gente, tanto na fala quanto na escrita. Mas, sem acento, mais e mas com acento. Vamos lá? Veja como é fácil. Mas, sem acento, indica contrariedade, oposição. Eu quero ir, mas não posso. Mas, quando coloca o i, indica quantidade. Eu quero mais desse produto. E mas, com acento, é o plural de má. Essas atitudes são más. Uma letra faz diferença. E escrever corretamente faz mais diferença ainda. Se liga nessa dica. Eu sou a professora Eleandra Toscan. Para mais dicas, continua com a gente na 92.3 FM.
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2: 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Depois de quase 7 anos ocupando espaços estratégicos, cargos e influência dentro da estrutura política do governo Ratinho Júnior, o PL começa oficialmente a assumir um novo papel, o de oposição ao Palácio Iguaçu. O movimento que vinha sendo desenhado nos bastidores desde a filiação do senador Sérgio Moro ao partido, agora ganhou contornos públicos explícitos. O episódio mais recente teve como protagonista o deputado delegado Jacovós, que na prática passou a exercer uma função de desgaste político do governo do PSD dentro do parlamento estadual. Jacovós protocolou um requerimento para convocar o secretário da Fazenda, Norberto Ortigara, para prestar esclarecimentos sobre os cerca de 10 bilhões de reais em investimentos anunciados pelo ex-secretário Guto Silva para convênios com prefeituras do Paraná. O gesto foi interpretado como um claro recado. O PL deixou de atuar como aliado e passou a operar como força de pressão e enfrentamento dentro da Assembleia. 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
3: 3:57.
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1: O senador e pré-candidato à presidência Flávio Bolsonaro desafiou ontem o Partido dos Trabalhadores a apoiar a criação de uma comissão parlamentar de inquérito para investigar o Banco Master. Em coletiva à imprensa, o parlamentar afirmou que legendas ligadas ao governo tentam impedir o avanço do colegiado no Congresso Nacional. Flávio deu a declaração no mesmo dia em que a imprensa revelou um encontro entre ele e Daniel Vorcaro. Segundo o senador, Vorcaro estava impedido de deixar a capital paulista e por isso decidiu se reunir com o banqueiro para romper relações, depois de tomar conhecimento das denúncias de fraude envolvendo o banco. Para Estúdio 92 FM, Emerson Bittencourt.
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For those about to rock, we salute you, ladies and gentlemen. Começando o Rock History na Estúdio 92.3 FM em Cascavel, no oeste do Paraná, oeste gelado do Paraná, oeste que está muito, muito, muito frio, porém, digo lhes, como eu falei a semana inteira, no começo da semana passada e também no começo dessa semana, solarado, sol, limpo, gostoso, um dia, tá um dia de inverno gostoso, eu diria que é um dia europeu, hoje tá um dia bem europeu aqui, zero possibilidades de chuva, hoje pela manhã nós tivemos 6 graus, foi difícil hoje pela manhã, difícil mesmo, a máxima de hoje são 17 graus, nós estamos com 16 nesse exato instante aqui no centro da cidade de Cascavel. Amanhã também não tem possibilidade de chuva, só que a partir de sexta-feira, ladies and gentlemen, 95% ou 96% de chuvas torrenciais. Você sabe que enquanto a chuva está caindo, você não sente tanto frio, né? Assim como a neve, quando a neve cai, você não sente tanto frio. Mas vão ser as mínimas de 12 graus no final de semana, 12 a 13 graus. Então já fica aí registrado. E vai começar domingo, segunda, terça, tudo com chuva. Ah, se não mudar as intempéries todas, a gente vai ter muita água de novo no final de semana vindouro. Olha só, dia 20 de 5 de 2026, viu? Esse dia tem mundial. É de um animal também, por dizer um inseto, mas é um animal. Hoje é o dia mundial das abelhas. Parabéns às abelhas. Se você está por aí agora e vê uma abelha, dá aquela piscadela, assim, porque elas merecem, hoje é dia delas. Sem elas o mundo acaba, você sabe disso, né? Em 15 ou 20 anos o mundo acaba sem abelhas, se fosse esse cara. Eu não sei quem que fez isso aí, mas aparentemente... Hoje é o dia do pedagogo também, um abraço no coração de todos vocês que são dessa indústria tão maravilhosa da pedagogia. Isso é incrível, muito, muito. Vocês fazem o futuro das pessoas, basicamente. E tecnicamente também. Por falar em tecnicamente falando... Hoje é o dia do técnico em enfermagem. Conheço vários, então sintam-se abraçados pelo 92 e pelo Rock History, porque é o seu dia de comemorar. Daqui a pouco nós temos os aniversários também. Vamos falar mais sobre isso. E eu vou começar... Obrigado! Eu tenho que agradecer, porque agora que eu comecei a ver aqui no nosso telefone 998-421-1195, ontem foram várias pessoas falando sobre... A matéria que eu fiz, assim, eu fui traduzindo coisas, fui colocando a minha visão sobre aquilo do Ancelotti e aquela turma toda lá de mercenários. E muita gente mandou várias mensagens aqui. Algumas a gente conseguiu colocar no ar, mas por falta de tempo a gente não colocou todas. Mas eu agradeço a todos vocês. Participe mais uma vez, porque daqui a pouco eu vou falar sobre valores da Copa do Mundo por jogador, por clube, tá? Eu vou falar sobre isso, eu comecei a ler ontem à noite sobre isso e hoje eu terminei vendo em outros países também, porque eu gosto de ter essa visão geral, porque senão fica aquela coisa do você leu naquele jornal tal, né? Você leu naquele jornalzinho tal, né? Você viu naquela televisão... Não, eu vejo coisa no mundo inteiro, eu tenho essa,

essa prerrogativa e eu assumo e faço tudo isso. Primeiramente, vamos começar de música, porque hoje, cara, isso aqui é um sucesso. Pra quem assistiu Reservoir Dogs, de 92, essa música aqui é de uma dupla, escoceses, inclusive, são da Escócia, chama-se Joe Egan and Jerry Rafferty. Isso aqui, você vai lembrar. E talvez do filme, então, o filme era muito agressivo, é Quentin Tarantino, então não dava pra esperar nada menos do que isso. Isso aqui chama-se Stuck in the Middle with You, do Steeler Wills. Vamos lá.

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1: Uma ótima tarde a todos vocês que sintonizam a 92.3 FM aqui em Cascavel, no Paraná. Que dia gostoso, dia maravilhoso. E começar com esse tipo de música e o seu programa de rock and roll diário, de todos os dias, 16 às 17 horas, é legal, né? Stuck in the Middle with You, do Steeler Wills, que é uma dupla, na verdade. Esse som é de 72, pra você ter uma ideia. 1972 foi escolhido pelo Quentin Tarantino para estar no filme de 1992, Reservoir Dogs, que era realmente que colocou ele assim na evidência mundial em termos de cinema e etc. Né? Foi o primeiro filme que ele fez, foi exatamente esse aí. Nesse sentido, né? Não que ele tenha sido o primeiro filme do Quentin Tarantino. Love Comes to Everyone, George Harrison. O Beatle que faz muita falta, esse solo de guitarra dessa música, Love Comes to Everyone, foi feito pelo Eric Clapton, sem cobrar nada. Ele falou assim, vamos gravar uma música. Ah, eu vou lá com você. Pô, que gostosa. Posso fazer o solo? Pode. E fez o solo. Obviamente também os teclados. Eu digo obviamente porque esses caras eram muito unidos. Mr. Billy Preston, o quinto Beatle. Se você assistiu o último show dos Beatles lá no topo da Abbey Road, o cara que tá tocando piano... Se você assistiu o filme dos Beatles, ele tá em todos os pianos das músicas do Beatles. Cara, tocava demais, Mr. Billy Preston. E claro, o Eric Clapton também na guitarra era diferenciado, né? O som é de 79. Pra quem gosta dessas coisas aí, a grande... Inclusive foi escolhido pelo George Harrison. A Zizi Posse gravou isso aí, se eu não me engano, em 83, num álbum dela... Pra Sempre Mais Um Dia, era o nome do álbum dela. O George Harrison falou assim: Yes, my dear, you can record my tune. Ou seja, você pode gravar minha música. Ela traduziu literalmente a música para português e fez. Bom, obrigado às pessoas que ontem mandaram mensagens sobre a nossa participação quanto àquela coisa que o Ancelotti fez com a seleção, de levar um cara que ele nem treinou, um cara que tá há 5 anos sem jogar futebol. Levar um goleiro, que é um terceiro goleiro, que também, na visão de todo mundo, não deveria ter sido o escolhido, mas a gente sabe que o Ancelotti assinou o contrato 2 dias antes com a CBF, e ele falou assim, quer saber uma coisa? Vaffanculo tutti quanti, eu faço o que eu quiser fazer. E ele colocou quem ele quiser, viu? Essa Copa aqui não é para eu ganhar, a próxima Copa é para eu ganhar, por isso já querem eu para outra Copa. Foi isso que aconteceu, simplesmente isso. Money changes everything, como diz a Cyndi Lauper, o dinheiro muda tudo. Então, falando em dinheiro, Jefferson e amigos do Rock History, vou falar uma coisa para vocês aqui. A FIFA vai pagar R$54 mil por dia por jogador dos clubes. Ou seja, o Flamengo, acho que foi 4, né? São 54 mil, mais de R$200 mil por dia por jogador, tá? Para estar na Copa do Mundo de 2026. E essa, obviamente, a gente sabe que é a primeira que vai ter esse formato de 48 seleções, né? Vai ter um sextoavo, sei lá o que, aquelas coisas que estão falando. Por isso que é muito mais difícil para o Brasil. Não vai passar, mas é muito mais difícil para o Brasil. Vai contar com um recorde nessa questão de aporte de dinheiro, né? Isso aí já tinha, desde a Copa de 2010 na África do Sul, chama-se Programa de Benefícios de Clubes da FIFA. A entidade vai distribuir o total de US$355 milhões, o que equivale aproximadamente R$2 bilhões, para as equipes que cederem seus atletas para a competição. Fica mais ou menos assim, esse valor representa a maior montante já recebido pelo programa, esse programa que eu falei do benefício de clubes da Copa, desde que foi criado, como eu falei, foi em 2010 na Copa da África. Na

clubes da Copa, desde que foi criado, como eu falei, foi em 2010 na Copa da África. Na última, então, basicamente a mesma coisa, R$54 mil, R$55 por aí. Mesmo no cenário de uma eliminação nossa, na fase de grupos, cada clube já vai garantir cerca de US$250 mil por atleta convocado, como é o caso aqui no Brasil do Flamengo, porque mandou 4 lá, né? Com isso, as equipes com muitos representantes no Mundial podem faturar milhões de dólares apenas pela liberação dos jogadores. Vou falar mais aqui, que é uma comparação para vocês. Lá no Mundial do Qatar, teve 32 seleções, né? Agora são 48. Teve 32 seleções e 837 jogadores lá na Copa, participando. Em todo, o benefício gerou a 441 clubes uma taxa diária de US$10.950 mil por jogador. De acordo com o levantamento da FIFA, um atleta que atingiu o final daquela Copa, né, rendeu ao seu clube US$390 mil por dia, por ele ter ficado lá na Copa e chegado à final. Segundo o relatório oficial da FIFA, as cinco instituições que mais faturaram, no caso, naquela Copa, com a edição passada foram, olha aqui, Manchester City, que perdeu o campeonato ontem, que o Arsenal foi campeão, recebeu US$4.5 milhões. Na sequência, eu fiz aqui, ó, Barcelona recebeu US$4.6 milhões, Bayern Munich recebeu US$4.3 milhões, PSG, US$3.8 milhões, Real Madrid, US$3.9 milhões. Então, mais ou menos por aí, né? É mais ou menos por aí. Então, é muito dinheiro envolvido, gente. Como eu falei no começo dessa minha fala aqui, money changes everything. Então, aí você vem pra mim e fala assim, você é louco, Vitão, como é que você fala uma coisa dessa aí? O Ancelotti levou o Neymar, porque como ele mesmo falou e ficou vermelho falando, olha, jogador é que joga bem, como o Neymar, não precisa de muito treinamento. O seu imbecil. O cara tá há 5 anos sem jogar bola. Tá com a panturrilha estourada. Você vai levar ele pra quê? For fucking money, man. Shut the fuck up. Isso aqui é Somber. Potential. Vamos lá.

0: Nossa querida rainha maravilhosa, Rita Lee Jones. É, isso aí foi o primeiro álbum dela, quando ela saiu dos Mutantes, tá? E ela queria, obviamente, viver algo novo. E o algo novo dela está aí, entre linhas, né? É, saúde. Ela colocou essa música no álbum porque ela falou assim, eu tenho que parar com... Eu não vou ficar falando o que ela queria parar, né? Isso e aquilo, preciso parar, preciso me renovar e ser alguma coisa depois dos Mutantes, né? Porque foi muito grande, Mutantes foi muito grande. Pra quem não sabe a história, vai ler. Porque a história dos Mutantes vai além das nossas fronteiras. Na verdade, eles são muito mais respeitados, toda a obra deles, fora do Brasil, do que aqui no Brasil. E esse álbum aí contou com o Carlini na guitarra. Essa guitarra é do Carlini, que nos deixou há pouco tempo atrás, né? E tá aí, falando sobre o som da Rita Lee, Saúde, de 81, ela queria viver algo novo, ela queria se transformar. Só que, infelizmente, não conseguiu fazer isso, né? Vamos de aniversário. Happy birthday, ladies and gentlemen! Parabéns a todos vocês. Muita saúde, como diz a Rita Lee. Muito amor, muito carinho. Daqui a pouco eu vou ler uma mensagem aqui que me mandaram sobre aquela pequena crônica que eu fiz ontem sobre a convocação do rapaz ou não. E eu vou falar para vocês, pode ficar tranquilo. É o seguinte, hoje... Parabéns, saúde, muito amor. Hoje Mr. Joe Cocker faria 82 anos, cara. Que maravilhoso que ele era. Nos deixou em 2014. Renato Teixeira faz 81 anos de idade. E essa aqui me surpreendeu. Eu sabia que ela já é uma pessoa da antiga, já canta desde os anos 60, 70. A Cher faz 80 anos de idade hoje. 80 anos, cara. Kayan Raymond faz 45. Aquele que deixou o Flamengo, onde ele se criou... fez o que tinha que fazer, foi embora. Na época, eu lembro muito bem, quando ele foi pro Lyon, ou foi pro Marseille, acho que foi pro Marseille, ele saiu do Flamengo, ele deixou uma Land Rover no estacionamento do Flamengo com as chaves dentro. E aí, ele falou pra um cara lá, falou assim, ó, esse meu carro vai ficar pro meu massagista, que é o massagista do Flamengo há muitos anos. E o cara falou assim, e daí, o que você vai fazer? Não, fala pra ele, quando eu já estiver no avião, tal, fala pra ele que eu deixei a Land Rover pra ele. E o cara foi lá, tinha um bilhete. Muito obrigado por tudo que você fez por mim. A minha vida inteira você cuidou de mim. Agora é minha hora de voar. Ele foi embora pro Lyon. Não deu certo, voltou pro Flamengo. Foi pra seleção brasileira pelo Flamengo, quando ele jogava no Flamengo. Depois ele meteu o pé na Gávea, foi pro Cruzeiro. Não, depois ele voltou pra algum outro time e agora está no Cruzeiro. E nem lembrado foi pra seleção brasileira. É o Gerson aí, ó. Você matou na primeira, né? 29 anos hoje pra ele, cara. Outra injustiça. Então, que nunca... Né, nunca ter participado. Não vou nem falar uma Copa, né? Mas uma Copa América, por exemplo. Né? Verdade. Melhor que aquele terceiro goleiro que o outro escolheu, 100%. Né? Robin Gibb nos deixava em 2012. Mr. Niki Lauda em 2019. O Ray Manzarek, do The Doors, morria nesse dia, em 2013. E a gente vai comemorar. A gente vai comemorar a vida dessas pessoas todas com aquelas que você pode cantar junto. Primeiro eu escolhi um Lenine pra gente, que fala sobre a ponte. E ele tem uma parte nessa música que eu amo, que diz o seguinte. A ponte não te leva a lugar nenhum. A ponte você atravessa. O caminho é que te leva lá. É mais ou menos... Olha que coisa linda, né? Ele vai, e, inclusive ele fez isso pro Recife, porque tem uma ponte no centro do Recife que te leva de um bairro do norte pro bairro do sul, é muito legal, ali na Praça Rio Barbosa, é muito legal mesmo, muito legal. Onde tem o Galo da Meia-Noite, pode perceber lá no Rio Capibaribe, é onde tem essa ponte. E depois vem um Diddle pra nós, vamos lá.
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2: Comecei cantando música. Aí depois a gente tava na rua, tudo coisa e tá? Eu cantava uma música, batia na lata de doce, e ele cantava também, batia, sabe? Na latinha de doce, agora não sabia bater. Batia qualquer jeito, sabe? Pra gente. Não sabia de nada ainda, né? Aí depois chegou tanta coisa no meu juízo, sabe? Que a gente começamos a cantar mesmo, aí depois eu olhava assim, pro mundo assim, chegava tanta coisa no meu pensamento que eu nem sabia de onde vinha. Aí começou. comecei direto mesmo. Sei que até hoje, graças a Deus, eu vim cantar. E até hoje, graças a Deus, eu não passei fome.
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Rock History na Estúdio 92.3 FM, Cascavel, Paraná, para todo o Brasil, também através do nosso querido Facebook Meta, Estúdio 92.3 FM, Cascavel. Você pode ver nossos estúdios, você pode ver nossa fuça, nossa careca, tudo que rola aqui dentro. Menos o Anderson, que o Anderson tá abrindo uma caixa aqui, você não consegue ver ele não. Quero agradecer as pessoas que estão mandando mensagens, principalmente o George Lima, Bublitz inclusive, que ele falou uma coisa muito interessante. Ele falou que o Flamengo é que vai mais faturar no Brasil, na América Latina, porque ele cedeu também três uruguaios, a Arrascaeta foi ontem, a Arrascaeta já melhorou, assim, do nada ele melhorou para jogar pela seleção do Uruguai. O De La Cruz, e tem mais um colombiano, que é o Carrascal. Tem um monte de jogador. 9 jogadores do Flamengo? Aí, ó, porra. É o time inteiro. Multiplica isso por 54 conto por dia, velho. Ó, Danilo, Alexandre, Léo Pereira, Lucas Paquetá. Aí, ó, só. Aí, ó. Aí, ó, viu? Não tem. É 2 milhões por dia que o Flamengo vai faturar, só isso. Agora, falando nisso, daqui a pouco eu vou ler o que me mandaram ontem sobre aquilo que eu falei. Adoraram a nossa visão. Eu quero mandar um abraço pro Jorge Guirado, que tá escutando também nosso programa. Tá conversando comigo aqui no Facebook, no meu WhatsApp, mas ele falou: tô escutando o seu programa. Bom, anyway, vou falar sobre valores de novo, sobre futebol, sobre Copa do Mundo que está para começar. E eu vou falar uma coisa pra vocês. A camisa oficial da seleção brasileira, ela é considerada a mais cara entre as campeões mundiais, se comparado ao poder de compra e à renda média da população. Sabia disso? Esse uniforme oficial do jogo é comercializado hoje.

Hoje, a 750 conto, 700, a camisa do Brasil, certo? 750 conto. É aquela versão do jogador, porque tem isso também, a versão que o jogador usa lá é 750 reais, falou? Isso é o seguinte, o que consome cerca de 17,5% da renda média mensal do brasileiro. Essa peça está disponível no site oficial do produtor, não vou fazer jabá para essa corda de vagabundo, por 750 conto, falou? Olha para isso. 450 é a versão torcedor. Se você quiser a versão torcedor, é 450 reais. Em países europeus, com seleções campeãs do mundo, o valor do uniforme deles representa, no máximo, 5,9%. O nosso é quase 18%. Na renda média do PIB da população lá, aonde for. O valor de 750 reais, que eu falei para vocês, vai gerar um debate, óbvio, sempre vai gerar um debate, né? Para essa estilização desse acesso ao que a gente chama no Flamengo de manto sagrado, né? Na seleção brasileira. Por exemplo, em 98, por exemplo, a camisa custava, sabe quanto? R$89 em 98. Custava 80, eu estava no final daquela Copa, inclusive, em Paris, no estádio. O que equivale a mais de 68% do salário mínimo da época. Mas, atualmente, o custo se tornou um obstáculo financeiro desproporcional para torcedores. E eu vou dizer, com todas as palavras, eu comprei, inclusive nessa semana, ontem ou anteontem, duas camisas. Uma do meu Leeds United, lá da Inglaterra, que é um time que eu, há 30 anos, depois que eu fui morar na Inglaterra, eu sempre gosto, amo, adoro, morei em Leeds. Eu comprei a camisa nova do Leeds, nós ficamos na primeira divisão inglesa, na Premier League. E também a do meu manto sagrado do Flamengo. Sabe aonde eu comprei e paguei R$90 cada uma? Na Tailândia. E eu não tenho vergonha de dizer. Porque eu não vou dar 750 mango numa camiseta da seleção brasileira. Nem se fosse dos meus clubes, que é o Leeds e o Flamengo. Vamos de música? Isso aqui é Jota Quest, porque nós estamos do seu lado.

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1: Agradável demais, um dia de sol do Papas da Língua, é sonho de 2002. Um abraço ao Serginho, Serginho vocalista deles, gente boa pra caramba. Grande banda brasileira lá de Porto Alegre. São absolutamente fantásticos, cara. Estão fazendo shows de novo. Estão fazendo São Paulo de novo, depois Rio de Janeiro e Minas Gerais, etc. Estão fazendo shows. E antes, do seu lado, do Jota Quest, quero agradecer o Carioca. O Carioca lembrou uma coisa aqui muito legal. Por isso que é feedback, participação de vocês no 998-421-1195. Olha aqui, eu tava falando do Gerson, né? Ele saiu do Flamengo, foi pro Olympique Marseille e depois, na segunda passagem, ele foi pro Zenit. Lá, não sei da onde, lá da Rússia, sei lá da onde. E depois agora tá no Cruzeiro, lá abandonado, num time de supermercado, né? Que é o time do dono do supermercado. E, cara, que tristeza, né, velho? É o seguinte, deixa eu falar. Eu não vou ler essa aqui, não. Eu vou ler do outro dia, porque é uma coisa que me mandaram. Para agradecer pela crônica de ontem, mas mais ou menos não divergindo muito daquilo que eu falei, diz que eu acertei no ponto, então para mim fica muito legal. Agora é o seguinte, neste dia, ladies and gentlemen, em 1873, Levi Strauss e Jacob Davis recebem uma patente dos Estados Unidos para uma calça jeans com rebites de cobre. Isso foi em 1873. Inclusive, eu estou usando uma hoje dessa marca aí. Olha como perdura quando tem qualidade, né, cara? Olha como perdura. E nesse dia também, em 1891, isso é história do cinema. Isso é história do cinema. A primeira exibição pública do prototipo do cinetoscópio de Thomas Edison era apresentado ao mundo. Então, basicamente, o cinema mundial nascia nesse dia. Nós vamos tocar um cake aqui e a gente volta para encerrar o programa. Vamos lá.

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1: 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Ao vivo e a cores para todo o Brasil, através, todos os dias, inclusive através do Facebook Meta, Estúdio 92.3 FM Cascavel. E a gente está acabando mais um programa nessa semana que já está indo rápida pra caramba. Hoje é o dia... Não anotei aqui, mas hoje já faltam 230 dias para acabar o ano. Já faltam 230 dias. Que coisa rápida. Dia Mundial, Mundial das Abelhas, dia do pedagogo. Dia do técnico em enfermagem, hoje é aniversário de Palmas também, lá no Tocantins, que é uma cidade que eu amo, adoro, gosto muito. Tem gente que fala mal pra caramba de Palmas, mas eu gosto pra caramba daquela cidade. É meio complicado, porque ela é uma Brasília pequena, né? Só que tem aquele rio maravilhoso do lado, tem umas prainhas super legal. Mas é o seguinte, amanhã a gente volta pra mais emoções, pra falar de mais coisas. O Carioca falou assim, não esquece de falar o seguinte. Não, ele não fala assim, não, ele fala assim. Aí Vitão, seguinte, não esquece de falar... que hoje o Nunes, que foi centroavante do Flamengo, faz 72 anos de idade. Parabéns ao Nunes, grande Nunes, cara. Para quem assistiu o final do campeonato de 80, acho que foi contra o Atlético Mineiro, ele dá uma sambada em cima do lateral direito, que o cara tá até hoje procurando a bola e faz um golaço no ângulo. Ladies and gentlemen, continue na 92.3 FM, porque nós temos qualidade, temos músicas... que você vai ficar ligado e vai aumentar o volume. Começa a última aqui agora. Vou deixar para vocês, porque ela é nossa, a gente que escolheu para tocar isso na nossa programação. Outras pessoas talvez escutaram, quiseram tocar. Esses caras estiveram no Brasil há pouco tempo atrás. Aonde quer que você esteja no Brasil, tenha um ótimo final de dia, uma ótima noite. Hoje tem Libertadores, né? Hoje tem Libertadores. É, tem Flamengo e sei lá o que lá. Libertar, acho que é. Mas hoje a gente já classifica, já fica mais fácil. Quero crer que sejam os titulares, porque a gente só precisa de um ponto. Então eu vou deixar o seguinte para vocês. Como eu falei de Flamengo, como eu falei de Nunes, como eu falei de seleção brasileira, como eu falei de valores da Copa do Mundo e das nossas camisetas, eu escolhi essa aqui para acabar o programa de hoje. Chama-se Sports, do Viagra Boys. Pode aumentar o volume, porque é muito legal. Eu curto pra caramba. Ele fala de um monte de esportes, aí no final ele fala assim... eu odeio esportes. E eu hoje à noite vou jogar tênis ainda. Ladies and gentlemen, the Viagra Boys. So keep rock alive.

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2: 5 e 11.
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11: Dica de hoje, como usar o eu ou mim? Esse é um erro bastante comum porque está enraizado na linguagem coloquial, mas isso não quer dizer que a gramática mudou. Vamos escrever certo? Por quê? Porque valoriza a mensagem e dá credibilidade para quem está falando ou escrevendo. Muito bem, o eu é usado quando o pronome faz ação. Por exemplo, eu resolvo, eu faço. O mim vem depois de preposição e não praticação. Para mim, por mim. Faça isso por mim. Dica bem rapidinho. Se o verbo vem depois, use eu. Se a preposição vem antes, use mim. Não esqueça, escrever certo valoriza sua mensagem. Eu sou a professora Eleandra Toscan. Para mais dicas, fique aqui conosco na 92.3 FM.
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14: Depois de surgirem suspeitas sobre pagamentos mensais do ex-banqueiro Daniel Vorcaro a servidores do Banco Central, a Controladoria Geral da União aguarda acesso aos dados da investigação da Polícia Federal para aprofundar as apurações administrativas contra dois ex-gestores do órgão. Os processos contra o ex-diretor de fiscalização, Paulo Sérgio de Souza Neves, e o ex-chefe da supervisão bancária, Beline Santana, podem resultar na expulsão de ambos do serviço público, caso as suspeitas se confirmem. Ambos foram afastados em janeiro pelo Banco Central, que realizou uma análise interna antes de encaminhar o caso a CGU. Para Estúdio 92 FM, Emerson Bittencourt. 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
5: 5h29.
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10: O sistema estatal de justiça opera como um monopólio. E monopólios não enfrentam concorrência. Sem concorrência, não há incentivo consistente para eficiência ou qualidade. Na teoria libertária, a justiça deve emergir de contratos e acordos voluntários. As partes escolhem árbitros, definem regras e podem recorrer a outras opções. Isso cria responsabilidade. Quem presta um serviço inadequado perde reputação e clientes. No sistema estatal, não há essa dinâmica. O usuário é obrigado a aceitar o serviço, sem possibilidade real de saída. Não gostou? Problema seu. Sem concorrência, não há pressão para melhorar. 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
4: 5:43.
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4: O Paraná Clube lançou uma camisa especial em homenagem à Copa do Mundo, inspirada no uniforme usado pela seleção brasileira no Tetra de 1994. A peça terá apenas 2.000 unidades produzidas e começou a ser vendida inicialmente para sócios do clube. O uniforme também faz referência ao clima de Copa do Mundo de 2026, que começa em junho. E ao todo, 6 convocados já vestiram camisas de clubes paranaenses em algum momento da carreira, incluindo nomes revelados ou projetados no estado. Entre eles estão jogadores com passagem por Atlético Paranaense, Coritiba e Paraná Clube. A lista reforça a tradição do futebol paranaense na formação de atletas que chegam à seleção brasileira. Forte abraço para você, uma ótima quarta-feira. De Coritiba, Mauro Conte, com informações da Rede AERP.
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13: Olá, seja muito bem-vindo. Está no ar Oeste Sem Filtro. Hoje é quarta-feira, dia 20 de maio de 2026. Eu sou Paula.

0: Leal estão comigo nesta edição Adalberto Piotto, Ana Paula Henkel, André Marcília e Augusto Nunes. Vamos aos destaques de hoje.
1: Lula adota medidas para fiscalizar as redes sociais. Messias agora considera inconstitucional lei que defendeu na sabatina. Alvo de Moraes, jornalista, está há 2 meses sem equipamentos de trabalho. Todas essas notícias e muito mais você confere a partir de agora em Oeste Sem Filtro.
0: O Senado e a Câmara dos Deputados pediram ao Supremo Tribunal Federal a rejeição das ações que tentam derrubar a lei da dosimetria, aprovada para reduzir as penas dos condenados pelos atos do 8 de janeiro. O Congresso sustentou que a lei segue a vontade da maioria dos parlamentares e que não houve irregularidades na análise do veto do presidente Lula. A aplicação da lei continua suspensa por decisão do ministro do Supremo Tribunal Federal, Alexandre de Moraes, relator do caso. O ministro ainda aguarda a manifestação da Procuradoria-Geral da República para decidir os próximos passos. Partidos de esquerda questionam a constitucionalidade da lei, alegam o fatiamento da análise do veto presidencial e a falta de retorno do projeto à Câmara após mudanças do texto no Senado. A AGU, comandada por Jorge Messias, sustenta que a lei promove uma redução desproporcional das penas para crimes contra o Estado Democrático de Direito e fere princípios como a individualização da pena e a isonomia. O Senado também sustentou a conduta do presidente da Casa, Davi Alcolumbre, na análise da proposta. O parecer enviado ao STF afirma que as alterações feitas pelo Senado apenas ajustaram a redação do texto, sem mudar o conteúdo aprovado pelos deputados. O Congresso ainda argumentou que a lei não anula condenações, nem retira o poder das decisões judiciais e que a redução das penas busca o que chamou de pacificação social. Ana Paula Henkel, muito boa noite. Seja bem-vinda, Ana. A questão da lei da dosimetria segue paralisada por ordem do ministro Alexandre de Moraes, já recebeu o parecer da Câmara, do Senado, da AGU, chefiada pelo Jorge Messias, e agora então aguarda o parecer do Procurador-Geral da República, Paulo Gonet, para decidir os próximos passos. Agora, Ana, a gente separou, porque o chefe da AGU, Jorge Messias, se manifestou pela inconstitucionalidade da lei da dosimetria, porém, no entanto, durante a sabatina no Senado, no dia 29 de abril, o mesmo Jorge Messias defendeu a competência do Congresso para decidir justamente sobre a redução de penas dos condenados pelo 8 de janeiro. A gente resgatou esse trechinho e aí eu já jogo para você.
2: Trata de um projeto de iniciativa do Parlamento. O Parlamento aprovou um projeto de lei e este projeto dentro da sua competência e este projeto de lei seguiu para o presidente da República. Dentro do processo legislativo constitucional, o presidente da República, ele tem duas opções. Quais são as opções que o presidente da República tem? Ou ele sanciona ou ele veta. O presidente da República, ao vetar o projeto de lei de dosimetria, ele encerrou a sua etapa dentro do processo legislativo constitucional. O que é que a Constituição estabelece? O assunto volta ao Parlamento, pelo Congresso Nacional. Este Congresso Nacional, agora já há pauta, pelo que soube, vai apreciar o veto que foi aposto pelo presidente da República ao PL da dosimetria. Veja, eu não quero entrar aqui, me imiscuir na decisão que este Parlamento vai tomar. A decisão cabe a vossas excelências.
0: A decisão cabe a vossas excelências. Envelheceu mal esse vídeo, Ana, que não tem nem um mês. Foi no dia 29 de abril. Boa noite.
3: Boa noite, Paula. Boa noite, Piotto, Marcília, mestre Augusto. Boa noite à nossa audiência maravilhosa. Paula, e ele precisa se decidir, né? Porque antes da sabatina, nós até mostramos aqui no Sem Filtro um vídeo do Messias em uma entrevista dizendo que a anistia era algo completamente inconstitucional, falou com todas as letras e bateu no peito. E aí agora, né, ele já, aí antes da sabatina, ele tentou ali sair pela tangente e acabou corrigindo de uma certa forma, não chegou a falar especificamente da anistia, mas já que a dosimetria estava caminhando caminhou, né, para uma aprovação com vasta maioria do Congresso, até porque tem muita gente, a gente sabe que tem o jogo de toma lá da cá no Congresso, mas tem também aqueles que querem pacificar o Brasil, olhar para frente, né? E nós precisamos, é a pauta número um, talvez, já há muito tempo, libertar os presos políticos que o Brasil tem em 2026, e na sua grande maioria, idosos, pais, mães, avós, avós, é vergonhoso. E aí agora ele disse, não, vossas excelências. Então, Paula, eu não vou nem me alongar muito, porque quero ouvir o professor Marcília, mas o que aparece agora, hoje, a AGU pedindo suspensão, né, e querendo declarar lei da dosimetria inconstitucional, é o projeto Vingancinha do Messias. É o projeto Vingança. Vocês não me aprovaram, vocês me fizeram passar um vexame histórico no cento e não sei quantos anos, pois agora eu que tenho a caneta da AGU na mão, eu vou seguir, eu vou mostrar para vocês que o meu projeto Vingança vai entrar em cena. Até porque quando cogitado que o Lula pode colocar ou recolocar o nome do Messias para outra sabatina, nós já discutimos aqui essa semana, no ano de 2026 isso não pode acontecer pelo regimento do Senado, então ele disse, agora eu vou colocar aqui o meu projeto Revenge, o PGR a gente já sabe o que vai acontecer, vai seguir exatamente essa caneta política do AGU.
0: André Marcília, boa noite, seja bem-vindo. E ontem a gente ainda discutia a possibilidade do Lula ali, que estava avaliando a possibilidade de indicar mais uma vez o nome de Jorge Messias à vaga no Supremo Tribunal Federal. Marcília, a gente lembra que o Messias está de férias, deve voltar no próximo dia 25 aí para retomar os trabalhos. Boa noite.
4: Boa noite, Paula. Boa noite, Piotto, Ana, Mestre Augusto. Boa noite a toda a audiência. Pois é, ele de férias, só falta ele fazer como ele fez da outra vez, que ele soltou aquelas notificações contra jornalistas, inclusive, que tinham falado sobre o criticado PL da misoginia, e aí quando pegou mal, ele disse, não, mas eu nem sabia porque eu estava de férias. Então só falta ele também dizer que esse pedido de suspensão é porque ele estava de férias e não estava sabendo. Ele segue a linha do Lula, né? Quando não dá certo dizer que... Quando não, o erro fica explícito, ele disse que não sabia, não ficou sabendo, foram terceiros. Foi um amigo, era de um amigo, parecer, era de um amigo, sítio, assim vai. O ponto é o seguinte, tem duas alegações nesse parecer da AGU, né? A respeito da inconstitucionalidade, ou a suposta inconstitucionalidade dessa lei da dosimetria. Seria a inconstitucionalidade formal, ou seja, não passou por todas as casas, não voltou para a Câmara dos Deputados, etc. Só que é o seguinte, foi feito um acordo entre todos. Então, enfim, o trâmite formal aqui, ele é superado justamente pelo acordão que houve entre todos eles. Não dá para seguir todos os trâmites de um projeto que já nasceu imposto, vamos dizer assim, inclusive pelo STF. Então, agora, é claro que você sempre vai poder puxar qualquer fio de novelo para alegar que ali tem um ponto ou outro formal e tal.
0: E só se me permite, Marcília, também o Davi Alcolumbre, presidente do Senado, retirou da pauta para análise dos vetos aquele trecho da lei que poderia beneficiar crimes comuns em relação à redução de penas. Então, também essas entidades discutem essa decisão do presidente Davi Alcolumbre de retirar parte do texto para análise do veto presidencial.
4: Aí tem essa parte da inconstitucionalidade material, vamos dizer assim, que é a respeito do conteúdo dessa suposta inconstitucionalidade, que é, resumindo para que quem nos ouve entenda, é o seguinte, a alegação deles é, eu não posso fazer um projeto que reduza a pena de uma lei. Veja, é claro que você pode reduzir a pena de uma lei. Qual o problema de você reduzir a pena de uma lei? O Congresso, ele não constrói uma pirâmide de leis. Essa lei aqui é mais importante que essa e, portanto, essa pena tem que ser maior que aquela e assim por diante. Quem faz isso é o juiz. É, esse balanço, né, esse... Isso se chama a dosimetria, exatamente isso que é a dosimetria. A dosimetria é o juiz pegar o caso concreto, a lei abstrata e aplicar. Essa avaliação, portanto, não é do congressista, é do juiz. E não deve se exigir do Congresso, portanto, que ele faça uma escolha de esse crime é mais importante que o outro e, portanto, eu não posso reduzir a pena, senão o outro vai ficar menos importante que aquele. Isso não existe. A nossa Constituição não é feita assim, esse não é o trabalho do Congresso. E outra, qual crime que é mais importante que qual? Como é que eu posso dizer, por exemplo, que um crime de corrupção não é mais relevante do que um crime de golpe de Estado num país em que não houve nunca um golpe de Estado, mas corrupção tem todo dia? E mata pessoas, e acaba com a saúde, acaba com a educação. Então, assim, a gente precisa analisar o contexto também para entender qual crime é mais grave. Tirando tudo isso da frente, que não tem, a meu ver, inconstitucionalidade alguma, nem material, nem formal, nós temos, como a Ana bem disse, o Messias ressentido, o Messias que disse na sabatina que o problema era do Congresso, disse que as penas dos réus era excessiva, disse que a competência para tratar disso era do parlamento, agora diz que o STF é que tem que cuidar, que as penas foram proporcionais, ele disse isso no parcial, as penas são proporcionais. Bom, mas acabou de dizer que as penas eram exageradas há duas semanas, agora são proporcionais. Então, o Messias que faz esse parecer é o Messias ressentido. Sabe como a pessoa que toma bolo da namorada e fica zangado, né? Tomou um pé do Senado e agora quer, de alguma forma, criar algum tipo de revanche ou confronto a esse mesmo Senado que o rejeitou. Está se sentindo rejeitado, cutucou o Senado por conta disso. Agora, esse parecer dele não tem nenhum valor, porque os ministros não precisam seguir, né? Não tem nada que os vincule a esse parecer da AGU, muito menos de um Messias que em menos de um mês tem visões completamente díspares e opostas sobre o mesmo fato.
0: Adalberto Piotto, boa noite, seja bem-vindo. Só para a gente lembrar a nossa audiência, quando o Congresso derruba o veto presidencial, o projeto de lei da dosimetria está vigente, passou por todo o processo legislativo regular, e aí vem o ministro Alexandre de Moraes, porque os advogados começam a pedir o recálculo das penas dos condenados, uma delas foi a Débora do Batom, nós inclusive entrevistamos o advogado dela na semana passada, para entender como seria esse pedido de recálculo da pena, e vem o ministro Alexandre de Moraes, relator, e suspende a análise desse recálculo das penas, porque tem duas ações, uma delas, inclusive, apresentada pela ABI, Associação Brasileira de Imprensa, questionando a constitucionalidade da lei da dosimetria, muito bem explicada pelo Marcília. Nesse ponto que estamos, o ministro Alexandre de Moraes é quem pilota a velocidade dessas ações, porque é ele que pode pedir ao ministro Edson Fachin a inclusão desse tema na pauta do plenário do Supremo Tribunal Federal, para que todos os ministros se debrucem aí sobre esse tema que já foi decidido pelo Congresso.
5: Para fazer menção a uma propaganda de televisão, o tempo passa, o tempo voa e o Alexandre é quem determina tudo no país, mais uma vez. Boa noite, Paula, boa noite, Marcília, Ana, Augusto, a todos que nos acompanham. Rapidamente, até porque Ana e Marcília já foram aos pontos aqui, você também, Paula. Primeiramente que o Senado e a Câmara. A Câmara não está se sentindo prejudicada porque o caso não voltou à Câmara depois dessa alteração no texto e não é no mérito do caso, o que justificaria voltar à Câmara. A Câmara não entrou reclamando, que seria, digamos, a parte prejudicada. Ao contrário, a Câmara e o Senado entraram juntas, neste momento, para dizer exatamente que, olha, isso aqui precisa começar a valer. Aí vai tudo no gabinete do ministro Alexandre de Moraes. Já faz 20 dias, não faz esse negócio? A votação foi logo depois, no dia seguinte, a derrubada do veto, no dia seguinte, exatamente, ao veto do Senado, a indicação do Lula para o Supremo Tribunal Federal. 20 dias. O Supremo dava prazo de 4 dias, 3 dias, 48 horas, 5 dias, no máximo, para tudo que interessa ao ministro Alexandre de Moraes. Agora não tem prazo. A Procuradoria não se manifestou ainda. Como assim não se manifestou? Nós estamos falando de um assunto decidido pelo Congresso Nacional. E aí agora vou ouvir todas as partes, mas vai ouvir com que prazo? E, de novo, me parece que o ministro Alexandre de Moraes quer enrolar este caso pelo máximo de tempo possível, porque não interessa a ele, independentemente do que pensa o Brasil, do que pensa o Congresso Nacional, do que pensam todos os que se envolveram neste caso. Não importa, importa o que ele quer. E não parece estar interessado em conceder um benefício já garantido pelo Congresso Nacional. Marcília já falou sobre as questões constitucionais e, para mim, estão todas muito claras e Marcília já pontuou cada uma delas. O que nós temos agora é uma indecisão no Brasil diante de um fato consumado no Congresso Nacional que analisou os vetos do presidente da República. Ou seja, dentro da lógica republicana, o Congresso vota uma matéria, o presidente pode vetar, vetou, o Congresso derruba o veto. Acabou. Não tem mais para onde ir. Não. No Brasil tem. No Brasil do ativismo do Supremo Tribunal Federal. E há gente muito cara de pau, me perdoa a expressão mais grosseira no Brasil, que diz que não há ativismo do Supremo Tribunal Federal. Como não há ativismo? Qual é esse assunto? Aplica a lei. Se por um acaso houver alguma mudança, tudo bem, mas nós estamos com pessoas que neste momento estão sendo prejudicadas a pagarem uma pena muito mais alta do que deveriam pelo entendimento do Congresso Nacional. É o que basta na democracia. Mas nós não vivemos uma democracia, não uma democracia plena. Nós vivemos nesse sistema estranho, a democracia e a Constituição brasileira, inventado pelo Supremo Tribunal Federal. Aliás, esse Supremo fora da lei.
0: Augusto Nunes, boa noite, seja bem-vindo. Já que a gente está discutindo a lei da dosimetria, a gente vai recorrer à capa desta semana da Revista Oeste, inclusive estampando a foto do ministro Alexandre de Moraes. A lei é ele, justamente falando que ele está se recusando a aplicar uma lei que foi promulgada pelo Congresso Nacional e que está em vigor.
6: É aquela história, né? Boa noite, Paula, a Piotto, meu amigo, Marcília, Ana, minha parceira. Boa noite a você que nos acompanha. É aquela história, eu continuo espantado com a desenvoltura do ministro Moraes, que há quase seis meses, né? Se ele conseguiu, junto com o Toffoli, ele entrou para a história nacional da infâmia, garantiu lá um verbete, porque virou caso de polícia.
4: Sim.
6: São, pela primeira vez, dois ministros do Supremo Tribunal Federal se transformam em casos de polícia. Eles são corruptos. O dinheiro que eles conseguiram, um no Taiaiá e o outro com o contrato assinado pelo Vorkari e pela mulher, advogada, caso do Moraes, estão à espera de julgamento. Eles são réus que continuam agindo como se tivessem garantido aí a entrada, a aprovação com louvor no dia do juízo final. Eles acham que ninguém percebe a lama da corrupção na toga, ninguém se recorda mais os casos que incriminam os dois. O Toffoli está até mais quieto. E o Moraes continua prendendo, multando e decidindo coisas quando já passou da hora de colocá-lo no banco dos réus. Ele tem que responder por esse contrato que o transformou, contrato com a mulher, que transformou o marido em multimilionário. Multimilionário. Comprou à vista imóveis aí por toda parte. Tem casas, tem mansão, tem tudo. De repente, ele ganhava o que ganha o promotor. Agora ganha salário de ministro. Como é que ele consegue comprar tudo isso à vista? Porque o Vorkaro deu a ele, à mulher dele, 80 milhões de reais. Porque o contrato não foi cumprido, senão seriam 129 milhões. Quanto tempo a gente levaria para contar esse dinheiro? Imaginem. Agora, o Moraes continua decidindo até se uma lei promulgada pelo Legislativo, está aí o nome, Legislativo, legisla, ela não vale, porque é inconstitucional, sem citar qual artigo da Constituição foi violado. Aí vem com essas picuinhas. Não, a Câmara tinha de votar outra vez, mas a Câmara aprovou isso aí. Para qualquer pessoa, a lei está em vigor. Ela já foi aprovada pelas duas casas. Não, eles têm que voltar aqui e ali. Por quê? Porque o Alexandre de Moraes acha equivocadamente que o Brasil vai esquecer o que ele fez. Não vai. Não vai. Nós ainda vamos ver os ministros defendendo a anistia porque eles vão precisar ser anistiados. Esse é outro absurdo que só pode acontecer no Brasil, deformado e desfigurado pelo Supremo Tribunal Federal.
0: O ministro Alexandre de Moraes, do STF, determinou que o Ministério da Justiça e o Itamaraty adotem providências necessárias para a extradição da ex-deputada Carla Zambelli. Aí. A decisão foi tomada depois que a Corte de Apelação da Itália autorizou, em março, o processo de extradição da ex-parlamentar para o Brasil. Carla foi condenada pelo Supremo a 10 anos de prisão por invasão dos sistemas do Conselho Nacional de Justiça. Ela também recebeu outra condenação de 5 anos e 3 meses por perseguição armada de um homem na véspera do segundo turno das eleições de 2022. Depois das condenações, Zambelli foi para a Itália e passou a ser considerada foragida após ter o nome incluído na lista vermelha da Interpol. A defesa da ex-deputada ainda tenta reverter a decisão na justiça italiana e alega que Carla é alvo de perseguição política no Brasil. Um recurso que tenta evitar a extradição deve ser julgado na próxima sexta-feira. Caso a extradição seja confirmada, Carla Zambelli deverá ser trazida ao Brasil sob escolta policial e ficará presa na penitenciária feminina do Distrito Federal, conhecida como Colmeia. Marcília, vou recorrer a você mais uma vez para tentar entender, porque parece que tem um recurso ainda que vai ser julgado na próxima sexta-feira, mas o ministro está pulando etapas aí, tentando antecipar a decisão da justiça italiana.
4: Aí ele já vai.
0: Pode isso?
4: Ele tem, o ministro Moraes, ele tem muita pressa para algumas coisas, né? Ele só não tem pressa para aquilo que é contra ele. Aí é uma lentidão. Aliás, o processo, inclusive, contra ele da Trump Media, ninguém consegue encontrar o Moraes até hoje. Para avaliar, né, os pedidos do Felipe Martins, para avaliar o pedido dos réus do dia 8, para avaliar essa ação da lei da dosimetria, e o tempo passa com mais lentidão. Mas para condenar os outros, para fazer com que haja a citação do Taliaferro, a citação do Eduardo Bolsonaro, a citação aqui, enfim, para iniciar o processo de extradição contra a Zambelli, é uma pressa danada. Não tem nada que impeça o ministro Moraes de iniciar esse pedido, porque é um pedido, não é uma determinação. É um pedido para que a Itália inicie o processo. Mas é bom que a gente diga, para que isso ocorra, para que tenha efetividade esse pedido de extradição brasileiro, do Moraes, ainda haverá de passar a Zambelli pelo recurso, e depois do recurso, a decisão final é do governo italiano. Enquanto isso não ocorrer, o Moraes vai ficar lá pedindo, acenando, mas nada de efetivo pode acontecer contra a Zambelli. Ela não pode ser efetivamente extraditada.
6: Já o vídeo do aeroporto, ele não quer mais.
4: Não quer, aí não quer.
0: Bem lembrado. Pois é, Piotto, o ministro Alexandre de Moraes quer interferir também na velocidade da justiça italiana, porque tem um recurso pendente, ainda mais uma possibilidade de reverter essa extradição da ex-deputada. E como bem lembrou Marcília, depende ainda do aval do governo italiano.
6: Não, ele quer pressa, é uma piada.
5: Essa determinação dele é para o Ministério da Justiça e Itamaraty. Eu fico imaginando como é que você escreve um documento oficial entre estados, dizendo o seguinte: olha, eu, representando o governo brasileiro, aqui o Ministério da Justiça, né, o Itamaraty, dizendo: olha, preciso dar andamento à extradição da Carla Zambelli. A resposta do governo italiano: qual extradição? Está em fase de recurso, não tem extradição nenhuma. Eu nem posso me manifestar sobre algo que não está decidido em última instância. A resposta corre o risco de se pegar um funcionário, digamos, num bom dia e dizer o seguinte: os senhores conhecem como funciona a democracia e a justiça num país realmente democrático? Então, imagina, olha o carão que você passa. Obviamente que o Itamaraty talvez tome todo o cuidado do mundo e diga: não, já estamos tomando providência, e não faça absolutamente nada. Porque se alguém tiver algum discernimento no Itamaraty, e eu tenho certeza que tem muita gente com discernimento, ninguém vai fazer nada por enquanto. Claro, imagina, vai passar carão. Porque, obviamente, que o lado de lá, o Ministério de Relações Exteriores da Itália vai dizer o seguinte: olha, desculpa, do que você está falando? Porque eu consultei minha justiça que disse que não, está em fase de recurso, não tem ninguém para extraditar.
4: O Moraes, ele não lembra mais o que pensa é recurso. Bem. É isso. Eu acho que ele esqueceu o que é recurso. Ele está acostumado a julgar ele julga e acabou o processo. Ele acha que o mundo inteiro é assim.
6: Nós não sabemos quantas pessoas estão nesse inquérito do fim do mundo. Tem gente que continua sem acesso a contas bancárias, há 5 anos. Esse cara continua agindo como se fosse um ministro e como se a toga dele ainda valesse.
5: O Lula já faz o Brasil passar carão diplomático já um bocado. É. Imagina só se agora vem alguma coisa do Supremo Tribunal Federal. Aí fecha,
7: Juiz.
5: Né?
7: Juiz. Imagina Juiz. Se ele ainda mandar com os erros de português que ele custou a fazer as decisões dele.
5: Mas daí o tradutor salva, né? O intérprete salva na hora.
7: Exclamação.
0: Caixa alta.
7: Caixa alta.
5: É.
0: Gritos, né?
6: É, não precisa ter notável saber jurídico. É notável saber só.
7: É.
6: Para isso precisa saber escrever.
7: Bíblia.
6: Ele, o Toffoli, já começa por eles, não sabe escrever. E falar de improviso, então, é um espancamento do português cruel. Né?
0: 18 horas, 11 minutos, o Oeste Sem Filtro está só começando. Eu aproveito, claro, para convidar você que está nos acompanhando a participar do nosso programa, enviando um vídeo para a gente, para a nossa produção. O número do WhatsApp eu compartilho com você na tela é o 11 957 86 1993. A gente aguarda a sua participação. Enquanto isso, faz uma pausa rápida e volta já.
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10: 6:13.
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0: O jornalista Luiz Pablo Conceição Almeida está há mais de 2 meses sem acesso aos equipamentos de trabalho apreendidos pela Polícia Federal durante a operação autorizada pelo ministro Alexandre de Moraes. No dia 10 de março, agentes da Polícia Federal apreenderam um computador, 2 celulares e um HD externo na casa do jornalista em São Luís, no Maranhão. Segundo Luiz Pablo, os equipamentos são essenciais para o funcionamento do site independente, que leva o próprio nome. Alexandre de Moraes autorizou a devolução dos aparelhos em decisão assinada no dia 8 de abril. Ainda assim, os equipamentos não foram entregues ao jornalista. A investigação apura uma suposta perseguição à família do ministro Flávio Dino. Segundo Luiz Pablo, a operação aconteceu depois da publicação de reportagens sobre o uso de um veículo ligado ao Tribunal de Justiça do Maranhão por familiares de Flávio Dino. O jornalista afirma ter recebido apoio de entidades da imprensa nacionais e internacionais. Ele também cita uma ação movida pelo vice-governador do Maranhão, Felipe Camarão, aliado político de Flávio Dino, que resultou em decisão de censura contra conteúdos publicados pelo site. Ana, a gente repercutiu muito essa história do jornalista do Luiz Pablo, de São Luís do Maranhão. Ele está sem os equipamentos há mais de 2 meses por ordem do ministro Alexandre de Moraes, depois de ter veiculado ali reportagens, né, denunciando esse uso irregular, vamos dizer assim, de veículos oficiais por parte de familiares do ministro Flávio Dino. Aí veio ali a dupla, né? O ministro Flávio Dino se sentiu perseguido, o ministro Alexandre de Moraes, na sequência, já mandou apreender os aparelhos e equipamentos do jornalista, que segue sem trabalhar. Ele disse que recebeu apoio das entidades de imprensa, Ana, mas continua sem ter acesso aos equipamentos, aos aparelhos para trabalho.
3: E veja bem, Paula, não é um caso isolado só do... perdão, do jornalista Luiz Pablo. Não é o único caso. Nós estamos diante desse tipo de atrocidade. A própria família do Felipe Martins, o Felipe, a esposa, a avó, eles estão com tablets, celulares que simplesmente foram levados pela Polícia Federal e ficou por isso mesmo. E quantos outros mais? O professor Marcília, que foi um dos primeiros advogados desses inquéritos malucos aí no Brasil, sabe muito bem quantos celulares não foram devolvidos, tablets e perícia, olha, né, nós falamos tanto do Fishing Expedition, fizeram o que fizeram com vários celulares e simplesmente não devolveram. Mas o jornalista agora, que precisa dos equipamentos para o seu trabalho, provavelmente, Paula, o Luiz Pablo não vai conseguir ter de volta os seus equipamentos. E aí nós estamos falando de Alexandre de Moraes, Flávio Dino, Alexandre de Moraes, que foi um indicado pelo Michel Temer, o Flávio Dino, que foi um indicado pelo Lula. Eu acho que está na hora da gente começar a perguntar para os presidenciáveis uma lista de possíveis nomes e indicados para o Supremo Tribunal Federal, como o Donald Trump fez aqui. Se eu for eleito, essa aqui é a minha lista. 6 nomes para duas vagas, isso em 2016. Depois, em 2024, fez a mesma coisa. Aqui estão os meus nomes. Não serão outros nomes. Está na hora da gente começar a cobrar, porque, infelizmente, até o presidente Bolsonaro, que teve um governo altivo, propositivo, positivo para o Brasil, caiu ali em algum conto de, né, nomear Nunes Marques, e que até hoje a gente não sabe qual é a de Nunes Marques, agora está à frente da presidência do TSE. Então, eu acho que a gente podia começar a cobrar de todos os presidenciáveis, quais são as listas? Porque, se eu não me engano, são 2 ou 3 cadeiras, não é isso, professor? E a gente começar a cobrar esses nomes, para a gente não aparecer com Flávio Dino, com Messias, com Alexandre de Moraes. Isso é um ponto importante, porque não adianta a gente eleger um presidente altivo, de direita, a gente mudar o Congresso, se aí chega na nomeação do Supremo Tribunal Federal, a gente cai em um nome que não tem absolutamente nenhum compromisso com a Constituição, e agora nós estamos noticiando que mais uma pessoa, desta vez um jornalista, não consegue receber de volta os equipamentos apreendidos pela PF, porque os ministros do Supremo dão de ombros.
0: Marcília, eu fui verificar aqui na nossa nota, que nós publicamos mais cedo no site, em relação a essa devolução dos equipamentos do jornalista Luiz Pablo, porque, segundo a nossa matéria, o ministro Moraes autorizou a devolução dos equipamentos no dia 8 de abril. No entanto, para entender, o jornalista foi até a Polícia Federal e aí ele disse o seguinte, que não recebeu os equipamentos. Ele disse que parte do material apreendido estava em Belém e que retornou à Superintendência da Polícia Federal de São Luís, no Maranhão, na última quinta-feira, dia 14. O jornalista disse ainda que a corporação alegou o seguinte para não entregar o material: a ausência do agente responsável pela devolução, identificado como Borges, que estaria em viagem ou em operação e, por isso, ele não teria conseguido ainda recuperar os seus equipamentos de trabalho. Foi o que disse o jornalista Luiz Alves, a nossa equipe. Nós, inclusive, publicamos essa reportagem mais cedo. Luiz Pablo, de São Luís.
7: É uma loucura completa, né? A ordem do Moraes para devolver o equipamento não foi, olha, determino que o Borges devolva o equipamento. Né? Vá até o Borges e peça, veja, liga para ver se ele está viajando, se ele não está de férias com a senhora Borges e se tiver, quando ele retornar, pegue o seu equipamento. Ele mandou a Polícia Federal. Só tem o Borges na Polícia Federal? Claro que isso é um absurdo. Claro que é um absurdo. E aí você percebe que, enfim, o Brasil, né, os absurdos não estão só no Supremo. O que a Polícia Federal está fazendo com a ordem do ministro Moraes é descumprindo. Descumprindo uma ordem judicial e prejudicando o jornalista, que está sem o seu material. O que o Borges, eu nem sei, que vai saber onde está o Borges, né? O Borges sumiu. Onde está o Borges? Ele podia peticionar o Moraes ou a Polícia Federal, dizer onde está o Borges. Mas o que ele deve fazer, ou deveria fazer, é peticionar o Moraes, dizendo, olha, há um descumprimento da Polícia Federal de uma ordem judicial. O Moraes, que tem tanta truculência com o descumprimento de suas ordens judiciais, certamente não deixará barato. O tal do Borges não sairá impune dessa, né? E provavelmente terá solução. E acho ainda
6: ou
7: que
6: não.
7: O Pablo... Ou não. E acho ainda que o Pablo tem uma ação aí contra o Estado por prejuízos contra a sua função, que está impedida, ou no mínimo obstada, tá? Enfim, limitada em razão da perda, ou ainda que provisória, dos seus equipamentos, que são essenciais para o exercício da sua função.
6: Será que eles sabem que tudo isso vai ser anulado? É possível que não haja um ministro, pelo menos, algum ministro lá que tenha essa certeza. É uma obviedade. Todas essas decisões serão anuladas. Quando? E nenhum ministro adverte.
7: Sim.
6: O outro. Eu acho que... Vocês acham que alguém fala, sugere que o Moraes haja com mais sensatez? O que vocês acham? Eu não sei.
5: Agora, é caso de abrir uma sindicância dentro da Polícia Federal para apurar se é realmente alguém da polícia que está descumprindo formalmente uma ordem do Moraes.
7: Se existe o Borges.
5: Se existe o Borges ou se é vassalagem de quem está lá e não quer cumprir a ordem e entregar vassalagem em relação ao Moraes, né? Ó, não vou entregar isso para o jornalista, porque o Moraes não gosta desse jornalista.
7: Eu já vi onde está o Wally, mas onde está o Borges é a primeira vez.
0: Tem gente aqui no site falando para o ministro dar 24 horas para o Borges aparecer. Onde está o Borges?
5: Não, Paulo, veja só essa brincadeira que você trouxe aí do chat. É? Veja a piada que se tornou o Supremo Tribunal Federal e a parte da Polícia Federal. Porque virou piada.
7: É.
5: Mas é uma piada, assim, jocosa mesmo, porque não merecem mais que isso. E nós estamos falando de duas instituições da República. Ah, como pode? A gente devia ter vergonha e tomar a providência logo. Além dos dois celulares, ele tem também um HD. O HD você guarda um monte de coisa de informação das apurações de outros casos que ele está investigando.
7: De fonte?
5: De fonte, está tudo lá. Ele não tem acesso a isso. Então, e sim, ele está sendo prejudicado no trabalho dele.
7: Aliás, vale lembrar que, inclusive, quando houve essa busca e apreensão, a busca e apreensão determinada pelo Moraes foi a ele, ao material dele e a de todo mundo que estivesse no recinto. Me lembro que a gente até fez esse comentário
5: isso,
7: aqui
5: bem lembrado,
7: do Sem Filtro, de que, bom, se ele estivesse num restaurante, então ia fazer o rapa ali no restaurante inteiro. Se ele estivesse no estádio de futebol...
5: 40 mil
7: pessoas revistadas. Quer dizer, uma loucura. E essa devolução, ou essa apreensão, melhor dizendo, do material dele, houve inclusive quem acusasse o próprio Dino de ter plantado isso para o Moraes, porque esse jornalista seria um crítico dos adversários políticos do Dino no Maranhão, então pegando o HD, pegando todo o material desse jornalista, descobriria o Dino o que, que os jornalistas estão publicando sobre os seus parceiros políticos dentro do Maranhão. Talvez devolva o material dele só depois das eleições.
6: Quer dizer, é um país do avesso, né? Do avesso. A mulher do Moraes agora está aparecendo com muito mais frequência no clube. Como se o que ela fizesse, como se o que ela fez tenha sido uma coisa bonita. Né? Ela é mesmo a campeã brasileira em honorários advocatícios, né? Vai disputar aí os Jogos Pan-Americanos.
10: Qual clube aqui, Augusto, aqui de São Paulo?
6: Aqui em São Paulo. Ela não aparecia por lá. Agora vai com frequência, como se tivesse, como se a fama dela tivesse resultado de um tremendo gesto, de uma tremenda atuação no tribunal. Ela pegou, alugou o marido, pegou uma grana preta durante anos, a mesada dela era um colosso. E ela agora se exibe. Apareceu lá, com aquele vestido verde periquito, lá na posse do
10: Cássio Nunes.
6: Cássio Nunes. Nada a ver comigo, hein? O Nunes aí não tem nada a ver.
10: Deixa eu voltar com a Ana. Agora é curioso, porque o jornalista Luiz Pablo, Ana, informa que parte dos equipamentos dele foram parar em Belém, Belém do Pará, e que voltaram recentemente, aí na semana passada, para a Superintendência da Polícia Federal em São Luís do Maranhão.
3: Então, Paula, pedi para voltar porque o nosso querido Bernardo Kister, meu parceiro de Leste a Oeste, mandou uma mensagem aqui. Vejam vocês, e aí eu queria dividir com vocês que até hoje ele não recebeu os equipamentos da Polícia Federal desde 2020. Desde maio de 2020, os equipamentos estão com a Polícia Federal por causa do inquérito das fake news. E 6 anos depois, o que eles têm? Né? O HD externo, com a memória eletrônica de todas as fotos de família, da mãe falecida, tudo ainda com Alexandre de Moraes, e que ele e a sua defesa fizeram dezenas de pedidos à Polícia Federal. E a Polícia Federal mandava ir num lugar, aí eles chegavam lá, mandava ir em outro lugar, aí chegava lá, mandava ir em outro lugar e assim por diante. E até hoje eles nunca conseguiram obter os equipamentos de volta. Nós estamos falando em equipamentos de uma totalidade de quase R$40 mil. O Bernardo Kister é jornalista, mexe com câmeras muito boas e tablets e telefones, enfim. E até hoje. Até hoje, inclusive, eles violaram o sigilo de fonte dele como jornalista com membros da igreja, mais de 30 pessoas. E até hoje, maio, nós estamos em maio de 2026. Absolutamente ninguém sabe onde os equipamentos do Bernardo Kister estão.
10: E a ex-primeira-dama Michele Bolsonaro chamou o ministro do Supremo Tribunal Federal, Alexandre de Moraes, de irmão em Cristo. Michele falava sobre a liberação do ministro à visita de um cabeleireiro para cuidar da aparência do ex-presidente Jair Bolsonaro, que cumpre prisão domiciliar.
14: É um galego de responsa, né? Tá lindo. Nosso ministro. Vou profetizar aqui, porque Deus transformou Saulo em Paulo, nosso irmão em Cristo, Alexandre de Moraes. Liberou o cabeleireiro e ele tá com aquele cabelinho cortadinho, jogadinho, aqueles olhos azuis brilhantes.
10: Marcília, a gente trouxe esse trecho da fala da ex-primeira-dama Michele Bolsonaro, que ocorreu ontem em Brasília, inclusive durante o lançamento da pré-candidatura da deputada distrital Maria Amélia. Ela se referia ali à liberação do ministro Moraes para que o cabeleireiro conseguisse acessar o ex-presidente Jair Bolsonaro para realizar ali um corte de cabelo.
7: Agora, né, Paula, veja só, a gente entende a alegria da Michele em ter recebido lá a possibilidade do cabeleireiro,
4: do corte do cabelo ter sido feito, mas chamar o Moraes de irmão em Cristo não dá. Não tem a menor condição. De irmão já não dá. Em Cristo, aliás, Moraes e Cristo na mesma frase, eu acho que não cabe e não cabe nunca.
10: Tentar pensar numa conversão do ministro Alexandre de Moraes é difícil, Augusto.
6: Tem gente aqui comentando no chat que foi uma ironia e tal. O povo não entende isso aí. O Moraes não imagina liberar porque o corte de cabelo. Isso aí, nenhum cruel patológico, como é o caso dele, pode deixar de fazer. Até para o Moraes, para os padrões do Moraes, isso seria um absurdo. Né? Eu não faria assim. O presidente Bolsonaro está preso injustamente por um golpe que não houve. É um perseguido político. Esse cara, o cara responsável pela perseguição, não merece nenhum tipo de deferência. Eu penso assim. E, de novo, entendo a alegria, tudo bem, né? Não estou proibindo ninguém de agir assim. Estou dizendo que eu não agiria assim com quem prendeu uma pessoa injusta, prendeu uma. Não para de prender a gente, de aplicar multas, e todas ilegais. Todas as decisões do Moraes são ilegais. Inclusive a prisão do presidente não faz sentido. Não é meu irmão em Cristo.
4: Sim.
6: Não é.
4: Agora, me surpreendeu só que o Moraes não tivesse determinado a oitiva de um especialista, né? Tivesse chamado um especialista em corte stylist. De cabelo, stylist, para saber se é necessário mesmo, né? O corte de cabelo. Porque ele tem feito isso. O Bolsonaro tem um problema, chama um especialista para saber se ele pode ser curado, se ele pode ser levado ao hospital, se ele pode ser medicado e assim por diante. Só faltava ele chamar um especialista em cabelo, até porque o Moraes não conhece esse assunto,
6: sim,
4: né? Por razões óbvias. Só faltava ele chamar um especialista também em cabelo para poder saber se o Bolsonaro pode ter esse ruído de dignidade oferecido a ele.
6: O Almir Fazialotto usou uma boa palavra, né? Quando ele disse que o Moraes é um homem mau. Mau. É isso. Quando a gente vê em ficção, eu só vejo coisas assim em ficção, cinema. Ele é mau. Parece um personagem, uma caricatura de si mesmo.
10: A gente lembra que o ministro Moraes concedeu a prisão domiciliar para o ex-presidente por 90 dias, já se passaram ali pouco mais de 30 dias, mas ele disse que vai reavaliar as condições, sim, quando terminar esse prazo. Como é que dá para interpretar aí essa fala da Michelle, algum aceno para tentar alguma pacificação diante de alguém que vai decidir aí o futuro do ex-presidente?
15: Paula, tomando pelo valor que realmente me parece, que não foi uma ironia, ela disse isso mesmo. Dá para entender como se sente a primeira-dama, a ex-primeira-dama, a Michelle, diante de tantas arbitrariedades a que já a família já foi infligida com decisões absurdas por parte do ministro Alexandre de Moraes, que ela está comemorando até, ela vê razão para comemorar até a liberação de um cabeleireiro para cortar o cabelo do ex-presidente Bolsonaro, que está preso de forma domiciliar na casa dele, lá em Brasília. Não me parece que tenha sido ironia. Ela está comemorando isso e estou entendendo que, olha, a coisa está tão ruim que eu preciso comemorar isso daqui. A forma como ela se expressou, bom, aí vai de cada um. O Augusto já mencionou aí vários pontos. Agora, esses 90 dias que o presidente Bolsonaro está ali em prisão domiciliar impedem que ele fale com qualquer pessoa que não seja os membros da família. O Lula preso, já cumprindo pena, condenado lá em Curitiba, fazia reuniões políticas quase que diariamente lá em Curitiba. O Haddad, à época, se colocou como advogado, se inscreveu ali como advogado para poder ter acesso ao Lula. O Haddad foi o candidato do Lula naquela eleição de 2018, para ser preciso. O Bolsonaro hoje preso da forma como está, na verdade, ele está numa masmorra, né? Porque nada pode ser feito sem autorização do ministro Alexandre de Moraes. Ele não tem regramento geral. E hoje, essa prisão do Bolsonaro impede que a direita brasileira, e claro, o enorme grupo de apoio que o Bolsonaro tem no país, tenha acesso a decisões dele. Tanto que hoje a gente está ali, o Flávio Bolsonaro, que é o único que conversa com ele, porque é filho, diz assim, o presidente acha que eu devo continuar, não devo continuar na campanha, ele acha que isso e que aquilo, acha que tem que fazer essa ou aquela aliança. E o presidente Bolsonaro, que é o maior líder da direita, não pode participar da discussão política, sendo que houve um precedente que o Lula fez isso lá durante a prisão em Curitiba. E aí você entende o porquê que a primeira-dama, nesse momento, comemora até o fato, a ex-primeira-dama, perdão, comemora o fato a Michele Bolsonaro de se liberar um cabeleireiro. Essa prisão determinada e a forma como foi determinada pelo ministro Alexandre de Moraes está, sim, de forma errada e contra o entendimento do Supremo, que concedeu ao Lula lá atrás um tratamento completamente diferente, está interferindo nas decisões políticas do país, nas eleições deste ano. Não só pela impossibilidade do Bolsonaro de se candidatar, mas ele não poder falar sequer com os correligionários, coisa que o Lula teve acesso, digamos, amplo e irrestrito. Porque todo mundo entrava na cela do Lula para falar com ele. Aliás, todo mundo podia entrevistar.
6: O Bolsonaro ninguém pode. Nós pedimos a entrevista, né? Estamos esperando.
15: Nenhuma resposta até agora.
6: Nenhuma.
15: Nenhuma pressa também do Moraes em dar essa resposta, né?
10: Ô, Anne, como é que você interpreta essa fala da ex-primeira-dama Michele Bolsonaro em relação ao ministro Alexandre de Moraes?
3: Olha, Paula, eu vou ser bem sincera. Eu não sei, porque cristãos, evangélicos, né, principalmente evangélicos, têm essa maneira, né, irmãos em Cristo. Agora, pode ter sido irônica também, né, o presidente Bolsonaro convidou o Alexandre de Moraes também de maneira irônica para ser vice dele ali no julgamento. Então, realmente, eu não sei, Paula, qual foi o intuito da ex-primeira-dama. Realmente, essa eu vou deixar para a audiência decidir.
10: Bom, e agora a gente fala de Brasília, porque o Congresso vai ter uma nova sessão conjunta amanhã, quinta-feira, mas a reunião deve se limitar à análise de um veto presidencial à Lei de Diretrizes Orçamentárias, a LDO, relacionado à transferência de verbas para municípios. Com isso, pode ficar de fora a leitura dos pedidos de CPI para investigar o caso Master. O senador Eduardo Girão, do Novo do Ceará, cobrou a instalação da CPMI e sustentou que o Congresso precisa investigar as denúncias envolvendo o Master.
16: A palavra é o líder, senador Eduardo Girão.
17: Obrigado, presidente. A gente entende a sua decisão de colocar os quatro vetos. Né, amanhã nós vamos ter essa sessão do Congresso, mas eu estou deixando muito claro que eu não concordo. Eu estarei lá amanhã, tem uma CPMI que inclusive hoje está sendo defendida, por incrível que pareça, pelo PT, pela esquerda, pela direita, todo mundo fazendo vídeo na rede social, é a coisa mais linda do mundo. Mas na hora do pega para capar, cobrar são poucos. E eu quero amanhã, e vou cobrar hoje o senhor, eu espero que amanhã esteja como primeiro item, porque é regimental que nós tenhamos a leitura da CPMI do Banco Master, que tem aí recorde de assinatura de senadores e de deputados federais, senhor presidente. Obrigado.
10: Bom, Piotto, bastante aguardada essa sessão conjunta no Congresso, portanto, entre Câmara dos Deputados e Senado Federal. A gente lembra que a última sessão conjunta que ocorreu, houve ali um acordo e aí os parlamentares decidiram por uma pauta única para votar apenas a derrubada do veto em relação ao projeto de lei da dosimetria. Foi assim acordado e assim o fizeram. Agora, amanhã tem uma nova sessão e a gente pesquisou hoje durante a tarde, conversamos com alguns parlamentares. O único item da pauta realmente é a análise de um veto presidencial em relação à LDO, a Lei de Diretrizes Orçamentárias. A gente tentou conversar com alguns parlamentares para entender se a leitura do requerimento de CPMI seria realizado amanhã. O que nós tivemos aí, esse vídeo do senador Eduardo Girão, cobrando, inclusive, sim, porque regimentalmente deveria ocorrer a leitura amanhã nessa sessão conjunta, e o que a gente tem de informação é que a oposição vai cobrar amanhã, durante a abertura dessa sessão, que começa às 10 horas da manhã, sessão, sim, semipresencial, para que Davi Alcolumbre leia o relatório para a instalação da CPI do Master.
15: o que parece ser um movimento político da oposição de tentar pressionar o presidente do Congresso a pautar e, obviamente, instalar essa CPMI de investigação do caso do Banco Master. Essa é a razão pela qual, inclusive, eu vou fazer um esclarecimento. Amanhã é dia de Arena Oeste. O nosso convidado, dentro da série de entrevistas com pré-candidatos à presidência da República, estava agendado já há 2 semanas, com confirmações, inclusive, a presença do candidato, do pré-candidato do PL, o senador Flávio Bolsonaro. Hoje de manhã, inclusive, houve nova confirmação por parte da assessoria dele, mas no começo da tarde, o próprio Flávio Bolsonaro entrou em contato conosco e disse, pediu para um adiamento para a semana que vem. Na verdade, disse que não poderia comparecer amanhã, visto que amanhã tem essa reunião do Congresso e ele precisaria estar em Brasília justamente para esse movimento político, para tentar colocar esse assunto da CPMI do Banco Master, que ele defendeu recentemente numa manifestação dele, em pronúncia.

0: Perfeito. Bom, então feito esse esclarecimento em relação à entrevista de amanhã.
1: Agora vai ser semipresencial.
0: Vai ser semipresencial. É isso que consta na pauta, Marcília, de amanhã. E é importante a gente acompanhar um dia muito decisivo, né? Inclusive para a oposição, porque lá a gente vai entender quem está afim ou não realmente de investigar o caso do Master.
1: Só para lembrar, Augusto estava comigo, inclusive, na semana passada, quando nós entrevistamos o ex-governador de Goiás, o Caiado, que é pré-candidato, inclusive, à presidência da República. Ele dizia que esse negócio semipresencial, votação à distância no Congresso, acaba com a alma do Congresso Nacional. O Congresso tem que estar lá, presencialmente. E ele fez essa crítica na semana passada e não adiantou nada. A gente vai ter agora uma sessão semipresencial do Congresso Nacional. Isso não é parlamento nem aqui, nem em lugar do mundo. A pandemia já acabou faz muito tempo.
0: Agora, Marcília, se tem um regimento, Marcília, e tem o número de assinaturas necessárias para a instalação da sessão, inclusive, está na, acho que é previsão constitucional, né? Leitura do requerimento de CPMI na sessão conjunta, na abertura da sessão conjunta. O que, que o presidente do Senado pode alegar para não realizar essa leitura?
2: É obrigação. Se ele abre a sessão, tem que ler o requerimento e tocar adiante. O que ele vai alegar, a gente não sabe, mas certamente ele vai tentar se esquivar, não sei, dor de barriga, alguma coisa assim, né? Porque está claro que existe aqui uma resistência muito grande da base governista e da presidência da casa em tocar adiante essa CPMI do Master. Eu creio que o ideal teria sido vir algum sinal também do STF, porque uma dessas ações que estão tentando instalar a CPI ou CPMI do Master está com o Nunes Marques, que é o modinho, não fala nada, a gente sabe como funciona. Mas a outra está com o André Mendonça. Uma delas está com o André Mendonça. Salvo engano, uma que inclusive é do deputado Jordi, Carlos Jordi. Então, talvez fosse o momento aqui do André Mendonça entender um pouco do jogo político e dar um recado, tipo, se segurar aí eu solto aqui, coisas assim, porque precisa andar em algum lugar.
3: Num país normal, como é que funciona?
2: Num país normal, a gente nem estaria às voltas com essa questão.
3: Nada disso, quer dizer, seria revelado o que se sabe.
2: Pronto, porque num país normal, o caso Master nem existiria. Né?
3: Sim.
2: Mas o Congresso, tendo a maioria, tendo as assinaturas, tendo os votos necessários, pronto, porque o presidente, ele está ali para levar adiante a vontade da maioria dos parlamentares que querem fazer valer a CPI. Aqui a gente tem, no entanto, uma presidência da Casa Legislativa que joga contra a maioria.
0: Deixa eu jogar para a Ana agora. Augusto, basta lembrar que na última sessão conjunta, o Davi Alcolumbre só marcou depois de receber um documento assinado pelos parlamentares se comprometendo a não discutir a pauta do caso do Master. Já. Isso não é normal. Não.
1: Dessa vez, pelo menos, não tem esse compromisso.
0: Não que a gente saiba, Piotto.
1: Exatamente.
2: Isso é criminoso.
1: Se a gente entender que o pré-candidato Flávio Bolsonaro...
3: São os representantes
1: do povo. ...amanhã para estar lá, estão imaginando que a oposição vá fazer esse movimento político amanhã. Né?
3: E nós queremos.
1: Sim, queremos.
3: O povo quer.
0: Assim a gente espera.
2: É como se você estivesse... Vamos lá, o que é a presidência de uma casa legislativa? É como se fosse o motorista de um ônibus. Então você entra no ônibus, está lá a plaquinha para onde você quer ir, todo mundo entrou com aquele mesmo destino e o motorista te leva para outro lugar.
1: É isso. Bom, aí.
0: Diga, Ana.
4: Ou seja, a gente realmente não sabe.
0: A gente não é isso? A gente vai ter de aguardar. Olha, hoje eu falei com várias pessoas, vários parlamentares, inclusive falei com o senador Girão mais cedo para saber qual seria ali a estratégia da oposição para entender a pauta. A única coisa que tem fixo e certo é a análise desses vetos em relação aí a fundos para municípios acessarem aquele fundo nacional.
1: E esse assunto não foi nem captado, se você me permite, pelas empresas aqui da Faria Lima, porque eles têm, obviamente, agentes que trabalham no Congresso Nacional, no Governo Supremo, para ter informação e saber, obviamente, orientar seus clientes aqui. E, normalmente, eles são muito bons nisso. Eles conseguem pegar coisas que vão acontecer porque eles têm acesso a bastidor. Nem eles me confirmaram isso durante a manhã de hoje, começo da tarde. A menos que alguma coisa tenha mudado de lá para cá, do meio da tarde para lá. Mas até o meio da tarde, com quem eu conversei e com vários, além da Paula ter conversado com outros políticos, ninguém está confirmando que esse debate, de fato, estava marcado. Ou seja, vai ser só um movimento de pressão por parte da oposição. Mas isso não estava nem captado por esses, digamos, assessores que ficam lá do mercado financeiro para trazer informações para as empresas aqui em São Paulo.
2: Sabe o que seria engraçado? Se a oposição conseguisse levar adiante e a base governista ocupasse a

0: mesa. Não seria incrível? Eles reclamaram tanto que a oposição fez isso?
1: É, mas o problema é que tem um nome complicado no meio disso tudo, né? Que é o Alcolumbre. E esse a gente não confia. A gente sabe que ele vai jogar nos bastidores, que ele vai fazer os conchavos, que ele vai ver onde ele pode ganhar mais. Esse é o problema. Como eleitores, esse ano, acho que a nossa primeira missão é pensar num Senado independente, autônomo, altivo, propositivo e que tenha um presidente à sua altura, porque o Alcolumbre não está interessado em passar a CPMI do Banco Master ou a dosimetria ou barrar o Messias. Ele está interessado na agenda dele. Às vezes a gente ganha, como ganhamos naquela semana, duas vezes, e aí amanhã. Quando a gente vê escrito ali na tarja Alcolumbre, pode analisar? Meu Deus, o que acontece nos bastidores com esse nome, para mim, é um pouco. Eu fico com receio.
2: Fato é que tudo pode acontecer amanhã, inclusive nada. A gente vai ter de aguardar a
3: Boa,
2: sessão,
3: essa
2: não é
3: frase
2: isso?
3: do Marco Maciel.
2: Não é
3: Pode
2: boa, né?
3: acontecer isso, pode acontecer aquilo, pode não acontecer nada.
2: E a gente segue no
3: E as
2: assunto
3: consequências
2: sobre
3: vêm
2: o
3: depois.
2: Banco Master. Isso sempre vem, Augusto.
3: Então,
2: Sempre
3: ele
2: vem,
3: fala,
2: sempre
3: mas
2: chega.
3: as consequências vêm depois.
2: Transferências patrimoniais envolvendo a família Vorcaro passaram a ser investigadas nos Estados Unidos depois da descoberta de informações nos e-mails de Daniel Vorcaro. O documento foi obtido pela empresa responsável pela liquidação do Banco Master nos Estados Unidos e detalha um mecanismo de movimentação e ocultação de patrimônio no exterior. Henrique Vorcaro, pai de Daniel, adquiria bens por meio de intermediários, enquanto o filho aparecia como beneficiário real do patrimônio. O texto também prevê a transferência de empresas imóveis para Daniel Vorcaro pelo valor simbólico de R$ 1. A empresa responsável pela liquidação do Master afirma que a cláusula é um indício de tentativa de proteger bens de credores e da justiça. O documento também cita a gestora Iron Capital, investigada na Operação Compliance Zero por supostas operações financeiras irregulares ligadas ao grupo. O documento foi apresentado à Justiça Americana para contestar uma tentativa da família Vorcaro de impedir o acesso a provas e a registros financeiros nos Estados Unidos. Segundo a investigação, Henrique Vorcaro teria omitido informações sobre negócios e patrimônio nos Estados Unidos, Marcília. E a gente lembra que quem está fazendo esse pedido é a gestora que faz a administração do banco depois que ele foi liquidado. E aí eles encontraram um memorando, né, um documento nos e-mails do Daniel Vorcaro mostrando aí essas transferências pelo valor simbólico de R$ 1 entre pai e filho.
4: É, isso é importante que essas investigações avancem por diversas razões. Primeiro, que patrimônio é um braço importante das fraudes do Master. A gente tem visto aí, por exemplo, o ex-presidente do BRB, Paulo Henrique Costas, operando a 146 milhões só em imóveis. E, aliás, também uma das linhas investigativas da Polícia Federal era essa, de que eventualmente a relação do Vorcaro com o ministro Moraes seria por meio de imóveis e não por meio de valores financeiros, dinheiro, vamos dizer assim. Por ali poderia ter sido um dos caminhos de passagem de valores ao Moraes. Essa era uma das linhas que a Polícia Federal estava adotando enquanto investigava o caso. Então, imóveis é relevante. Outra coisa importante sobre isso, o pai do Vorcaro, a gente sabe que está envolvido nisso até o pescoço, tanto que, enfim, foi alvo da última operação Compliance Zero. E, por fim, esse tipo de investigação de ocultação de patrimônio nos Estados Unidos ou fora do país é relevante porque uma das possibilidades do Vorcaro, ou que foi também aventada que o Vorcaro tentaria fazer, é blindar o seu patrimônio fora do país para que isso ele não fosse alcançado. Ou seja, a gente está agora discutindo se o Vorcaro vai devolver, não vai devolver valores, falaram dele devolver 60 bilhões e etc, etc, em 10 parcelas. Enfim, essa discussão toda tem a ver com quanto ele tem para devolver, qual o patrimônio que ele possui para ser devolvido. Então, se ele blinda o patrimônio dele fora do país, de alguma maneira ele salva esse patrimônio, isso não pode acontecer. Então, essa investigação do patrimônio dele fora é uma maneira também de nos garantir que esse patrimônio possa ser devolvido.
2: 18h50, o Sem Filtro vai para um rápido intervalo, só o tempo de tomar uma água, a gente volta já.
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6: 6h54.
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2: E na marcha dos prefeitos em Brasília, o senador Flávio Bolsonaro foi recebido com gritos de apoio durante a chegada ao evento. Ao contrário do vice-presidente da República, Geraldo Alckmin, que foi vaiado na abertura da marcha, Flávio foi ovacionado por parte dos prefeitos e lideranças municipais presentes.

0: Flávio também defendeu um governo federal mais enxuto e com maior proximidade dos municípios.
1: Quero me comprometer com todos vocês aqui, é fazer um governo enxuto, um governo que vai reduzir a sua máquina, que vai modernizar a sua máquina e que vai ter uma conexão muito mais direta e tecnológica com todos os entes da federação. Vocês terão sempre portas abertas no governo federal a partir de 2027.
0: Piotr, a gente lembra que esse evento ocorre anualmente, né? O Flávio então participou da 27ª Marcha em Defesa dos Municípios, que é organizada inclusive pela Confederação Nacional dos Municípios, que reúne e representa as mais de 5 mil prefeituras do país. Ontem nós exibimos aqui as vaias ao vice-presidente da República, Geraldo Alckmin. Acho que até se a gente puder repetir, resgatar esse vídeo, vale. E sim, agora também a presença, a participação do senador Flávio Bolsonaro no evento. A gente já vai resgatar. Acredito.
2: Bom dia. Bom dia.
0: Resgatamos rapidamente a vaia de ontem e a diferença de recepção.
3: Então, vamos lá. E vou pelo comentário de ontem também. Nós temos as pesquisas, temos este caso agora que o próprio senador Flávio Bolsonaro assumiu, que sim, conversou com o Vorcaro pelo telefone. Isso ele se referia ainda à data lá de 2024, dezembro de 2024. E depois, agora, também... logo depois que o Vorcaro já estava preso, estava de tornozeleira eletrônica aqui na casa dele em São Paulo. E admitiu que teve essa conversa pessoal, sempre alegando que era em relação ao patrocínio do filme sobre Jair Bolsonaro, e a última reunião foi para dizer, ó, não dá mais, não está repassando dinheiro. Bom, essas são as informações que o Flávio Bolsonaro já nos deu. Agora, tem uma coisa, e as pesquisas estão captando isso, pelo menos uma delas. Há um questionamento, como nós comentamos aqui, sobre a Atlas Intel, a forma de induzir, inclusive, uma série de perguntas sobre este caso, nenhuma sobre o Lula, por exemplo, que recebeu o Vorcaro e prometeu, olha, daqui a pouco vai ter um novo presidente do Banco Central lá também em 2024, sem levar em conta todos esses ministros ligados ao governo, ou gente do PT ligada ao governo, que também teve reunião com o Vorcaro, é muito próximo do Vorcaro, esse escândalo do Márcio. O Márcio nasceu no PT da Bahia. É sempre bom a gente lembrar isso. Mas vamos lá. Não saiu pesquisa sobre isso. A Atlas Intel não quis fazer uma pesquisa sobre esse assunto, até porque, ou que marque e faça a partir de agora. Mas quando a gente vê prefeito gritando desta maneira, que impede voto nas cidades é prefeito. Prefeito tem poder. Essa é a razão pela qual o deputado sempre tem prefeitos muito próximos. Se você não tiver prefeito próximo, você não consegue voto. Se esses prefeitos estão fazendo esse movimento, claro, é uma parte dos prefeitos de todo o Brasil, e isso traduz muita coisa em política. Uma coisa é um momento mais turbulento, se isso realmente passar adiante, se tiver um solavanco e o próprio Flávio Bolsonaro se recuperar minimamente nas pesquisas, este apoio passa a ser decisivo para ele continuar a candidatura dele. Se por um acaso as pesquisas não mostrarem, até porque ontem ele teria tido um prazo de 15 dias de apoiadores para saber dentro do PL, e talvez dentro, inclusive, daquele grupo mais próximo de partidos do Centrão que poderiam apoiá-lo, se as pesquisas não mostrarem uma nova realidade, aí esse apoio dos prefeitos passa a ser como um fato isolado. A outra coisa também tem um terceiro ponto que eu mencionei aqui na reportagem sobre as declarações da Michelle Bolsonaro. O presidente Bolsonaro está sem acesso a ninguém, ninguém tem acesso a ele, exceção da família. Ou seja, o presidente do PL não pode falar com ele, o presidente dos partidos não pode falar com ele. O Marinho, por exemplo, que é um senador, foi inclusive ministro dele e tudo mais, não pode falar com ele, ou seja, só o Flávio Bolsonaro fala, só os filhos podem falar, a própria Michelle. E isso impede, por exemplo, qualquer negociação política mais importante ou análise real do mercado político neste momento, o que está acontecendo. Sem isso, obviamente, nós temos aí esses lances. Agora, claro que a manifestação dos prefeitos é positiva, não deixa de ser, até porque quem pede voto e quem faz virar voto em qualquer cidade do país é prefeito.
0: Diga, Augusto.
4: Os prefeitos, as eleições municipais, as mais recentes, mostraram isso. Eles nunca estiveram tão interessados na questão presidencial como agora. Antes você tinha uma campanha que era realmente municipal. eles não mencionavam qual seria o candidato deles, a presidência, ou se apoiavam o presidente. Não falavam, não tratavam desse assunto, porque era uma disputa restrita aos problemas da cidade. Isso acabou. Acabou. Os prefeitos, como o povo brasileiro, de modo geral, passaram a se interessar mais pelo que acontece em Brasília, sim, pelo que depende do presidente da República, e eles terão um papel mais importante do que nunca nesta eleição. Porque eles estão mobilizados e você sabe, pela primeira vez, na eleição na minha cidade, por exemplo, que eram 8 candidatos, eu sabia que nós sabíamos, todos os eleitores, quem apoiava, quem era ligado a qual presidente, ao qual lado aí da polarização. E a maioria, eram 7 candidatos, 5 apoiavam, preferiam o Bolsonaro. Antes você não mencionava esse dado.
3: Não, e se prefeito começar a ponderar o que é o caso master para o Flávio Bolsonaro e o que é, de fato, o caso master para o governo Lula, e começar a contar essa história, a campanha só nem começou ainda, e nós estamos falando da eleição em outubro, isso tem poder de mudar muito o cenário político brasileiro. Agora, tem as pesquisas também. Obviamente, isso tem um peso na análise, por exemplo, de aliados.
4: Aí, por exemplo, né, são prefeitos de todo o Brasil,
3: sim,
4: mas a recepção ao Alckmin mostra que ele não tem a menor chance de chegar ao segundo turno em São Paulo, como cogitava, sim, chegou a cogitar o Lula, né? Vamos lançar o Alckmin, então não tem chance, não tem chance. É o que pensa, eles traduzem o que pensam os prefeitos de São Paulo. Estado.
3: Porque a vida está difícil no Brasil e cai no gabinete do prefeito. A fila do SUS está no gabinete do prefeito. Ah, mas é do governo federal. Não, mas é o posto de saúde ali que não está conseguindo atender. É no posto de saúde que não tem. É onde, por exemplo, não está tendo emprego. Ou o emprego é muito baixo. Ou o Bolsa Família já não consegue mais atender as demandas das pessoas. A inflação pega na vida das pessoas e elas reclamam para o prefeito. Esse prefeito que vaiou o Alckmin e aplaudiu o Bolsonaro... O Flávio Bolsonaro, é exatamente isso que ele está traduzindo. A vida no Brasil acontece nas cidades. É o prefeito que ouve reclamação. E como o Augusto mencionou, boa essa lembrança, Augusto, foi nacionalizada a última campanha e o PT perdeu fragorosamente no país inteiro, agora tende a ficar, obviamente, agora é uma eleição nacional mesmo, e esses prefeitos vão entrar de vez na campanha. Não tem a menor dúvida. Até porque está recaindo sobre eles problemas que eles não causaram, que vêm do governo federal. Porque esses índices do IBGE, ninguém acredita de que a economia brasileira está uma maravilha, porque de fato não está. E aí eles sabem exatamente, eles têm um termômetro da vida das pessoas nas cidades.
5: Isso mostra também como o povo não é burro, porque o Lula, embora busque se esconder do povo, né, ele fala sempre lá para o público dele, sempre para a claque, e quando tem, enfim, um ambiente que não é controlado, ele manda os outros... Mas o povo está vaiando e está rejeitando aqueles que simbolizam o governo Lula. O Alckmin é um deles e vamos nos lembrar, o Messias, a rejeição do Messias também foi uma rejeição, ou sobretudo foi uma rejeição, ele não é essas coisas, mas foi também ou sobretudo uma rejeição ao governo Lula.
4: Sim. E quem cometeu um dos grandes erros aí da história política do país foi o Lula. Porque ele disse, essa eleição, no começo de 2024, sim, nesta eleição, somos nós contra eles.
3: Isso.
4: De novo. E foi assim que se portaram os prefeitos, os candidatos.
0: E o presidente nacional do PL, Valdemar Costa Neto, negou que tenha estabelecido um prazo para testar a resistência do senador Flávio Bolsonaro. Em publicação nas redes sociais, Valdemar afirmou que declarações dele teriam sido distorcidas e disse que nunca fez qualquer referência a teste político envolvendo o senador. Segundo o presidente do PL, a expectativa é de que Flávio Bolsonaro volte a crescer nas pesquisas nos próximos 15 dias. Valdemar Costa Neto afirmou ainda que o senador está mais forte do que nunca depois dos últimos anos de enfrentamentos políticos. Marcília, a verdade é que circulou aí nos bastidores uma informação de que lideranças do PL esperariam aí os próximos 15 dias e as próximas pesquisas para entender como esse caso do Master afetaria aí a campanha do senador Flávio Bolsonaro. A gente teve a última pesquisa da Atlas Intel, que houve ali uma queda de 6 pontos de Flávio Bolsonaro em comparação com a última pesquisa. Estamos fazendo análise de dados aqui, portanto, houve realmente uma queda de 6 pontos. O PL, inclusive, acionou o TSE, atribuindo ali que houve mostraram, né, os áudios do Flávio Bolsonaro com o Daniel Vorkaro e que isso teria interferido no resultado das pesquisas. Mas fato é que a gente vai ter de esperar os próximos dias para entender o quanto essa questão, essa história do Banco Master impactou na pré-campanha do senador Flávio Bolsonaro e se isso tem aí o poder, né, o impacto de desidratar a campanha do senador.
5: É, veja, é natural que sejam feitas pesquisas, a gente tem de entender que isso é assim mesmo que funciona. Agora, as pesquisas precisam ser legítimas, né? Essa pesquisa aí mencionada da Atlas Intel, nós mesmo comentamos aqui que ela não pesquisava, ela não aferia, ela não media, ela informava. E se ela informava, era um veículo, entre aspas, de comunicação envelopado de pesquisa. Isso está errado, né? Então, assim, se a pessoa não sabe do áudio, acabou a pesquisa. E não vou lá.

0: entrego o áudio, forço a pessoa a ouvir e falo assim, ah, agora que você foi forçada a ouvir por mim, agora eu digo o que você acha. Isso não existe. Isso não existe. Isso não é pesquisa. Então, o jogo precisa ser limpo da pesquisa para ela existir. Mas, existindo de forma legítima, é natural que pesquisas sejam feitas. Agora, o que o Valdemar me parece o equívoco aí de ruído a respeito disso que se deu, é dele condicionar, parece, né? Pareceu que ele estava condicionando, então, a candidatura ou apoio à candidatura do Flávio ao resultado de pesquisa. É. Isso não faz o menor sentido, né? E parece que, então, essa nota quer esclarecer esse fato. Porque se você apoia a depender da pesquisa, então você não apoia. Não apoia, você só está apoiando a possibilidade daquele resultado te favorecer. O apoio precisa ser a estrutura da campanha, não apenas o resultado. Até porque pesquisas, elas vão para cima, vão para baixo, a pessoa está em determinado momento de uma maneira, de outra. Isso não pode medir o apoio a uma campanha e creio que o Valdemar estava tentando esclarecer o ruído a respeito disso.
1: Pois é, Marcília, Piotto, perdão, justamente soltou uma nota pública, publicou, porque havia aí um ruído nos bastidores de que haveria um teste para entender o impacto dos áudios de Flávio com Vorcaro, para entender se seguiria com a campanha de Flávio ou não, e aí ele publicou esse vídeo dizendo que foi distorcida a informação do presidente do partido.
2: Mas vamos lá, vai. É absolutamente normal que se espere os outros resultados de pesquisa para saber qual candidato tem competitividade. Esse tipo de conversa existe, sim, e existiu. Outros partidos também fizeram a mesma menção. E o PL, claro, a maior parte do núcleo duro diz que não, até porque é o candidato do próprio partido. Mas há, obviamente, alguém para saber até onde vai isso daí. Até porque, olhando para o cenário que nós temos hoje, a candidatura do Flávio, que até outro dia, até ontem, por exemplo, estava nas cordas, porque estava tendo que responder por encontros dele com o Vorcaro, e ele confirmou ambas as denúncias, tanto a primeira da conversa, não negou as conversas e também confirmou esse encontro com o Vorcaro, deu as explicações que ele poderia dar, e isso já está posto. A questão é exatamente qual o efeito disso dentro da campanha. No dia seguinte, ele vai num evento de prefeitos, e houve toda essa manifestação efusiva de prefeitos. Claro que isso muda o cenário, inclusive, da própria campanha. Esses deputados, os senadores, são ligados ao partido, e a esses partidos do Centrão que podem ser aliados, também conhecem esses prefeitos. Esses prefeitos estão falando com esses deputados. E vão dizer, não, na cidade não é isso que as pessoas pensam, não. Ou não, estão pensando dessa e daquela maneira. Pesquisa é uma ferramenta, e pesquisas nesse momento aí é só uma leitura do cenário. Acontece, só tem uma coisa que eu acho que boa parte dos analistas, eu li vários hoje, inclusive ligados à Faria Lima, gente que faz análise política para decisão econômica, é que está se tomando uma coisa como fato, sem levar em conta o que mais pode aparecer que vá comprometer o governo Lula. Tanto que o governo Lula está até um pouco, digamos, com o pé atrás, porque tem muita coisa, são 9 telefones do Vorcaro que vão ser mostrados. E tem uma outra coisa. Até onde essa questão ética realmente pesa no eleitorado brasileiro? Se a gente levar em conta o que foi o mensalão para o Lula foi eleito depois no segundo turno com uma votação em que o Alckmin teve menos votos no segundo turno do que no primeiro turno, que é um caso sui generis. Parte desse eleitorado vai considerar o quê? Levando-se em conta a tragédia moral que é o governo Lula desde o começo. Porque o governo Lula também tem o escândalo do Márcio para responder. Isso não é uma questão do Flávio Bolsonaro ou do bolsonarismo, que está, por enquanto, restrita a esses dois pontos. Esse eleitor vai se manifestar de que maneira? Porque o Lula, depois, a benesse econômica do Lula no segundo mandato, fez o Lula tinha acho que 80% de aprovação. Era uma aprovação altíssima. Elegeu a Dilma e reelegeu a Dilma, apesar de todos os problemas. E agora voltou, mas aí, nessa eleição de 2022, teve todo o episódio do Supremo, a eleição tumultuada, enfim, aquela coisa da pandemia, tudo isso interferiu. Então, tem muita coisa que precisa ser ainda, digamos, esperar um pouco. Agora, uma pesquisa que fica induzindo a assistir vídeo é um negócio estranho, né? E põe lá entre terrível e excelente, sei lá o quê. Estranho, né? Estranho esse tipo de coisa. Isso é manipulação e precisa ser investigado pela Justiça Eleitoral. De forma isenta. De novo, isenta.
1: 19h09 e agora é hora da campanha da Revista Oeste. 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
1: 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E nós vamos agora para um rápido intervalo, voltamos já.
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7: 7 e 15.
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1: A empresária Roberta Luxinger prestou hoje depoimento à Polícia Federal sobre as fraudes bilionárias no INSS. Ela negou ter repassado dinheiro para Fábio Luiz Inácio Lula da Silva Lulinha, mas confirmou que prestou consultoria para o empresário Antônio Camilo Antunes, conhecido como Careca do INSS, preso desde o ano passado. A PF investiga se Lulinha teria usado Luxinger como intermediária para receber valores do empresário suspeito de comandar o esquema. Roberta afirmou que é amiga de Lulinha e da família, mas negou qualquer repasse de dinheiro. Ela também confirmou que soube da viagem de Lulinha com o Careca do INSS para Portugal, afirmando que o encontro teria sido para discutir possíveis investimentos em produtos à base de cannabis. Roberta disse que, na época, sabia apenas que o empresário atuava no ramo farmacêutico e que rompeu relações profissionais depois das primeiras fases da operação sem desconto. A Polícia Federal identificou que a petista recebeu R$1,5 milhão de reais do Careca do INSS. No ano passado, ela foi alvo de busca e apreensão em uma das fases da operação. Já neste ano, o ministro do Supremo Tribunal Federal, André Mendonça, autorizou a quebra dos sigilos bancários de Roberta Luxinger e também do Lulinha, Ana, do filho do presidente Lula. A gente lembra que há uma investigação em curso, cuja relatoria é do ministro André Mendonça, é uma ação que corre no Supremo Tribunal Federal e uma das linhas de investigação da Polícia Federal é que a empresária Roberta Luxinger funcionaria ali como uma intermediária que receberia dinheiro do Careca do INSS para transferir dinheiro, mesada, vamos usar assim, que era o nome que eles utilizaram, inclusive a Polícia Federal, para Lulinha, ali no valor de R$300 mil.
16: Bom, vamos lá. Há uma investigação, mas há também um áudio, né? Se eu não me engano, do pai do Lulinha, do Lula, dizendo que se filho meu estiver metido com alguma coisa, tem que esclarecer. Quando o Lula disse isso, o Lulinha não estava, se eu não me engano, ele já não estava mais no Brasil e até agora não voltou, o pai não cobrou, o Supremo Tribunal não deu 48 horas para o Lulinha aparecer e agora temos a amiga do Lulinha envolvida, né? Tá, supostamente envolvida. Nesses repasses ao Careca do INSS. Então, Paula, olha que dificuldade, né, que é ser brasileiro. A gente abre as páginas todo dia, são valores assim, mesada de 300 mil, aí a outra mesada do Ciro Nogueira também, 500 mil, contrato de 129 milhões, aí taiaiá de não sei quantos milhões, e aí a possibilidade de Vorcaro ressarcir 50 bilhões. Enquanto a gente faz conta para pagar os nossos impostos, né? Tem gente que trabalha de manhã para pagar o almoço à tarde e trabalha de tarde para pagar o jantar à noite. As cifras hoje que envolvem a política no Brasil são cifras assustadoras, né? E nós sabemos que tudo isso pode acabar em pizza. Portanto, amanhã, quem sabe, puxando o fio, um fiozinho, quem sabe? Vamos ter esperança da CPMI, do Master, isso não acabe chegando também no INSS e em tantos outros esquemas que acabam se juntando nessa teia de aranha. Que Deus, olhe para o Brasil e tenha misericórdia de nós, viu, Paula? Porque essas cifras é até difícil compreender e a gente fazendo conta na ponta do lápis para poder viver.
1: Marcília, a Roberta Luxinger prestou depoimento hoje à Polícia Federal, negou os repasses ao Lulinha. Agora, fato é que o ministro André Mendonça autorizou a quebra do sigilo bancário do Lulinha e também da Roberta Luxinger, para tentar seguir, né, ali o caminho do dinheiro, o follow the money, para entender se havia realmente esse repasse mensal. Ela seria intermediária entre o Careca e o Lulinha. Isso talvez já esteja aí nas mãos do ministro André Mendonça, mas durante o depoimento de hoje ela negou os fatos. Piotr aqui bem lembrou que houve, também repercutimos nessa semana, a troca do delegado que comandava a investigação, uma troca que inclusive ensejou uma reunião com o ministro André Mendonça para entender o porquê, né, trocar o técnico no meio do jogo andando, né? Enfim, um novo delegado agora assumiu as investigações das fraudes do INSS.
0: É, veja, Paula, se você juntar esses fatos todos e reunir a Roberta Luxinger, o Lulinha e o Careca, é uma coisa só. O escândalo do INSS, se em algum momento for contado numa série, se fizerem um filme sobre o escândalo do INSS, eu não tenho a menor dúvida de que na capa, sabe aquelas capas que aparecem os protagonistas? Vai, tá, vão estar lá, o Careca, do lado a Roberta Luxinger, do outro Lulinha. É a trinca de protagonistas desse escândalo do INSS.
2: Astro convidado. Está em todos, atua em vários.
0: É isso mesmo. E como tem escândalo envolvendo o Careca, né? É impressionante como sempre tem um Careca no meio dos escândalos. Mas, de qualquer forma, a gente olha para aqui os repasses do Careca do INSS e tinha lá 300 mil para Lulinha, 300 mil para Roberta Luxinger. Ela chegou a receber 1,5 milhão do Careca do INSS só de repasses, fora imóveis para cá, para lá. Ele alugava imóvel para Lulinha, alugava imóvel para essa Roberta Luxinger. Quer dizer, realmente era ali um trio. E esse trio, se você seguir o dinheiro, como você disse, e o Mendonça tiver acesso a essas informações, vai concluir que ali estavam os cabeças. Esses três eram os cabeças, ou no mínimo, eram um braço direito e o outro esquerdo do esquema do escândalo do INSS. Esperamos que essas investigações possam ser feitas, que essas trocas, obviamente oportunistas de delegados para cá e para lá, não atrapalhem as investigações suficientemente para que os fatos não possam ser esclarecidos. E, por fim, deixo uma questão no ar, que é a seguinte: embora ela não tenha falado nada, a Roberta Luxinger deixou bem claro há algumas semanas na imprensa, fez saber a interlocutores do Lula, não do Lulinha, do Lula, do próprio Lula, que se ela caísse, esse era o recado de bastidor, se ela caísse, ela ia levar todo mundo com ela. Então ela fez uma ameaça velada a interlocutores do Lula. Aí não se sabe se esse recado era para o Lula passar para o filho, se esse recado era para o próprio Lula, ou se era para alguém do governo Lula. Portanto, pode ter mais gente e mais graúda até do que o próprio Lulinha envolvido nessa história.
1: E o presidente Lula assinou 2 decretos com novas regras para redes sociais e fiscalização das big techs no Brasil. As medidas regulamentam regras definidas pelo Supremo Tribunal Federal em 2025, que aumentaram a responsabilidade das plataformas por conteúdos publicados por terceiros. A fiscalização ficará a cargo da Agência Nacional de Proteção de Dados, ligada ao Ministério da Justiça. A agência deverá monitorar se as plataformas estão cumprindo as obrigações definidas pelo Supremo. Um dos decretos atualiza regras do Marco Civil da Internet. O outro trata do combate à misoginia e à violência contra a mulher no ambiente digital. Como são decretos, as medidas não precisam passar pelo Congresso. Ao mesmo tempo, o governo Lula ampliou a verba de propaganda destinada às Big Techs. O Google recebeu mais de R$64 milhões em anúncios do governo federal, enquanto a Meta recebeu mais de R$56 milhões. Já as emissoras de televisão receberam valores menores. O SBT ficou com R$45 milhões e R$800 mil e a Band com R$24 milhões e R$400 mil. Pela primeira vez, Google e Meta superaram as duas emissoras no recebimento de verbas publicitárias do governo. Segundo os dados da SECOM, os canais digitais receberam pelo menos R$234 milhões e R$800 mil em publicidade federal no último ano. O governo afirma que o aumento reflete os novos hábitos dos brasileiros no consumo de informação pela internet. Piotr, a gente tem 2 aspectos aqui dessa notícia que a gente traz. O primeiro é a questão dos dois decretos aí, assinados pelo presidente Lula, e outros são as verbas publicitárias ultrapassando ali a faixa dos milhões. Agora, falando dos dois decretos, a gente lembra que o Supremo, no ano passado, se debruçou lá sobre o artigo 19 do Marco Civil da Internet, decidiu sobre a responsabilidade das plataformas por conteúdos publicados por terceiros, mas deixou, vamos dizer assim, algumas pontas soltas, algumas arestas. E aí vem o governo e decide por decreto, sem passar pelo Congresso, que a Agência Nacional de Proteção de Dados, atrelada ao Ministério da Justiça, um órgão do governo, é que vai fiscalizar as redes sociais justamente em ano eleitoral.
2: Proteção de dados.
0: Isso.
2: E onde se cogitou colocar o Messias depois da reprovação pelo Senado. Lula teria tido a ideia, ou alguém sugeriu a ele colocar o Messias, o Jorge Messias, né? No Ministério da Justiça, em pleno ano eleitoral, com esses decretos todos que, claro, já estavam programados pelo governo. Primeiramente, que decreto para regular a comunicação lembra ditadura, e nós não estamos na ditadura. A decisão do Supremo não passou, ou seja, ela atropelou o Congresso Nacional. Quem decide sobre isso numa democracia é o Congresso Nacional. E se o Congresso não decidiu, ninguém decide. Porque não se trata de matéria nova. Nós temos regras, por exemplo, já estabelecidas na legislação brasileira em relação, por exemplo, ao que pode, como pode, ou, obviamente, punição a quem exagerar. Tem lá. Crimes contra a honra, está muito claro. Não, criou-se uma série de novas regras justamente para aumentar o poder do governo. E por que, que o governo gasta todo esse valor, por exemplo, nas redes sociais, nessas plataformas digitais, que é onde ele está perdendo o debate? Ele está perdendo o debate porque o governo não consegue convencer, obviamente, a capilaridade que as redes sociais têm de falar com tanta gente sem a intervenção, por exemplo, das emissoras de televisão, da SECOM, enfim. Lá o debate está, pelo menos, até o momento, mais próximo da liberdade do que da censura. E aí o governo joga esse dinheiro todo nessas plataformas digitais que têm reclamado da postura do governo Lula, do Supremo Tribunal Federal, em relação à responsabilização que elas passarão a ter. Vai aumentar a censura? E outra, espera um pouquinho. Se você é livre no Brasil, e essa é a lógica constitucional para dizer o que você pensa, depois que você diz, aí sim você pode ser interpelado e, obviamente, ser alvo de um processo judicial por crime de difamação, alguma mentira que você tenha contado, seja lá o que for. Neste caso, não. As big techs vão começar a censurar você antes de você dizer. Então, você não vai ter liberdade alguma. E pior ainda, eu vou lembrar só de um caso aqui. Na época, lá do ministro Alexandre de Moraes, na época da eleição, perdão, em 2022, eu me lembro de um amigo que escreveu no Facebook, muito obrigado pelos votos, porque ele tinha sido aniversariante no dia anterior. A mensagem foi travada, porque o algoritmo do Facebook entendeu que votos tinha a ver com a eleição e não podia. Vai cair na mão de algoritmo. É uma coisa ridícula, eu sei, mas isso é um fato. Pensa bem o que vai acontecer.
17: Isso é inconstitucional, não pode haver censura. O governo está, como sempre, distribuindo verba, está comprando, né, com esse dinheiro. Aí está comprando apoio e, com a censura, está inibindo adversários. É isso. E nós aqui estamos à vontade para comentar esse assunto também, porque não recebemos verbas oficiais. O governo dá esse dinheiro para comprar apoio.
1: Diga, Marcília, quero te ouvir também sobre até a legalidade de, por decreto, legislar ou definir essas regras, né, para fiscalizar usando essa agência nacional, porque era uma discussão que nós tivemos, inclusive, no ano passado, quando o Supremo decidiu sobre o artigo 19, qual seria o órgão para fiscalizar.
17: E o nome, né, teria proteção de dados. Maravilha.
0: O que o governo agora está fazendo é colocando a cereja do bolo do julgamento que o STF fez em 2025 sobre a tal da regulação das redes. Ali o STF fixou diversas regras, etc., etc., e faltava qual era o órgão que vai fiscalizar as regras criadas pelo STF. Agora o Lula, né, vai lá e, numa canetada, coloca esse órgão atrelado ao Ministério da Justiça. É óbvio que isso não é possível de ser feito, é óbvio que isso não apenas eu considero inconstitucional, como considero algo atentatório à correção, né, à transparência dessas eleições. Porque, veja, um órgão atrelado ao Ministério da Justiça do Lula, que é submetido ao Lula, vai fiscalizar a lisura das eleições nas quais o Lula vai participar como candidato. Então é mais ou menos o seguinte, põe lá Palmeiras e Corinthians em campo e entra o árbitro vestido com a camisa do Corinthians. Porque o Ministério da Justiça é quem vai dizer quais são as regras adequadas ou não dentro do ambiente do debate político e público promovido pelas redes sociais. É o Ministério da Justiça quem vai dizer, portanto, quem está cumprindo a regra, quem merece ou não punição. E o Ministério da Justiça está torcendo para o Lula, que é candidato. Quer dizer, você percebe onde nós estamos? A gente vai participar de uma eleição.

0: situação em que aquele que pune quem errou, ou as redes que erraram, ou que devem tirar esse ou aquele conteúdo, é submetida a um dos candidatos. Como é que a gente pode viver uma eleição limpa dessa maneira? Como é que é possível dizer que haverá transparência? Como é que eu me coloco o pilili, aquele negócio ridículo esses dias que a gente viu aqui, fazendo cena, se a gente tem situações como essas a serem experimentadas por nós nos próximos meses, durante as eleições? Como é que esse PT tem coragem de dizer que o problema dessas eleições é um filme do Jair Bolsonaro que vai ser lançado em setembro e pede que o filme deixe de ser lançado, seja proibido? Então, é lamentável, mas nós estamos às voltas com um STF consorciado ao Lula, ao governo Lula, para impedir que as eleições sejam transparentes e limpas. Se isso for, se esse decreto do Lula seguir adiante, é isso que vai acontecer. O árbitro, Ministério da Justiça, vai ser aquele que vai dizer o que pode e o que não pode, submetido ao candidato Lula.
1: Não, e só para complementar, Paula, como é que as big techs vão orientar esses algoritmos? Eu fiz menção aqui, citei Facebook, eu não me lembro se exatamente foi o Facebook ou qualquer uma dessas redes sociais que as pessoas colocam ali, se cumprimentam em relação a aniversários e tudo mais, e o algoritmo foi lá e pegou votos e disse, ah, isso aqui tem conotação eleitoral e não pode. Pensa bem, não me lembro exatamente a rede social, só para fazer aqui uma observação. Mas qual será a orientação? Porque o algoritmo é um negócio treinado. O programador da rede social vai dizer assim, essas palavras não podem, isso não pode, isso não pode. Baseado em quê? Vai receber orientação do Ministério da Justiça? Porque agora, se é essa agência que vai cuidar, dizer o que pode e o que não pode, é normal que essas empresas vão lá e consultem esse Ministério da Justiça ou esse órgão do Ministério da Justiça para dizer, olha, como é que eu treino meu algoritmo para não ter problema com vocês? As empresas vão lavar as mãos. Verdade posta. A exceção do X lá atrás, do Elon Musk, todos os outros ficaram silentes em relação a todos os abusos que aconteciam no Brasil, inclusive de acordo com a lei brasileira. Então, quer dizer, essas empresas vão pedir, antes de treinar o seu algoritmo, de programar seu algoritmo para saber o que pode e o que não pode, porque elas não vão querer problema com a lei, vão perguntar a quem? Não ao Supremo dessa vez, vão perguntar a esse órgão do governo com todo esse problema de conflito de interesse que o Marcília mencionou. O algoritmo vai ser orientado pelo Ministério da Justiça, cujo presidente, que está acima do Ministério da Justiça, é um candidato ao cargo de presidente novamente. Concorre à reeleição.
0: Olha, e uma das regras fixadas pelo STF, só para a gente entender o tamanho do problema, o tamanho do perigo, uma das regras fixadas pelo STF é que conteúdos antidemocráticos devem ser automaticamente retirados do ar. O que são conteúdos antidemocráticos? Quem vai dizer agora é o Ministério da Justiça do Lula. Como é que isso não vai influenciar na campanha? Ele vai achar que antidemocrático é tudo que não é ele, tudo que é contra ele. Tudo que é dito pelos adversários.
1: E o algoritmo calcula, não pensa, vai simplesmente cumprir a regra.
2: 19 horas 31 minutos. 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A gente vai para um rápido intervalo. Volta já.
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2: Agora a gente fala do noticiário internacional. A Venezuela libertou 3 presos políticos detidos há mais de 20 anos. A medida faz parte da lei de anistia promovida pelo regime interino de Delcy Rodríguez em meio à pressão internacional intensificada depois da prisão do ditador Nicolás Maduro. Foram libertados os ex-policiais metropolitanos Luiz Molina, Erasmo Bolívar e Héctor Jovain. Eles estavam presos desde 2003, acusados de envolvimento na tentativa de golpe contra o ditador Hugo Chávez em 2002. O presidente do parlamento venezuelano, Jorge Rodríguez, afirmou que cerca de 300 detidos devem ser libertados ao longo desta semana. A ONG Foro Penal confirmou as libertações e afirmou que os 3 ex-policiais nunca deveriam ter estado atrás das grades. A entidade afirma que cerca de 454 presos políticos continuam detidos no país. Segundo o regime interino, mais de 8 mil pessoas já foram beneficiadas pela lei de anistia. No entanto, Ana, esses números são bastante controversos. Algumas entidades, organizações de direitos humanos questionam muito a transparência desses números que estão sendo divulgados aí pelo governo da presidente interina, Delcy Rodríguez, mas é um momento, claro, para se comemorar a libertação desses 3 presos políticos. Imagina, 20 anos seguiram presos.
5: Pois é, Paula, o problema da gente ver esse noticiário é que não tem como a gente não comparar com o Brasil. Aí dá aquele frio na barriga, né? Assusta. Meu Deus do céu. Com tudo isso acontecendo no Brasil, essa briga toda, essa guerra contra a libertação dos nossos presos políticos, uma guerra política suja, não houve golpe nenhum. Aliás, houve golpe, sim, o golpe dentro do suposto golpe. Houve o golpe das imagens do ministro Flávio Dino, que nunca apareceram. Houve o golpe do Supremo Tribunal Federal, o golpe do Alexandre em cima do Brasil. Esse golpe houve. E, claro, um golpe, inclusive, fatal em algumas vidas desses presos políticos. E aí a gente lê uma notícia dessa, será que nós vamos esperar 20 anos? Porque 20 minutos na vida dessas pessoas já é muito tempo. Então é preciso colocar a pauta presos políticos, inocentes presos políticos no Brasil, acima de qualquer coisa hoje no Brasil, porque qualquer segundo, qualquer minuto na prisão conta demais para essas pessoas. É um tempo que não volta mais. E eu sei que muitos parlamentares não querem tocar nesse assunto delicado perto da eleição, mas não dá. A gente precisa colocar esses presos políticos, esses patriotas, acima de qualquer pauta hoje.
2: Ana, fica comigo de novo que eu quero te ouvir também sobre um outro assunto, porque o governo dos Estados Unidos formalizou hoje acusações criminais contra Raul Castro, o ex-ditador de Cuba, irmão de Fidel Castro. O regime cubano é acusado de 4 homicídios, 2 crimes ligados à destruição de aeronaves e um de conspiração para matar cidadãos americanos. O presidente Donald Trump afirmou que os Estados Unidos não irão tolerar ações hostis de um Estado pária tão próximo do

0: medidas que agravaram a crise energética na ilha.
1: Bom, Paula, vamos lá sobre esse assunto. Hoje é um dia muito importante para os cubanos exilados e até o secretário de Estado, Marco Rubio, fez um longo vídeo em espanhol e colocou nas suas redes sociais, inclusive na rede social, nos perfis do Departamento de Estado, falando da diáspora cubana, 20 de maio. E ali naquele vídeo ele traz informações também importantes em relação a isso. Um vídeo longo, viu, Paula? Até longo comparado assim para as redes sociais, quase 5 minutos de vídeo. E ali ele também denuncia que uma empresa hoje em Cuba, apenas uma empresa, gerencia toda a ilha e é uma empresa comandada pelos militares. Ou seja, se você quer água, chocolate, pneu, internet, o que quer que seja, coisas grandes, coisas pequenas, só essa empresa comandada pelos militares é que é só ali que é o destino de qualquer conversa. Outra coisa também, Paulo, é importante sobre o Raul Castro indiciado hoje nos Estados Unidos. É um caminho muito parecido com o caminho que os Estados Unidos fizeram com Nicolás Maduro na Venezuela, que era um foragido do Departamento de Justiça e da Justiça Americana. Agora, Fidel Castro, perdão, Raul Castro, irmão, né, de Fidel Castro, o Raul Castro segue esse caminho, porque a Justiça Americana, Paula, fez uma base jurídica muito bem embasada para que ele seja julgado aqui nos Estados Unidos, como eles fizeram com Nicolás Maduro. O Todd Blanche, que é o procurador, né, da Justiça interino, ele disse hoje que de um jeito ou de outro ele será julgado nos Estados Unidos. E a gente sabe muito bem, Paula, o que isso significa, de um jeito ou de outro. Tentaram várias negociações com Nicolás Maduro para que ele se entregasse e viesse ser julgado aqui nos Estados Unidos. Não aconteceu. Então, aquela operação, na madrugada de 3 de janeiro desse ano, aconteceu e em 46 minutos, Nicolás Maduro, o ditador venezuelano, estava dentro dos helicópteros americanos. Então, Paula, vai acontecer de um jeito ou de outro, e eles dizem que vão procurar a prisão perpétua ou a prisão para o resto, a prisão perpétua ou a pena de morte. Aí a gente pergunta, nossa, mas Raul Castro tem acho que 91, 93 anos, uma coisa assim já é pedagógico. É uma mensagem. E o decreto, para finalizar, Paula, o decreto do Donald Trump, que você mencionou, que prevê sanções a membros do Partido Comunista, ele agora autorizou que Rubio e Bessent, ou seja, o Departamento de Estado e o Departamento de Tesouro, que eles ampliem essas sanções a quaisquer parceiros do regime comunista. Ou seja, simplesmente ampliou, deu poder para os dois departamentos de Estado e de Tesouro para ampliar essas sanções. Não especificou se é apenas na ilha de Cuba, se é no Caribe, se é na América Latina, mas agora os dois departamentos de Estado e de Tesouro têm autonomia através do decreto do Trump para baixar sanções a parceiros do regime comunista e de seus membros. Pois é, nosso Brasil aí que não abra o olho.
0: Raul Castro está com 94 anos, vai completar 95 anos no mês de junho, no próximo mês. 19h42, a gente vai para um rápido intervalo, volta já.
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2: Estamos de volta em Oeste Sem Filtro agora para convidar nossa audiência a participar do programa. Vamos dar uma olhada nos vídeos desta quarta-feira.
3: Boa noite, Paula. Aqui é Nilson Romão, de Joinville, da nossa bela e Santa Catarina. Parabéns pelo programa maravilhoso que vocês têm. A Revista Oeste mostra a realidade e o que o povo brasileiro está sofrendo. Parabéns e continue assim. Grande abraço.
4: Boa noite, pessoal da Oeste. Tudo bem? Fala de São Paulo. Butantã, aqui na capital, e acompanho vocês todos os dias. Obrigado aí pelo jornalismo honesto, sincero e verdadeiro, e que a sabedoria esteja com vocês aí no caminhar, aí nessa jornada árdua, né, que é colocar ordem nesse país e a verdade acima de tudo. Gratidão a Deus por vocês, Deus abençoe.
5: Boa noite, meu nome é Lázaro, eu moro aqui em São Mateus, cidade do Espírito Santo, norte do Espírito Santo. Eu quero parabenizar o jornal Oeste Sem Filtro pela imparcialidade que tem com o programa Seriedade. Eu parabenizo todos os jornalistas, apresentadores aí, o Augusto, um abração para o Augusto aí, a Ana, todos aí. Desejo sucesso, que esse programa cresça e leve mais informações. Parabéns aí pelo trabalho de vocês, sempre de olho.
2: Maravilha, Lázaro, obrigada pela torcida, pela audiência, ele que fala de São Mateus, no Espírito Santo. Também o Anderson, de São Paulo, que acompanha o nosso programa. É o meu conterrâneo, o Nilson, que fala de Joinville, Santa Catarina, cidade das flores, cidade da dança, a maior cidade do estado. Obrigada, conterrâneo, pela participação. E assim, mais uma edição de Oeste Sem Filtro fica por aqui. Eu fico feliz sempre quando os meus conterrâneos participam do programa.
6: Um pouquinho só, né?
2: Sempre, sempre agradeço a sua companhia. Na sequência, deixo você com um comentário diário de Alexandre Garcia. Depois vem a Força do Agro, comandado pela Joyce Mafezoli. Eu vou me despedir dos meus parceiros de bancada nesta quarta-feira. Ana Paula Henkel, Adalberto Piotto, André Marcília, Augusto Nunes. Boa noite a você que nos acompanha, uma ótima noite, bom descanso e até amanhã.
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9: 7h54.
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2: 8h23.
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Anunciar as boas novas de redenção e de salvação é um dos objetivos da Hora Milagrosa. Ouça a seguir mais alguns esclarecimentos a respeito das promessas de Nosso Senhor Jesus Cristo. Conforme fora planejado nos céus, o primogênito da criação divina foi enviado a este mundo com a missão de manifestar o amor, a misericórdia e a justiça do Pai em favor da redenção e da salvação da criatura humana. Ele anunciou o seu santo evangelho e prometeu que voltaria para cumprir suas promessas e completar a obra que havia iniciado. Séculos se passaram e no tempo presente, Jesus voltou, veio pela segunda vez, não num corpo humano, mas em espírito e verdade. Acontecimento que somente foi possível porque ele pôde contar com uma serva fiel e leal, a quem preparou para ser uma santa poderosa, a Santa Vó Rosa, que foi enviada como o Consolador Prometido, o Espírito da Verdade, que haveria de vir para convencer o mundo do pecado, da justiça e do juízo. Por meio dela, Nosso Senhor restaurou a Igreja Apostólica, a Igreja que os santos apóstolos e seus fiéis seguidores formaram no passado. Transmitiu a sua doutrina tal como a ensinou ao seu tempo. Esclareceu a fé na missão dos santos profetas, de Maria Santíssima, dos santos apóstolos, do poder dos anjos e santos de Deus e os mistérios do seu evangelho a respeito do juízo divino. Jesus também cumpriu o que prometera em relação ao santo pastor, que ele havia anunciado que haveria de existir para rebanhar e conduzir aqueles que o aceitassem e crescem na sua doutrina e vivessem conforme a sua vontade. O escolhido para essa missão foi o santo irmão Aldo, que, preparado pela Santa Vó Rosa, foi o seu sucessor à frente desta Igreja Apostólica no ministério de grande profeta de Deus, que ele cumpriu fielmente até o final de seus dias na Terra. Integrado ao poder do Pai, esse santo de Deus continua intercedendo em favor dos fiéis e de tantos quantos haverão de alcançar a salvação. O tempo da regeneração é chegado, prezado ouvinte. Mais uma nova oportunidade de redenção e de salvação está sendo oferecida à criatura humana por meio da Santa Vó Rosa, o Consolador, do Santo Profeta Aldo e da mensagem desta Igreja Apostólica.

Convidamos os prezados ouvintes do programa Hora Milagrosa para que venham visitar as congregações da Igreja Apostólica nas seguintes localidades: Cascavel, Paraná, com reuniões aos sábados às 19 horas e aos domingos às 18 horas, e no segundo domingo de cada mês às 10 horas da manhã e quinzenalmente às terças-feiras às 19 horas e 30 minutos. Rua Agostinho dos Santos, número 1883, Jardim Alvorada. Toledo, Paraná, com reuniões aos sábados e domingos às 19 horas. Rua Emílio Jetris Kate, número 1011, Vila Pedrini. Marechal Cândido Rondon, Estado do Paraná, quinzenalmente aos domingos às 14 horas. Rua Mato Grosso, número 1620, Centro, na residência do senhor Antônio Tibes Sobrinho. Divulgamos a seguir um depoimento de fé prestado em agradecimento e reconhecimento a Deus Pai e aos seus santos. A senhora Vanessa Pisque Costa é ouvinte da Hora Milagrosa, residente em São Bento do Sul, estado de Santa Catarina, de onde enviou o relato da bênção que recebeu para suas atividades de trabalho em 2023. Naquele fim de ano, a produção alimentícia com a qual trabalha não estava indo bem, visto que não mais conseguiu o ponto certo para a massa básica, situação que desencadeou prejuízo com a perda de matéria-prima, inclusive atrasos nas entregas de pedidos dos clientes habituais daquela época do ano. Apesar da persistência da dificuldade, essa senhora procurou manter a calma e, em sua casa, se ajoelhou, pedindo que Deus Pai, Nosso Senhor Jesus, a bendita Mãe Maria Santíssima, a Santa Vó Rosa e o Santo Irmão Aldo a ajudassem a encontrar uma solução para aquele problema que afetava toda a produção. Decorridos alguns dias, ela constatou, alegre e agradecida aos céus, que tudo voltara ao normal com a produção alimentícia, a ponto de minimizar as perdas e normalizar o atendimento da demanda. Reconhecida pelo atendimento do clamor que elevou aos céus em favor de suas atividades de trabalho e também por muitas outras bênçãos recebidas para si, para o lar e a família, a senhora Vanessa direcionou ações de graças a Deus Pai e aos seus santos em depoimento de fé prestado no mês de janeiro de 2024, remetido de São Bento do Sul, estado de Santa Catarina.